0: Tá aí o Tim Maia, descobridor de sete mares, ou dos sete mares, né? Fechando aí mais um bloco de sucessos aqui na Rede Tua Rádio para você com a gente nesta sexta-feira. Veranópolis começa a disputa das quartas de final neste sábado, né? Amanhã, portanto. O jogo de ida acontece em Frederico Westphalen. Mais detalhes no site tuaradio.com.br. E ainda, já que estamos aqui falando, trazendo o destaque de Veranópolis, a prefeitura do município abre processo seletivo para contratação de operário. As inscrições serão realizadas exclusivamente pela internet, das 8 horas de terça-feira, dia 6, até as 12 horas de quarta-feira, dia 7. Então, já fica aí para você se informar, né? Enfim, né? Quem tiver interesse, no site da tua rádio tem todos os detalhes aí, então, sobre este processo seletivo, né? Para a contratação de operário. Como vai funcionar a prova prática, enfim, todos os detalhes em tuaradio.com.br.
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1: E seguimos, né, nesta noite de sexta, 2 de outubro. Abraço para você aí com a gente, quem tá no trabalho, bom serviço, quem nos dá carona aí, muito obrigado também pela carona, pela companhia. Para quem tá em casa, né, já no clima aí do sextou, descansando, né, se organizando aí pro final de semana, aquele abraço. Vamos a mais um Te Aproxega, César Oliveira e Rogério Melo e o Baile do Chico Torto.
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0: Tribalistas, fechando mais um bloco, né? Mais uma hora para você com a gente na noite desta sexta-feira.
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0: Pois olha, meus amigos, o sol aparece entre nuvens amanhã sábado aqui no estado, mas a nebulosidade aumenta ao longo do dia com o avanço de uma frente fria. A instabilidade começa pelo oeste e se espalha pelo estado, com chuva principalmente da tarde para a noite. A meteorologia está alertando para o risco de temporais, com chuva localmente forte e intensa, raios, granizo e principalmente vendavais. Modelos de alta resolução indicam a possibilidade de formação de uma linha de tempestades de rápido deslocamento associada à frente fria. Em alguns pontos, as rajadas podem se aproximar ou atingir 100 km por hora, com potencial para danos e transtornos, inclusive interrupções no fornecimento de energia. O dia começa frio, mas o aquecimento aumenta antes da chegada da frente fria e a tarde será mais quente do que foi hoje, né? Do que foi esta sexta-feira. Dando uma olhada rapidamente para o domingo também, né? Domingo de eleições. A chuva ainda pode ocorrer em parte do estado no início do dia, sobretudo no norte e nordeste gaúcho. Mas o tempo tende a melhorar ao longo do domingo, com o retorno do sol pela metade oeste. E lá na segunda-feira, a nebulosidade volta a aumentar e a chuva deve retornar à metade norte, enquanto o sul tem a permanecer mais estável. Portanto, este é o cenário, então, para este sábado, para o domingo de eleições aqui no Rio Grande do Sul. Bom, tá na hora do intervalo, né? Sim, sim, na hora do intervalo, daqui a pouquinho eu volto com mais músicas e, claro, o nosso texto da noite desta sexta-feira. Já, já!
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1: De volta, abrindo mais uma hora nesta sexta-feira. Obrigado aí pela companhia com a gente. Temos a nossa mensagem, né? E depois seguimos com a seleção musical especial de sexta-feira aqui no Tua Essência. E lembro você que lá no finalzinho do programa tem a prece, a bênção. Hoje com o Frei Jaime Bêtega. Frei Jaime, que é pároco, né, na paróquia Imaculada Conceição e também a paróquia São Pedro e São Paulo, paróquias atendidas pelos capuchinhos em Caxias do Sul, além de várias outras demandas, né, entre elas também colabora aqui no conteúdo religioso da rede Tua Rádio. E, por sinal, também nas crônicas, né, de vez em quando a gente traz aqui também os textos, as crônicas de Frei Jaime Bêtega, é o caso de hoje. O nosso texto, a mensagem, então, dessa noite é uma das crônicas, né, assinada pelo Frei Jaime Bêtega e o título A Força que Temos.
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1: Se na fraqueza somos fortes, esta é a prova de que nunca sabemos a força que temos. Laura Mello. O movimento nos invade e somos praticamente obrigados a assumir um ritmo acelerado para tentar acompanhar as muitas solicitações de cada dia. É interessante observar o que nos coloca em movimento diariamente para avaliar se estamos gastando nossas energias com algo que valha a pena. Me impressiono com a força de tantas pessoas que são miúdas e franzinas, mas dão conta de grandes responsabilidades e exigências. Quando temos que ser fortes, as forças chegam, mesmo não sabendo de onde elas vêm. Me refiro não tanto à força física, mas à energia que embala as decisões e que nos tornam resistentes. Muitas vezes fui forte na fraqueza e posso dizer que impressionei com a força que surgiu naquele momento, sem saber de onde ela veio. Somente mais tarde compreendi que a fé tem um papel extraordinário na hora que as forças são mais necessárias. Acontece que a espiritualidade gera uma sensível autoconfiança que inspira as melhores e mais desafiadoras decisões. É impossível encontrar forças lá fora, num momento repleto de ruídos e simplesmente difuso. Quem deseja se fortalecer precisa se recolher e, então, poderá olhar para o contexto e tentar decifrar os enigmas presentes em tantos detalhes. Enquanto a pressa enfraquece e esvazia, a interioridade, em contato com o silêncio, nos permite aquela resistência que não podemos encontrar em nenhum lugar fora de nós. A maioria quer ser forte, mas não se recolhe e nem se retira para cultivar a interioridade. Ninguém sabe a força que tem até não ser colocado numa exigente prova. Acredito muito numa mudança do mundo, num tempo de mais espiritualidade, interiorização, oração e caridade. Pessoas interiorizadas cuidam mais da vida, dos sentimentos e da família. É visível o cansaço causado por uma vida agitada e sem quietude. Tomara que chegue um novo tempo, mais leve e simples. Eu creio.
2: O nosso
1: nosso texto, a mensagem que inspira o bem aqui na Rede Tua Rádio. Texto assinado pelo Frei Jaime Bêtega, A Força que Temos.

0: Sonífera Ilha, Titãs, fechando mais um bloco de sucessos para você com a gente aqui na Rede Tua Rádio. Uma ótima noite de sexta-feira, um excelente final de semana. Obrigado aí, viu, pela tua companhia aqui na Tua Rádio. Deixa eu trazer aqui antes do intervalo mais destaques, né, do site tuaradio.com.br. A Expo Lagoa 2026, a montagem avança no Parque de Rodeios Ítalo Nunes Mondadori. Então a organização, né, segue em ritmo acelerado aí a Expo Lagoa, né, em Lagoa Vermelha. No site da Tua Rádio tem aí todos os detalhes, né? Lembrando que a feira abre a visitação na quinta-feira, dia 7, das 10 às 22 horas. A abertura oficial acontece na sexta-feira, dia 8, com programação que se estende até o dia 12 de outubro, sempre das 10 às 22 horas. Os shows na arena iniciam após as 22 horas. Mais detalhes sobre a Expo Lagoa 2026 no site tuaradio.com.br.
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1: E o Tua Essência segue com você, te abraçando nessa noite de sexta. Abraço mais uma vez aí, gratidão pela companhia, por estar aí do outro lado. Um bom final de semana para você, não esquecendo, né? Um final de semana atípico, já que temos aí a primeira fase, vamos dizer assim, né? O primeiro turno das eleições 2026. Então, neste ano, né? Já que é um ano eleitoral, então um compromisso muito importante neste domingo. E nós estaremos por aqui, né? Toda a equipe da Rede Tua Rádio mobilizada, né? Nas nossas emissoras para trazer aí as informações locais, né? Do pleito aí na sua cidade, na sua região e também, claro, as informações nacionais, estaduais, né? E depois das 5 a apuração, né? Para você ficar por dentro aí também dos resultados. Michael Jackson.
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1: 2 de outubro, Dia Mundial do Habitat, Dia do Repórter Fotográfico, Dia Internacional do Notário e Dia Internacional da Não-Violência. Os aniversariantes do dia... O cantor, compositor e ator britânico Sting.

Os fatos do dia. Em 1867, nasceu o advogado e político Nilo Peçanha. Ele assumiu a presidência da República após o falecimento de Afonso Pena em 14 de junho de 1909 e governou até 15 de novembro de 1910. Em 1869, nasceu Mahatma Gandhi, um dos fundadores do moderno Estado indiano e defensor dos protestos sem uso de violência. Ele morreu em 1948, aos 78 anos. Em 1932, aconteceu o último confronto da Revolução Constitucionalista em São Paulo. O movimento, que teve início em 9 de julho de 1932 e também ficou conhecido como a Revolução de 32 ou Guerra Paulista, 1945. Nasceu o cantor e compositor Vando. Ele morreu em 2012, aos 66 anos. Você é...

0: 1960, foi inaugurado o estádio Morumbi, em São Paulo. E em 1997, o Papa João Paulo II chegou ao Rio de Janeiro para sua terceira visita ao Brasil.
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0: Mário Vivan para a tua rádio.
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0: Last Dance, é, Donna Summer, fechando mais um bloco, mais uma hora de sucessos pra você com a gente aqui na Rede Tua Rádio. Paz e bem, viu? Muito obrigado aí pela companhia. No trabalho, no trânsito, em casa, no carro, né? E também no rádio, no aplicativo, no site, nas diferentes plataformas, né? É, que você pode acompanhar a Rede Tua Rádio. Olha, novos controladores de velocidade entram em operação nas rodovias da região de Vacaria. Os novos controladores eletrônicos de velocidade, conhecido também, né, como pardais, recentemente instalados. Então, já estão em operação, né, em trechos da BR-116 e também na 285, aqui na região dos Campos de Cima da Serra. É, no site da tua rádio tem aí os pontos, né, as localizações, então, onde estão instalados, né, estes controladores, então, de velocidade. Mais detalhes no site tuaradio.com.br.
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1: E chegamos na última hora desta sexta, 2 de outubro, aqui no Tua Essência. Obrigado aí pela companhia. Bem-vindo, se você chegou agora há pouco, é um prazer. Saiba que é sempre um prazer ter a tua companhia também aqui com a gente. Começando essa última hora com Bonnie M.
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1: Pois é, meus amigos, último bloco, né? Parte final aqui do Tua Essência. Obrigado aí pela companhia sempre com a gente. Já já tem a prece, a bênção, hoje com o Frei Jaime Bettega. Vamos começando essa última sequência de sucessos com Duran Duran.

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0: E o Tua Essência chega ao seu final, mais uma edição concluída, com a sua companhia, né, com a sua audiência, e eu fico muito grato pela sua companhia sempre com a gente. Agora é hora da prece e da bênção, hoje com a participação do Frei Capuchinho Jaime Bêtega. Frei Jaime é pároco na paróquia Imaculada Conceição e também a paróquia São Pedro e São Paulo, da Terceira Légua, em Caxias. Também é professor na Universidade de Caxias do Sul, é responsável pelo atendimento ao Lar São Francisco e o Recanto das Laranjeiras e colabora, né, na programação religiosa da Rede Tua Rádio e também da Rede Mais Nova. Frei Jaime.
1: Que bom poder contar com a vossa bênção, Senhor. Que esta bênção alcance a todos, principalmente aqueles que mais precisam. Que esta bênção dê o sono tranquilo para todos. Que esta bênção renove o desejo de vida, de esperança, de paz. Que esta bênção nos dê a certeza de que nós nunca estaremos sozinhos caminhando neste mundo. Por isso, Senhor, derramai sobre todos nós a vossa bênção. Que a vossa companhia continue enquanto o sono for sendo acolhido. E no amanhecer, que a vossa presença seja luz, vida, vigor, proteção, esperança. Que a vossa bênção nos dê sempre a alegria de poder recomeçar. Que a vossa bênção nos traga a paz que tanto precisamos. E sobretudo, a bênção de Deus, Pai, Filho e Espírito Santo. Amém.

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Olá, seja muito bem-vindo à madrugada da Rede Tua Rádio neste sábado, começando o final de semana e você ligado aqui nas emissoras que integram a nossa rede, te fazendo companhia com a nossa madrugada até às 5 horas da manhã. Depois do Tua Essência, a madrugada da Rede Tua Rádio chega com música, com a informação e com as mensagens, a reflexão desse novo dia, desse novo fim de semana que se inicia a partir de agora. Mais uma vez, muito obrigado pela tua companhia. Em nome de todos os profissionais que integram a Rede Tua Rádio, obrigado por essa parceria. Paz e bem, bom dia!

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1: Olá, amigos e caros ouvintes, o final de semana é de tempo bastante instável em todo o Rio Grande do Sul, devido à propagação dessas instabilidades associadas a sistemas de baixa pressão. Neste sábado, nós podemos ter pancadas de chuva, eventualmente eles podem vir com temporais, são temporais isolados por aqui. É nas áreas mais do centro, oeste, noroeste, norte, planalto, que vai ter as tempestades mais severas. Mas aqui na nossa região, a gente não pode descartar também ao longo do sábado pancadas de chuva eventualmente mais fortes, associados também a descargas elétricas, a alguns ventos eventualmente mais fortes e também queda de granizo. É mais isolado, mas pode acontecer por aqui. No domingo, a instabilidade segue atuando também e há condições ainda no domingo para temporais aqui na região da Serra e Campos de Cima da Serra. E olha, pessoal, assim, ó, ao longo da semana que vem não tem jeito. Praticamente toda semana vai ter um tempo instável predominando. Não que a gente vai ter chuva o tempo todo, não. Mas nós não vamos ter aqueles dias de tempo mais firme. Semana que vem, possivelmente ao longo da semana e no próximo final de semana, é uma atmosfera bem estável que vai predominar na nossa região. Com a previsão do tempo, Kátia Valente.
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Tá aí a boa música, aqui da Rede Tua Rádio. Você que está nessa madrugada, muito obrigado pela companhia, muito obrigado pela audiência. Nós vamos juntos até às 5 horas da manhã, com os nossos quadros, com as nossas mensagens, os momentos de reflexão, né? Que a gente dá aquela respirada mais funda, faz aquele momento de espiritualidade sempre presente aqui na Rede Tua Rádio. Bom dia!

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0: naquele momento, uma intensidade de luz em nosso coração. Obrigado por disponibilizar desse espaço de tempo para confirmar a profundidade da vida. E o pensamento assim nos diz: fique tranquilo, amanhã você vai achar um jeito de sorrir daquilo que hoje te fez chorar. Fique tranquilo, amanhã você vai achar um jeito de sorrir daquilo que hoje te fez chorar. Um dia a gente chora, outro a gente ri. Alternamos momentos e vamos adiante. Não tem por que desanimar. É próprio da vida experimentar situações diversas. Desde que existem humanos, risos e lágrimas foram ocupando espaços neste grande palco, no qual a vida é descortinada e as escolhas são implementadas. Algumas lágrimas ajudam a entender muitas verdades. Sorrisos alcançam sabor aos momentos. E assim vamos em frente. Os dias se sucedem e lá adiante, voltamos-nos para trás e começamos a rir daquilo que nos fez chorar. Parece até uma peça teatral esta vida que recebemos um dia. Nem deu tempo para ensaiar. Tivemos de sair vivendo. Então comece a sorrir. Chorar, você até exagerou na quantidade de tempo. Agora convém sorrir. Pode não resolver os problemas, mas alivia o estresse e aquieta o coração. Fique tranquilo. Amanhã você vai achar um jeito de sorrir daquilo que hoje te fez chorar.
1: Meia-noite e 39 minutos.

fim de semana chegou e você está aqui na madrugada da Rede Tua Rádio nesse novo dia, neste sábado. Seguimos por aqui com muita música, o espaço da informação e também as mensagens, o momento de reflexão. Como é importante a gente dar aquela paradinha, né? Nem que seja agora de madrugada, mas enfim, você que está aí na audiência, fazer aquele momento de reflexão, né? Aquele momento de pensamento, como é importante essa respirada que damos em alguns momentos do dia. Seguimos por aqui até às 5 horas da manhã te fazendo companhia. Bom dia, um excelente sábado.

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1: Muito obrigado, Mano Lima, por este convite especial. Alegria de cantar com você.

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1: Mais um sucesso, seu aí.

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1: À présent, sa sainteté va saluer en italien les francophones.
2: A catequese do Papa Leão XIV, na audiência geral desta quarta-feira, recordou a recente viagem apostólica do pontífice à França, de 25 a 28 de setembro. Fiquei tocado pelo fervor e pelo entusiasmo com que fui acolhido, disse ele, na saudação aos peregrinos de língua francesa presentes na Praça São Pedro.
3: Sono rimasto colpito dal fervore e dall'entusiasmo con cui sono stato accolto in Francia. Rendo grazie a Dio.
2: Dou graças a Deus e rezo para que os pastores continuem correspondendo às expectativas dos fiéis, especialmente as dos jovens.
3: Vi benedico di cuore.
2: De fato, ao recordar a vigília com a nova geração no Stade de France, o Papa disse o quanto o encontro revelou a fé viva daqueles que amam Jesus, enquanto a missa em Paris mostrou sinais da verdadeira reconstrução da Igreja na França, confirmados pelo expressivo número de novos batizados. Aos peregrinos de língua espanhola, Leão falou da etapa de Lourdes e do cuidado da Mãe da Igreja, que dá esperança a quem sofre no corpo e no espírito, confirmando que toda a vida humana conserva uma dignidade inviolável.
3: Pedimos ao Senhor, por intercessão de Nossa Senhora de Lourdes, que mantenha encendida em nós a lâmpada da fé.
2: Peçamos ao Senhor, por intercessão de Nossa Senhora de Lourdes, que mantenha acesa em nossos corações a lâmpada da fé, da esperança e da caridade, e que sejamos um em Cristo para que o mundo possa crer nele.
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4: Uma hora e 12 minutos.

aí a boa música da Rede Tua Rádio nessa madrugada, madrugada de um novo dia, né? De um novo dia, que você tenha um excelente dia pela frente. É o desejo de toda a nossa equipe, de todos os profissionais que fazem parte da Rede Tua Rádio. Para você que está nos acompanhando em casa, para você que está trabalhando, fazendo um plantão nessa madrugada, muito obrigado pela companhia, muito obrigado pela audiência. Lembrando que você está sintonizado em uma das emissoras da Rede Tua Rádio. Bom dia! Música.

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1: Número 1, você receberá um corpo. Você pode gostar dele ou odiá-lo, mas ele será seu enquanto durar o seu tempo por aqui. 2, você fará um aprendizado. Você está inscrito por tempo integral numa escola informal chamada Vida. A cada dia nesta escola, você terá a oportunidade de aprender lições. Você pode gostar das lições ou achá-las estúpidas ou irrelevantes. 3. Não existem erros, apenas lições. Crescer é um processo de tentativa e erro, experimentação. Os experimentos fracassados são parte do processo, tanto quanto o experimento que efetivamente funciona. 4. Uma lição será repetida até que seja aprendida. Uma lição lhe será apresentada de formas variadas, até que você a tenha aprendido. Quando a tiver aprendido, você poderá passar à lição seguinte. 5. O aprendizado nunca termina. Não há parte da vida que não contenha suas lições. Enquanto você estiver vivo, haverá lições a serem aprendidas. 6. Lá não é melhor do que aqui. Quando o seu lá tiver se tornando um aqui, você simplesmente obterá um outro lá que novamente parecerá melhor do que aqui. 7. Os outros são meramente seus espelhos. Você não pode amar ou odiar algo em outra pessoa, a menos que isso reflita algo que ama ou odeia em si mesmo. 8. O que você faz da sua vida é escolha sua. Você possui todas as ferramentas e recursos de que precisa. O que fará com eles depende de você. A escolha é sua. 9. Suas respostas estão dentro de você. As respostas às questões da vida estão aí, dentro de você. Tudo o que você precisa fazer é ver, ouvir e confiar. 10. Você se esquecerá de tudo isso. 11. Você poderá se lembrar quando quiser. Nossa mensagem da noite de hoje aqui na tua rádio, Regras para Ser Humano, do livro Canja de Galinha para a Alma.
0: Uma hora e 37 minutos.

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1: 3 de outubro, Dia Mundial do Habitar, Dia Mundial do Dentista, Dia Nacional das Abelhas e Dia do Engenheiro de Energia. Os aniversariantes do dia? A cantora e compositora Adriana Calcanhoto.

0: estranho e invisível. Avohai.
1: Os fatos do dia. Em 1226, morreu aos 44 anos, o patrono dos animais e do meio ambiente, São Francisco de Assis. Em 1804, morreu aos 64 anos, em Lyon, na França, o educador, autor e tradutor francês, Allan Kardec. Foi o propagador da doutrina espírita. Em 1899, nasceu em Taquari, no Rio Grande do Sul, o militar e político brasileiro Costa e Silva. Ele foi o 27º presidente do Brasil. Costa e Silva morreu em 1969, aos 70 anos. 1915. Nasceu o cantor Orlando Silva, que fez muito sucesso na primeira metade do século XX. Ele morreu aos 63 anos, no dia 7 de agosto de 1978.

Em 1931, o horário brasileiro de verão foi instituído pelo então presidente Getúlio Vargas. Em 1953, Getúlio Vargas sancionou a lei que criou a Petrobras. 2000. Morreu aos 53 anos o cantor, compositor e músico norte-americano Benjamin Urr.

2005. Morreu aos 82 anos a cantora de samba, marcha e choro brasileira Emilinha Borba.

0: 2010.
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0: Morreu no Rio de Janeiro aos 65 anos o cantor e compositor Ed Wilson.
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0: Mário Vivan para a tua rádio.
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1: Um olhar.

0: Agora vale tudo!
1: Mas que delícia! Ah, que delícia!

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1: Olá, amigos e caros ouvintes, o final de semana é de tempo bastante instável em todo o Rio Grande do Sul, devido à propagação dessas instabilidades associadas a sistemas de baixa pressão. Neste sábado, nós podemos ter pancadas de chuva, eventualmente eles podem vir com temporais, são temporais isolados por aqui. É nas áreas mais do centro, oeste, noroeste, norte, planalto, que vai ter as tempestades mais severas. Mas aqui na nossa região, a gente não pode descartar também ao longo do sábado pancadas de chuva eventualmente mais fortes, associados também a descargas elétricas, a alguns ventos eventualmente mais fortes e também queda de granizo. É mais isolado, mas pode acontecer por aqui. No domingo, a instabilidade segue atuando também e há condições ainda no domingo para temporais aqui na região da Serra e Campos de Cima da Serra. E olha, pessoal, assim, ó, ao longo da semana que vem não tem jeito. Praticamente toda semana vai ter um tempo instável predominando. Não que a gente vai ter chuva o tempo todo, não. Mas nós não vamos ter aqueles dias de tempo mais firme. Semana que vem, possivelmente ao longo da semana e no próximo final de semana, é uma atmosfera bem estável que vai predominar na nossa região. Com a previsão do tempo, Kátia Valente.
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2: 2 horas e 20 minutos.

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Ok, eu vou ficando por aqui. Depois dessa música, vou ficando por aqui, Daniel Rodrigues. Porque agora quem chega aqui na nossa madrugada é o Gilmar Ferreira, para te fazer companhia até às 5 horas da manhã, nessa madrugada de sábado. Mais uma vez, obrigado pela parceria, obrigado pela audiência. Um excelente final de semana a você, a sua família, aos seus amigos. Paz e bem e santa alegria.

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1: Neste dia 3 de outubro, nós celebramos os bem-aventurados André Soveral e Ambrósio Ferro, mártires. Os bem-aventurados André e Ambrósio são mártires de Cunhaú e Iuraçu, no Rio Grande do Norte, Brasil. Em 1645, juntamente com outros 28 companheiros, foram martirizados. A intolerância calvinista foi o motivo da chacina. Sob o comando de um alemão, por ordem dos holandeses, foi desencadeada uma carnificina. Grande grupo dos mártires estava na igreja, assistindo à Santa Missa quando foram fechadas portas e covardemente mortos. O Papa João Paulo II disse: "Os mártires que hoje celebramos pertencem a uma geração de mártires que regaram o solo pátrio. Entre eles, André Soveral e Ambrósio Ferro, presbíteros e outros 28 companheiros leigos. Eles são as primícias do trabalho missionário, os protomártires do Brasil. Um deles, Mateus Moreira, estando ainda vivo, foi-lhe arrancado o coração pelas costas e ainda teve forças para proclamar a sua fé na Eucaristia, dizendo: "Louvado seja o Santíssimo Sacramento." 3 de outubro, bem-aventurados André Soveral e Ambrósio Ferro, mártires.
2: Duas horas e 48 minutos.

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Alô, você ligado, ligada com a gente, eu sou Gilmar Ferreira e é um prazer estar contigo na madrugada da tua rádio, desejando aí um excelente novo dia nessas primeiras horas, para quem tá com a gente no trabalho, no plantão, para quem tá descansando, né, com o rádio ligado, acordou, tá sem sono, tá com o rádio ligado, para quem tá no trânsito também, nos levando de carona, boa viagem, aquele abraço.

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1: O peso que escolhemos carregar. E hoje eu te convido a olhar diferente para os pesos que carregamos. Você já reparou como às vezes voltamos para casa mais cansados pela cabeça do que pelo corpo? O dia termina e percebemos que não nos desgastou apenas o trabalho. O que mais pesou foram as preocupações que antecipamos, as discussões que repetimos mentalmente, as palavras que gostaríamos de ter dito ou ouvido. Há cansaços que não aparecem nos ombros, mas se instalam no coração. É curioso como aprendemos a guardar o que nos machuca. Carregamos culpas antigas, mágoas que já perderam o sentido, medos que talvez nunca aconteçam. E sem perceber, vamos enchendo uma mochila invisível. O problema é que nos acostumamos com esse peso e começamos a acreditar que viver assim é normal. Jesus fez um convite muito simples. Vinde a mim, vós que estáis cansados e sobrecarregados, e eu vos darei descanso. Ele não prometeu uma vida sem dificuldades. Prometeu algo muito mais profundo, caminhar conosco. Há pesos que desaparecem quando são divididos. Há dores que se tornam suportáveis quando deixamos de enfrentá-las sozinhas. Talvez hoje seja um bom dia para abrir essa mochila invisível e perguntar: o que realmente preciso continuar carregando? Nem tudo o que entrou nela merece seguir viagem. Às vezes, Deus não muda imediatamente o caminho, mas nos ensina a caminhar mais leves. E quem aprende a deixar o desnecessário para trás, descobre que a esperança pesa muito menos do que o medo. E o peso que você está carregando? Está na hora de dividir com Jesus. Um lindo dia, paz e bem.

0: 3:20.
1: Quem souber, canta com a gente.
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Olá, meu caro ouvinte, estamos juntos para este momento de reflexão, momento despertar e para o amor, desejo a você graça e paz. Gostaria de falar hoje sobre o amor que precisa de tempo. Você é paciente ou impaciente no amor? Quem é impaciente não ama. Ao ouvirmos essa frase, poderíamos pensar, o que tem a ver paciência mesmo com amor? Por que o impaciente é incapaz de amar? Mas o amor tem realmente a ver com esperar, suportar e tolerar. O amante deixa ao amado tempo para crescer. Ele abre mão de modelar o outro a seu próprio gosto. Ele o toma como é. Ele o aceita, ele o tolera com todos os seus pontos fortes e fracos, com seus defeitos e limites. O impaciente tem certas ideias a respeito do outro e acha que este deve imediatamente corresponder a elas. Quando chama a atenção do outro para os defeitos, espera que este os corrija de imediato. Mas esta impaciência mata o amor. É natural, porém, que tenhamos desejos em relação ao amado. Esperamos que continue crescendo e que possa deixar de lado alguns defeitos. Mas lhe damos tempo. Esperamos até que chegue o seu tempo. O impaciente acha que o outro poderia modificar-se imediatamente. Bastaria querer que as coisas iriam logo acontecer. Não é verdade. Atrás da impaciência há uma imagem estreita da pessoa. A pessoa tende a funcionar, o impaciente pensa. Ela precisa mudar tudo imediatamente. Não se lhe deixa tempo para crescer e amadurecer. Há uma recusa de considerá-la em sua unicidade. Também defeitos e fraquezas podem ser alguma coisa de amorável. Mas isso depende da minha visão. Se eu pacientemente deixar o outro ser como ele é, tomarei sempre mais afeição a ele em sua unicidade. Ele, ela são uma pessoa única. E os defeitos e fraquezas já não serão mais importantes, porque eu não olho para eles em primeiro lugar. Quando o coração se une ao coração do outro, as limitações não perturbam. Praticamos a paciência e nos alegramos no ser do outro. Só quem é paciente consigo mesmo consegue deixar o outro ser o que é e amá-lo da maneira como é. Caro ouvinte, que esta palavra ajude a todos nós a sermos pacientes, a aceitarmos o outro como ele é, a valorizarmos mais as qualidades do que marcarmos os defeitos. Deixemos o outro crescer e assim estaremos amando de verdade.

0: forte abraço. Deus te abençoe e te guarde. Em nome do Pai, do Filho e do Espírito Santo. Amém.
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2: Três horas e 45 minutos.

O bem que se faz pode voltar de carona no casco de uma tartaruga. Mas cuidado, o mal sempre retorna a galope. Lídia Vasconcelos. É, pense nisso, meu amigo, minha amiga, que está ligado com a gente. Obrigado pela companhia aqui na madrugada da tua rádio. Paz e bem.

chegamos já na reta final da madrugada aqui da Rede Tua Rádio, hora dedicada ao terço, momento aguardado pelos nossos ouvintes, momento que rezamos juntos, em rede, tantas pessoas rezando através do rádio, nossa oração fortalecida juntos, por isso rezemos pela paz universal, rezemos pela saúde e cada um reza, colocando seus pedidos, mas reza também pelos outros, né? A gente faz essa partilha de orações. Traga os teus pedidos, mentalize nesse momento que gostaria de colocar diante de Deus.

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1: Um frade que gastara toda a sua vida costurando hábitos e remendando as pobres roupas do convento estava morrendo. Durante sua serena agonia, dirigiu-se aos confrades: tragam-me, por favor, a chave do paraíso. Coitado, está delirando. Quem é capaz de entender o que ele diz? Será que está querendo a regra? Será que está pedindo o rosário? Melhor ainda, vamos dar-lhe uma cruz. Mas todas estas informações ele negava com a cabeça. Não era nada disso o que ele pedia. Por fim, o prior entendeu-o. Correu à lavanderia, tirou uma agulha do estojo e a levou ao moribundo. Ele pegou o minúsculo objeto e, dirigindo-se a ela como a um ser animado, murmurou: trabalhamos tanto, nós dois, não é mesmo? E juntos procuramos cumprir a vontade de Deus. Agora você abrirá a porta do céu, estou certo disso. E o frade morreu feliz. Aquela agulha foi o instrumento que o ajudara dia após dia a ganhar o paraíso. Pensemos neste novo dia: o Senhor te abençoe e te guarde, o Senhor faça brilhar sobre ti sua face e se compadeça de ti, o Senhor volte para ti o seu rosto e te dê a paz, o Senhor te abençoe, Pai, Filho e Espírito Santo. Amém. Música.

0: Iniciamos este novo dia com as bênçãos de Deus e proteção de Nossa Senhora, Virgem Maria. Em nome do Pai, do Filho e do Espírito Santo. Amém. Creio
1: em Deus Pai Todo-Poderoso, Criador do céu e da terra, em Jesus Cristo, seu único Filho, nosso Senhor, que foi concebido pelo poder do Espírito Santo, nasceu da Virgem Maria, padeceu sobre Pôncio Pilatos, foi crucificado, morto e sepultado, desceu à mansão dos mortos, ressuscitou o terceiro dia, subiu ao céu, está sentada à direita de Deus Pai Todo-Poderoso, onde há de vir julgar os vivos e os mortos. Creio no Espírito Santo, na Santa Igreja Católica, na comunhão dos santos, na remissão dos pecados, na ressurreição da carne, na vida eterna. Amém.
0: Pai nosso que estais no céu, santificado seja vosso nome. Venha a nós o vosso reino. Seja feita a vossa vontade, assim na terra como no céu.
1: O pão nosso de cada dia nos dai hoje, perdoai as nossas ofensas, assim como nós perdoamos a quem nos tem ofendido. E não nos deixeis cair em tentação, mas livrai-nos do mal. Amém.
0: O anjo do Senhor anunciou a Maria.
1: E ela concebeu do Espírito Santo.
0: Ave Maria, cheia de graça, o Senhor é convosco. Bendita sois vós entre as mulheres, e bendito o fruto do vosso ventre, Jesus.
1: Santa Maria, Mãe de Deus, rogai por nós, pecadores, agora e na hora de nossa morte. Amém.
0: Eis aqui a serva do Senhor.
1: Faça-se em mim segundo a vossa palavra.
0: Ave Maria, cheia de graça, o Senhor é convosco. Bendita sois vós entre as mulheres, e bendito o fruto do vosso ventre, Jesus.
1: Santa Maria, Mãe de Deus, rogai por nós, pecadores, agora e na hora de nossa morte. Amém.
0: O Verbo Divino se fez carne
1: e habitou entre nós.
0: Ave Maria, cheia de graça, o Senhor é convosco. Bendita sois vós entre as mulheres, e bendito o fruto do vosso ventre, Jesus.
1: Santa Maria, Mãe de Deus, rogai por nós, pecadores, agora e na hora de nossa morte. Amém.
0: Glória ao Pai, ao Filho e ao Espírito Santo.
1: Como era no princípio, agora e sempre. Amém.
0: Ó meu bom Jesus,
1: perdoai-nos, livrai-nos do fogo do inferno, e levai as almas todas para o céu, e socorrei principalmente as que mais precisarem.
0: Nossa Senhora de Fátima e São Francisco,
1: rogai por nós.
0: E neste sábado, vamos meditar os mistérios gozosos. E neste primeiro mistério gozoso, contemplamos
1: Anunciação do Anjo à Virgem Maria.
0: Pai nosso que estais no céu, santificado seja vosso nome. Venha a nós o vosso reino. Seja feita a vossa vontade, assim na terra como no céu.
1: O pão nosso de cada dia nos dai hoje, perdoai as nossas ofensas, assim como nós perdoamos a quem nos tem ofendido. E não nos deixeis cair em tentação, mas livrai-nos do mal. Amém.
0: Ave Maria, cheia de graça, o Senhor é convosco. Bendita sois vós entre as mulheres, e bendito o fruto do vosso ventre, Jesus.
1: Santa Maria, Mãe de Deus, rogai por nós, pecadores, agora e na hora de nossa morte. Amém.
0: Ave Maria, cheia de graça, o Senhor é convosco. Bendita sois vós entre as mulheres, e bendito o fruto do vosso ventre, Jesus.
1: Santa Maria, Mãe de Deus, rogai por nós, pecadores, agora e na hora de nossa morte. Amém.
0: Ave Maria, cheia de graça, o Senhor é convosco. Bendita sois vós entre as mulheres, e bendito o fruto do vosso ventre, Jesus.
1: Santa Maria, Mãe de Deus, rogai por nós, pecadores, agora e na hora de nossa morte. Amém.
0: Ave Maria, cheia de graça, o Senhor é convosco. Bendita sois vós entre as mulheres, e bendito o fruto do vosso ventre, Jesus.
1: Santa Maria, Mãe de Deus, rogai por nós, pecadores, agora e na hora de nossa morte. Amém.
0: Ave Maria, cheia de graça, o Senhor é convosco. Bendita sois vós entre as mulheres, e bendito o fruto do vosso ventre, Jesus.
1: Santa Maria, Mãe de Deus, rogai por nós, pecadores, agora e na hora de nossa morte. Amém.
0: Ave Maria, cheia de graça, o Senhor é convosco. Bendita sois vós entre as mulheres, e bendito o fruto do vosso ventre, Jesus.
1: Santa Maria, Mãe de Deus, rogai por nós, pecadores, agora e na hora de nossa morte. Amém.
0: Ave Maria, cheia de graça, o Senhor é convosco. Bendita sois vós entre as mulheres, e bendito o fruto do vosso ventre, Jesus.
1: Santa Maria, Mãe de Deus, rogai por nós, pecadores, agora e na hora de nossa morte. Amém.
0: Ave Maria, cheia de graça, o Senhor é convosco. Bendita sois vós entre as mulheres. E bendito o fruto do vosso ventre, Jesus.
1: Santa Maria, Mãe de Deus, rogai por nós, pecadores, agora e na hora de nossa morte. Amém.
0: Ave Maria, cheia de graça, o Senhor é convosco. Bendita sois vós entre as mulheres. E bendito o fruto do vosso ventre, Jesus.
1: Santa Maria, Mãe de Deus, rogai por nós, pecadores, agora e na hora de nossa morte. Amém.
0: Ave Maria, cheia de graça, o Senhor é convosco. Bendita sois vós entre as mulheres. E bendito o fruto do vosso ventre, Jesus.
1: Santa Maria, Mãe de Deus, rogai por nós, pecadores, agora e na hora de nossa morte. Amém.
0: Glória ao Pai, o Filho e ao Espírito Santo.
1: Como era no princípio, agora e sempre. Amém.
0: Ó meu bom Jesus,
1: perdoai-nos, livrai-nos do fogo do inferno. Elevai as almas todas para o céu e socorrei principalmente as que mais precisarem.
0: Nossa Senhora de Fátima e São Francisco,
1: rogai por nós.
0: No segundo mistério gozoso, contemplamos
1: a visita de Maria à sua prima, Santa Isabel. Pai nosso, que estais no céu, santificado seja o vosso nome. Venha a nós o vosso reino, seja feita a vossa vontade, assim na terra como no céu.
0: O pão nosso de cada dia nos dai hoje. Perdoai as nossas ofensas, assim como nós perdoamos a quem nos tem ofendido. E não nos deixeis cair em tentação, mas livrai-nos do mal. Amém.
1: Ave Maria, cheia de graça, o Senhor é convosco. Bendita sois vós entre as mulheres e bendito é o fruto do vosso ventre, Jesus.
0: Santa Maria, Mãe de Deus, rogai por nós, pecadores, agora e na hora da nossa morte. Amém.
1: Ave Maria, cheia de graça, o Senhor é convosco. Bendita sois vós entre as mulheres e bendito é o fruto do vosso ventre, Jesus.
0: Santa Maria, Mãe de Deus, rogai por nós, pecadores, agora e na hora da nossa morte. Amém.
1: Ave Maria, cheia de graça, o Senhor é convosco. Bendita sois vós entre as mulheres e bendito é o fruto do vosso ventre, Jesus.
0: Santa Maria, Mãe de Deus, rogai por nós, pecadores, agora e na hora da nossa morte. Amém.
1: Ave Maria, cheia de graça, o Senhor é convosco. Bendita sois vós entre as mulheres e bendito é o fruto do vosso ventre, Jesus.
0: Santa Maria, Mãe de Deus, rogai por nós, pecadores, agora e na hora da nossa morte. Amém.
1: Ave Maria, cheia de graça, o Senhor é convosco. Bendita sois vós entre as mulheres e bendito é o fruto do vosso ventre, Jesus.
0: Santa Maria, Mãe de Deus, rogai por nós, pecadores, agora e na hora da nossa morte. Amém.
1: Ave Maria, cheia de graça, o Senhor é convosco. Bendita sois vós entre as mulheres e bendito é o fruto do vosso ventre, Jesus.
0: Santa Maria, Mãe de Deus, rogai por nós, pecadores, agora e na hora de nossa morte. Amém.
1: Ave Maria, cheia de graça, o Senhor é convosco. Bendita sois vós entre as mulheres e bendito é o fruto do vosso ventre, Jesus.
0: Santa Maria, Mãe de Deus, rogai por nós, pecadores, agora e na hora da nossa morte. Amém.
1: Ave Maria, cheia de graça, o Senhor é convosco. Bendita sois vós entre as mulheres e bendito é o fruto do vosso ventre, Jesus.
0: Santa Maria, Mãe de Deus, rogai por nós, pecadores, agora e na hora da nossa morte. Amém.
1: Ave Maria, cheia de graça, o Senhor é convosco. Bendita sois vós entre as mulheres e bendito é o fruto do vosso ventre, Jesus.
0: Santa Maria, Mãe de Deus, rogai por nós, pecadores, agora e na hora da nossa morte. Amém.
1: Ave Maria, cheia de graça, o Senhor é convosco. Bendita sois vós entre as mulheres e bendito é o fruto do vosso ventre, Jesus.
0: Santa Maria, Mãe de Deus, rogai por nós, pecadores, agora e na hora da nossa morte. Amém.
1: Glória ao Pai, ao Filho e ao Espírito Santo.
0: Como era no princípio, agora e sempre. Amém.
1: Ó meu bom Jesus, perdoai-nos, livrai-nos do fogo do inferno. Elevai as almas todas para o céu e socorrei principalmente as que mais precisarem. Nossa Senhora de Fátima e São Francisco,
0: rogai por nós. É no terceiro mistério gozoso, onde contemplamos
1: o nascimento do menino Jesus.
0: Pai nosso que estais no céu, santificado seja vosso nome. Venha a nós o vosso reino. Seja feita a vossa vontade, assim na terra como no céu.
1: O pão nosso de cada dia nos dai hoje, perdoai as nossas ofensas, assim como nós perdoamos a quem nos tem ofendido. E não nos deixeis cair em tentação, mas livrai-nos do mal. Amém.
0: Ave Maria, cheia de graça, o Senhor é convosco. Bendita sois vós entre as mulheres, e bendito o fruto do vosso ventre, Jesus.
1: Santa Maria, Mãe de Deus, rogai por nós, pecadores, agora e na hora de nossa morte. Amém.
0: Ave Maria, cheia de graça, o Senhor é convosco. Bendita sois vós entre as mulheres, e bendito o fruto do vosso ventre, Jesus.
1: Santa Maria, Mãe de Deus, rogai por nós, pecadores, agora e na hora de nossa morte. Amém.
0: Ave Maria, cheia de graça, o Senhor é convosco. Bendita sois vós entre as mulheres, e bendito o fruto do vosso ventre, Jesus.
1: Santa Maria, Mãe de Deus, rogai por nós, pecadores, agora e na hora de nossa morte. Amém.
0: Ave Maria, cheia de graça, o Senhor é convosco. Bendita sois vós entre as mulheres, e bendito o fruto do vosso ventre, Jesus.
1: Santa Maria, Mãe de Deus, rogai por nós, pecadores, agora e na hora de nossa morte. Amém.
0: Ave Maria, cheia de graça, o Senhor é convosco. Bendita sois vós entre as mulheres, e bendito o fruto do vosso ventre, Jesus.
1: Santa Maria, Mãe de Deus, rogai por nós, pecadores, agora e na hora de nossa morte. Amém.
0: Ave Maria, cheia de graça, o Senhor é convosco. Bendita sois vós entre as mulheres, e bendito o fruto do vosso ventre, Jesus.
1: Santa Maria, Mãe de Deus, rogai por nós, pecadores, agora e na hora de nossa morte. Amém.
0: Ave Maria, cheia de graça, o Senhor é convosco. Bendita sois vós entre as mulheres, e bendito o fruto do vosso ventre, Jesus.
1: Santa Maria, Mãe de Deus, rogai por nós, pecadores, agora e na hora de nossa morte. Amém.
0: Ave Maria, cheia de graça, o Senhor é convosco. Bendita sois vós entre as mulheres, e bendito o fruto do vosso ventre, Jesus.
1: Santa Maria, Mãe de Deus, rogai por nós, pecadores, agora e na hora de nossa morte. Amém.
0: Ave Maria, cheia de graça, o Senhor é convosco. Bendita sois vós entre as mulheres, e bendito o fruto do vosso ventre, Jesus.
1: Santa Maria, Mãe de Deus, rogai por nós, pecadores, agora e na hora de nossa morte. Amém.
0: Ave Maria, cheia de graça, o Senhor é convosco. Bendita sois vós entre as mulheres, e bendito o fruto do vosso ventre, Jesus.
1: Santa Maria, Mãe de Deus, rogai por nós, pecadores, agora e na hora de nossa morte. Amém.
0: Glória ao Pai, o Filho e ao Espírito Santo.
1: Como era no princípio, agora e sempre. Amém.
0: Ó meu bom Jesus,
1: perdoai-nos, livrai-nos do fogo do inferno. Elevai as almas todas para o céu, e socorrei principalmente as que mais precisarem.
0: Nossa Senhora de Fátima e São Francisco,
1: rogai por nós.
0: Quarto mistério gozoso, contemplamos
1: a apresentação de Jesus no templo. Pai nosso que estais no céu, santificado seja o vosso nome. Venha a nós o vosso reino, seja feita a vossa vontade, assim na terra como no céu.
0: O pão nosso de cada dia nos dai hoje, perdoai as nossas ofensas, assim como nós perdoamos a quem nos tem ofendido. E não nos deixeis cair em tentação, mas livrai-nos do mal. Amém.
1: Ave Maria, cheia de graça, o Senhor é convosco. Bendita sois vós entre as mulheres, e bendito é o fruto do vosso ventre, Jesus.
0: Santa Maria, Mãe de Deus, rogai por nós, pecadores, agora e na hora da nossa morte. Amém.
1: Ave Maria, cheia de graça, o Senhor é convosco. Bendita sois vós entre as mulheres, e bendito é o fruto do vosso ventre, Jesus.
0: Santa Maria, Mãe de Deus, rogai por nós, pecadores, agora e na hora da nossa morte. Amém.
1: Ave Maria, cheia de graça, o Senhor é convosco. Bendita sois vós entre as mulheres, e bendito é o fruto do vosso ventre, Jesus.
0: Santa Maria, Mãe de Deus, rogai por nós, pecadores, agora e na hora da nossa morte. Amém.
1: Ave Maria, cheia de graça, o Senhor é convosco. Bendita sois vós entre as mulheres, e bendito é o fruto do vosso ventre, Jesus.
0: Santa Maria, Mãe de Deus, rogai por nós, pecadores, agora e na hora da nossa morte. Amém.
1: Ave Maria, cheia de graça, o Senhor é convosco. Bendita sois vós entre as mulheres,
2: e bendito é o fruto do vosso ventre, Jesus.
0: Santa Maria, Mãe de Deus, rogai por nós, pecadores, agora e na hora da nossa morte. Amém.
2: Ave Maria, cheia de graça, o Senhor é convosco. Bendita sois vós entre as mulheres, e bendito é o fruto do vosso ventre, Jesus.
0: Santa Maria, Mãe de Deus, rogai por nós, pecadores, agora e na hora de nossa morte. Amém.
2: Ave Maria, cheia de graça, o Senhor é convosco. Bendita sois vós entre as mulheres, e bendito é o fruto do vosso ventre, Jesus.
0: Santa Maria, Mãe de Deus, rogai por nós, pecadores, agora e na hora da nossa morte. Amém.
2: Ave Maria, cheia de graça, o Senhor é convosco. Bendita sois vós entre as mulheres, e bendito é o fruto do vosso ventre, Jesus.
0: Santa Maria, Mãe de Deus, rogai por nós, pecadores, agora e na hora da nossa morte. Amém.
2: Ave Maria, cheia de graça, o Senhor é convosco. Bendita sois vós entre as mulheres, e bendito é o fruto do vosso ventre, Jesus.
0: Santa Maria, Mãe de Deus, rogai por nós, pecadores, agora e na hora da nossa morte. Amém.
2: Ave Maria, cheia de graça, o Senhor é convosco. Bendita sois vós entre as mulheres, e bendito é o fruto do vosso ventre, Jesus.
0: Santa Maria, Mãe de Deus, rogai por nós, pecadores, agora e na hora da nossa morte. Amém.
2: Glória ao Pai, ao Filho e ao Espírito Santo.
0: Como era no princípio, agora e sempre. Amém.
2: Ó meu bom Jesus, perdoai-nos, livrai-nos do fogo do inferno, e levai as almas todas para o céu. E socorrei principalmente as que mais precisarem. Nossa Senhora de Fátima e São Francisco,
0: rogai por nós. E no quinto mistério gozoso, contemplamos
2: a perda e o encontro de Jesus.
0: Pai nosso que estais no céu, santificado seja vosso nome. Venha a nós o vosso reino. Seja feita a vossa vontade, assim na terra como no céu.
2: O pão nosso de cada dia nos dai hoje, perdoai as nossas ofensas, assim como nós perdoamos a quem nos tem ofendido. E não nos deixeis cair em tentação, mas livrai-nos do mal. Amém.
0: Ave Maria, cheia de graça, o Senhor é convosco. Bendita sois vós entre as mulheres, e bendito o fruto do vosso ventre, Jesus.
2: Santa Maria, Mãe de Deus, rogai por nós, pecadores, agora e na hora de nossa morte. Amém.
0: Ave Maria, cheia de graça, o Senhor é convosco. Bendita sois vós entre as mulheres, e bendito o fruto do vosso ventre, Jesus.
2: Santa Maria, Mãe de Deus, rogai por nós, pecadores, agora e na hora de nossa morte. Amém.
0: Ave Maria, cheia de graça, o Senhor é convosco. Bendita sois vós entre as mulheres, e bendito o fruto do vosso ventre, Jesus.
2: Santa Maria, Mãe de Deus, rogai por nós, pecadores, agora e na hora de nossa morte. Amém.
0: Ave Maria, cheia de graça, o Senhor é convosco. Bendita sois vós entre as mulheres, e bendito o fruto do vosso ventre, Jesus.
2: Santa Maria, Mãe de Deus, rogai por nós, pecadores, agora e na hora de nossa morte. Amém.
0: Ave Maria, cheia de graça, o Senhor é convosco. Bendita sois vós entre as mulheres, e bendito o fruto do vosso ventre, Jesus.
2: Santa Maria, Mãe de Deus, rogai por nós, pecadores, agora e na hora de nossa morte. Amém.
0: Ave Maria, cheia de graça, o Senhor é convosco. Bendita sois vós entre as mulheres, e bendito o fruto do vosso ventre, Jesus.
2: Santa Maria, Mãe de Deus, rogai por nós, pecadores, agora e na hora de nossa morte. Amém.
0: Ave Maria, cheia de graça, o Senhor é convosco. Bendita sois vós entre as mulheres, e bendito o fruto do vosso ventre, Jesus.
2: Santa Maria, Mãe de Deus, rogai por nós, pecadores, agora e na hora de nossa morte. Amém.
0: Ave Maria, cheia de graça, o Senhor é convosco. Bendita sois vós entre as mulheres, e bendito o fruto do vosso ventre, Jesus.
2: Santa Maria, Mãe de Deus, rogai por nós, pecadores, agora e na hora de nossa morte. Amém.
0: Ave Maria, cheia de graça, o Senhor é convosco. Bendita sois vós entre as mulheres, e bendito o fruto do vosso ventre, Jesus.
2: Santa Maria, Mãe de Deus, rogai por nós, pecadores, agora e na hora de nossa morte. Amém.
0: Ave Maria, cheia de graça, o Senhor é convosco. Bendita sois vós entre as mulheres, e bendito o fruto do vosso ventre, Jesus.
2: Santa Maria, Mãe de Deus, rogai por nós, pecadores, agora e na hora de nossa morte. Amém.
0: Glória ao Pai, o Filho e ao Espírito Santo.
2: Como era no princípio, agora e sempre. Amém.
0: Ó meu bom Jesus,
2: perdoai-nos, livrai-nos do fogo do inferno. Elevai as almas todas para o céu e socorrei principalmente as que mais precisarem.
0: Nossa Senhora de Fátima e São Francisco,
2: rogai por nós.
0: Infinitas graças vos damos, soberana rainha, pelos benefícios que todos os dias recebemos de vossas mãos liberais. Dignai-vos agora e para sempre tomar-nos debaixo de vosso poderoso amparo. E para mais nos obrigar-nos, vos saudamos com uma salve, rainha.
2: Salve, rainha, mãe de misericórdia, vida, doçura, esperança nossa, salve. A vós bradamos, degredados filhos de Eva. A vós suspirando, gemendo e chorando neste vale de lágrimas. Eia, pois, advogada nossa, esses vossos olhos misericordiosos a nós volveis. E depois deste desterro, mostrai-nos Jesus, bendito o fruto do vosso ventre. Ó clemente, ó piedosa, ó doce sempre Virgem Maria,
0: rogai por nós, Santa Mãe de Deus,
2: para que sejamos dignos das promessas de Cristo.
0: Juntos rezamos o Santo Terço, que possamos ficar com as bênçãos de Deus e proteção de Nossa Senhora. Em nome do Pai, do Filho e do Espírito Santo. Amém. Paz e bem.
2: Santa alegria.
0: Louvado seja o nosso Senhor Jesus Cristo.
2: Para sempre seja louvado.
3: 4 horas e 46 minutos.

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9: 5 horas e 6 minutos.
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9: 13 graus.
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14: 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Estamos chegando mais uma vez no pedaço aí, minha gente. Obrigado a você que já está ligado conosco, você que acompanhou aí a programação da rede durante o transcorrer da madrugada, né? Programação gostosa, evangelizadora, com músicas, com mensagens e com orações aí durante toda a madrugada. A sua companhia de sempre nas 24 horas do dia. A partir de agora nós estamos com você. Já vou de imediato trazer aqui ela, a menina que sabe tudo do tempo, para sabermos como é que fica o final de semana na região. Olá, Kátia.
15: Olá, meus amigos e caros ouvintes. Neste final de semana, a instabilidade volta a atuar de forma muito, muito intensa sobre o Rio Grande do Sul. Especialmente neste sábado, há condições para chuvas eventualmente fortes e associados a novos temporais. Temporais que estão associados a rajadas de vento, alguns prognósticos indicando 70, 80 km por hora, em alguns momentos até podendo passar dos 90 km por hora. Além disso, né, as descargas elétricas e a queda de granizo. Então, bastante atenção, pessoal, para este sábado em especial aqui na nossa região. No domingo, as instabilidades seguem atuando por aqui, há condições também para alguns temporais, mas isso já ocorre de forma mais isolada e fica mais concentrado principalmente no período da manhã. No domingo, as temperaturas oscilam na faixa dos 13 a 14 graus pela manhã e máximas entre 21 e 23 graus à tarde. E pelo menos por enquanto, os prognósticos indicam que na segunda-feira a instabilidade perde força, vamos ter uma trégua pequena e a partir de quinta-feira as instabilidades retornam. Com a previsão do tempo, Kátia Valente.
14: Portanto, aí a notícia na Kátia Valente, né? Deveremos ter instabilidade no tempo a partir deste sábado na nossa região. E a partir de agora, aqui não tem estabilidade. Aqui a boa música sertaneja que está presente em cada madrugada, em cada manhã. Vamos lembrando também o nosso WhatsApp para você dividir com a gente. 992-22-9878. Vamos começando hoje com eles, que são nossos convidados especiais do sábado. Teodoro e Sampaio.

Teodoro Sampaio, né? Bonita canção aí, As Mãos da Mulher, clássico do Teodoro do Sampaio. Daqui a pouquinho vamos trazer os dizimistas da Matriz e das Capelas que estão aniversariando no dia de hoje. São muitos aí, né? Então a gente vai estar divulgando em seguida aí aqui na programação da Cristal. Entre eles o Marcos Noronha de Albuquerque Ferreira. Está de aniversário hoje, né, Marcos? Parabéns aí, família toda está desejando muitas felicidades, muitos anos de existência, sempre com muita saúde, com muita harmonia, com muita paz. Vamos lembrando, 5 horas e 13. A temperatura neste momento é de 13 graus também. Estamos aí com a temperatura agradável, né? Temperatura agradável. José Freitas também está nos ouvindo aí, José Freitas. Botar o microfone mais perto, né? Porque senão tá, fica difícil. José Freitas ali na Travessa Botucaraí, tá? Já ligado na Cristal, acompanhando e prestigiando. Tião Carreira e Pardinho.

bem, Cabelo Preto, vem me matar, que isso, né? Que desespero. Agora são 5:17, 5:17. Atenção aí para os dizimistas que estão aniversariando hoje. O José Pedro Rodrigues, o Paulo Augusto Sartori, a Marlene Souza Stangler, também o Pedro Eroni Colombo Aguirre, Enair Gonçalves da Mota, José Beneduzzi, Jandira Severo da de Oliveira, o Nero Noronha Forte, Olavo Oliveira Moraes, Orientina da Silva, Paulo Roberto da Rosa, Sadi dos Santos Quevedo, ainda o Leandro Prestes dos Santos, Algemiro Rodrigues, Simone Silveira de Moraes, Vinícius Otone, Cristiano Eduardo Wendt, Ademar Portela Vieira, Cristina da Rosa, também a Cristina da Rosa está de aniversário hoje. Ainda o Marcos Noronha de Albuquerque Ferreira e Kiwana Cos Rocha. São, portanto, os dizimistas da Matriz e das Capelas que neste sábado completam mais um ano de vida, mais um ano de existência e recebem aí homenagem da família com votos de saúde, harmonia, prosperidade e muita paz. Madrugada aqui na Cristal, 5:19, 13 graus a temperatura.

0: Presença do Tião do Carro e do Santarém aqui com a gente na manhã, sonho de caboclo. São agora, vamos ver a hora certa, 5 horas 22 minutos e meio. A temperatura está em 13 graus neste momento aqui no centro da cidade. 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
3: 5 horas e 24 minutos.
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5: 13 graus.
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0: Conectado à tua rádio, estamos aí na manhã levando para você o melhor da nossa música. Meu amigo Venceslau, também a dona Tereza Moraes da Silva, lá na comunidade do Rincão do Bugre. Nosso bom dia, nosso obrigado pela companhia. Nossa amiga Ângela também está aí nos acompanhando, né, Ângela? Obrigado por estar com a gente, nos sintonizando, nos ouvindo. Professora Ilse Guerra também, muito obrigado pela audiência que nos dá. Queremos aproveitar para mandar um bom dia também para o professor Sérgio Ribas, agora morando aqui no centro da cidade, né? O Luizinho Rocha, também o Hélio, dona Nemira, família, aqui na Marechal Floriano, estão ligados com a gente. Vamos aproveitar para mandar um bom dia também para o Manuel, né? Manuela, esposa, filhos, familiares, a dona Marília, familiares também, a dona Ivone. Obrigado a todos que estão ligados com a gente. Meu amigo Paulo Branco, também a dona Claudete, o Eliseu, o Elias, a família toda Branco aí. Vamos mandar o nosso bom dia, o nosso obrigado pela companhia que nos oferecem, pela sintonia que nos dão aqui na manhã, né? Quem está também ligado com a gente aqui é o João Antônio Borges da Silva, está mandando um recado, mandando uma mensagem. Faça como João Antônio, você também. 992-22-98-78. Cinco horas 27 minutos, 13 graus a temperatura. 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

0: Beleza, né? Beleza aí a canção bonita, Sonho de Caboclo, Tião Carreiro e Pardinho vem cantar A Mão do Tempo, Na Mão do Tempo, Teodoro Sampaio, décima do Amor. Jornalismo e credibilidade, né? 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Falando em presente junto à comunidade regional, temos aí as eleições chegando. 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Falando em alegria, vamos ouvir o Tinoco.
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0: que bonito, né? Tonico com a gente aqui na manhã. Grande Tonico, trazendo aí este é o meu sertão. Quero mandar um bom dia pro meu amigo Johnny também, pra dona Marisete Nazário, lá na comunidade Santa Terezinha, que estão nos acompanhando na manhã, estão nos ouvindo aí na madrugada. Obrigado aí ao João Antônio também, né? João Antônio que tá ligado com a gente aí, nos prestigiando. 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
4: 5:41.
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1: 13 graus. 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

Madrugada da Cristal, você vai acompanhando o melhor da nossa música sertaneja. 5 horas 43 minutos, temperatura está agradável, 13 graus neste momento.

É, a religiosidade é importante, é fundamental aí, né? Ouvimos aí nos quatro cantos da casa o Teodoro e o Sampaio. Dá um bom dia também para Celuí. Meu amigo Gaivota tá ligado com a gente aí, né, Gaivota? É, Gaivota acorda cedo. Mandar um bom dia pro Marciano lá com o armazém ali na Álvaro Leitão, que liga o bairro Ipiranga com o bairro Fontes. A ele, a esposa, os filhos, os familiares, todos estão nos acompanhando. O Nercílio agora morando lá em Passo Fundo, né? Saiu do Rio Grande, né, dona Nercílio? Mas sempre acompanhando a Cristal na programação de todos os dias. A dona Bernadette Lemes da Silva também lá no bairro Ipiranga. Obrigado por estar com a gente aí nos acompanhando. Seu João Amarante, também a dona Sueli, a família lá na Raia da Pedra. Um bom dia para toda aquela comunidade. Seu Celeste Peloso, a dona Zuleide também, toda a família lá no Pontão Baixo, né? Estão ligados com a gente. Vou dar um bom dia para o seu Pentival Machado, para a dona Neumir também, que estão ligados com a gente, nos acompanhando. José Freitas também, ali na Travessa Botucaraí, obrigado pela sintonia. Chão Carreiro e Paraíso. Atenção para a hora certa, 5:51.

É, cuidado com o que você faz, né? Cuidado com o que você faz que volta pra você. Seu Alberio Ortiz também está nos ouvindo aí, a dona Nadira. Muito obrigado por estarem com a gente, a Roselaine, né? A Liane, enfim, a família toda do seu Alberio Ortiz estão sempre ligados com a Cristal. A Lídia, o Rodrigo, o Renan também, doutor Ivular Maison, a dona Diori, aqui no centro da cidade, Beto Guerra, dona Sônia e também a família. Mandar um abraço para o senhor Adão também, para todo o pessoal lá no Pontão da Boa União, seu Lorival Moraes, seu Lourinho, na dona Rosa, ali no Paredão, sempre acompanhando a Cristal também, sempre ligados com a gente. Tomate também, lá fora, agora morando lá fora, na Tomate, está ligado conosco. Seu Armando, Espira, dona Gema também, muito obrigado por estarem nos acompanhando. Faltam agora 5 minutinhos para 6 horas da manhã. Vamos trazer o Crione, o Barrerito e o Mangabinha, trio Parada Dura original, para encerrar o nosso horário sertanejo da manhã.

0: É, jamais iremos alcançar o porto, porque o nosso barco é de papel, o nosso sonho é de papel, né? Não leva nada, qualquer ventinho leva embora. Tenha sonhos mais firmes, mais objetivos, mais materiais, mais diretos, e com certeza você vai chegar aos seus objetivos. Vamos encerrando o nosso horário sertanejo da madrugada. Vem aí o melhor da nossa música regional. Fique com a gente. 5h59, um minuto para 6 da manhã, 13 graus é a temperatura.
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0: Vamos dar um bom dia pro meu amigo Luiz Carlos Sartori também, o gringo velho que tá nos ouvindo ali próximo ao hospital, né? Gringo velho, obrigado pela sintonia. Que hoje Deus te proteja, te guie, te fortaleça e te dê motivos para sorrir. Que não falte paz, saúde, fé e amor nesse seu dia. Você tem um sábado abençoado. É o que nos deseja a dona Lila e o seu Percival, que também estão acompanhando a programação da Cristal. Vamos mais uma vez aproveitar aqui para mandar um bom dia para o seu Alveri Ortiz e para a dona Nadir e para a família toda lá no bairro Botucaraí, que estão acompanhando a Cristal. O Luiz Carlos Majeston, também a dona Lúcia, ali no bairro Missões, estão ligados conosco, nos honrando com a sua sintonia, nos dando o prazer da sua companhia também na madrugada. A partir de agora, o melhor do Rio Grande, no sábado sempre. Nós começamos o sábado com uma poesia e hoje vamos trazer fala em poesia, fala nele, né? Jaime Caetano Brown, branco ou colorado?

dois emblemas, dois guascas, um branco, outro colorado, relíquias que no passado voejaram com altivez, levando mais de uma vez da campanha o litoral, a gauchada bagual que de lança e boleadeira incendiou serra e fronteira, atropelando um ideal. Estandartes do Rio Grande, eternamente rivais, que o sangue dos nossos pais tornou mil vezes sagrados, na peleia entreverados com denodo e galhardia, fortalecendo esta cria que foi padrão de coragem, abarbarada e selvagem, mas cheia de fidalguia. Tem a cor dos brasedos, dos fogões de acampamento, e quando tremula o vento nas coxilhas desfraldado, é o sangue bem colorado da raça em efervescência, levando na sua essência aquele pendão eterno que foi tronqueira de cerno na formação da querência. Outro é branco como a geada das alvoradas pampianas, e nas dobras soberanas revela quando esvoaça toda a nobreza da raça que no voejar se retrata, parecendo que relata coragem e desassombro quando no trono de um ombro estendido se desata. Velho lenço colorado, tu carregas no teu pano todo o valor aragano dos cavaleiros charruas, e acordas quando flutuas por estas várzeas assim o eco de algum clarim que ressurgindo da campa anda volteando no pampa o guasca que está no fim. E tu, velho lenço branco, como a alma das chinocas, tu que meu sangue provocas quando te vejas voaçar, comigo hei de te levar sempre alegre e satisfeito, atado do mesmo jeito, seja na paz ou na guerra, como emblema desta terra batendo sobre o meu peito. É tradição de gaúcho ter amor nesses dois trapos, e ver na trança dos fiapos um simbolismo tão santo. Por isso eu te adoro tanto, meu lenço branco ou de cor, se até Deus Nosso Senhor, que usou bota, espora e mango, lhes garanto que é chimango, se maragato não for.

Que bom, viu, Boca Véia, né? Beleza, Boca Véia. 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
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Estamos aguardando a sua visita. 6:18 a temperatura neste momento aqui no centro da cidade é de 13 graus.

0: Beleza, canção, né? Homenagem à toda a colônia italiana que está nos acompanhando. Posteiro.
1: Eu sou o grito do tempo.
0: Eu sou o grito do tempo. 6 horas e 25 minutos, 14 graus a temperatura.

É, os 75 anos da história da Rádio Cristal, né? Três quartos de século não é pouco, não. É uma história aí vívida, uma história que se identifica com a comunidade de Soledade, com a comunidade de toda a região. 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Seis e meia, 6:30, manhã de sábado. Temperatura está agradável, 14 graus neste momento.

0: Grande e saudoso cantor missioneiro Pedro Tarsa com a gente, né? Antônio Guarani. 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Manda um bom dia para o nosso amigo Valdomiro, que também está chegando aí, né? 992-22-9878 é o nosso WhatsApp para você dividir com a gente a programação regional desta manhã. 6:40, temperatura 14 graus neste momento.
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1: Muito bem, para a Rosemarie Confecções e Calçados, vamos trazendo aí os seus clientes que estão de aniversário no final de semana, né? 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da Rosa, no interior, Daniel Auler Pedro, Daniele Borer da Silva, ainda aniversário de Dirce Maria Dutra, Edmond Dumit, Enoeiro Gonçalves da Mota, Eunice Vasconcelos Rocha, Anice, Glauberto, doutor Glauberto Hilário Brodsteck, Ivani Nunes Ortiz, Isabel Terezinha dos Santos, Janir Severo de Oliveira, Jandir Severo de Oliveira, Jardel de Matos, João Marques Taborda, no interior de Itapuca, ainda aniversário de Kênia Garcia Nunes Cajal, Leci dos Santos Camargo, Lisiane Zanotelli, a Luana Vitória Peixoto dos Santos, residente no centro da cidade. Lourdes Cimaroste Rec, Lourdes de Fátima Lemos, Márcia Ritz da Silva, Mari Terezinha da Lavecchia Merlin, Maria Terezinha da Lavecchia Merlin, Maria Beatriz Bender, Maria Francisca Alves Maia, a Mariana Pedroso de Moraes, Marta Brum dos Santos, Neuza Prestes, Neuza Saldanha, Olavo de Oliveira Moraes, Orientina da Silva, Paulo César Rodrigues Barbosa, Rosane Terezinha Daumlin, Tânia Mara dos Santos Trindade, Terezinha Lago, Terezinha Beatriz Ferreira da Veiga, Terezinha dos Santos Azolim, Terezinha Prates de Lorena, ainda Alexandro Lopes, Antônio Pelense, Douglas Giareta no Tio Hugo, Estela Maria Deves, Graciliano Antunes de Góes no Bom Sossego, Jair Moraes da Rosa, Luciana Wolne Ibirapuitã, Lucas Ernesto Lopes dos Santos, Patrícia Trombeta Drum, Pedro Aguirre e Vitor Breda Tariga. 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Pedro Castanheira, Márcio Piana Cardoso, Mara Helena de Paula, ainda Maria Delmício, Ivonilde Freitas, Raimundo Francisco Ximenes, Ricardo Tonin, no Rincão do Bugre, Silei Nunes Pereira, Vanderlei de Bona, ainda Andréia Remonte Lodge, Carla Elfenstein, Cassiane França da Silva, Charlice Kunz, Cléris Nicolau, em São José do Herval, Davi Floriano, Elisângela de Miranda, a Fabiane Berlan, Fabiana Regina Gelzer, Fábio Júnior Borges Ritter, Hilda Borges da Silva, Dona Hilda em Barros Cassal, a Jaqueline Portela, Joana Isaura Mars, Josemar Bordignon, no interior de Soledade, ainda Leide Isabel Cardoso Schott, Lucimar dos Santos Carvalho.

0: Maria de Lourdes Machado, Nava Suzan, Michele Becker, doutora Naya, Suzana, Michele Becker, Nilce Terezinha Guterres, Olmira Silva Paz, no interior, Ricardo Burilli, também residente no interior de Soledade. Ainda aniversariando hoje, Olmira da Silva Paz, Ricardo, hoje não, amanhã, né? Olmira da Silva Paz, Ricardo Burilli, Rosemary Cavalheiro de Macedo, a Silvane Zaffanelli, também a Tânia Eunice Erickson e o Telmo de Freitas Pinto. 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

0: É a festa em Soledade, é o aniversário da tua Rádio Cristal e você quem ganhou o presente, grande baile no final de semana, né? Você tá convidado. 7 horas da manhã, 14 graus a temperatura, céu azul por enquanto, né? Mas deve mudar no período da tarde. A partir de agora, informativo Cotrijal, informativo da sua cooperativa.
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2: Olá, começa agora o programa deste final de semana. Eu sou a Raíza e vou compartilhar contigo as informações e as novidades da nossa cooperativa. Hoje nós destacamos o programa de estágios da Cotrijal, que está com as inscrições abertas. E você também confere as oportunidades de emprego abertas na nossa cooperativa e a previsão do tempo.
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2: Ludmila Camparotto, agrometeorologista da Rural Clima, traz as informações do tempo pra gente. Olá, Ludmila.
4: Bom dia a todos os ouvintes do Informativo Cotrijal. Vamos para as nossas atualizações climáticas, falando sobre as áreas de atuação da cooperativa. Com esse início do mês de outubro, ele será marcado por chuvas frequentes na região. Horas essas chuvas acontecendo de maneira mais intensa, horas um pouco menos, mas os intervalos entre essas frentes frias que irão avançar pela região são muito curtos. Então, pelo menos até o dia 10 ali de outubro, a gente vê uma condição de chuvas relativamente frequentes, ou seja, as paralisações dos trabalhos no campo um pouco mais frequentes aí na região. A partir do dia 10, a gente observa uma redução, uma diminuição dessa condição de chuvas, não que não teremos condições para algumas chuvas acontecendo, principalmente ali no final de semana do dia 12 de outubro, mas é um período, uma possibilidade de tempo um pouco mais firme na região, permitindo um melhor avanço dos trabalhos no campo. Mas já a segunda quinzena do mês, principalmente falando dos últimos 10 dias de outubro, vem com uma condição de chuvas novamente mais frequentes aí para a região. Então é um mês realmente bastante úmido ainda para grande parte do Rio Grande do Sul. Horas com chuvas mais intensas, horas um pouco menos, mas com chuvas frequentes. Qualquer dúvida, entre em contato aqui com a gente. Lembrando, eu sou a Ludmila Camparotto e essas são as informações da Rural Clima em parceria com a Cotrijal.
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2: Estão abertas na Cotrijal as vagas de estágio para quem busca desenvolver conhecimentos e vivenciar na prática o dia a dia de uma cooperativa agropecuária. E para falar mais sobre essas oportunidades, nós recebemos a gerente de desenvolvimento humano e organizacional, Andréia Zinelli. Olá, Andréia, seja bem-vinda.
7: Obrigada. É um prazer estar aqui hoje, poder falar um pouco sobre as oportunidades de estágio na nossa cooperativa.
2: Muito bem, Andréia, obrigada pela tua presença. Para a gente iniciar, eu gostaria que você falasse pra gente como que funciona então esse programa de estágio, para qual público ele é voltado.
7: Os nossos estágios, eles são voltados para o público das áreas de produção vegetal e produção animal. São para aqueles alunos que estão em conclusão de curso e precisam fazer o estágio, então, para concluir a sua formação.
2: E Andréia, para quem deseja se inscrever, quem tá nos ouvindo, como pode fazer parte, né, desse processo e quais são os requisitos também?
7: Para participar é bem fácil, basta acessar o nosso site na Cotrijal, na aba Trabalhe Conosco, vai ter teu edital, explicando bem direitinho todos os locais de estágio, e ali basta fazer seu currículo e se inscrever para o estágio. As inscrições estão abertas do dia 1º de outubro até 30 de novembro. Esses estágios começam no próximo semestre, no primeiro semestre de 2027. Então, o aluno se inscreve agora, passa por um processo de seleção, e ele inicia seu estágio em março de 2027 e conclui em julho de 2027.
2: E, André, é uma grande oportunidade, né, de aprendizado, de conhecer na prática, né? Eu gostaria que você falasse também onde que esses estagiários irão atuar.
7: Essa é uma oportunidade que o aluno tem de vivenciar, junto com os nossos profissionais, a prática do dia a dia daquela profissão que ele escolheu. Os estágios, eles acontecem ou nas nossas unidades de negócio, também na unidade de beneficiamento de semente, na área experimental. Então, quando o aluno se inscreve lá, ele pode escolher aonde ele quer estagiar. Então, seu estágio é muito prático, né? Ele sempre vai estar acompanhando um profissional nosso a campo, vendo como é que é esse dia a dia.
2: Para finalizar, eu gostaria de deixar o microfone aberto, se você quiser deixar um recado final. E acredito que aí fortaleceu o convite para os nossos ouvintes, né? Para participarem aí do nosso programa de estágio.
7: Eu quero lembrar, então, que as inscrições já estão abertas, né? Até dia 30 de novembro. Então, todos os estudantes da região que estiver me escutando, que tem interesse em vir fazer o estágio na Cotrijal, que entre no site da Cotrijal e faça a sua candidatura. É um prazer poder estar contribuindo com o desenvolvimento profissional desses novos agrônomos, veterinários ou tecnistas.
2: Muito bem, muito obrigada. Essa foi a gerente de desenvolvimento humano e organizacional da Cotrijal, Andréia Zinelli, trazendo mais informações para a gente sobre as inscrições no programa de estágio da nossa cooperativa. Muito obrigada, Andréia.
7: Então, obrigada a todos que estão me ouvindo. Obrigada a você, Raíza, por ter aberto esse espaço para a gente falar de uma oportunidade tão importante.
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2: Quer fazer parte do time da Cotrijal? Confira as vagas de emprego abertas na cooperativa. Em Nome Toque, as oportunidades são para auxiliar de padaria e confeitaria e operador de caixa na Cotrijal Supermercados. Na sede administrativa tem vaga para zeladora. E na fábrica de rações, a oportunidade é para operador de caldeira. No município de Marau, as vagas são para assistente operacional na Cotrijal Lojas e auxiliar de açougue na Cotrijal Supermercados. Em Santo Antônio do Planalto e em Coqueiros do Sul, tem vagas para zeladora nas unidades. No município de Tunas, as oportunidades são para repositor na Cotrijal Supermercados, vaga destinada a PCDs. E na unidade, tem vaga para auxiliar administrativo. Em muitos capões, a oportunidade é para conferente na unidade. E no município de Encruzilhada do Sul, tem vaga para auxiliar administrativo também na unidade. 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Em Rio Pardo, a vaga é para líder de armazenagem na unidade de Albardão. A Cotrijal de Vera Cruz tem oportunidade para operador de balança na unidade. E em Vila Maria e em Lagoão, tem vagas para coordenador operacional de armazenagem de grãos nas unidades. 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Em Sananduva tem vaga para operador de balança na unidade Três Pinheiros. E para finalizar, a Cotrijal de Lagoa dos Três Cantos tem oportunidade para operador de caixa na unidade. Essa é a sua chance de fazer parte do time da maior cooperativa agropecuária do Rio Grande do Sul. Interessados devem fazer cadastro no site da Cotrijal, na aba Trabalhe Conosco. Em caso de dúvidas, você pode entrar em contato com o nosso setor de recursos humanos pelo telefone ou WhatsApp 54-3332-2500. programa deste final de semana fica por aqui. Muito obrigada pela sua atenção e pela sua companhia. 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Desejamos um ótimo final de semana para você. Até mais! 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
0: 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Agora, 7h11, 14 graus é a temperatura neste momento.
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0: 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Sindicato Rural de Soledade, daqui a pouquinho teremos o seu programa especial das manhãs de sábado.
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0: Muito bem, estamos agora com 7 horas e 15 minutos, manhã de sábado, predomínio do sol, ao menos durante o transcorrer da manhã, em toda a nossa região. A partir de agora, você tem mais uma atração aqui na Cristal. É o programa aí com o nosso amigo Juca, programa do Sindicato Rural de Soledade.
14: Bom dia, ouvintes da Rádio Cristal e associados do Sindicato Rural. Aqui quem fala é o presidente José Pedro Turello.
15: Hoje nós vamos fazer inicialmente uma homenagem a todos os cardiologistas de Soledade e região que acompanham de uma maneira ou de outra o nosso programa do Sindicato Rural. Por quê? Porque no dia 14 de agosto era o dia do cardiologista. E agora, em setembro, é o mês vermelho, é setembro vermelho. Por que setembro vermelho também? Porque no dia 29 de setembro é o Dia Mundial do Coração. Então, nós convidamos o cardiologista muito conhecido, muito querido, nossa cidade, nossa comunidade, né? Eu acredito, no direito a gente chama do decano, que é o mais antigo, mais velho, em Soledade, no cardiologista, eu acho que é o mais antigo que tem aqui em Soledade, que atua já, eu vou dizer pouco, mais de 10 anos, eu vou dizer, para não dizer a idade dele, senão ele vai me se ofender, mas eu sei que é bem mais de 10 anos a nossa cidade. Se trata do nosso querido doutor Getúlio Dias de Vasconcelos, que está aqui conosco para falar sobre o coração, sobre a cardiologia, orientar nós da cidade, do interior, que várias vezes já veio no nosso programa aqui do sindicato, e antecipadamente já agradeço estar aqui conosco novamente, doutor Getúlio. Primeiro, doutor Getúlio, um bom dia para o senhor. E também vamos falar do coração. Inicialmente, eu gostaria que o senhor falasse o porquê que tanto jovem está tendo problema de coração, está tendo infarto, que antigamente a gente via mais as pessoas idosas e hoje a juventude está sofrendo bastante com isso. Bom dia, doutor.
16: Bom dia, doutor José Pedro Turella. Parabéns pela atuação tua junto ao Sindicato Rural de Soledade. É um prazer muito grande nessa manhã de primavera, nesse dia ensolarado bonito, estar falando sobre o coração. Esse músculo valente que nós temos, que bate uma média de 102 mil vezes por dia e bate cada vez mais tempo. 70, 80, 90, ontem ainda fizemos uma avaliação no paciente de 96 anos. Coração é uma bomba fantástica e que deve ser bem cuidado, e cada coração tem uma história para ser contada, assim como as pessoas. O coração nosso, ele é irrigado pelas coronárias, que são vasos que saem da aorta, e que esses vasos, quando entopem, podem levar a eventos isquêmicos do coração. Mas as doenças do coração não se detêm apenas a infarto, a morte súbita. O principal fator de conscientização nesse mês que é dedicado ao coração, mês vermelho, é no sentido da prevenção das doenças cardiovasculares. E como é que acontece essas prevenções, Turel? Existem alguns fatores de risco que dá para nós estratificarmos o risco que aquela pessoa vai ter para ter algum evento cardíaco futuro ou imediato. E esses fatores passam pela genética, fator familiar, pessoas que têm pressão alta e não controlam direito, pelo estresse constante, por pacientes que são diabéticos mal controlados, pacientes que têm obesidade, pacientes que são sedentários, pacientes que têm colesterol, triglicerídeos e ácido úrico alto, e outros fatores que surgem. Então, assim, ó, muitas pessoas pensam que prevenir as doenças cardíacas é simplesmente chegar, mandar fazer um eletrocardiograma em repouso e uns exames de sangue, achando que isso é um check-up. Na realidade, check-up não é isso. A pessoa pode ter um eletrocardiograma absolutamente normal e ter uma doença cardíaca muito importante. O eletro simplesmente demonstra algumas coisas, mas não é tudo. A pessoa que se propõe a fazer uma investigação, estratificar o seu risco de ter algum evento futuro, deve passar por uma avaliação muito maior. Vou dar um exemplo. Colesterol, que é o grande vilão, que é o LDL, colesterol, hoje você sabe que é muito importante as pessoas dosarem a lipoproteína A, que é uma proteína que, quando está alto, denota que a pessoa tem uma propensão a fazer algum evento cardiovascular importante. E a lipoproteína B, que é o número de partículas de colesterol que vão realmente lesar o interior dos nossos vasos. Mas se a pessoa já tem acima de 30 anos, como é que deve fazer esse check-up? Deve procurar o seu médico, deve sim fazer o eletro, que vai dar o primeiro passo, deve, talvez, dependendo da história, é muito importante a história clínica do paciente. É diferente um paciente chegar no teu consultório com uma dor no peito, tendo 30 anos, e um velhinho chegar lá com 80 anos com uma dor no peito. É diferente alguém chegar, por exemplo, no consultório com uma dor no peito e ser diabético e outro paciente não ser diabético. Então, quanto mais fatores de risco tiver, mais tem que ser valorizada a história clínica desse paciente para que nós não tenhamos evento mais grave, tipo infarto, tipo morte súbita.
15: Mas, doutor, me desculpa interromper um pouquinho, mas eu quero voltar nessa questão da juventude. Então, esses infartos está dando, eu falo, eu sou leigo, posso estar, mas o senhor me corrija. Esse infarto está dando, esse problema está dando com a juventude aí, né? Porque antes nós pensávamos assim, não, nós temos que ter uma idade em diante, temos que começar a fazer um check-up. E eu acho que está acontecendo que a nossa juventude não está se cuidando direito, não está tendo certos cuidados, é isso, doutor?
16: Sem dúvida alguma. Hoje em dia a vida é muito mais agitada do que era antigamente, nível de estresse muito maior. Muitas pessoas usando drogas, a cocaína, por exemplo, o fumo, maconha, pode produzir arritmias graves, pode dar até parada cardíaca. E houve uma relação que foi muito falada em relação às vacinas para o Covid no passado, aumentou muito os eventos embólicos. Realmente, a gente notou alguma coisa em relação a isso, mas, na verdade, cientificamente, não tem nada provado. Eu acho que o estilo de vida que a juventude leva, o uso indiscriminado, às vezes, de anabolizantes em academias, as pessoas acabam aumentando o músculo, mas acaba também, o músculo cardíaco é um músculo, acaba também promovendo uma hipertrofia muscular. Então, pode levar a arritmias, a infarto, a morte súbita, mas a genética é preponderante nisso aí. Quantos casos de atletas que têm morte súbita, Dr. José Turella? Por quê? Repercute muito quando um jovem de 18, 20, 22 anos jogando o seu futebol e, de repente, cai duro, morto. O que que aconteceu com esse paciente? Faltou uma investigação precoce, porque o exercício deve ter um momento certo, uma medida certa para cada pessoa. Por isso que é importante, antes de uma pessoa partir para um esporte, que faça o seu check-up. Faça o seu eletroesforço, o seu ecocardiograma, porque ocorre assim, ó. Até os 30 anos de idade, as pessoas que fazem morte súbita ou que fazem infarto têm alguma alteração estrutural no coração, alguma alteração genética que predispõe aquela pessoa até algum evento cardíaco, como eu falei. Ele pode ter a lipoproteína A, pode ter a lipoproteína B alta, pode ter o seu colesterol alto, pode ter uma genética ruim. O pai morreu jovem, o avô morreu jovem, a mãe morreu jovem. Esse paciente tem condições de sim fazer um evento mais importante. E às vezes a gente encontra, a cardiologia dá muita surpresa também. Às vezes tu encontra um paciente que não tem fator de risco nenhum e acaba fazendo o seu infarto, tendo a sua morte súbita. Eu tenho pacientes que não têm um fator de risco e já colocaram 5 stents.
15: Doutor, aproveitando a questão das vacinas, hoje, como o senhor sabe, e eu ratifico a posição de vocês, médicos, que cada medicamento nós temos que ter orientação médica, cada intervenção que tu vai na farmácia lá comprar medicamentos, e nós não pode se automedicar. Concordo 100% sobre isso aqui. Mas, hoje, nós temos as nossas vacinas, nossas injeções para emagrecer, que tira o apetite, que hoje tomou conta geral. E eu acredito que poucas pessoas vão no seu médico para pegar a orientação de como usá-las adequadamente. Como é que o senhor está vendo essa manifestação da sociedade que está comprando indiscriminadamente essas vacinas e se automedicando, se autoaplicando e também, muitas vezes, comprando de atravessadores, os paraguês, como a gente chama?
16: Sem dúvida alguma. Hoje, os dois medicamentos que são mais usados para emagrecimento e para outras indicações é a tirzepatida, que é o monjoaro, e a semaglutida, que tem vários nomes, Povistra, Ozempic e outros tipos de medicamentos. Na realidade, isso tem que ser usado sob orientação médica, tem a indicação correta. O monjoaro é um remédio maravilhoso, diminui a gordura no fígado, ele diminui eventos cardiovasculares, controla muito bem a diabetes, só que ele promove um emagrecimento, a pessoa perde massa gorda e massa magra. Então, acaba fazendo sarcopenia, a pessoa perde muito músculo. Então, tem que ter um acompanhamento médico no sentido de usar mais proteínas e fazer mais exercícios físicos. Da mesma forma, a semaglutida, que é o Povistra e outra. E essas canetas que estão vindo de outros países aí, muitas vezes sem embalagem própria, esse medicamento deve ser conservado de 4 a 8 graus. Às vezes vem até em câmeras de caminhão, vem no bolso de certas pessoas. Isso é um risco muito grande. Claro que, por exemplo, em relação ao monjoaro, existem alguns estudos que mostram que a pessoa perde cabelo, que a pessoa pode desenvolver, em alguns casos, pancreatite, raro, pode desenvolver litíase biliar, que é pedra na vesícula, mas com acompanhamento médico adequado, a tirzepatida, que é o sal do monjoaro, é um ótimo no remédio. Temos controlado muito paciente diabético, especialmente pacientes diabéticos que já têm neuropatias, que já têm a sua insuficiência renal, já têm a sua cardiopatia isquêmica pela diabetes. Essa droga veio para nos ajudar muito. Bem indicado, é um medicamento muito bom. Mal indicado ou uso mal conservado, sem refrigeração, pode ser um veneno. Porque, assim, ó, principalmente pessoa depois de uma certa idade, começa a perder músculo. E se usar a tirzepatida junto ao monjoaro, vai perder mais músculo ainda, perde gordura. Então, acaba depois comendo, quando volta a comer mais, ele não recupera mais o músculo, ele recupera massa gorda. Isso causa problema de saúde.
15: Tá aí, ó. Doutor Getúlio orientando nós todos. Doutor, uma coisa aí que também cai na mesma questão das canetas, o uso indiscriminado sem orientação médica. E que os homens estão usando muito. Eu acredito que muitos homens estão usando independente de idade, que é o Viagra, doutor. Sim. Eu quero que o senhor nos fale, é meio polêmico, né? Mas nós estamos aqui para um bate-papo, como nossos. É um bate-papo. Eu sempre digo que eu não sou repórter, eu estou quebrando um galho aqui para não ter que pagar um repórter, o sindicato não tem dinheiro para pagar repórter. Então, estou eu aqui batendo um papo com os amigos e também levando algumas informações, algumas para os nossos produtores, para os nossos ouvintes em geral. Nós temos o Viagra e nós temos o Tadalafila, que isso aí está sendo usado muito. O que o senhor me diz disso tudo aí?
16: O laboratório Pfizer, há muitos anos atrás, estava pesquisando um medicamento para angina do peito, um vasodilatador, que era o sildenafil, que é o sal do Viagra. As pessoas disseram, não, a minha dor no peito melhorou um pouco, mas eu notei que a minha ereção melhorou bastante. Daí o laboratório Pfizer, não, vamos investir nisso aí que vai dar muito mais dinheiro.
15: Do que o coração.
16: E o Viagra se propagou de uma maneira muito grande e veio outros sais depois, similares, tipo a Tadalafil que você falou. Pode ter as suas indicações e tem suas indicações quando bem indicados. Por exemplo, o paciente não pode estar usando um remédio vasodilatador para o coração e usar um outro vasodilatador tipo sildenafil, que é o Viagra, ou Tadalafil, que o paciente pode fazer hipotensão, pode fazer arritmia e pode até ter morte súbita. E o mais importante, não adianta tu ficar preparado para o sexo se tu não está com o teu coração preparado para o exercício, porque o sexo é um exercício. Então, se a pessoa fizer um exercício mais prolongado e não tiver preparado para isso, pode acontecer algum evento. Então, bem indicado, funciona. E hoje, em relação a isso aí, em disfunção erétil, que isso aí tem aumentado muito, não só nos pacientes de mais idade, em pacientes até mais jovens, pelo estilo de vida que estão levando, consumismo maior de álcool, de drogas e coisa, os consultórios nossos são muito procurados hoje para ver se essa pessoa pode tomar ou não. E a maioria compra direto em farmácias, o que não é bom isso aí. Então, assim, ó, a gente tem visto muitos acidentes, muitos eventos cardiovasculares ocasionados por uso indiscriminado, não só de Viagra, de Tadalafil, como de outros medicamentos. Aliás, todos os medicamentos deveriam ser receitados por médico, né? Então, é essa resposta que eu tenho em relação a isso aí. E mais importante, hoje existe para disfunção erétil, e nós já temos mais indicado mais de para 15 pacientes, as próteses penianas. Que existem próteses penianas de dois tipos. Existem as rígidas e semirrígidas e as bombas. Então, existem pacientes que colocam e têm uma atividade sexual prolongada até 80, 90 anos.
15: Olha, isso aí é uma coisa que futuramente, daqui uns 50 anos, pode interessar para nós também, né, doutor?
16: Pode, pode.
15: Doutor, considerações finais aí por causa do nosso tempo da rádio. Considerações finais, setembro vermelho, dia do cardiologista, orientações, dá uma geral ali para os nossos ouvintes.
16: Importante o seguinte, ó, a prevenção das doenças cardiovasculares em primeiro lugar. Entende? Aquela pessoa que tem um fator familiar forte, que teve o seu pai, a sua mãe, o tio, o avô, o doente, ter mais cuidados de fazer precocemente os seus check-ups. Se o paciente é diabético, hoje tem uma gama de medicamentos para controlar a diabetes. Existe hoje serviços de nutricionista muito bom aqui em Soledade para fazer uma alimentação bem adequada. O exercício físico bem orientado é muito importante, não só para a prevenção das doenças cardiovasculares, mas para o bem-estar das pessoas. Se a pessoa tem pressão alta, e aí é um fator muito importante, nós temos em Soledade, e não só aqui, mas no Rio Grande do Sul do nosso país, praticamente 30% da nossa população tem pressão alta. Existem hoje 1000 fármacos, 1000 maneiras de controlar essa pressão arterial. Existem exames para acompanhar hoje a evolução desse tratamento, porque muitas vezes a pessoa mede pressão de manhã, às vezes de tarde. Hoje nós temos o MAPA, que é monitorização ambulatorial da pressão arterial, que a pessoa leva um aparelhinho para casa e que mede a sua pressão nas 24 horas do dia. Hoje nós temos a ergometria, o teste de esforço, que vai demonstrar N coisas em relação à cardiologia, às doenças cardíacas. Se o paciente pode fazer um eletrorepouso, não dá nada. É colocado esse paciente, fazer um teste ergométrico, vai mostrar uma isquemia miocárdica, que vai dar tempo desse paciente fazer uma angiotomografia, que é o score de cálcio do coração, fazer um cateterismo cardíaco antes que ele tenha um infarto. Mas se a pessoa tiver uma cardiopatia isquêmica, necessariamente não tem que morrer. Hoje tem muito recurso, dá para colocar estente, que são as famosas molinhas, dá para o paciente mudar o seu estilo de vida, tomar os seus medicamentos, e mesmo tendo uma cardiopatia isquêmica, outro tipo de cardiopatia hipertensiva, insuficiência cardíaca, miocardiopatia, ele pode ter uma vida praticamente normal por muitos e muitos anos. Então, a prevenção é fundamental, doutor José Pedro. Aquela história, o que que o gaúcho gosta? Fandango, traga mulher? Aquilo ali,
15: eu gosto disso aí.
16: Na medida certa, é muito bom. O fandango, a pessoa faz o seu exercício, o trago tomado moderadamente pode até ser bom. Mulher sempre é bom, né,
15: sempre,
16: doutor José Pedro?
15: Sempre.
16: Então, é o seguinte, ainda mais que tu levantou o assunto aí do Viagra, né?
15: Isso aí. O senhor levantou também nessa questão da bombinha e outras coisas, né?
16: Então, assim, ó, hoje em dia a pessoa tem possibilidades, estão durando muito mais, a expectativa de vida, que até uns anos atrás era de 40, 50 anos, hoje já tem mais de 76 anos. E a gente tem uma gama de pacientes com muito mais de 80 anos, 85 anos, fazendo os seus exercícios, até indo em academia. Aí está funcionando bem aqui o grupo da terceira idade, fazendo os seus bailes. Isso tudo é saúde, doutor José Pedro. E o conselho que eu dou é o seguinte: faça a sua prevenção. E uma coisa muito importante... Eu sou diretor técnico do Hospital Frei Clemente, aqui eu posso falar com propriedade. Tem que usar com cuidado o pronto-socorro de Soledade. O pronto-socorro é para urgências e para emergência, mas não é a palavra final. Se uma pessoa, vou dar um exemplo, chegar com dor no peito no pronto-socorro, fizer um eletro e ser mandado para casa, ele tem que investigar depois com seu cardiologista, com seu clínico, melhor essa dor no peito, esmiuçar mais essa história dele. Aí um pequeno exemplo, entende? A mesma coisa, ninguém vai resolver em 5 minutos uma história de pressão alta. Vai controlar, vai tomar tal remédio, vai ter certeza que aquele remédio vai ser o ideal para ele. Pode, naquele momento, baixar a pressão, mas depois ele tem que saber que ele vai ter que tomar muito tempo aquele remédio, e o remédio tem os efeitos positivos e os negativos.
15: Muito bem. Doutor Getúlio Dias Vasconcelos, eu quero lhe agradecer mais uma vez sua presença aqui no programa do Sindicato Rural. Eu creio que isso aí foi uma entrevista, digamos assim, muito produtiva, muita orientação para os nossos ouvintes. E cada vez que o senhor vem aqui, eu sei que a nossa audiência do nosso programa do sindicato aumenta bastante. Obrigado, doutor Getúlio. Obrigado, seus associados. Obrigado, senhores ouvintes. Um excelente final de semana e até a semana que vem, se Deus quiser.
0: Muito bem, o programa do Sindicato Rural, né? José Pedro Turella, eu, Juca, volta no próximo sábado, sempre neste horário das 7h15. Agora 7h38, a temperatura neste momento é de 15 graus aqui no centro.
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0: 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Já voltamos, são agora 7h40, 20 minutos, faltam aí para as 8 horas da manhã, 16 graus a temperatura.
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0: 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Vamos lembrando, a hora certa, 7h42, 16 graus a temperatura. A partir de agora, com coordenação aí do nosso amigo João Alberto de Souza, programa Ação e Cooperação do Sicredi RSMG.
20: Bom dia, estamos iniciando o programa Ação e Cooperação, programa de rádio da Sicredi Botucaraí RSMG, edição deste sábado, hoje dia 3 de outubro. O dia 3 de outubro, nós lembramos os 45 anos de uma trajetória construída por milhares de pessoas que acreditaram na força da cooperação para transformar realidades. Para marcar esta data, todas as agências da cooperativa no Rio Grande do Sul e em Minas Gerais realizaram simultaneamente momentos de confraternização e reconhecimento, reunindo associados, lideranças, colaboradores, parceiros e representantes da comunidade. Ao longo das celebrações, a cooperativa prestou homenagens aos seus sócios fundadores, conselheiros e lideranças que ajudaram a escrever essa história iniciada em 1981. Em Soledade, no Rio Grande do Sul, berço da Sicredi Botucaraí RSMG, o momento ganhou um significado ainda mais especial ao reunir alguns dos protagonistas dessa caminhada, lembrando os desafios, as conquistas e os valores que seguem guiando a instituição até os dias de hoje. Durante a abertura do evento, o presidente da cooperativa Sicredi Botucaraí RSMG, Carlos Rogério Matuella, destacou que celebrar 45 anos é, acima de tudo, reconhecer as pessoas que contribuíram para o crescimento, para a organização ao longo desses anos, dessas décadas. A data foi lembrada como um momento de gratidão aos seus sócios fundadores, coordenadores de núcleo, lideranças, entidades parceiras, colaboradores e associados que ajudaram a transformar uma pequena cooperativa em uma instituição que hoje reúne mais de 105 mil associados e atua em 2 estados brasileiros. Outro destaque foi também o lançamento da Cápsula do Tempo. Eu faço parte dessa história. Durante agora todo o mês de outubro, associados e comunidade poderão deixar mensagens, lembranças e desejos para o futuro da cooperativa, todas as agências possuem uma urna para depositar, então, as mensagens. E após esses registros, nós estaremos, então, guardando esse material e que será aberto apenas em 2031, quando a Sicredi Botucatu RSMG celebrará seus 50 anos. A iniciativa busca conectar passado, presente e futuro, reforçando que cada associado também faz parte dessa trajetória de cooperação e desenvolvimento. Em um ano marcado por diversas ações comemorativas, a celebração do aniversário representa um momento de reconhecimento e valorização daqueles que construíram os alicerces da cooperativa. Mais do que olhar para o passado, a Sicredi Botucatu e a SMG reafirmam seu compromisso de continuar crescendo sem perder a proximidade com as pessoas e as comunidades. Essência que acompanha a sua história desde a fundação. Nós estamos trazendo a partir de agora um pequeno trecho da manifestação das nossas lideranças da Sicredi Botucatu e RSMG que contribuíram e que trouxeram evidentemente o exemplo de trabalho até os dias de hoje. Nós vamos ouvir inicialmente o nosso diretor executivo, Eudes Clóvis Mesa Casa.
3: Que lá quando eu comecei 4 anos depois, tenho 41 anos de cooperativa. Em 1985, nós éramos em 12 colaboradores. Imagine, né? Hoje nós passamos de 400, estamos com quase 500 colaboradores. E olhar para a história da cooperativa de crédito é olhar para o lado aqui também e dizer o quanto representou a nossa querida Coagrisol na época. Que nós usávamos, né, até então, até os móveis, de quando começamos aí, lembrar de cada momento, de cada pedacinho, de cada caminhada, de cada passo que nós fizemos de lá, desde o início até esse momento, é muito emocionante mesmo. E aqui cada um que fala, fala com tanto carinho, que a gente tem que realmente guardar esse momento. São 45 anos, a gente sabe do compromisso que ainda temos, né, enquanto aqui estamos, e do compromisso que cada um aqui tem também de dar continuidade àquilo que foi começado lá atrás, né? A gente vê muitos representantes dos nossos fundadores que aqui estão, e eu lembro bem, contando um pouquinho da história, de quando chegava algum dos nossos associados, né, Omar? Nós dizia assim, chegou o número 5. Lembra quem é o 5, seu Valdemar? Conhecíamos todas as matrículas de cada um. É claro que hoje a gente está com mais de 105 mil associados, fica um pouco difícil. Aí é complicado, né? Desejar, sim, que as pessoas que aqui fazem o Sicredi, colaboradores, associados, deem continuidade àquilo que foi um sonho, talvez, que está e se realizou durante todo esse tempo. Dizer o quanto é importante uma cooperativa na sua região, o papel que tem, o que se faz, mas se faz sempre a várias mãos. O cooperativismo é, talvez, o modelo mais perfeito que se tem, porque de fato faz com que as comunidades participem e se ajudem uns aos outros através dos seus associados, através dos seus colaboradores, através da geração de renda, desejar a vida longa, dizer que a gente vai contribuir, se Deus quiser, por muito tempo ainda. Queremos também, da mesma forma, que as pessoas que estão aqui, que os nossos associados continuem acreditando nessa inspiração maravilhosa que foi a criação dessa cooperativa. Fica nosso carinho como colaborador, como diretor, a todos que fizeram aquela primeira ata de fundação do Sicredi. Muito obrigado.
20: Quando se fala em história, é impossível não lembrar daqueles que acreditaram no cooperativismo quando tudo ainda era apenas uma ideia. Entre esses pioneiros está o Lavo Sebastião Lauter Wallendorf, sócio fundador e primeiro presidente da cooperativa. Vamos ouvir um trecho da fala do discurso do primeiro presidente da Sicredi Botucatu RSMG, Olavo Sebastião Lauter Wallendorf.
21: Dizer que hoje é um dia extremamente alegre, feliz para nós, que estamos contemplando uma solenidade muito grande, porque 45 anos não é tão pouco tempo. No começo, o sonho era pequeno no tamanho, mas muito grande no propósito de favorecer as famílias, favorecer o produtor rural, criando um mecanismo de autofinanciamento através dos próprios recursos no sistema já consagrado no mundo inteiro, que era o sistema cooperativista. Nós não fizemos uma aventura, embora alguns naquele momento entendiam que era muito difícil prosperar pelo passado, inclusive, do sistema cooperativista, que sofreu muito. Eu queria deixar aqui um depoimento pessoal, porque a gente militou em muitas áreas aqui em Soledade, principalmente para os mais jovens. Quando a gente é convocado, convidado, quando surge uma oportunidade, a gente tem que ter uma atitude proativa, né? Nós temos que nos colocar na vanguarda para impor a nossa liderança, que às vezes nasce com a gente, mas ela cresce na medida em que nós aproveitamos as oportunidades para colocar os nossos talentos a serviço da coletividade. Deixar registrado aqui o trabalho de cada um e também uma verdade que tem que fazer parte das nossas atitudes. Ninguém faz nada sozinho. Se nós construímos, ajudamos a construir o Sicredi, foi porque muitas pessoas exerceram posições importantes, colaboraram, nos ajudaram, toda essa caminhada para chegarmos ao ponto que chegamos hoje. Então nós queremos ter a felicidade, Rogério, de que o Sicredi continue trilhando o caminho do sucesso, pensando sempre no futuro, cuidando do presente, para que aquilo que já foi construído prospere mais ainda. Mas hoje está aqui o exemplo. Aqueles que tombaram nessa caminhada, que já não estão aqui, estão muito bem representados pelas suas famílias.

0: estruturação do Sicredi, um dos grandes desafios foi consolidar esse projeto e prepará-lo para crescer. E quem teve um papel fundamental nesse momento foi Orlando Borges Miller, sócio fundador e segundo presidente da cooperativa, com visão de futuro e profunda dedicação ao cooperativismo. Vamos ouvir as reflexões e memórias agora de Orlando Borges Miller sobre essa trajetória de 45 anos.
1: Eu queria só acrescentar, acho que duas coisas importantes, eu acho que nessa caminhada, porque a gente fala muito da história, de quando foi fundado, os fundadores, que não são só os 22. Os fundadores, eles eram mais só por uma questão de praticidade para mandar para o Banco Central, porque era muito rígidas as regras, a gente botava um número menor. E se nós estamos aqui hoje comemorando 45 anos de um sistema que hoje se expandiu a nível nacional e ele é referência até a nível internacional, ele se deve muito às pessoas, não só aos fundadores, mas quem realmente teve a tarefa de executar e de liderar o sistema. Dr. Mário Guimarães, nosso professor, nós não entendia nada de mercado financeiro, entendia de cooperativa agrícola, e o Dr. Mário, ele fazia apostilas em Porto Alegre e mandava para nós um ensino à distância para nos preparar para o futuro que ele visualizava. Essas pessoas, e aí eu sinto um caso específico aqui da nossa Cogrisol, hoje também da nossa cooperativa de crédito lá de Nometoc, que se criou também junto da Cotrijal, e hoje a Cotrijal está aqui conosco. Algumas coisas que eu considero assim que foram decisivas. A escalação dos times de executivos. Nós estamos eu, Olavo, representando talvez aqueles que compuseram a primeira diretoria, mas nós tivemos o Alcenor, que foi uma pessoa que saiu daqui exatamente para cumprir uma missão também. Temos o Sidney, que foi o primeiro gerente, que também saiu daqui e chegou à diretoria do banco, nosso banco. Então são essas coisas assim que a gente, quando olha assim, a gente vê com muita gratidão esses momentos, porque reconhece não só aquele início, mas uma trajetória desses 45 anos. E a gente tem muita gratidão pelas pessoas que conviveram, que ajudaram, tanto na fundação como em toda a trajetória, que não foi muito fácil. Algumas coisas foram fundamentais para o Sicredi estar no nível que está hoje. E isso foi uma cultura que foi criada, generalizada, em todos os cantos, aonde a gente está presente. Existe um propósito único que isso, vamos dizer assim, ele norteia tudo aquilo que é feito dentro do sistema, com princípios e valores não só cooperativos, mas princípios e valores de gestão. Então, gostaria aqui, mais uma vez, de agradecer essa homenagem, parabenizar a todos esses que fazem parte dessa caminhada, que fizeram no passado, que estão aqui representados, e também para aqueles que são responsáveis hoje para entregar aquilo que o Sicredi se propõe ao longo de sua trajetória. E vida longa, o Sicredi, e vamos comemorar com muita alegria esse momento. Obrigado.
0: Ao celebrar 45 anos de história, Sicredi Botucaraí RSMG também olha para o futuro sem perder à vista os valores e pessoas que construíram sua história, a sua trajetória. Representando a continuidade desse legado, o presidente da cooperativa, Carlos Rogério Matuella, destaca a importância de preservar a essência cooperativista enquanto a instituição segue crescendo, inovando e ampliando sua atuação, com uma trajetória que também começou nos primeiros degraus da cooperativa. Matuella representa uma geração que aprendeu com os pioneiros e assumiu o compromisso de conduzir esse projeto para as próximas décadas. Vamos ouvir a mensagem do presidente Carlos Rogério Matuella.
2: Então, a mim só resta aqui, nesse momento, agradecer a cada pessoa que está aqui, que representa aqui a história da nossa cooperativa. Esse momento aqui é para a gente registrar e jamais deixar de esquecer, e peço que os mais novos, apesar de eu estar muito tempo, um dia a gente vai sair, vai passar para alguém, e eu peço para os mais novos que estão aqui, que vão continuar É vocês que vão continuar. Nunca esqueço.

0: da história, nunca esqueço aos meus colegas mais jovens, aos coordenadores de núcleo, nós seremos passageiros, mas não esqueço daqueles que começaram a trajetória. Jamais negue a essência, jamais negue isso. A melhor forma de construir o futuro é você nunca renegar o teu passado, mas a melhor forma de tu guardar a tua essência é planejar um novo futuro. Então, aos sócios fundadores que estão aqui, a melhor forma de garantir viva a história de vocês, fundadores, e os filhos, enfim, familiares daqueles que já foram para algo melhor, é nós estar escrevendo essa história para frente. A expansão para Minas Gerais não foi só um ato de querer mostrar grandeza ou tamanho, sim, ela era necessária. Era cumprir com a missão do cooperativismo de estar presente em todo o nosso país. E oxalá que bom que tivemos e estamos fazendo a nossa contribuição. Somos mais um instrumento que se soma a outras entidades. Né? Eu me lembro, muito menino, quando nós trabalhávamos numa cadeira emprestada, uma mesa emprestada, não tinha recurso, não tinha depósito, não tinha produto. A coisa que eu mais fiz naquele tempo era suco Tang e varria lá com muito orgulho a nossa querida Crediagro. E foi muito importante isso para o nosso aprendizado. Assim começamos. Os prédios que você vê hoje, a estrutura das nossas agências, apesar de elas serem, né, bonitas, bem estruturadas, elas não, em nada elas são diferentes daquelas mesmas pessoas que estavam lá. Não é onde tu senta, não é onde tu vai, é a pessoa que tu é. Nós jamais vamos negar a nossa humildade e o nosso respeito pelos demais. E é por isso que estamos aqui comemorando com vocês esse momento, também para reforçar o nosso compromisso da continuidade da cooperativa, com a nossa liderança de núcleo, que nunca nos abandona. Obrigado. Digo aos fundadores que estão aqui, né, que hoje nós chegamos a 105 mil associados, 60 no Rio Grande do Sul, e em 5 anos, 45 mil em solo mineiro. A cooperativa vem crescendo e, por isso, também faz necessária, né, a construção da nossa sede. E já deixo o convite aqui, né, mais uma vez, para, né, sinto-se já convidados para a inauguração da casa, né, durante os meses de abril, maio do ano que vem, estará pronto, né, para nós dar continuidade à cooperativa, mas não só isso. Na Casa Nova vai ter um memorial contando a história, né, o que nós vamos chamar de Espaço Mundo Cooperativo, para preservar a história do cooperativismo, para que crianças, para que jovens, para que empresários, para que a melhor idade vá lá e conheça a história. Lá vai ter história através de instrumentos, através de elementos, através de inteligência artificial. Nós queremos construir uma experiência maravilhosa às pessoas da região, prefeito, que seja um lugar que traga turismo também, que além de ser um lugar que as pessoas podem se apoiar para o conhecimento da história do cooperativismo, a história de Soledade, a história de Ibirapuitã, a história de Rochedeio lá em 1844, a história de Mário Cur Guimarães, que o Orlando falou aqui, esteja lá, né? Também seja um ambiente de trazer pessoas, uma praça aberta à sociedade, um auditório para 450 pessoas e toda a estrutura necessária para que o Sicredi Botucaraí, por mais que cresça pelo Brasil todo, esteja a sua sede aqui na nossa querida e lendária Soledade. Então eu fico feliz de contar isso, porque é também no comemorar o aniversário de 45 anos, é poder falar um pouco sobre o que a gente planeja pela frente, e com certeza o nosso plano de trabalho é caminhar junto, né, com a nossa região, com nossos produtores, que tantos precisam. O agro nunca precisou tanto do apoio, né, de caminhar junto, né? Os demais setores, né? Vejo aqui o Sindipedes, que eu esqueci de falar, né? Faz das entidades, está sempre junto conosco, um setor tão importante da cadeia, né? Assim como a avicultura, a soja, a pecuária, o pronafiano, a agricultura familiar, não importa o tamanho do segmento, né? Então a gente entende que todos precisamos, né, Vonei? Precisamos de cada área, do comércio, da indústria, do serviço, e essa foi uma conquista do Sicredi. Eu marco aqui a nossa fundação em 81, não podemos esquecer do ano de 92, onde o sistema de crédito, Sicredi, teve a coragem de abrir mão de cada um do seu nome. Foi essa data é marcante, na nossa história tem fatos que têm que ser relembrados. Quando nós entendemos que a força nossa era o sistema, a nossa fortaleza, esse sistema, a escala que ganhamos, a capacidade de construir junto, de ter um sistema que hoje se torna a maior empresa do Rio Grande do Sul. Criada, né, aqui, sendo hoje a maior empresa do Rio Grande do Sul, para nós é um orgulho, não para mostrar de novo grandeza, mas para mostrar o valor que ela tem, É, junto com isso, 95, onde lideranças, como falou Orlando aqui, o Alcenor Panhussati, Sérgio Triquez, Orlando, Sidney, nosso primeiro colaborador, conseguimos provar para os órgãos federais, para o sistema financeiro, né? Conselho Monetário Nacional, para todos os órgãos, né? Que nós tínhamos capacidade de atender toda a sociedade. E junto com isso veio então a criação do banco em 95, onde nós, através da criação do banco, tivemos o que nós chamamos de autonomia, de poder ter reserva bancária, compensação de cheque. O cheque nosso, Paulo, não tinha compensação. Então eu também fui a compensação de cheque. Poder ter acesso a seguro, a cartão, se deu através da criação do nosso banco. E no ano de 2003 para 2004, talvez o maior avanço da história, do modelo mais fechado do mundo, que nada podia, se tornou o modelo mais aberto, acredito eu, que no mundo hoje, que é o modelo nosso, a livre admissão do associado, atendendo toda a sociedade. E o que nós crescemos ao longo do tempo, foi porque fomos amparados por vocês. O nosso crescimento só existiu porque tem um sindicato, tem um clube, tem uma entidade. E quando a sociedade entender que uma pode construir junto e deve construir junto, né, você consegue criar algo muito maior. Quando a gente não pode e não deve se destacar uma mais que a outra. A gente precisa aprender com o tempo, que a gente precisa uma da outra. Cada um tem o seu tamanho, cada um atua na sua área, mas que a certeza das coisas serem feitas com sucesso, com perenidade, é a construção juntas, de não deixar ninguém para trás. Nenhuma entidade e nenhuma pessoa deve ficar para trás. Essa é a nossa visão. Por isso que nós participamos de tudo, Paulo. Onde tem um rodeio, onde tem uma festa de igreja, onde tem um CTG, um de esporte, nós entendemos que temos que estar lá. Nem sempre da forma que queremos, mas da forma que nós podemos. Então, dizer para vocês que esse é o nosso jeito de fazer, capitão. De acreditar que a segurança também passa por nós, que a educação também passa por nós, sem querer com isso louros e sem querer pedir nada em troca, apenas cumprir com a nossa missão de que quem começou esse negócio há 45 anos atrás. Então, muito obrigado, vida longa ao Sicredi, e eu a cada um de vocês deixo o meu abraço, o meu carinho. Então, deixo aqui o compromisso de continuar, né, cumprindo com os princípios do cooperativismo e cumprindo com a missão da cooperativa.
1: E para marcar esta data, nós tivemos a criação de uma música alusiva aos 45 anos da Sicredi Botucaraí, RSMG, que nós vamos, então, apresentar nesse momento a todos os associados, as comunidades, as cidades onde a Sicredi Botucaraí, RSMG, está presente.

0: Isso aí, vamos ao ar aí, pela Cristal, como sempre acontece nas manhãs de sábado, programa do Sicredi RS MG, que volta no sábado que vem, sempre neste horário tradicional. 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Vamos lembrando, 8 horas 11 minutos, 8 e 11, temperatura 16 graus. A partir de agora, como sempre acontece neste horário, o programa da Câmara de Vereadores de Soledade.
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2: Bom dia. Hoje é sábado, dia 3 de outubro de 2026. Estamos iniciando o programa da Câmara de Vereadores de Soledade. A partir de agora, você confere os assuntos que foram discutidos na sessão ordinária da última segunda-feira, dia 28 de setembro, sob a presidência do vereador da bancada do MDB, Edivaldo da Silva dos Santos.
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2: Na pauta da ordem do dia foram aprovadas as seguintes matérias. Projeto de Lei Executivo número 64/2026, que autoriza o Poder Executivo Municipal a contratar em caráter temporário, mediante processo seletivo, em excepcional interesse público, pessoal para programas de combate a endemias, Primeira Infância Melhor e agentes comunitários de saúde, todos através da Secretaria Municipal de Saúde. Projeto aprovado por unanimidade. Projeto de Lei Executivo número 71/2026, que autoriza a inclusão na lei orçamentária anual e no orçamento vigente de natureza de despesas. Projeto aprovado por unanimidade. Projeto de decreto legislativo número 10 de 2026, que concede a medalha do mérito comunitário à Sicredi Botucaraí RSMG. Decreto aprovado por unanimidade.
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2: Passamos agora às manifestações dos edis no Grande Expediente, onde cada vereador tem 5 minutos para falar de suas ações em prol da comunidade. O primeiro a se pronunciar foi o vereador Cristiano Gambato, da bancada do MDB.
4: Bom, gostaria de iniciar com ótimas notícias para o esporte solidariense. Recursos através de um programa do Estado, segue o jogo. Eu já falei sobre esse programa em algumas sessões aqui. A gente esteve em Porto Alegre. Há um tempo atrás a gente esteve divulgando esse programa aqui no município de Soledade e também em toda a região aqui do Alto da Serra do Botucaraí, para que as entidades esportivas, quem tem projetos esportivos, projetos sociais esportivos, quem representa os seus municípios em competições também, pudessem estar cadastrando seus projetos junto ao Governo do Estado para poder estarem sendo beneficiados através desse importante programa do Governo do Estado. Estive em Porto Alegre defendendo os projetos cadastrados aqui no município de Soledade e hoje a gente pode estar aqui trazendo essa notícia muito importante que saiu a lista dos contemplados e a gente teve 5 projetos aqui do município de Soledade contemplados através desse grande programa Segue o Jogo aí, em que o Governo do Estado disponibiliza, né, recursos para compra, na verdade não são recursos, são através de materiais esportivos, equipamentos esportivos também, uniformes, para que os projetos sociais possam estar desenvolvendo melhor seus trabalhos, né, colocando as crianças no caminho do esporte aí, tá dando subsídio, né, suporte através desse programa. E então a gente tem uma felicidade de poder dizer aqui que o projeto de capoeira aqui do município de Soledade, projeto Filhos do Sul, foi beneficiado com R$12.000 em equipamentos. Há um tempo atrás a gente esteve aqui aprovando uma lei que transforma a capoeira em patrimônio cultural e material do município de Soledade, uma lei de minha autoria, aprovada por essa casa. E a gente está dando prosseguimento, né, agora trazendo esse suporte à capoeira de Soledade com R$12.000 em equipamentos e materiais esportivos para eles poderem estar continuando a desenvolver o seu trabalho, colocando as crianças ali na disciplina, né, buscando a saúde física, saúde mental, enfim, todos os benefícios que a gente sabe que o esporte traz e a capoeira não é diferente. Também o projeto Nocauteando as Drogas, um projeto muito importante que já tem, que é desenvolvido através da equipe ali da Academia Upper, João Daleda faz esse projeto há um bom tempo, junto com o Ezequiel, o Zezé também. Um belíssimo projeto também foi contemplado com R$3.000. O projeto Craque do Amanhã, do Márcio Cascão também, que coloca as crianças no caminho do bem, do esporte, futsal, também foi beneficiado com R$3.000 aí. Parabéns ao Márcio também, que se pôde estar se cadastrando aí. Projeto B-Parque de Basquete e Bol, a gente tem um projeto de basquete aqui no município, também foi contemplado com mais R$3.000 também, do Bruno Duarte, a gente também parabeniza. A equipe Universidade do Chile também, que está representando o município em uma competição estadual também, vai ser contemplado com R$3.000 em equipamentos também. Então, o Everson ali, toda a equipe, o Gabriel também, parabéns inclusive pelo campeonato que estão representando o nosso município. E a gente fica muito feliz em poder contribuir, né, através do nosso trabalho aqui como vereador, tá fazendo essas informações chegar até as equipes, até os projetos aqui do município e que eles consigam desenvolver cada vez mais os seus projetos. Gostaria de falar também de um pedido de providências que eu faço para que, com relação ao estacionamento público gratuito que a gente tem em frente ao hospital, né, agora sim, de fato, é um estacionamento público gratuito, com placa de estacionamento, com todas as questões burocráticas, né, foi uma articulação que a gente ajudou a fazer junto com o Departamento de Trânsito do aqui do município, em que a gente vem pedir para que melhore as condições agora, né, que a Secretaria de Obras faça, através desse pedido de providência nosso, faça a limpeza geral daquela área, o nivelamento daquele terreno, né, a colocação de brita geral lá, para que a gente possa utilizar melhor daquele espaço. A gente sabe que hoje lá as condições não são das melhores, tem móveis lá abandonados, tem lixos espalhados por lá, descarte irregular de objetos, desníveis no terreno, um barral, muito barro naquele local também, a gente esteve lá presenciando muito barro, então infelizmente não está em condições para que a gente coloque esse estacionamento público. Então a gente pode, fazendo essas melhorias, né, utilizar melhor aquelas vagas daquele estacionamento, que é um dos estacionamentos mais importantes do município. Todo mundo que utiliza do hospital em algum momento já utilizou aquele estacionamento público, então com certeza vai melhorando as condições desse estacionamento aí, a gente vai estar melhorando também as condições, né, a qualidade de vida das pessoas que precisam, né, daquele espaço. Principalmente também as pessoas que vão até o hospital, né, que sujam o pé ali na lama, no barro, enfim. E também tem a questão, infelizmente, da drogadição. Lá também a gente foi ver, tem vestígios de fogueira, enfim, relato dos moradores, conversei com os moradores no entorno também, né, tem pessoas que estão indo lá usar drogas nesse local, então a gente pede também, junto com isso, a iluminação desse estacionamento, que com certeza toda a comunidade soledadense vai ganhar muito, dando maior atenção e melhor melhores condições para esse estacionamento público aí do nosso, em frente ao nosso hospital Frei Clemente. Não só da cidade, né? A gente sabe que o nosso hospital hoje em dia, com a UTI, está atendendo pessoas de todos os de diversos municípios aí do nosso estado. Falar também aí com os moradores da Rua Minuano, uma notícia muito boa, vai ser feita a galeria, ali onde está, recebi as imagens hoje, do muita água na pista, vai ser feita uma galeria ali, vai ser toda asfaltada a Rua Minuano também. A gente teve uma reunião com o prefeito Catânio hoje de manhã, né? Nos passou essa excelente notícia, desde da Júlio de Castilhos até a RS, ali vai ser asfaltada. Então, uma questão que a gente também defendeu muitas vezes nessa tribuna e que agora vai se tornar realidade.
2: O vereador Diego Vidalete Silva, da bancada do Progressistas, se manifestou no grande expediente.
5: Então, uso a sessão hoje para fazer os pedidos para as secretarias competentes. Precisamos de um norte na Praça Cândido Carneiro, precisamos naqueles tapumes feios que tem ali na frente, colocar uma imagem de como vai ficar a praça para as pessoas terem pelo menos um norte. E também, junto a essa imagem, colocar um cronograma de conclusão, porque o tempo passa, a gente mora ali perto, as pessoas nos cobrem. Eu acredito que com essa informação de uma foto, algo simples, colorida, para que as pessoas saibam que ali terá uma obra de benefícios, porque até então o que se tem ali é só escuridão. Que legal, mano, que vai ter uma obra na Minuano, e é um pedido meu já da questão também das casas que são invadidas por água na Rua Sobradinho, atrás da Igreja Canaã, e nós precisamos também que isso seja realizado. É uma tubulação, a equipe técnica já teve lá, e nós necessitamos, porque outubro se tem a previsão de ainda mais chuvas, e a população da Rua Sobradinho, são aproximadamente 100 metros de obra, que vão solucionar aproximadamente 300 metros de inundação. Quero pedir também o calçamento da Arthur Nardon, da avenida, digamos assim, até a Escola Santo Antônio, está intransitável. Os pais, alunos, não é só o carro, a pé também tem que desviar dos buracos. Então eu faço esse pedido à prefeitura, que pelo jeito os meus pedidos não estão chegando lá. Há uma semana atrás eu fiz um pedido dos repetidores de sinal, que isso seria um estudo técnico. Surpreendentemente, hoje fomos entregar em mãos no setor, e o setor não sabia que existia esse pedido, algo que se repete lá de trás. Meus pedidos de providências, ainda nenhuma resposta, nem para dizer se sim ou se não. Então, parece que estamos muito longe da administração, porque talvez em plenária e oficializando tais demandas, conseguirão então poder responder, não ao Diego, a uma parte da população que me pede, e é meu dever estar aqui fazendo essa cobrança.
2: Ouça o que disse o vereador Douglas Portela Perim, da bancada do PSDB.
6: Falar um pouco sobre o loteamento Ortiz, que hoje, como o Cristiano já adiantou um pouco aqui, mas o prefeito em conversa conosco adiantou, já está encaminhando então os pavimentos daquela parte ali do lado das fontes, dá para dizer assim. Então, a Rua Serafim Santos Vaz, Rua Renato Couto, o loteamento Ortiz naquela parte alta, próximo ao José Elton, assim como a rua ali do colega Tadeu, que é Atílio Vera, ali ele fará um asfalto e é uma das prioridades do prefeito Catani. Uma das primeiras obras de asfalto que ele vai fazer será justamente na Atílio Vera e na Rua Minuano, dois elos de ligação, seja para o bairro Missões ou seja para o bairro Expedicionário, lá na Rua Minuano. A gente encaminhou, a gente conversou, na verdade, com o pessoal aí do Executivo Estadual, a fim de a gente poder agilizar aqueles poços que estão programados para ser perfurados, poços artesianos, um na linha Curuçu e um no São Gabriel, assim como tínhamos um para Cascata, que a gente conseguiu agilizar através ali do gabinete do nosso deputado Dirceu Franciscon. E agora a gente está tentando, então, justamente esse do São Gabriel, que já está sofrendo com as faltas de água constantes, isso que o verão nem chegou. Então, a comunidade cresceu, mais pessoas foram morar no interior e o poço não está mais dando conta. Tivemos uma forte chuva de granizo na madrugada, para amanhecer ontem, na verdade. Pegou então São Sebastião, Santa Bárbara, Capão Rico. Tivemos a sorte desse granizo não acontecer na cidade. 20 e poucas, 30 casas talvez foram atingidas. Se alguém foi atingido e não entrou em contato com a prefeitura, é importante fazer esse contato a fim de saber se vai ter algum benefício de receber telha e de ter algum atendimento. Mas falo em sorte, porque se fosse na cidade, seriam 2.500 casas que teriam o telhado perfurado. Algumas casas, mostrei para os colegas, inclusive, furou o brasilite e furou o forro. Então, assim, uma chuva medonha, muito forte. E deixar um abraço para o seu Nicásio Lima, que escreveu um livro com o nome da sua esposa, Lúcia, que conta justamente a história dos familiares da Lúcia. Não pude me fazer presente, deputado Dirceu Franciscon estava aqui em Soledade no sábado. sábado. Acompanhei o deputado em algumas visitas, em algumas obras que ele destinou recursos para nós aqui no município. Mas deixo um abraço carinhoso, então, para o Nicásio, para a Lucy, que inclusive conta a história dos conterrâneos dela e da família Portela. Lembrando que tem o Edson Portela, Josino Portela, Douglas Portela Perim e o Pisca, que também, apesar de não ter o Portela no nome, tem no sangue. Um abraço para ele e a gente espera que ele traga o livro aí para que nós possamos ler e conhecer um pouco mais da nossa própria história.
2: Edivaldo da Silva dos Santos, da bancada do MDB, também usou o espaço do Grande Expediente.
7: Hoje, falado com o prefeito em uma reunião sobre alguns calçamentos aqui na nossa cidade, e podemos adiantar a toda a população em que os calçamentos, principalmente de pavers, serão feitos em blocos. O processo de licitação já está em andamento isso, então as primeiras ruas que receberão esse calçamento serão as ruas do bairro Fontes, inclusive a rua Serafim de Santos Vaz, rua Renato Couto e as ruas também ao entorno do loteamento Ortiz, pois é necessário para a construção do Precioso 3, então programa habitacional em que em breve aí o município de Soledade estará sendo contemplado, né? E com isso vai repassar a população. Junto com isso também já foi falado aqui, mas eu quero mandar um abraço ao meu amigo Elivelto e à dona Floreni lá do Bom Jesus sobre o asfaltamento da rua Atílio Vera. Então será uma das primeiras ruas que vai receber esse asfaltamento, então a rua Atílio Vera, que vai ser uma importante ligação da Farrapos até a BR-386. Bom, dando sequência, quero aqui fazer um agradecimento especial ao Hospital São Camilo de Espumoso. Por que o Hospital São Camilo de Espumoso? Na última semana, estive na segunda-feira com meu filho de 8 anos no Hospital Frei Clemente. Ele estava com dor de barriga e com vômito. Foi feito o atendimento, foi dado um remédio para ele e mandado para casa. Outro dia, o Theo acordou com dor de barriga, vômito e diarreia. Retornamos ao Hospital Frei Clemente. Novamente foi dado mais um remédio, foi feito um exame de sangue e fomos liberados. E na quarta-feira, novamente ele com dor, com vômito, com diarreia. A gente até não quis ir ao hospital, porque a gente tem também aquela esperança, né, que vai ficar bem, porque até foi medicado e tudo mais. Mas na quinta-feira, não aguentamos e retornamos ao Hospital Frei Clemente. E lá, tive até a grata surpresa, né, de encontrar o nosso presidente do hospital, Diego. Presidente Beto. E eu questionei ele por que 3 vezes eu tive que vir até o Hospital Frei Clemente. Eu queria uma resposta. O que estava acontecendo com o meu filho? Cobrei alguns médicos que lá estavam. Foi chamado até o segurança para mim. E o Beto perguntou se a culpa era do hospital ou era dos médicos. E eu disse que a culpa era do hospital e dos médicos. Até porque o meu próprio filho falou um dia, pai, na quinta-feira mesmo, disse, pai, eu não aguento mais vir aqui nesse hospital. Eu não quero mais ficar aqui. Então tomei essa decisão de pegar o meu filho e levar a Espumoso. Junto com isso, chegando lá em Espumoso, repetir o exame até... O doutor perguntou por que o Theo não foi internado em Soledade, se não sei lhe dizer. Eu tenho aqui um exame que até foi feito pelo Hospital Frei Clemente e analisado pelo doutor que estava no plantão aquele dia. Proteína C reativa. O doutor lá de Espumoso me disse que para a idade do Theo deveria estar em 10, 11, né? Essa unidade medida. E o resultado do Theo estava em 97,3. Então, o Hospital do São Camilo de Espumoso prontamente repetiu o exame, verificou isso. O Theo estava com uma infecção intestinal, ele ficou baixado por 2 dias, onde fez o soro, fez a medicação com antibiótico. Hoje, graças a Deus, já deu alta, já está em casa, se recuperando. Mas o que eu peço para você, Beto, presidente do hospital, que acompanhe mais o pronto atendimento, eu sei que é terceirizado, mas que acompanhe mais para que os médicos tenham mais amor, carinho e compaixão pelas pessoas. Porque nós, quando vamos até o pronto atendimento, não é porque a gente quer, porque a gente necessita. E como o senhor disse lá para mim, que eu não poderia estar falando tudo aquilo e cobrando os médicos referente a isso, porque eu era um vereador, uma pessoa pública. Lá eu não estava como vereador, como presidente da Câmara, como pessoa pública. Lá eu estava como pai do Theo cobrando. Pai do Theo. E a melhor solução que eu tive na hora, e ouvindo o próprio meu filho, foi ter pego meu filho e ter levado ao Hospital de Espumoso. Muito obrigado ao atendimento de todos lá do Espumoso, ao Hospital São Camilo. Muito obrigado. E como eu disse, Beto, acompanhe mais e peça para que os médicos verifiquem os exames e tenham mais amor, carinho, compaixão e atenção às pessoas.
2: O vereador Edson Ferreira Portela, da bancada do MDB, usou a tribuna para se pronunciar. pronunciar?
8: Na última semana, estive na EMEI Coralina Cardoso de Toledo, na creche do bairro Farroupilha, visitando a escola, conversando com a diretora, com os professores. O que eu vi na EMEI, já faço um reconhecimento público e parabenizo aqui a diretora Cristina, os demais professores, servidores da EMEI Coralina Cardoso de Toledo. A EMEI Coralina desenvolve um projeto de educação extremamente inclusivo, inovador. A escola do amanhã, a direção, os professores, junto com os funcionários públicos da EMEI Coralina Cardoso de Toledo, desenvolveram um ambiente arborizado, com grama, com animais, fazendo que os alunos possam sair das quatro paredes, socializar entre eles, ter contato com a natureza, uma forma inovadora de educar. Então, parabéns à EMEI Coralina Cardoso de Toledo pelo processo inovador, pelo processo inclusivo de educação. Nesse momento da era da tecnologia, quando a gente retira as crianças das telas e faz com que eles socializem entre eles, com a natureza, isso é a educação e a aprendizagem da escola do futuro, da escola do amanhã. Parabéns à EMEI Coralina Cardoso de Toledo. Ainda, iniciou hoje um novo curso de forma gratuita, que é a instalação hidráulica predial. Soledade caminha passos largos para o desenvolvimento econômico, há uma ausência de mão de obra qualificada no nosso município. E aqui na pessoa do prefeito Catânio, secretário Eduardo, da Gisele, da Secretaria de Desenvolvimento Econômico, nós trabalhamos para qualificar as pessoas do nosso município, desenvolvendo cursos técnicos, colocando dinheiro público na qualificação de mão de obras. Além do curso de instalação hidráulica predial que iniciamos hoje, e quem estiver nos assistindo e queira participar desse curso, pode ir até a Secretaria de Desenvolvimento Econômico amanhã e poderá iniciar de forma imediata. Mas ainda nós temos dois novos cursos totalmente gratuitos para qualificar as pessoas: sistema fotovoltaicos e instalações elétricas. Ambos os cursos gratuitos, fornecido para a nossa comunidade, para as pessoas que têm interesse, as inscrições estão abertas. Procure a Secretaria de Desenvolvimento Econômico. Você que quer se qualificar, você que quer entrar no mercado e ter uma qualificação. Nós investimos na qualificação das pessoas para que a Solidariedade possa ter mão de obra e mão de obra qualificada. Também hoje, junto com alguns colegas, em reunião com o prefeito Catani, nós tivemos a confirmação da pavimentação, recapeamento asfáltico de toda a rua Minuano, colocação de galerias na rua Minuano para que cesse aqueles pontos de alagamento aonde hoje, com fortes chuvas, novamente ocorreu. Mas também a pavimentação, recapeamento asfáltico da rua José Atílio Vera, uma importante rua que liga a 386 com Soledade. Também tivemos a confirmação que o edital para pavimentação das novas ruas está na iminência de ser lançado. Das ruas Serafim Santos Vaz, Renato Couto, a rua Dona Mocinha, que foi removido os paralelepípedos, estará sendo refeito novamente com paver. A rua Olivério Araújo Ortiz, rua 15 de novembro, a final da rua 15 de novembro, junto com todas as ruas do loteamento Ortiz, que inclusive estará saindo ali blocos, uma construção de blocos num programa habitacional para a Soledade. Então as ruas do loteamento Ortiz também estarão recebendo pavimentação. Por fim, quero me solidarizar aqui aos nossos agricultores. Lamentavelmente, na época de iniciar uma safra, na época que os agricultores precisam plantar, o diesel há um aumento de mais de R$1,10 entre 10 dias. No momento que o agricultor precisa do óleo diesel, sobe. No momento que ele vai fazer a safra, os custos ficam mais caros. E sobre a iminência de faltar, muitos agricultores falando comigo e perguntando se isso é verídico. E sim, os postos de combustível confirmam que há uma iminência de faltar diesel. Como é que a gente vai ter comida mais barata? Como é que a gente vai ter o básico se o arroz, o feijão, o óleo de soja vai ficar mais caro na parteleira quando a gente vai no mercado? Aqui fica a minha solidariedade aos agricultores que produzam para mim, para minha família e para toda uma sociedade se alimentar, que eles vão plantar tendo custos mais caros. E na hora de colher a gente já teve, ainda esse ano, na colheita, o óleo diesel subiu, a safra ficou mais cara. Então, que a gente possa ter uma política pública para amenizar os custos e ajudar os nossos agricultores. Seguimos fazendo pelas pessoas, porque isso é o que me move.
2: Ouça o que disse o vereador Gustavo Luiz Baldi Serra, da bancada do PL.
7: Então, nós pedimos inicialmente
9: pedido de providência, patrulhamento, britagem nas estradas do Poste Generoso, Fazenda Tarumã, ainda melhorias urgentes na uma operação tapa-buraco na rua Doutor José Atílio Vera, rua Minuano. Eu providenciei um cone, coloquei lá, como vocês podem ver na imagem. É um buraco que acredito que a IGEA Corsã deveria ter arrumado. Os veículos passam ali, jogam água dentro da casa de uma senhora e está desse jeito faz mais de 15 dias. Então essas são vias precárias que nós temos em Soledade. Também aqui a rua Mário Dal Santo, e a gente recebe com alegria essa notícia que serão pavimentadas. Mas a pergunta que eu faço é se vai ser antes ou depois da Corsã, a Egeia, recortar as ruas. Porque não adianta largar asfalto lá e a Egeia, a Corsã, recortar. Então, que o governo municipal dialogue com a empresa e peça para fazer antes. Porque depois que está pronto o asfalto, que o povo esperou tanto, aí vai ser recortadas as vias para fazer o trabalho que a Egeia, a Corsã, está fazendo. Bem... E falando em AGE Corsã, nós estamos apresentando aqui um pedido ao Executivo para que crie a AGERS, Agência Regulatória de Água e Saneamento de Soledade. Estava acompanhando uma senhora lá na AGE Corsã, ela teve a sua água cortada. Ela tem a mãe dela com 91 anos, lá do nosso bairro Pisca, 91 anos, acamada com a água cortada. Aí nós fomos lá, a AGE Corsã, está tudo certo, não tem problema nenhum, aquela senhora pegou o Santa Rita e foi para casa. E tu fica com aquele aperto no peito, sem saber o que fazer. Então, nós estamos aqui pedindo uma estrutura municipal simples para acompanhar, regular, fiscalizar, acompanhar esses consumidores, essas pessoas que estão sofrendo, e são as pessoas mais pobres. Ela não tinha R$4.000 para quitar dívidas que ela estava dizendo para mim que estavam pagas. Ela não tinha, ela voltou para casa sem a solução. Aí vinha aqui na Câmara, pedi para os colegas vereadores, eu disse, olha, vamos tentar alguma coisa para resolver, mas o que que tu vai dizer? Então nós estamos pedindo, vamos fiscalizar a IGEA Corsã, agradecer aqui a liberação da rua Sadi Borges do Amaral, entrou o PF, Stock Center, estava fazendo falta. Também pedido de iluminação, rua Darcy Ortiz, praça Iracema Sontag Loft, já faz alguns anos que está queimadas as lâmpadas lá. Moradores pedem iluminação, iluminação é segurança. Também a rua Evaristo Teixeira do Amaral, a última rua da comunidade Primavera. E aqui também foi falado sobre o terreno em frente ao hospital, muito bom, maravilha. A gente também pediu aqui nessa casa essas melhorias, estava muito ruim lá, o barro ia para a estrada, para a Avenida Pinheiro Machado. Quero aqui deixar um abraço ao Gabriel Colombo, ele faz parte, acredito que ele seja o presidente do Conselho Municipal dos Direitos dos Animais, e eles estão trabalhando com o Executivo para o cumprimento da lei que nós aprovamos aqui ano passado, da minha autoria, que trata do censo animal. Então já teve uma primeira reunião com o Poder Executivo Municipal. Bem, hoje também é um dia especial para nós. Nós tivemos então a entrega de um ofício, o ofício de uma emenda individual do deputado Cherini, junto ao Ministério da Justiça e Segurança Pública, no valor de R$400.000 para uma viatura Chevrolet Trailblazer 2.8 diesel semi-blindada para a nossa gloriosa Brigada Militar do Estado do Rio Grande do Sul. Fizemos essa entrega hoje à tarde. Bem, dando sequência, estava vendo o noticiário e vejam só, proposta de lei orçamentária anual encaminhada pelo governador Eduardo Leite à Assembleia Legislativa. Déficit de 4 bilhões. E a dívida do Estado do Rio Grande do Sul com a União no valor de 106,5 bilhões. Começa a ser paga em janeiro do ano que vem. 2 bilhões começa a ser pago em janeiro. Então, essa é uma herança que nós estamos recebendo, né, desse governo. Foram feitos investimentos, sim, é verdade, mas houve uma suspensão da dívida junto à União através de uma liminar do STF. Então, a conta chegou e chega em janeiro.
2: O vereador Gustavo Sartori de Moraes, da bancada Progressistas, se manifestou no grande expediente.
10: Realmente, a Praça Cândido Carneiro, Diego, está de uma certa forma abandonada. Os tapumes caíram e é visível o atraso desta obra. Essa praça, qual eu e meus amigos, o pessoal do bairro Missões, frequentamos frequentamos muito quando criança e eu tinha uma esperança de levar o meu filho, Pedro, brincar lá também, mas eu acredito que neste ano não vamos ter o sucesso de levar as nossas crianças. Portanto, vou pedir ao prefeito municipal uma previsão de conclusão dessa obra, que os tapumes sejam recolocados, reposicionados, para que não tenhamos também a parte da drogadição nesse querido ambiente que nós temos no bairro Missões e esperamos a sua conclusão. Esquecida, posso dizer assim, as estradas da comunidade do Santo Tomé, toda, na sua totalidade, não eram concluídas há muitos anos. Portanto, quero agradecer ao pedido que fiz de conclusão, as máquinas tiveram na comunidade, mas também vou fazer esse pedido, já fiz um pedido formal, mas vou entregar esse documento ao secretário Flávio Knopp, para que possamos ter também uma atenção junto ao agricultor dessa comunidade. Portanto, um trator agrícola, uma grade aradora, para que possamos beneficiar mais de 8 famílias que aguardam há muito tempo a visita da Secretaria da Agricultura do município de Soledade nessa comunidade. Quanto tantas outras que nós vamos remanejando agora também, e então esperamos logo agora que o tempo melhore, que seja encaminhado este trator com esta grade aradora, também uma roçadeira, para que possa ser beneficiado também a comunidade do Santo Tomé, que tanto aguarda por esses benefícios. No primeiro comício que participei como candidato a vereador, estive no bairro Expedicionário, na praça do bairro. Porém, antes de tudo isso, frequentava o bairro, os amigos, e via a necessidade de melhoria de muitas ruas deste bairro. Rua Postinho, as secundárias, e ali também a necessidade de um benefício para a Rua Minuano. Não como promessa de campanha, mas como propósito de trabalho, e a gente fica contente de estar fazendo parte de um sistema coletivo dessa Câmara de Vereadores que aprovou os 36 milhões. Os 36 milhões do município de Soledade começa a ser beneficiado nas ruas que os colegas já frisaram, e contente também de fazer parte de tudo isso, de estar levando melhoria ao cidadão de Soledade. A Minuano foi uma das ruas que toda pessoa que passa lá é perceptível. A deficiência e carência de um asfalto vai se tornar uma grande válvula de escape para o nosso município. Os caminhões, o vai e vem na entrada de Soledade vão ter 3 ou 4 ou 5 entradas principais, e a Rua Minuano vai ser uma dessas. Portanto, os 36 milhões, e nós aqui, alguns de nós fomos, teve comentários do que seria feito, está aí. Benefício, resultado. Portanto, nós vamos também contente de estar anunciando as obras na Rua Minuano, também a rua que liga a Avenida Farrapos até lá em cima no Bagatini Pedras, também será uma válvula de escape ou entrada para o nosso município de Soledade. Portanto, tudo que fizemos aqui é pensado. Ninguém chega aqui e atira confete para cima esperando cair ouro. O município de Soledade passa, conforme já disse, outra feita, de mais de 30 mil pessoas, e temos que nos portar como uma cidade de porte médio, pois aqui no alto da Serra do Botucatu somos talvez a maior cidade. Então, a mudança de Soledade começa. O asfalto chegando, o benefício, o paver chegando. Então, são questão de tempo, colegas, para a gente começar as inaugurações das obras do município de Soledade.
2: João Pedro Carvalho da Silva, da bancada do Republicanos, também usou o espaço do grande expediente.
11: Vendo os colegas vereadores falando de ruas, os asfaltamentos que vai sair, que bom. E bom que esse financiamento que foi aprovado para a maioria da situação, vai começar a sair duas ruas, né? A Minuano, que é muito importante, né? Essa ligação da Minuano ali com a 332, né? Que vai dar o escape ali dos caminhões. Mas não foi citado a Laídes Borges e nem a Neyli Livelas Boas no bairro Botucaraí, onde tem quase 8 mil pessoas diariamente, passa mais de 10 mil veículos por dia. Essas duas ruas tinha mais prioridade que a Tílio Veras, a rua do colega Tadeu. Tenho certeza que o colega Tadeu concorda comigo. Ali, como passa, eu sei que o fluxo é bastante ali na Tílio Veras, mas a Laídes Borges e a Neyli Livelas Boas é 10 vezes mais fluxo de carros diariamente. Por que não incluir juntos essas duas ruas? Com a duplicação da BR-386, o povo do bairro Botucaraí está esquecido. Então, eu sei que tem que começar num princípio, tem que começar por alguma rua. Que começasse por lá, então. Não é que eu tô puxando a assado pro meu lado, a brasa pro meu lado ali, porque eu sou do bairro Botucaraí. Não é isso. Tô dizendo que é 10 vezes mais o fluxo maior do que a Laírdes Borges e a Ney Vilas Boas do que a Tílio Veras. O companheiro Tandeu vai entender isso. Eu não quero que assolte a minha rua, seu vereador, agora. Eu quero que assolte onde tem prioridade. O colega Tadeu pode buscar emenda para assaltar a Tílio Vera. O João Pedro Pisca pode buscar emenda para assaltar a Ulisses Guimarães. Busca 400 mil de emenda, o contrapartido prefeito mais 200, assolta toda a via. Né? Então, é um desabafo que eu estou fazendo. Porque eu vejo todos os colegas do vereador citar a rua, nome de ruas, e a Ney Vilas Boas e a Laídes Borges, que é onde que tem 10 vezes mais fluxo, não cito. Então a gente faz esse desabafo aí com extrema cautela, mas com prudência. É cobrança mesmo, eu cobro, o vereador está aqui para cobrar as pessoas, cobram o vereador tem que cobrar a administração. Então a gente fez um desabafo forte aqui, porque ali não é complicado ali a situação. Também fiz um pedido ao Marcelo ali para destrancar as bocas de lobo na rua Oscar Senair de Moraes, que essa chuvarada que deu ali invadiu a água toda, todas aquelas casas que tem na Terezinha, do Eloy, enfim, ali para baixo da igreja São Francisco, alagou tudo naquela chuvarada que deu. Eu estive verificando ali, tem umas 3-4 bocas de lobo entupida. Peço ao Marcelo que manda a equipe lá amanhã se parar de chover para destrancar. E que inicie também a construção daquelas duas bocas de lobo que foi feito, pedido, foi junto com o Francisco lá nos local, né, nos pontos específicos, onde que passa tubo de metro, né, fazendo duas bocas de lobo, uma a cada lado, vai resolver mais de 40% aquela aguaceira que desce na Oscar Senair de Moraes. Além de que a gente precisa que faça uma galeria também, que ali tem a boca de lobo ali, curta, de tubo de 40, precisa de uma galeria ali para baixo da igreja São Francisco, para captar toda aquela água que desce das estradas ali, né? Então a gente faz pedido aí para que o prefeito pense com carinho. Vou convidar o Gerson, que é um engenheiro, para participar junto comigo lá, para dar uma visita, porque eu entendi dele que é um engenheiro, né? A gente pede aqui, cobra, e a água invade nas casas, a gente vem cobrar aqui a administração. Então eu sei que é o Gerson que entende, vou convidar ele para fazer essas visitas e ver qual é os pontos necessários para fazer essas bocas de lobo para escoar essa água que está invadindo as casas. E bom que o colega Gustavo Moraes falou da Estrada de São Tomé. Você não quis citar o tempo, né, Gustavo? Mas é mais de ano. É mais de ano. Eles reclamaram pra mim, visitei a comunidade de São Tomé, fiz o pedido pra patrulhar, gobear aquelas pedras, né, rastelar aquelas pedras que tem na... Fez plantar, né, Gustavo, mas um ano e pouco, né, não tem nem fundamento. Só que não é o trator, né, precisa de esteira também. Esteiras precisam lá e faz mais de ano que estão preiteando e até agora nada.
2: O vereador Josino Portela, da bancada MDB, usou a tribuna para se pronunciar.
12: Quero começar falando de algumas obras que está sendo feita no bairro Fontes. Já está em fase final as melhorias na unidade de saúde. Logo também começará a construção de 5 novas salas de aula na Escola Santo Antônio. Também quero falar de algumas ruas que receberão paver nos próximos dias, que são a Rua Serafim dos Santos Vaz, Rua Oliverio José Araújo Ortiz, Rua Dona Mocinha, Rua Renato Couto e a Rua 15 de Novembro. Essas ruas todas no bairro Fontes. E também algumas ruas que receberão asfalto, que é do José Atílio Vera, no bairro Missões, Rua Minuano, no bairro Expedicionário, e também a rua que dá acesso à BR-386, ali atrás do Centro Social Urbano, a Rua Fão. Então, essas importantes ruas receberão asfalto. Hoje tivemos com alguns colegas vereadores, reunido com o nosso prefeito, também com o Gerson, do apoio técnico. Então, a gente quer parabenizar a todos envolvidos nessas importantes obras. Também quero parabenizar as equipes de Soledade que estão disputando as competições estaduais de futsal, a Universidade do Chile que está disputando a semifinal da Liga Sul-Rio-Grandense de Futsal Série Bronze e também o Soledade Futsal que está classificado para as semifinais da Liga Gaúcha Série C. Então quero parabenizar essas duas equipes e quem ganha com tudo isso é o povo de Soledade. Também aproveitar e parabenizar a Escola Joaquim Floriano Pinto da comunidade São Roque Espraiado pela excelente organização que no sábado fizeram no almoço Farroupilha da escola. A gente quer parabenizar a diretora Andréia, todos os professores, alunos, pais dos alunos que lá se fizeram presentes.
2: Ouça o que disse o vereador Tadeu Marques Rodrigues, da bancada do PT.
13: No nome do meu amigo Juca aqui, né, um grande líder comunitário do nosso interior aqui de Soledade, da Alemoa, grande militante também que traça, independente de partido, seu Adão, grandes recursos aqui para Soledade. E é nessa polarização que a gente não se envolveu, Alemoa. Fizemos até aqui um play feito cabível de embate, mas limpo. Domingo, todos os cidadãos aqui de Soledade, do estado e do país vão às urnas e eu posso passar por aqui e desejar um bom pleito a todo mundo e que todo mundo tenha o direito de exercer a democracia, independente de siglas partidárias e independente do nós contra eles, quem perde sempre é a população de uma forma ou outra, né? Eu passo aqui também para agradecer ao carinho de todos e as mensagens e a paciência. Vi que muitos sentem falta desse vereador nessa tribuna, quem sabe alguns não. Vi até o tenente Jairo com saudade de mim, estava perguntando de mim ali, então estou com moral, né? Ou com ódio, não sei. Mas a gente está aqui para debater a Soledade que muitas vezes não está a olho nu. Eu vi coincidência que hoje, ontem de noite, eu estava cantando para minha filha, seu Adão, se essa rua fosse minha, viu? E hoje falaram tanto aqui de ruas que eu já vi eu e o seu Adão guardar dinheiro na poupança para nós se aposentar lá em Dubai, lá para ir pescar com meu irmão e com ele na Argentina. Agora, guardar dinheiro de empréstimo não dá, né? Ainda bem que o prefeito vai começar a gastar esse dinheiro nas ruas aí, né? Porque, acredito eu, colega Pisca, eu não tenho rua, né? E os colegas, a rua do Tadeu. Se não, vou fechar aquela rua, vou fazer macumba todo dia na rua só para mim. Daí, se a rua é minha, vocês vão ter que fazer um decreto aqui. A rua Atílio Vera é de muitos moradores e de extrema importância. Parabéns ao prefeito municipal, porque ela dá acesso à BR-386. Acredito eu que até a gente perde um pouco nós moradores, porque aquele fluxo vai aumentar, né, Lemô? Quantos caminhões vão passar por ali diariamente, mas vai gerar a economia do município. E a gente não pode pensar só no individualismo, só em nós. Então, reconheço que é uma rua importante de acesso ao município e à BR-386. Acredito, colega Pisca, infelizmente, somando, que eu sou bom de calculadora. Meu pai é analfabeto, escreve mal e mal o nome dele, como ele diz, mal e mal, mas seu Adão faz uma conta que o senhor tem que ver. Para somar dinheiro, meu colega Guga é com ele mesmo. E eu acho que eu aprendi isso com ele. Então, nas minhas contas, vai faltar muita grana, colega João Pedro, para fazer essas vicinais, para fazer essas ruas. E, de novo, acredito eu que essa força-tarefa pode vir dos colegas da casa. Espero eu não estar mais aqui a partir de domingo e ajudar de outra forma, mas se aqui estiver, espero contribuir para buscar recursos para a gente poder pavimentar essas outras ruas, porque esse fardo também não pode ser só nas costas do prefeito, também tem que ser de nós nessa soma total e que a gente possa fazer essa unidade de buscar os nossos impostos, as famosas emendas, né, que voltam ao município, trazendo aí recursos de volta ao nosso município para que a gente possa estar aí trazendo melhorias para o dia a dia do nosso soledadense, né? Quero agradecer o carinho ao Nicásio Lima, a Luci, parabéns, passei correndo porque campanha, né, Lemor, nos tira todos os minutos e segundos da nossa vida, mas parabéns, obrigado às páginas destinadas à minha religião, por a Luci ser membro da nossa religião, então muito obrigado, lindo livro, Nicásio, te prometi que vou ler só depois do dia 4 de outubro, né? Obrigado também à revista Expressão, Jacques, evento lindo que enaltece o trabalho de tantas pessoas da região, um troféu incrível, agradeço ao carinho pelo troféu Liderança Comunitária, por todo esse trabalho social que a gente sempre faz, independente de partido, independente de mandato, não visando o mandato e nem o partido, mas sim as pessoas que são beneficiadas por esse trabalho lindo que a gente faz há 25 anos. Então, muito, muito obrigado pela honraria que foi concedida a mim também lá no Clube Comercial. E do mais, agradeço a Deus, aos meus orixás e a todas as pessoas emanadas. E acredito que, ainda bem que muita gente não é pai de santo, porque domingo vão errar as contas.
2: Por fim, o vereador Adão Dorlido Oliveira dos Santos, da bancada do Progressistas, finalizou os pronunciamentos.
14: Quero dizer, senhoras e senhores, que aqui eu vi uma coisa muito engraçada. Aqui, todos os vereadores colocaram as demandas que precisa no município. Falaram da praça, esse vereador faz tempo que falou da praça, Nossa Senhora de Fátima. Falar da Estrada de Santo Tomé, esse vereador faz tempo que falou da Estrada de Santo Tomé. Mas, infelizmente, esse vereador não apresenta demandas porque não é atendido aqui na casa. Mais ou menos é tipo a oposição, quem sabe o Tadeu, quem sabe o Gustavo Baldisserra, que às vezes, muitas vezes é muito demagogo, porque o governo fazia parte do governo, hoje não faz parte do governo, hoje tudo dá, ontem não dava. Mas eu tenho muito orgulho de contar com o Tadeu aqui nessa casa, pra gente fazer o debate. E pra quem tá me escutando, soltando das suas casas. Esse vereador acho que não ganha nada, por quê? Porque não concorda com coisas erradas. Inclusive, eu falei a semana passada sobre o esgoto Coacal. Eu duvido que eles façam essas ruas pela metade e não vai cobrar dos moradores. Será que a população, o prefeito está sabendo qual é a demanda deles? Não. Se nós temos sabendo onde é que vai ser feita as bacias, qual é o local, eu acho que ninguém sabe. Então, eu espero que eles não cobrem adiantado. Também sobre o asfaltamento das ruas, eu acho que não. Nesse momento, esperar passar o esgoto Coacal. Porque onde eles estão abrindo as ruas, estão fazendo só a principal. Ligação dos ramais nenhum. Vão destruir Soledade por duas ou três vezes? Eu acho que não. Não concordo nessa parte. Espere fazer primeiro. Esse vereador, semana que vem, vai estar apresentando um projeto para o turismo Soledade Alemoa. Nós colocar no Parque Exposição um ponto turístico de Soledade por cima do açude. Inclusive,

0: No meio da rua.
1: E eu pergunto para vocês, essas batidas, encantação que vai ser feito de soledade, onde é que vai ser feito? A par da 332? Que distância vai ser? Alguém sabe? Alguém não sabe. Então é isso, nós temos que mexer no plano diretor e também direcionar, além das bacias, sobre o parque de exposição. Porque o parque de exposição é da população de soledade, parque de exposição não tem dono. Inclusive aquela área que foi comprada pela ex-prefeita Marilda, a gente tem que incluir, já está incluído no plano diretor, mas com a parte não dá 500 metros na parte de baixo.
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1: Muito bem, Cristal Revista, a partir de agora, estamos aí com 9 horas da manhã, sábado, hoje 3 de outubro, estação é a primavera. Alguns dos assuntos que estarão em destaque nesta manhã: Dia Mundial da Abelha chama atenção para a importância da apicultura na região de Soledade. Liga Feminina de Combate ao Câncer de Soledade promove brechó beneficente neste sábado. Estamos convidando aí a comunidade. 25ª Copa Rotária de Futebol 7 promove segunda rodada da competição neste sábado em Soledade. Alguns dos assuntos que você vai acompanhar com a gente. Vamos lembrando, sol nesta manhã, por trás das nuvens escuras e carregadas que devem trazer chuva. Seu nascimento às 6 horas e 7 minutos, seu poente às 18 horas e 31. Temperatura mínima de 10 graus, a máxima não vai passar dos 24 graus durante o transcorrer do dia. Neste momento, temperatura aqui no centro da cidade é de 17 graus. A umidade relativa do ar está em 56%. Ventos soprando do quadrante norte, noroeste, 15 km por hora, com rajadas às vezes de até 25. Vento norte, portanto, é o vento aí da umidade da chuva. Pressão atmosférica, 1.014 hectopascais. Visibilidade à distância é de 12 quilômetros e a lua está na fase quarto minguante. Muito bom dia para você, obrigado pela tua audiência, pela tua companhia. 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
1: Vamos trazendo a Cátia Valente com a previsão do tempo, não somente para o sábado, mas já projetando também o domingo e o começo da próxima semana. Olá, Cátia.
2: Olá, meus amigos e caros ouvintes. Neste final de semana, a instabilidade volta a atuar de forma muito, muito intensa sobre o Rio Grande do Sul. Especialmente neste sábado, há condições para chuvas eventualmente fortes e associados a novos temporais. Temporais que estão associados a rajadas de vento, alguns prognósticos indicando 70, 80 quilômetros por hora, em alguns momentos até podendo passar dos 90 quilômetros por hora. Além disso, né, as descargas elétricas e a queda de granizo. Então, bastante atenção, pessoal, para este sábado, em especial aqui na nossa região. No domingo, as instabilidades seguem atuando por aqui, há condições também para alguns temporais, mas isso já ocorre de forma mais isolada e fica mais concentrado, principalmente no período da manhã. No domingo, as temperaturas oscilam na faixa dos 13 a 14 graus pela manhã e máximas entre 21 e 23 graus à tarde. E, pelo menos por enquanto, os prognósticos indicam que na segunda-feira a instabilidade perde força, vamos ter uma trégua pequena e a partir de quinta-feira as instabilidades retornam. Com a previsão do tempo, Cátia Valente.
1: Obrigado, Cátia Valente. Daqui a pouquinho também, Fórum Multissetorial Mutucaraí 2026 será realizado no dia 2 de dezembro. Panelistas serão Ney César Mânica, Paulo Herman e Antônio Lacerda. Daqui a pouco a gente traz mais detalhes também sobre isso. Estão abertas as inscrições para a Corte da Exposol 2028. É outro assunto que nós vamos trazer com destaque aqui na manhã. Aproveitar para mandar um bom dia para minha amiga Lúcia, que está nos acompanhando, juntamente com o Luiz Carlos Majeston. Muito obrigado pela sintonia, pela companhia que nos fazem.
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1: Vamos saber agora as primeiras informações do trânsito, também da área da segurança. Está com a gente hoje, participando conosco do programa, o repórter Cláudio Fly. Lá, bom dia, Tocaio.
3: Bom dia, Cláudio Schmidt e amigos da tua Rádio Cristal. Falamos ao vivo neste sábado com as informações da segurança pública. Em Soledade, uma colisão envolvendo um Ford Edge e um Ford EcoSport foi registrada na tarde desta sexta-feira no cruzamento da Avenida Farrapos com as ruas Santos Filho e 7 de Setembro. O acidente envolveu as duas condutoras dos veículos. Após a batida, equipes da Brigada Militar e do Serviço de Atendimento Móvel de Urgência, SAMU, foram acionadas para prestar atendimento. A motorista do Ford EcoSport foi encaminhada pelo SAMU Hospital para avaliação médica. Também a condutora do outro veículo foi atendida e não houve registro de lesões graves. A colisão provocou danos materiais dos dois veículos e as circunstâncias que levaram ao acidente estão sendo apuradas pelas autoridades. Também, em relação à delegacia de polícia aqui de Soledade, nós temos duas ocorrências. Ontem à tarde, por volta das 13h30, três presos evadiram-se do presídio estadual de Soledade. As circunstâncias exatas que levaram ainda estão sendo apuradas pelas autoridades do sistema prisional. Inclusive, imediatamente após a confirmação da evasão, as forças de segurança foram acionadas. A Brigada Militar, em conjunto com a Polícia Civil, segue realizando buscas intensas com viaturas, patrulhando possíveis rotas de fuga para localizar e recapturar os três foragidos o mais rápido possível. Inclusive, as autoridades orientam a população de Soledade e também dos municípios vizinhos a manter a atenção redobrada. Qualquer movimentação suspeita ou informação sobre paradeiro dos indivíduos pode ser repassada de forma anônima e segura aos canais de emergência da polícia através do telefone 190. Também, uma outra ocorrência registrada nesta manhã, uma prisão de um homem de Arvorezinha que atentou contra a sua própria mãe, né? Lei Maria da Penha, por ameaças. Então, este homem foi preso, inclusive conduzido aí pela Brigada Militar de Arvorezinha até a delegacia para a ocorrência e também o procedimento que é de praxe. E após foi encaminhado ao presídio estadual de Soledade por ameaças contra a própria mãe, este homem, então, esse filho, que foi preso nesta manhã. O SAMU atendeu as seguintes ocorrências das últimas 24 horas do bairro Ipiranga, dois atendimentos, um atendimento metabólico e uma queda da própria altura. Já no centro, dois atendimentos também, uma queda da própria altura e uma colisão entre esses veículos lá na 7 de setembro com a Santos Filhos, mais precisamente no cruzamento com a Avenida Farrapos. Os plantões de hoje, José e Everson. E por fim, né, o eleitor não pode ser preso neste final de semana. A legislação proíbe a prisão de candidatos e eleitores e na busca de evitar que o cidadão seja impedido de exercer aí seu direito de voto. Então, desde a terça-feira passada, nenhum eleitor ou eleitora poderá ser preso ou detido em qualquer parte do território nacional. A regra se estende até 48 horas após o encerramento da votação. O objetivo é proteger os eleitores contra eventuais constrangimentos ilegais ou abusos de autoridade que possam impedir a participação no pleito. No entanto, a garantia da imunidade eleitoral não é absoluta. É bom a gente lembrar isso. Durante esse período, as prisões poderão ser executadas em situações específicas. A primeira delas ocorre em caso de flagrante delito, quando a pessoa é surpreendida cometendo uma infração penal ou logo após a sua prática. E a segunda condição versa sobre o cumprimento de sentença criminal condenatória por crime inafiançável, exigindo uma decisão judicial definitiva aplicada a delitos graves previstos na legislação, a exemplo de racismo, tortura, tráfico ilícito de entorpecentes, crimes hediondos e ações de grupos armados também. Portanto, estes os destaques da segurança pública para este sábado, para a programação da tua Rádio Cristal, da Unidade Móvel, Cláudio Fly.
1: Olha, o Flávio retorna daqui a pouquinho, trazendo mais informações para a gente, trazendo o nosso boletim empresarial também aqui na manhã. Atenção, estão abertas as inscrições para a corte da Exposol 2028. As jovens interessadas em representar a Exposol em Soledade já podem se inscrever no concurso que escolherá a corte da Exposol 2028. Período de inscrição começou na quinta-feira, dia 1º de outubro, e segue até 31 de outubro na sede da Prosol, Associação Pro Desenvolvimento do município de Soledade. A seleção definirá a rainha e as princesas da feira terão entre suas atribuições a participação em eventos oficiais, ações de divulgação e atividades relacionadas à preparação e à realização da Exposol. O concurso é organizado pelo Grupo Ciranda com supervisão e apoio da Aprosol. Muito bem, estamos agora com 9:10. 17 graus é a temperatura.
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1: É variedade, informação, eventualmente também a boa música aqui presente na manhã. Nós estamos agora com 9:14. A temperatura neste momento é de 17 graus aqui no centro de Soledade.
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1: Vamos saber agora das altas e baixas no Hospital Frei Clemente, também movimento na área do SAMU. Quem está com a gente para nos atualizar sobre todos os dados de saúde é ela, Kathleen Gox.
9: Olá, você que nos acompanha aqui na Torre de Cristal, eu chego na nossa programação na manhã desse sábado para trazer as informações na área do boletim hospitalar do Hospital Frei Clemente. Nas últimas horas foram registrados 58 atendimentos, sendo 29 consultas não urgentes, 25 urgências e 4 emergências. 5 pessoas foram internadas nas últimas horas. Fátima Valdirene, Jorge Luiz da Silva, Luiz Fernando dos Santos e Maria Ofélia Moraes. 11 pessoas receberam alta nas últimas horas. Aline Antunes da Silva, Ana Laura Muniz, Antônio Rezende de Góes, Elair Machado de Moraes, Lorindo de Andrade, Luiz Fernando dos Santos, Luiz Otávio Aguirre de Marques, Maite Ruxo Araújo, Maria Seloir Fogaça da Silva, Rosane de Fátima Drum e Thaisa Souza dos Santos. 2 nascimentos foram registrados nas últimas horas. Andrena Moreira Moraes deu à luz a uma menina por parte cesárea, pesando 3,330 kg, da cidade de Arvorezinha. E Ramona Giselda Ferreira deu luz a um menino por parte cesárea, pesando 3,695 kg, também da cidade de Arvorezinha. E para finalizarmos os nossos boletins na manhã desse sábado, vamos para os atendimentos por parte do SAMU aqui de Soledade. No total, 5 atendimentos foram registrados nas últimas 24 horas. Às 7h53, um metabólico no bairro Ipiranga. Às 10h54, uma queda da própria altura também no bairro Ipiranga. Às 14h27, uma queda da própria altura no centro. Às 17h22, uma colisão entre dois carros no centro. E, por fim, às 21h42, uma queda da própria altura no bairro Missões. Os plantonistas de hoje são José e Everson. Com as informações para a tua Rádio Cristal, Kathleen Gox.
1: Obrigado, Kathleen. A Kathleen daqui a pouquinho estará de volta trazendo mais informação para a gente aqui na programação desta manhã. A organização do Fórum Multissetorial Botucaraí, FMB 2026, confirmou a data da terceira edição do evento. O encontro acontecerá no dia 2 de dezembro, no Clube Comercial de Soledade, dando continuidade ao trabalho iniciado em 2024 e que teve sua segunda edição no ano passado. A definição ocorreu durante reunião da equipe organizadora, que além da data e do local, avançou na construção da programação, estrutura, divisão das responsabilidades entre os setores e demais encaminhamentos necessários para a realização do fórum. Portanto, Fórum Multissetorial Botucaraí 2026 acontece no dia 2 de dezembro. Panelistas serão Ney César Mânica, Paulo Herman e também o Antônio Lacerda. A informação está presente na Manhã da Cristal. Vamos trazer agora o nosso informe empresarial.
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1: 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Tocaio?
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1: Muito bem, Cláudio Fly, trazendo os detalhes aí pra gente. Histórias de vida deste sábado, daqui a pouquinho, quatro histórias de vida, conta a história e a trajetória de Dona Terezinha Nazário Muniz, moradora de Soledade. Ela que será a entrevistada do dia de hoje com a Kathleen e todo o pessoal de jornalismo aqui da emissora. Daqui a pouquinho eu vou trazer mais uma matéria, mas antes eu vou trazer uma música bonita aqui na programação de hoje. Carreta da Vida, Délcio Tavares.

0: Bonito, né? Bonito. Sempre é bom ouvir o Décio Tavares. Ainda mais numa manhã de sábado, assim como essa. Temperatura 17 graus, estamos agora com 9 horas e 25 minutos. O Sindicato dos Trabalhadores Rurais de Soledade orienta produtores rurais que não fizeram a declaração do Imposto de Renda de 2026, qual a providência que devem tomar, o que que devem fazer. Vamos trazer detalhes agora.
1: Nós estamos percorrendo as ruas de Soledade agora no Sindicato dos Trabalhadores Rurais de Soledade e Mormaço. Para conversar com a área técnica do sindicato, a Michele Camargo está nos recebendo aqui na sua mesa. Quero começar te perguntando, Michele, já se encerrou o prazo para o ITR, mas para o CCIR ainda dá tempo?
2: Isso mesmo. Olá, João. Olá a todos que nos acompanham através da tua Rádio Cristal. O prazo do ITR, que é o Imposto Territorial Rural, se encerrou nesse dia 30 de setembro, mas aquelas pessoas que deixaram passar o prazo, elas podem vir até o sindicato e fazer a sua declaração. Algumas terão a multa, mas essas pessoas podem vir nos procurar e fazer a sua declaração, mesmo fora do prazo.
1: Como é calculado o valor da multa?
2: Ela é um valor fixo, em torno de R$50, então a pessoa faz a sua declaração e vai gerar a guia para fazer esse pagamento.
1: Michele, é sempre importante a gente ressaltar para o nosso agricultor, nosso pequeno produtor, qual é a importância de declarar o ITR?
2: Com certeza, então é um imposto obrigatório, né? Que hoje ele serve para fazer os financiamentos, também é um imposto que é pedido no registro de imóveis para fazer transições de venda, doação. Então, é um imposto que ele tem que estar em dia e todos aqueles proprietários de propriedade rural são obrigatórios a fazer essa declaração.
1: E para quem está nos ouvindo, que é mais leigo, assim que nem esse jornalista que não entende muito da área rural, mas que principalmente quer saber a diferença entre o ITR e o CCIR.
2: O CCIR, então, ele é o imposto que ele é voltado para o INCRA. Então, o primeiro passo para se ter o ITR é fazer o CCIR. Então, aquela pessoa que ainda não tem os impostos da área, ela vai trazer a sua certidão da matrícula até nós, a gente vai fazer o encaminhamento do CCIR e, posteriormente, nós vamos solicitar o ITR. Então, o primeiro passo começa pelo CCIR.
1: E hoje, existe algum prazo para o CCIR?
2: O prazo do CCIR do exercício 2026, ele iniciou em julho. Então, ele pode ser feito durante todo o ano, né? Então, a partir de julho, começou o exercício 2026, o pessoal pode vir até nós e solicitar.
1: Michele, só para a gente destacar, o que é necessário para fazer esses documentos?
2: O pessoal precisa, aquela pessoa que ainda não tem o CCIR, ela vai ter que trazer até nós a certidão da matrícula atualizada e os seus documentos pessoais, né? CPF e RG. Aqueles que já têm, eles podem trazer a sua senha GOV ou trazer a declaração de algum ano que tenha em casa, pode nos trazer que a gente faz a emissão do documento.
1: O que acontece com o agricultor, produtor que não fazer o ITR?
2: Ele fica, então, em dívida ativa, né? Fica com o CPF com pendência. Então, aquele produtor que não fazer a sua declaração vai ficar com o seu CPF com restrição.
1: E, principalmente, destacar que o sindicato, o STR, ele está aqui à disposição, né? E tem algum custo para esse serviço?
2: Nós temos um custo diferenciado para quem é associado, né? Aquele produtor, então, que tiver alguma dúvida ou que não sabe se declara ou não, vem até nós que a gente está à disposição para tirar todas as dúvidas e colocar seus impostos em dia.
1: Michele, a gente também pergunta nesses momentos quais que são os próximos prazos, datas que os produtores devem ficar atentos.
2: Do imposto da terra, então, seria o CCIR e o ITR, que começou, então, em agosto. A partir do dia 15 de agosto, começou a declaração do ITR, encerrou no dia 30 de setembro. E agora a gente está regularizando esses que ficarem em atraso. O pessoal pode vir durante o ano todo que nós estamos à disposição para fazer essa regularização.
1: Quanto tempo leva esse processo?
2: É um processo rápido, né? No mesmo dia fica pronto.
1: Então, pessoal, vou ressaltar aqui, o ITR teve seu prazo encerrado no dia 30 de setembro, mas para quem vai iniciar esse processo pelo CCIR, ainda tem o ano todo.
2: Isso mesmo, João. Aquela pessoa que vai iniciar o seu processo ou que deixou passar o prazo, pode nos procurar que a gente vai fazer essa declaração.
1: E é claro que os outros serviços de auxílio ao agricultor também são realizados aqui no STR.
2: Com certeza, custeio, investimento, o CAR, a gente realiza todos esses serviços aqui no sindicato. Podem nos procurar que a gente está à disposição.
1: Falamos com a Michele Camargo, ela que é da parte técnica responsável aqui do STR de Soledade Mormaço. Para a Rádio Cristal, João Gabriel Nunes.
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0: 9 horas 32 minutos, 18 graus é a temperatura aqui no centro de Soledade, manhã de sábado, dia 3 de outubro de 2026. Inicia agora o nosso espaço especial de todos os sábados, contando um pouquinho da história das pessoas da nossa comunidade. Está no ar o quadro Histórias de Vida.
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9: Muito bem, agora são 9 horas 33 minutos, 18 graus a temperatura. Bom dia. Manhã de sábado, você é muito bem-vindo conosco aqui na tua Rádio Cristal em FM 100.5. Todos os sábados é aguardado para saber quem é a pessoa que estará ao meu lado contando histórias de vida. Já temos a nossa convidada, você já percebe pelas imagens, e já vamos conhecer um pouco da vida desta pessoa. 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Histórias de vida, lembrando que você pode participar através do telefone 3381-9100. Você pode fazer a ligação e mandar a sua mensagem ao vivo para que a nossa entrevistada, a nossa convidada possa ouvir. Também você pode mandar mensagem de texto e de voz pelo WhatsApp e pelo Facebook. Também é possível o WhatsApp 992-72-9878. 992-9878 é o WhatsApp da tua Rádio Cristal. Mas nós temos, em relação ao WhatsApp, uma novidade. Kathleen, bom dia.
0: Isso mesmo, Marcos, bom dia a você, bom dia já a nossa convidada, familiares que estão por aqui. Não vou divulgar o nome ainda para quem não está acompanhando pelas redes sociais, lembrando que estamos ao vivo pelo Facebook e YouTube, também pelo rádio no 100.5. Então, Marquinhos, algo que o pessoal nos pedia sempre, agora está no ar. A partir de hoje, quem quiser participar e fazer ligações para os entrevistados do Histórias e Vida, poderá ligar pelo WhatsApp 54992229878. 54992229878, poderá ligar para cá que a gente vai atender aí, colocar no ar através do nosso WhatsApp.
9: Tá aí a novidade, portanto, anote se você não conseguiu anotar, WhatsApp 99222-9878. Ao meu lado, Terezinha Nazari Muniz, a nossa convidada, que aceitou prontamente a vir no programa para contar um pouco da sua vida. E um pouco realmente, né? Porque contar em 1 minuto e 20 uma história de uma pessoa é praticamente impossível. Praticamente não, é impossível realmente. Terezinha Nazari Muniz, bom dia, obrigado por ter recebido o convite e aceitado.
10: Em primeiro lugar, eu quero agradecer à Rádio Soledade de me chamar para contar um pouco da minha história de vida e agradecer a todos vocês de se lembrar que eu existo.
9: Com certeza, com certeza. É um prazer enorme.
10: É. Daí eu estou aqui para contar da minha vida. A gente teve uma vida difícil, né? Mas hoje, graças a Deus, a gente está mais melhor de vida, né? Então, a gente já
9: vamos trazer essa história desde da infância para contar e vocês perceberem o quão difícil é a pessoa morar no interior e trabalhar na agricultura. Isso tudo nós vamos contar. Sim. Eu quero pedir a atenção de você que está nos ouvindo nesse momento, que nos deixe 10 minutos, os 10 primeiros minutos, para que nós possamos dar início na história. E aí sim, após o 10º minuto, você pode ligar para o 3381-9100, também para o WhatsApp 99222-9878, mandando textos, mandando mensagens de voz e até mesmo ligando pelo WhatsApp também para que nós possamos homenagear a dona Terezinha Nazari Muniz. Terezinha Nazari Muniz é filha de quem?
10: Eu sou filha do Cirilo Nazari.
9: Já falecido?
10: Já falecido.
9: E a mãe?
10: E a minha mãe era Tereza Lupatini.
9: Também falecida?
10: Também falecida.
9: Perfeito. A senhora nasceu onde?
10: Eu nasci em Santa Terezinha mesmo.
9: E Santa Terezinha...
10: E criei ali.
9: Quer dizer, pelo que eu sei, e a gente vai trazer essa história, criou raízes profundas que de lá não quis sair.
10: É, naquele tempo que a gente nasceu lá, chamava o nono distrito de Soledade.
9: É, tinha o primeiro e todos os distritos,
10: aí,
9: é verdade.
10: Isso aí.
9: Nono distrito.
10: Então eu nasci e me criei lá, né? Desde criança sempre morei lá.
9: Pode falar, pode falar.
10: Morei lá e saí de lá faz uns 20 anos que eu moro em Soledade, eu acho.
9: Né? Mas sempre em Soledade, né? Santa Terezinha interior e Soledade na cidade.
10: É. Só que lá a gente trabalhava na roça, né?
9: Já vamos trazer essa história. Além da senhora, tinha mais irmãos?
10: Tinha.
9: Quantos eram?
10: Nós éramos em 12, um faleceu.
9: 12 irmãos? 12. Um time de futebol e um reserva ainda?
10: E um reserva.
9: Rapaz, não tinha televisão naquela época que o pai e a mãe não viam?
10: Não existia nem luz, não tinha lá fora.
9: Era só o lampião aquele de querosene?
10: Era só o lampião de querosene.
9: De querosene, depois, quando ficou moderno, veio de gás.
10: Depois veio o gás.
9: É, mas é uma história. Quais são os... Lembra o nome de todos os irmãos? Quem são?
10: Lembro.
9: Quem são?
10: O meu irmão mais velho era Francisco.
9: Já falecido?
10: Já falecido. A irmã era Irma.
9: Falecida também?
10: Falecida. O outro irmão era Guilherme. O outro era Amaro. Depois tinha duas irmãs, a Norma e a Lourdes, que faleceram também. E daí tem mais a outro irmão que faleceu.
9: Valdemar?
10: Né? Valdemar e a...
9: Mira?
10: Mira.
9: Só resta vivos, né? Helena e Valdomiro. E a senhora?
10: É.
9: E os outros todos partiram?
10: Todos.
9: E alguns deles morreram jovem ou não?
10: O Amaro morreu bem jovem. Tinha 58 anos quando ele faleceu.
9: Jovem, realmente, jovem.
10: É. Os outros morreram mais idosos, né?
9: A idade foi e foram embora.
10: Isso aí.
9: Mas, enfim, a vida é isso, né?
10: É.
9: A única certeza que a gente tem é que um dia a gente vai partir.
10: Vai junto, né? A última morada é essa, né?
9: É uma pena que a gente não pode ficar por semente.
10: Pois é. Mas acho que nem semente a gente não dá, né?
9: Dá!
10: Será depois de tanto velho?
9: Mas não! Não, tu sabe que a árvore tem o cerno no meio, né? E a semente tem a potência dela lá dentro também. Não, dá para manter. Não, mas não tem, né? Deus é quem sabe da nossa vida.
10: Bem certo.
9: Bom, tantos filhos. Como é que era para o papai e a mamãe trabalhar e sustentar tantas bocas?
10: A gente trabalhava. Tudo elas trabalhavam, até a pequenininha, Adriana, e o Levi dizia... Adriane, tu vai buscar cavaco para o papai fazer fogo. E ela ia de tardezinho, trazia uma grimpinha e uns cavaquinhos, botava no forninho do fogão.
9: Que idade ela tinha?
10: Acho que tinha uns 3 aninhos, nem isso.
9: E buscava os gravetinhos.
10: Buscava. Daí um dia o Levi disse, tu viu que até uma criança dessa manhã aí trabalha? Toquinho, ela ia buscar cavaquinho.
9: E quando fala em trabalho, voltando no tempo... Quando se trabalhava na lavoura, na roça, não é como a gente vê hoje, com maquinário para tudo que é lado. Era o arado de boi, era enxada, era foice, não tinha nada de mordomia.
10: Mas eu lavrava, o serviço da roça, o homem podia ser muito trabalhador para me acompanhar. De tudo eu fazia na roça.
9: Arava, capinava,
10: mas
9: o que
10: tudo,
9: fosse preciso.
10: Gradeava, nós íamos plantar trigo, a gente plantava sameado à
9: sameado.
10: Mão, né? Daí eu sameava, daí o Levi dizia, me atirava a rejeira dos bois, ó, agora vai gradear. Daí eu pegava e eu gradeava toda aquela terra que estava tudo lavrada, né, para cobrir o trigo.
9: Mas soube dar o valor para a vida, né? Sim. Muito jovem, muito nova, já trabalhava na roça.
10: Mas, credo, você trabalhava.
9: E a propriedade onde vocês moravam era o suficiente para todos, para plantar e ter a comida e tudo mais?
10: Nós tínhamos muita coisa para comer, sobrava. Uma vez veio um temporal, arrancou a nossa casa. Daí a polícia foi lá para fazer vistoria. Naquele tempo, o doutor Rui era prefeito.
9: 74, 75,
10: é. Aí. Daí o doutor Rui foi lá e disse, Balevi, mas tu tem mantimento, ele e as polícias, vocês têm mantimento para passar 4 anos sem precisar trabalhar. Nós tínhamos de tudo, crioulo.
9: Dentro de casa ou no galpão tudo?
10: Ah, ele mandou fazer uma casa com forro em cima. Lá no forro eram os arroz despejados.
9: Chamavam de sótão, né?
10: É, sótão. Tem até hoje, o meu filho mora lá.
9: Ah, mora na propriedade ainda, o Pingo mora lá. Veja bem, e interessante essa situação, produzir para a família, né? E alguns conseguiam produzir muito mais.
10: Podiam produzir muito mais.
9: E além da produção, do que se plantava, o feijão, o milho, a batata,
10: arroz,
9: amendoim, arroz no seco, né?
10: Nós nunca comprava assim, nós nunca comprava essas coisas de comer assim, era só o açúcar e as outras miudezas, né?
9: E açúcar, se quisesse, também podia fazer com a cana de açúcar, né?
10: É, nós tinha cana, eu mandava fazer melado.
9: Melado? Daria para fazer o açúcar mascavo?
10: Eu botava na carroça, botava os bois na carroça e levava lá no finado Barduino Jongo para moer, para fazer melado.
9: Aonde era o moinho?
10: É.
9: E aí espremia e saía
10: e
9: tudo.
10: Eu era carroceira e tudo, me mandava nos outros.
9: Gostava de andar na estrada.
10: É, quando nós começamos a vida, já não tinha nada, bem dizer, né? Não tinha carro para andar. Daí, no fim de semana, eu dizia, ah, Levi, hoje eu quero ir lá na minha irmã. Mas vai, bota as crianças na carroça e vai. Eu botava tudo, a cambada na carroça.
9: E a família inteira?
10: Ia passar o dia lá na minha irmã, lá na tia Lourdes.
9: A filha lá, cabia todo mundo na carroça.
10: Meu Deus, eu chegava lá, meu, fazia uma festa.
9: Eu ia
10: Ela
9: dizer.
10: Ela também tinha uns quantos crianças, né?
9: Mas e para segurar toda essa turma?
10: Meu Deus, mas tinha um gramado na frente da casa, ali tapava de criança brincando.
9: Eu até imagino alguma brincadeira naquela época, porque não tinha muita coisa para brincar. Até porque eu acredito que os brinquedos os pais faziam ou as próprias crianças faziam?
10: É, as próprias, os meus faziam, esse aqui e os outros dois que eram pequenos, iam fazer bicicleta de pau lá nos matos para andar com os amigos.
9: Aqueles rodão de pau nas bicicletas?
10: Os rodão de pau. Caíam cada tombo, chegavam em casa tudo esfolado.
9: Mas não choravam e não reclamavam?
10: Não, eu nem sabia. Quando eu vi, eles estavam... O que foi isso? Ah, eu caí um tombo, mas não dizia do que era.
9: Batia, né? A poeira e iam de novo. E os carretão de roda via, eles faziam o quê? Descia o lançantão?
10: É, eles faziam também isso aí. Era um medonho.
9: A gurizada só não botava fogo na casa porque estavam cuidando, né?
10: É, se a gente facilitasse. Só já eles queimaram até a casa.
9: E dos filhos, qual é que era o mais arteiro?
10: Mas, ora, eles eram pareios. Tinha uns que separavam de santinho, mas eu pensava, você, medonho.
9: Se pagavam de santinho, essa é boa. Mas esse rapazinho que está aqui era santinho?
10: Esse aqui era muito... Ele era meio quieto, assim, não se misturava muito com os outros. Mas era safado também.
9: Daqui a um pouco nós vamos saber coisas que a gente não sabia.
10: É.
9: Bom, além da lavoura, tinha a vaquinha para o leite, tinha os porquinhos, as galinhas?
10: Sim, nós tinha tudo. Tinha porco, tinha vaca de leite. Uma época eu vendi leite para...
9: Ah, vendia?
10: Vendia, né, André?
9: O pessoal ia buscar ou trazia o leite
10: não,
9: aqui?
10: Não. Mas deixa eu contar o começo da venda de leite. Então, tinha aquele horror de leite. O Levi dizia, faça queijo. Ai, eu fazia queijo, não gostava de fazer queijo. Porque tem que lavar, tem que sargar, bota para cá e bota para lá. E sempre está cheirando azedo, né?
9: Sempre. Ai, mas é bom.
10: Daí eu disse, mas olha, eu vou começar a vender leite. Eu não vou mais fazer queijo. Daí o Nene Pacheco... que puxava leite lá na nossa rua, né? Mas aqui em Santa Terezinha.
9: Sim, sim.
10: E eu tinha, não, era um gozo. O Luiz e o Rui, eles eram um piazotinho, né? E daí acharam as rodas de carroça, elas fizeram a gaiota. Daí quando o leiteiro, que não me lembro o nome que era do leiteiro que passava lá, não passava, a gente tinha os tarros, daí eu botava os tarros na gaiotinha, eles iam levar lá em Santa Terezinha.
9: E gaiota?
10: Eu, quando iam no colégio, já iam com a gaiotinha puxada com os boizinhos, né? Amansaram a junta de boi.
9: Mas, ó...
10: Tinha um que ele andava a cavalo no boi, o piá.
9: De tão manso.
10: De tão manso. Mas era um gozo aquelas crianças, Deus o livre.
9: A senhora falou em escola, era muito longe da propriedade
10: era
9: de vocês?
10: Era aqui em Santa Terezinha, 3 quilômetros.
9: E a piazara, todos os filhos tinham que vir de qualquer maneira.
10: Tinha que vir de qualquer maneira.
9: No inverno, quebrando geada.
10: No inverno, verão, tinham que vir.
9: Não tinha moleza.
10: Quanto os guarda-chuva que esses dois quebraram. Brigavam os dois e não ficava o guarda-chuva no outro.
9: Mas era o arteiro assim?
10: Mas era o medonho.
9: Mas não? E a moça não ficava para trás, ela ia no enfrentamento com os irmãos?
10: Não ficava para trás, não.
9: Mas praticamente estava quase sócia da fábrica de guarda-chuva, de tanto que quebravam?
10: Sim, meu Deus. Daí um tempo eu disse, não vou mais comprar guarda-chuva para vocês, vão se moiar, para vocês aprenderem a valorizar. Que naquele tempo era brabo a gente ter dinheiro,
9: muito,
10: né?
9: Muito, muito difícil, não é?
10: A gente não vendia os mantimentos que coía, era só para o gasto. E daí a gente não queria estar todo dia vendendo as coisas, né? Depois tinha que comprar de volta.
9: Comprar de volta para se manter, né?
10: Sim, é.
9: E produtos da lavoura, como feijão, milho, batata, mandioca, essas coisas duravam um bom tempo, né?
10: Durava tempo.
9: Mas na hora de comer... Era tudo organizadinho ou era um mesão muito grande?
10: Não, eu tinha mesa grande e era tudo organizado. O meu velho era muito enérgico.
9: É mesmo?
10: Ele só olhava para eles, eles sabiam como é que era o negócio. Hoje o pai olha para o filho sai dando risada da cara do pai.
9: Fica fazendo careta.
10: Meu
9: Fica fazendo Deus. Careta, vira o rosto, faz careta, acho que a gente não vê.
10: E conheciam eu e o meu marido só por os olhos.
9: Mas... um tempo atrás, justamente na sua época de moça, já de mãe, o meu finado avô, Oswaldo, alemão sisudo, né? Olhava e já sabia o que era, né? Não precisava nem falar. O pai é a mesma coisa, o pai e a mãe olhavam já. Mas a mãe, se não cumprisse, judiaria. Entrava pro laço, a mãe era quem executava. E lá quem é que executava? Os filhos, a senhora ou o seu Levi?
10: Eu surava eles quando ele não estava em casa. Porque se ele pegasse, ele não olhava o que ele ia dar nos fios. Se ele tivesse um pau, ele dava com um pau, um porre. O que ele tinha, ele ficava nas crianças.
9: Ficava cego?
10: Mas ficava que era uma fera. E eu não gostava, né? Quando ele estava de executar eles, eu dizia, mas a hora que o pai saía, porque ele era caminhoneiro, né? Quando ele pegava o caminhão e saía, ele disse, agora nós íamos conversar.
9: Agora está explicado por que alguém é caminhoneiro também, né? Puxou pelo pai. Tudo puxou eles, pelo pai, tudo eles, né? Como é que o sangue é forte, né? Se espelha lá. E o pai e a mãe são o espelho dos filhos, né?
10: É, bem isso aí. Eu sempre dizia para o meu velho: o espelho dos nossos filhos é nós.
9: É verdade.
10: Né? O que nos ensinar, eles vão ser.
9: O que ensinar e o que fazer, né? Se fizer
10: isso.
9: Coisa errada, eles vão estar esperando.
10: E daí essas aqui, daí eu digo, mas por que vocês não vão lá em tal parte, mãe? Porque a senhora só ensinou nós a trabalhar, a senhora não saía. Sim, como é que eu ia sair a semana inteira na roça?
9: E com tantos semana, filhos ainda?
10: Com um monte de filhos. Fim de semana, todo mundo saiu. E eu ia para essa sanga lavar roupa. Que naquela época nem tanque a gente não tinha.
9: Nada, era uma tábua na sanga.
10: Ajoelhada numa tábua lá, lavando roupa o dia inteiro.
9: E o sabão feito da gordura que sobrou?
10: Sabão feito de torresmo de porco.
9: Olha só.
10: Eu sofri tudo isso na vida.
9: E batia a roupa naquelas tábuas, que era uma loucura.
10: Que aquelas tábuas limpavam a roupa, que era uma beleza.
9: Umas horas, quando estava batendo a roupa, não pensava, aquele guri me fez isso e pegava aquela roupa e ó na tábua.
10: Das vezes dava raiva, mas que fazer, a gente tinha que fazer, né?
9: Tinha que fazer. Mas se for contabilizar tudo e olhar para trás, vai ver que a vida não foi tão difícil assim, que valeu a pena,
10: não,
9: né?
10: Não foi difícil, eu disse para essa aqui. A gente era feliz e não sabia.
9: Verdade.
10: Né?
9: Verdade.
10: Bah, coisa séria.
9: A vida era mais fácil de ser vivida, mais simples, né?
10: E lá fora parece que a gente tinha mais tempo. Aqui o tempo passa voando, né?
9: Isso eu concordo plenamente com a senhora. É. Na cidade, o tempo da gente ele passa pelo meio dos dedos voando. E lá fora o tempo passa mais calmo.
10: Passa parece que mais demorado, né? A gente faz tanto serviço e dá tempo.
9: Dá tempo.
10: Mas nós não terminava, né, Andrei? Essa aqui sempre morou comigo. Daí, quando nós não terminava hoje e amanhã nós levantamos cedo e fizemos.

0: Passo Fundo, de Taquara, de tudo que era lado, né? Porque a minha família é muito grande.
1: Os irmãos se espalharam tudo.
0: Eu tenho irmão em Passo Fundo, tem Espumoso, tem Taquara, tem parente, tem em Carazinho. Meu Deus, eu não sei nem. Das vezes eu encontro com a pessoa, começa o nome tal, meu parente, eu não sei.
1: Ah, se espalharam pelo mundão.
0: É, a família Lupatini é muito grande e a Nazari também, né?
1: Também. Os dois são uma
0: E
1: família muito grande.
0: daí os parentaiada aparecem, né?
1: De vez em quando, numa conversa com um outro, opa, é meu
0: É,
1: parente.
0: bem isso.
1: 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Você pode ligar direto, pode mandar a sua mensagem de texto, sua mensagem de voz ou até mesmo ligar pelo WhatsApp 992-22-9878. Mande à vontade e pode participar a partir de agora. E a Kathleen já está me fazendo sinal que tem mensagens.
2: Temos muitas mensagens, Marquinhos. Vou trazer aqui a mensagem, então. Vamos ver da dona do Clauderino e da dona Carmen, lá da Santa Terezinha. Eles estão mandando sua mensagem à família Bax também. Bom dia, parabéns para essa pessoa tão querida, esta merecida homenagem. Dona Terezinha é uma vizinha, amiga, pessoa que todos querem estar perto. Quando ela está, nos vemos, a nossa comunidade a considera a nossa rainha. Um abraço então do Clauderino e da Carmen Bax, a família lá de Santa Terezinha. Quem também manda mensagem por aqui, o Jonathan e a dona Cleci lá de Santa Terezinha, mandando um abraço para a senhora também. Tá chegando alguns áudios
0: Obrigada.
2: por aqui. A Thaís, bom dia. Parabéns por essa linda e merecida homenagem à dona Terezinha. Belíssima história. Abraços da Thaís e da vó Sirlei, que adora muito a comadre Terezinha. Do Silvio e da Ju, aqui da Santa Terezinha
0: Obrigada.
2: também. E antes de eu rodar os áudios por aqui, Marquinhos, eu tenho uma mensagem muito especial. Bom dia à família do Histórias e Vida da tua Rádio Cristal. Aqui é a Vera Muniz, nora da dona Terezinha, que é essa segunda mãe, pessoa maravilhosa que eu amo demais. Vou contar uma história dela que me faz admirar ela ainda mais. Alguns anos atrás, uma amiga nossa, depois comadre, precisou de ajuda. Viúva com quatro filhos menores, ficou paraplégica e veio pedir morada para o seu Levi e a dona Terezinha. Tinha uma casa simples, sem luz, banheiro e nem água. Ali ficou com os filhos. Então a dona Terezinha a ajudou a administrar a família. Eles tinham a pensão só. A sogra ia receber, fazia rancho e o que sobrava foi investido. Para resumir, alguns anos depois, as crianças já conseguiam se virar e entregou para eles, encaminhados com um pedaço de terra, casa com banheiro, luz e água encanada. É uma história que merece ser compartilhada. Assim é a dona Terezinha. Sempre que pode, ajuda quem mais precisa. Abraços, te amo e te admiro demais. Então, a
0: Obrigada,
2: mensagem da Vera Muniz.
0: Querido, obrigado, Vera.
1: Mas que história linda, dona Terezinha. Administrou, auxiliou, recebeu essa família, ela paraplégica, administrou a família, administrou os recursos, a ponto depois que os filhos dessa pessoa estavam com condições de se auto-manter, entregou pedaço de terra, dinheiro para eles. Que coisa linda, que atitude. Não me falta palavras, só dizer ó, parabéns e que Deus abençoe a senhora. Que coisa linda que a senhora fez. Emociona, eu acredito que emociona receber uma pessoa que não é nada sua, mas receber com empatia, se colocar no lugar daquela pessoa, saber amar e ajudar, sem esperar nada em troca.
0: Sem esperar nada em troca.
1: E foram muitos anos que ela permaneceu próxima da
0: Ah,
1: senhora?
0: ela faleceu logo, né? Porque ela sofria muito, coitadinha.
1: Paraplégica, não podia se mexer.
0: Paraplégica, é.
1: E os filhos, quantos ela tinha?
0: Ela tinha cinco, né, Andrei?
1: Quatro filhos.
0: 4.

0: Achou. É. E tudo pequeno.
1: E a senhora viu crescer todos eles?
0: Todos.
1: E depois encaminhou aos quatro?
0: É, sim.
1: Quer dizer, somado aos seus filhos, mais quatro que veio, que a vida lhe entregou.
0: É, que a vida entregou, bem isso.
1: E eu fico pensando, dona Terezinha, será que outra pessoa teria esse coração tão generoso, tão grande, tão acolhedor como a senhora teve?
0: Mas é, não sei. Nesse mundo que nós temos é difícil,
1: né? É difícil, né, dona Terezinha? Mas eu tenho uma convicção comigo que tudo que a gente planta, a gente colhe.
0: Isso aí.
1: Se planta amor, colhe amor. Se planta vento, colhe tempestade. Isso, né? A senhora plantou amor e certamente vai colher.
0: Sempre colhi o amor, graças a Deus. Eu chego lá em Santa Terezinha, meu Deus, as minhas comadres, as minhas amigas, porque eu morei 50 anos lá.
1: Uma vida inteira.
0: E a minha família, tudo lá naquela comunidade. Daí, então, eu digo a nossa comunidade, porque o meu pai e o meu marido puxou madeira para construir em tudo aquilo que tem lá, né?
1: Capela, salão, comunidade,
0: tudo,
1: a senhora viu construir tudo.
0: Desde o primeiro tijolo que botaram lá, eu estava a par, porque eu morava ali pertinho, né? Para vir na cidade, a gente vinha a pé até ali, dali eu pegava o ônibus para a gente vir. Né?
1: Tinha muita família, muitas casas quando vocês foram morar para lá? A senhora tem lembrança?
0: Mas, ora, quando eu saí de lá, tinha bastante. Agora tem pouco, né, Andréia? Agora o pessoal, tudo saíram. Tinha o compadre Luiz, que era só passar potreiro. A gente já estava ali na casa deles, né? E daí, então, a gente... Era aqueles vizinhos, os Gasparinho ali, né?
1: Seu Gervásio e a companhia, os Gasparinho todos.
0: É, o compadre Francisco, o compadre Jaime, o compadre Bernardino, são todos meus compadres.
1: Numa comunidade assim, todo mundo é padrinho de alguém.
0: É, daí os guris disseram um dia, bah, mãe, a senhora tem que parar de ter filho. Daí eu disse, por quê? Estão passando fome? Não, não tem mais quem a senhora levar de compadre. Era muito compadre,
1: né? Mas era natural.
0: Era natural, né?
1: E uma coisa interessante que todos acabam contando, que para ganhar filho na época era com parteira. É. E a parteira geralmente era a madrinha de todos que nasciam.
0: É, bem isso. É? Essa, eu só ganhei no hospital essa aqui e a outra mais nova.
1: E os outros tudo
0: porque
1: em casa.
0: Tinha parteira lá. É.
1: E que, lembra de quem era a parteira?
0: Ah, eu lembro, era a dona Helena, e a finada Geraldina, e a comadre Virgina, que foi madrinha do Pinho.
1: Oh, tinha mais? Tinha três quantas, parteiras?
0: É, tinha umas quantas.
1: Então era fácil nascer lá na Santa Terezinha, tem comunidades que tinha uma e olha lá, né?
0: É, mas agora não tem mais ninguém lá.
1: Não. Eu digo que as parteiras e as benzedeiras estão se sumindo, né? Estão se terminando. Então, os novos não querem saber nada com nada?
0: Não, os novos faziam troça da gente benzer. Eu benzo, voltei meio. Mas eles ficam... Ó, piazada, eu não estou fazendo feitiço, estou benzendo.
1: Para eles é feitiço.
0: Muitos rapazes novos lá se benzer.
1: E vai, muitos.
0: E vão lá para mim benzer os carros deles, tudo, né? Porque tem um vizinho do lado ali. Cada vez que ele saía, acontecia uma coisa no carro. Daí, um dia, a mãe dele veio lá. Dona Terezinha, a senhora benzia o carro do Thomas. Eu disse, benzo, Mari, por que que está acontecendo? Diz ela, olha, dona Terezinha, cada vez que o Thomas sai, acontece um negócio no carro do Thomas. A senhora acredita que ontem entrou uma abelha e ele não pode pegar a mordida dele?
1: É alérgico.
0: É. Dentro do carro do Thomas, e ele se viu louco para tirar para ela não morder ele. Eu disse, tá, então vamos lá benzer. Daí fui lá, benzi. Nunca mais o guri bateu o carro, nunca mais aconteceu nada com
1: ele. E tem pessoas que dão risada quando a gente fala de benzer, de crença. É crença, cada um acredita no que quer, né?
0: É.
1: Mas quando se faz com fé, as coisas acontecem.
0: Sim, a gente tem que ter fé em Deus, né?
1: Sempre. É.
0: Porque Deus é o nosso Pai poderoso.
1: Não há outro acima dele, né?
0: Não. Sempre, eu sempre digo para os meus netos, ó, quando vocês se levantar de manhã, primeira coisa o sinal da cruz e depois pedir para Deus abençoar vocês.
1: Agradecer vocês pela noite, forem, né?
0: Né?
1: É importante conversar com Deus de manhã cedo.
0: Mas credo.
1: Eu tenho uma ligação que eu ouvi o telefone, a Kathleen vai trazer quem está conosco.
2: Marquinhos, na verdade era uma ligação, mas daí ela mandou um áudio por aqui também. Ela quer deixar um recado especial para a tia. É a Marilé que quer deixar o seu recado. Pode falar que ela lhe escuta.
3: Oi tia, tudo bom? Um abraço de tua sobrinha Marilé. Muita saúde, essa homenagem merecida, com uma pessoa cheia de alegria como a senhora é. Beijo, te amo, tia.
0: Obrigado, filho. Eu também te amo.
1: É, as homenagens. Temos mais áudios?
2: Temos mais áudios. Vou reproduzir alguns por aqui, então. Quem manda agora é a dona Dorvalina de Grandes Camini.
4: Bom dia. Merecida homenagem para essa amiga querida. Muito querida, sou vizinha com ela ali em Soledade. Muito querida, gosto de ir lá tomar chimarrão para ver ela contar causa. Um abraço, um beijo da Dorvalina Camini.
0: Obrigada.
2: E também representando aí a comunidade, vamos ver quem tá mandando por aqui. Agora não consegui identificar, mas eu acho que é o Paulinho. Ou é o Paulinho ou é a Michele Camargo lá da comunidade mandando também. Vamos ver por aqui?
5: Bom dia, Marquinhos, Vinícius.
1: Bom dia.
2: Paulinho.
5: Marquinhos, aqui é o Paulinho da comunidade de Santa Bárbara. Fala aí. Quero parabenizar a dona Terezinha, pessoa maravilhosa. Pessoa 100%.
6: Vamos ver da dona.
5: Bela homenagem. Dona Terezinha merece isso e muito mais. Pessoa de grande coração, pessoa honesta, trabalhadeira. Então, tenho uma grande estima por ela. Porque sempre está participando aqui da comunidade, ela sempre vem com os filhos dela, com a Andréia, com o Luiz. E então quero parabenizar ela aí mais uma vez. Um abraço para ela.
0: Obrigado, Paulinho. Obrigado, querido.
1: Comunidade Santa Bárbara, o Paulinho e a Michele, né? Estão fazendo um belo trabalho na comunidade lá.
0: Nós fomos lá, né, Andréia?
1: É muito bom de poder trocar visitas de comunidades, né?
0: É, eu chego lá e ele vai direto me abraçar, querido.
1: Mas isso é o que eu havia falado, né? O que a gente planta, a gente colhe. E a senhora plantou e está colhendo. Isso aí, né? A forma de tratar as pessoas que a senhora trata com tanto carinho, com tanto amor, carinho, respeito, né? Reflete, isso vai voltar.
0: Bem isso.
1: Né? Tudo que a gente deseja para os outros acaba voltando para a gente também.
0: Deus volta para a gente, isso aí.
1: Bom, a senhora também, evidentemente, que estudou lá na comunidade, né?
0: Ora, eu fui no colégio até o primeiro ano. Depois não fui mais.
1: Aprendeu a ler e escrever e nem quis mais.
0: Mas eu não aprendi quase nada. Eu apenas faço meu nome.
1: E depois não quis ir mais ou não deu para ir mesmo?
0: Não podia ir. A gente morava com o pai e a mãe, né?
1: Uhum.
0: E daí a gente tinha que trabalhar.
1: E
0: tinha que... A mãe ia lá, semeava duas quartas de trigo nas roças de mato. E eu e a Helena tinha que cobrir de enxada.
1: E vinha atrás a mãe semeando e a enxada. Oi, me emocionei.
0: Judiaria.
1: Não foi nada. Isso só acontece para quem faz.
0: Isso aí. Acontece para os vivos.
1: Para os vivos. Daí a mamãe sameava e vocês com a enxada tapando.
0: Nós, carpindo, cobrindo.
1: A senhora falou que sameava com as mãos, não tinha maquininha aquela, pelo menos? Pra...
0: Não, naquele tempo não tinha nada, era só a mão.
1: Só na mão mesmo?
0: Só na mão.
1: E depois para colher na foice?
0: Para colher. Daí ela plantava, não sei se o senhor conheceu, um triguinho que não dá ferpa no cacho.
1: Não, ela dizia, a conhecer.
0: Trigo pelado, ela dizia.
1: Trigo
0: porque
1: pelado.
0: Porque não tinha. E eu já vi nas lavouras esse trigo. Não sei que lavoura eu passei, eu vi aquele trigo, eu disse, ó, o trigo que a mãe plantava. Porque daí, no cedo, a gente cortava ele e batia de manguá.
1: Com manguá?
0: Sim, pegava um pano, né? Naquele tempo fazia uns panos grandes, de 8, 10 metros de tamanho. E daí, para maiar as coisas em cima, maiar feijão, maiar...
1: E fazia.
0: Coisa. Sim.
1: E não tinha tempo feio. Tinha
0: não,
1: que fazer.
0: Tinha que fazer. Daí, para o fim de ano, a minha mãe gostava muito de fazer coisa boa, né? Então, daí nós maiava aquele trigo e daí aventava numa pá desses de taquara e botava num saco e ia levar no moinho trocar por a farinha.
1: Sim, já deixava nós... o grão e trazia farinha.
0: Trazia farinha. Já nós tinha farinha para fazer pão para fim de ano.
1: E a farinha, pelo que plantava, dava mais de um saco?
0: De antigamente, o Gentil, o senhor conhece o sim, Gentil, sim, né? Ele teve moinho ali. Mas era do outro zono, né? E aquele moinho que tinha ali moía trigo e milho. Isso faz muitos anos, pois eu já estou com 84 anos.
1: E hoje praticamente não se vê mais esses moinhos, não, né? Não.
0: O senhor sabe, ele vendeu para São Paulo o negócio do moinho ali.
1: E vieram, o pessoal de São Paulo vieram buscar, trabalhar no moinho?
0: Vieram buscar. Levaram para lá.
1: Ah, levaram o moinho para lá.
0: Levaram para lá.
1: Porque era com aquelas pedras, né? Aquelas pedras grandonas que ia moendo, né?
0: Umas pedras redondas, assim, ó, daí botava
1: o... Ia girando o cavalo, o boi, ia moendo.
0: É, bem isso aí. Mas não era cavalo e nem boi, era força da água.
1: Ah, era da água que fazia girar a roda?
0: É, tinha uma roda grande lá. E daí aquela roda, a água caía ali, a roda ia tocando.
1: Aquela roda cheia de pá, né?
0: Isso.
1: E conforme ia caindo, ela ia girando.
0: É, bem isso. E daí tocava muito.
1: Eu animo a dizer até que essa tecnologia daquele tempo de antigamente, os italianos que trouxeram para o Brasil, né?
0: Geralmente. Eu acho.
1: Que lidavam muito com a farinha, né? Porque não ficavam longe da polenta de jeito nenhum.
0: Não, não.
1: E a polenta até hoje é gostosa.
0: É, até hoje. Eu gosto de fazer para comer frita.
1: Brustolada, frita.
0: É, botar um queijinho por cima.
1: Uma polenta consa, né? Com um guisadinho.
0: Mas vai bem.
1: Um queijo, né? Vai, né?
0: Beuzuli.
1: E para trabalhar na roça tinha que ter uma comida muito substanciosa, né? Tinha. Muito forte.
0: Na minha casa, os guris, André e o André estão aí para dizer. O café era um almoço, né, Fiz?
1: Mas a principal, na minha concepção, não sei se vocês concordam comigo, para mim, a principal refeição é o café da manhã.
0: É o café. Ah, das vezes eles iam almoçar uma hora da tarde.
1: De tão satisfeito que ficaram do café.
0: Mas era revirado, era torresmo, era murcia, era todas essas coisas, né?
1: Maravilhoso tudo. Tudo maravilhoso. Comida de...
0: Pão de milho. Eles dizem pão de milho, mas aqui é esse pão misturado que eu fazia tudo no forno, né? Pão de milho, pão sovado. Eu fazia seis de cada um. Seis misturados
1: e seis puro. E como é que era para fazer o fermento? Não tinha esse fermento que nós temos hoje. Como é que era o fermento?
0: Mas a minha mãe... Eu não vou mexer aqui, né? Não posso mexer. Daí a minha mãe... Ela, quando amassava o pão, ela deixava uma bolinha de massa do pão sovado.
1: Fermentando.
0: Deixava dentro de um potinho, né? Que naquele tempo não existia sacolinha.
1: Nada.
0: Era só papel de embrulho.
1: Não tinha sacolinha, não tinha geladeira. Não.
0: A gente ia na bodega e derramava tudo, as coisas na estrada. Coisa séria.
1: E a vara pegava depois.
0: Deus o livre, se nós derramasse, então eu e a Helena tinham medo de apanhar, a mãe surrava com vara.
1: É. E a levedura ficava, aquela bolinha de pão que servia para o fermento das
0: daí
1: próximas.
0: Daí ela pegava aquela bolinha, botava numa panela com aguinha morna, e daí aquilo lá espumava. E daí vinha, ficava fermento, daí ela botava um pouco de farinha, mexia ali, né? Quando crescia bem, ela botava a farinha na bacia, amassava o pão.
1: E depois deixava de novo uma outra bolinha para frente.
0: Sim, era assim o fermento.
1: É, a ciência que hoje sumiu, né?
0: Hoje
1: alguns falavam que faziam também a tal da fermentação com a própria... Da batata, né? Eles faziam algo que...
0: É, eu não sei, eu nunca
1: Eles faziam um fermento estranho lá, mas dava certo.
0: Uhum.
1: E era tão gostoso.
0: Era. Bah, coisa boa para um feitinho.
1: Mas para fazer, se fizesse um, dois pão, não dava para a família numa refeição?
0: Mas comi um e pouco, eu acho. Ali em casa, das vezes eu faço, né, André? Das vezes eu invento meus pão, um come de vereda.
1: Enquanto está quentinho.
0: É, elas gostam de comer quentinho.
1: Uma margarina, uma nata, uma chimia.
0: Margarina, uma chimia, um salame, uma mortadela, elas comem, bah.
1: Aprendeu com a mamãe a fazer comida, a fazer tudo isso?
0: Eu acho que sim.
1: Foi olhando a mamãe fazer e foi aprendendo.
0: É, e daí, quando eu era maiorzinha um pouco, ela me deixava em casa, quando não era muito serviço, na roça, para mim fazer comida para eles. Mas naquele tempo era bom, a gente fazia arroz e feijão e uma salada e deu.
1: E o arroz e feijão que sobrava fazia um mexidão, botava uma banha ali,
0: mas
1: mais um torresmo
0: e
1: vinha.
0: Nem sobrava. Comiam tudo.
1: Mas o revirado saía de vez em quando, o reviradão?
0: Lá em casa, na minha casa, depois que eu tinha família, daí sim. Aí todo dia era uma frigideira de revirado, com torresmo, com morcia, com salame, a gente tinha tudo lá.
1: Rapaz!
0: Porco a gente carneava, cada 15 dias a gente carneava um.
1: E coisa mais boa de lidar
0: com a carneação. Meu Deus, eu cansava de lidar com a graxeta.
1: Mas nós falamos de filho, falamos de mãe. Eu estou curioso para saber como é que foi o encontro com o seu Levi. Quem é que deu uma olhadinha, uma piscadinha primeiro? Foi a senhora ou foi ele?
0: Foi ele.
1: É sempre eles, né? Sempre eles. Vocês nunca olham, né? Uhum. É sempre os homens que são assanhados, né?
0: Mas ele era assanhado.
1: E mesmo assim, a senhora espichou o olho para ele.
0: Imagina.
1: Que idade a senhora tinha quando começaram a namorar?
0: Eu tinha 18, não, 17.
1: 17 anos.
0: E ele já era velho.
1: E o pai deixou? Papai deixou, não, Mara?
0: Não tinha mais pai.
1: Ah, não tinha mais.
0: Falecido.
1: Faleceu jovem, é?
0: É.
1: Mas e a mamãe? Deu o aval? Pode namorar? Se não desse, namorava igual?
0: Namorava igual. A gente dava um jeitinho, né?
1: É tudo igual como hoje. Se tu proibir, né? Namoram igual. Não adianta.
0: Bem isso. Né? Bem isso. E a pior coisa é proibir.
1: Claro. Deixe. Daí faz as coisas escondidas.
0: É.
1: Deixa fazer. Deixa.
0: Né? Se quebrar a cara, quebrou, né?
1: Pelo menos teve a oportunidade de saber como é que é.
0: Sim, claro.
1: E quanto tempo de casada, dona Terezinha?
0: 50 anos.
1: Bodas de ouro. 50 anos de casada.
0: Sim.
1: 50 anos com o seu Levi vivo ao todo já?
0: Vivo. Quando ele faleceu, fazia 50 anos que nós...
1: Que já eram casadas. É. E fizeram festa? Deu tempo de fazer festa antes ou não? Dos 50 anos?
0: Mãe, nem me lembro. A festa nós fazíamos tudo os fins de semana.
1: Todo final de semana.
0: Daí ele saía trabalhar com o caminhão, chegava com saudade, eu já esperava ele com um porco assado. No fim da, no domingo, nós íamos para a Vera do Despraiado comer o porco assado com cuca.
1: Viu? Viu como ela ficava pensando, ele está vindo, eu vou tratar bem o meu querido. E tinha que tratar, né?
0: É.
1: Via pouco, estava na estrada.
0: Daí nós tínhamos um peão que ele dizia para o peão, bah, mas eu tô com a saudade das crianças. E o peão era muito assim, em caçuíça, né? Ah, compadre, o senhor não está com saudade das crianças, o senhor está com saudade da mãe das crianças.
1: Era verdade, era verdade. Claro que tinha saudade dos filhos, mas primeiro a mãe, né? Depois nós vamos trazer mais mensagens, que nós temos mensagens. Você pode ligar para o 3381-9100. Fique à vontade, pode ligar, que a dona Terezinha vai ter o prazer de poder ouvi-los. 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Histórias de vida de Terezinha Nazari Muniz. Ela que nasceu na comunidade Santa Terezinha e lá permaneceu por muitos anos e depois veio um pouco mais longe. Está aqui na cidade, mas não tão longe que não possa ir visitar e ser visitada também. Kathleen.
2: Vamos trazendo então mais participações por aqui, Marquinhos, e tem muitas participações. Depois da dona Terezinha, os filhos vão ter que espelhar lá na TV, olhar as mensagens no Facebook, no YouTube também, mas no WhatsApp a gente vai mandando por aqui. Bom dia, parabéns à Rádio Cristal por entrevistar a dona Terezinha. Linda sua história de vida, a senhora é uma pessoa maravilhosa, iluminada por Deus. Temos um carinho enorme pela senhora. Um abraço do Paulo e da Solange. Aqui deixando o seu recado,
0: Paulo,
2: também.
0: Obrigada, Paulo. Obrigada.
2: Quem também manda uma mensagem com muito carinho e respeito é a dona Cleci Família. E deixa um parabéns pela tua Rádio Cristal, pelo programa e a sua homenagem mais do que merecida para dona Terezinha.
0: Ah, muito obrigado.
2: Quem também manda mensagem por aqui... A dona Odete Gasparim, bom dia, comadre, merecida homenagem, dia. Você merece uma mulher muito especial dos teus compadres, a Odete e o Bernardino Gasparim, então deixando o recado aqui, os compadres que a dona Terezinha mencionou estão aparecendo.
1: São vários.
2: Quem também mandou um abraço por aqui, a Eva Ritter, bom dia, parabéns pela escolha da minha querida cunhada, um abraço da Eva e de Santa Terezinha, ela botou cunhado, então é comadre também.
1: Comadre,
2: aí, ó,
1: comadre.
2: Mais uma
0: obrigado, comadre. Obrigado.
2: Quem mais manda por aqui? Bom dia, Marcos. É o Rigo.
1: Bom dona dia, Rigo.
2: Terezinha, uma pessoa maravilhosa com um coração enorme. Família tradicional, filhos, todos meus amigos e compadres também. Um abraço dos
0: obrigado,
2: meus pais, o Gentil. E a Jovelina Rigo também.
0: Obrigada.
2: Dona Terezinha, então. E eu tenho mais recados por aqui também, senão daqui a pouco vão começar a me xingar. Daqui a pouco eu não passo o recado para dona Terezinha. Vamos lá. O Gabriel Levi Muniz, conhece a dona Terezinha?
0: Conheço.
2: Um abraço a todos da mesa, em especial para minha avó, então, a dona Terezinha.
0: Querido, obrigado, filho.
2: A Flávia Abreu também. Bom dia, dona Terezinha, amada nossa. Que Deus abençoe a senhora grandemente sempre.
0: Obrigado.
2: O Miguel Pereira acompanhando lá de Panambi também aqui o programa. A Carla Erickson, dona Terezinha lindona, um abraço para a senhora.
0: Obrigado.
2: Pessoa maravilhosa, obrigado. Que Deus te abençoe com muita saúde.
0: Obrigado.
2: A Andriele de Pelegrines, abraço para o pessoal, em especial a minha avó Terezinha.
0: Ai, querido, obrigado, Andriele.
2: A Vera Nites Muniz também, essa pessoa é maravilhosa, tem uma história muito linda, parabéns, a Vera.
0: Obrigado.
2: A Dorvalina aqui também está assistindo. A Rosemary Trindade Leite. Dona Terezinha, Deus lhe abençoe e proteja sempre. Merecida homenagem. Parabéns.
0: Obrigado.
2: E paz. Um abraço para a senhora.
0: Obrigado.
1: Rosemary é do Borginho, né? É a professora Rosemary?
2: Acho que não.
1: Não é a do Borginho?
2: Não. Acho que não, né? Vamos lá. A Roberta Lima. Parabéns para dona Terezinha, homenagem muito merecida. Um grande abraço para vocês, para dona Terezinha. Quanta saudade dos tempos que eu e a avó ia passear o dia lá na casa da senhora. Um abraço.
0: Ai,
2: então.
0: Querida, obrigado, Roberto.
2: A Rosemary G de Quadros, parabéns, dona Terezinha. Deus abençoe, família linda, merecida sua homenagem para a senhora.
0: Obrigado.
2: A Lueci Gellin, bom dia. Linda história da dona Terezinha, amiga de coração, sempre cuidando da minha mãe na época que éramos vizinhos em Soledade. Gratidão pela senhora. Deus abençoe sempre. Um grande abraço da Lueci Gellin e da minha irmã Osmilda.
0: Obrigada, dona Osmilda, querida.
2: E antes de eu finalizar essa participação por aqui, a Vera Lúcia. Bom dia, minha querida comadre. Nossa vizinha aí muito tempo. Com ela, hoje eu moro em Passo Fundo, mas é uma pessoa excelente. Tenho muita saudade do tempo que a gente morava perto. Quando foi para mim casar, foi ela que me arrumou pro meu casamento. Tenho uma grande simpatia por essa pessoa maravilhosa. Um beijo da comadre aí, a Vera e a Andréia, minha filhada.
0: Obrigado.
2: Marquinhos, segue contigo aí, daqui a pouquinho eu participo de novo com mais informações.
1: Tá certo. Muitas homenagens, então, dona Terezinha, a senhora percebe o quanto a senhora é querida, viu? As pessoas lembram com carinho tudo que falam.
0: Às vezes
1: é com
0: a gente
1: não
0: pensa, né, que tem tanto carinho de tanta gente abençoada, né? Meu Deus.
1: Mas aí eu volto a dizer que a gente planta, a gente colhe, e a senhora plantou corretamente, está colhendo. Está colhendo, né?
0: Essa aqui é a minha filha.
1: Mais uma, né? Mais uma. Falando em filhas, quantos filhos a senhora teve?
0: Eu tenho 7.
1: Quem são eles?
0: É o Pingo, o Levi, o Deres, que é mais conhecido por Pingo.
1: Pingo.
0: Daí tem o Luiz, o Rui e o Antônio Andrés aqui, meu nenê. Dos guria ele e das meninas ela.
1: Eu estava olhando aqui os filhos, todos têm nome composto, ou seja, dois nomes. Por que essa escolha de dois nomes?
0: Mara, naquele tempo todo mundo fazia isso. E daí, quando fui quando foi meu aniversário de Santa Terezinha, o padre foi lá rezar a missa e ele disse: mas a senhora tinha que botar nome de santo nas crianças. Mas é tudo com nome de santo aí. José Rui,
1: Levi Oderso, Terezinha Angelita, Edson Luiz, José Rui, Antônio André, André Aparecida e Adriana de Fátima.
0: É, essas duas aqui.
1: E tudo tem, ó, Fátima Aparecida, todos praticamente.
0: E o padre disse que eu não botei nome de santo nos filhos.
1: Mas o padre, ele conhece todo mundo para saber? Não pode, né? Ele não é... Ele, eu digo assim, ele representa Deus, mas não é Deus.
0: É, sim. Pra
1: ser onisciente, onipresente, né? É. Sabe tudo, não é por aí. Apesar que são abençoados por Deus,
0: sim,
1: né?
0: Sim.
1: São abençoados por Deus. Mas chamava os filhos, ou chama até hoje pelos dois nomes ou não?
0: Não, eu chamo só por um.
1: Eu? É perda de tempo, eu sempre digo. É. Para que dois nomes? Só chama por um?
0: É. O Pingo nem chama por o nome, é Pingo.
1: Pingo, Pingo, ninguém conhece outro nome.
0: O senhor conhece ele?
1: Claro. O Oderos?
0: É, ele viu o Oderos. Ele era o patrão lá na Santa Terezinha.
1: Eu sei, conheço. Já entrevistei.
0: Tava lá?
1: Já entrevistei o Pingo várias vezes.
0: O senhor estava lá?
1: Não, esse ano não.
0: Que pena.
1: Esse ano não, eu fui no Pontão da Bonião.
0: Ah, mas lá estava tão bom.
1: Mas conheço o Pingo, até a semana passada encontrei ele aqui na agência do Sicredi.
0: Ele vem bastante.
1: Conheço o Pingo bem. E dos filhos, vieram netos?
0: Vieram.
1: Quantos?
0: Tem 12 netos.
1: Rampãs. Tudo se avançou e vamos produzir.
0: Mas tudo pouquinho. Aquela ali tem 2. Essa aqui tem 2. Esse aqui tem 2.
1: São econômicos, André e a...
0: O Pingo tem 1.
1: André e Adriana são econômicos.
0: É. O Pingo é pai do Lucas.
1: Só?
0: Só o Lucas.
1: Ah, então foram bem comedidos. Então, aqui, ó, vou ajudar a senhora. O Lucas, a Alessandra, a Gabriela, a Miriam, a Aline, o Alessandro, a Andriele, Gabriel Levi, Júnior, Jordana, Mariana e Manuela. 12 netos.
0: 12.
1: E bisnetos?
0: Bisneto tem 3.
1: Um quarto está a caminho.
0: É.
1: Não se sabe ainda...
0: Não se sabe o que vai ser.
1: Mas é mais um bisneto, né?
0: Mais um bisneto.
1: Quem são eles, os bisnetos dos que já estão aí?
0: Ah, que estão aí...
1: Nome?
0: É a Laura... Que agora vai vir outro que não se sabe o que é.
1: Sim.
0: A Laurinha do Lucas e o da Alessandra, como é que é o nome?
1: Tem o Felipe.
0: Felipe e o
1: Augusto.
0: Augusto.
1: São os 3 e esse que está a caminho, que não se sabe ainda.
0: É, que não se sabe.
1: Quem virá, né?
0: É.
1: Vindo com saúde, com bem
0: vindo
1: perfeitinho.
0: Vindo com saúde, tá bom.
1: Tá bom, né? Para alegrar a bisavó.
0: Isso aí que a gente. Eu disse, pá, na nossa família tem só a dela ali, que é mais pequenota. Está com quantos anos, Manu? 8.
1: 8 aninhos? É uma pequenininha.
0: É, mas ela chega lá, pula no pescoço da avó. Meu Deus.
1: Quando falam em neto e bisneto, chega um babá, né? Eu tô a caminho, né? Não posso criticar muito. Diz que a mãe tinha que exigir, né? Para educar. E depois torna a avó adocicada, daí já não cobra. E com o bisneto, então, tomam conta.
0: Tomam conta.
1: Fala o que quer.
0: Meu Deus.
1: Meu Deus, só de si, né? Bisa, eu quero isso. A Bisa faz.
0: É.
1: Bisa, faz aquilo que faz também.
0: Bem...
1: É assim que funciona?
0: É.
1: E quando reúne toda essa turma em casa, como é que é?
0: Ai, mas é bonito, eu gosto.
1: É um
0: Nos domingos, quando eles vêm tudo lá para casa, enche aquela área lá, coisa boa.
1: Ainda que teve ideia de fazer a área, se não tivesse, não cabia tudo dentro de casa.
0: Esse aqui ia para Mato Grosso, trabalhar com o caminhão lá, quando ele chegava, tinha uma novidade para ele ver em casa.
1: E quando ia para o Mato Grosso, André, ia para ficar algum tempo, né?
7: É,
1: alguns meses, incrível. É. Bom, eu estou com 3 filhos aqui, eu quero ouvir um pouco dos filhos, começando pelo André, então chega mais próximo do microfone, André. Para falar da dona Terezinha, essa mãezona que... É impressionante o carinho na voz dela, o amor dela. Sempre foi essa pessoa assim, apesar de ela falou que ela executava. Mas como é que é a mãe? O que dizer para essa mãezona? Bom dia.
8: Cara, não sei se vou conseguir falar.
1: Porque... Não, tem problema, eu choro junto. Eu vou junto. Eu me emociono.
8: Aqui é minha inspiração, minha... Tá louco, já falaram a rainha, né? Aqui para mim, acho que eu sempre falo, nós nunca ficamos de mal. Às vezes se atrita com as meninas, se atrita com um filho ou outro, mas eu e ela nunca conseguimos ficar de mal. Eu tenho a minha casa hoje, é pertinho da dela, e quando eu saí debaixo da casa, da aba dela, essa história eu preciso muito contar, ela nunca ficou tão brava comigo de eu ir morar na minha casa. Mãe, eu quero... tá faltando coisa pra ti aqui? Quando é que faltou alguma coisa? Ela me acolheu na casa dela. Quando eu tive alguns problemas pessoais, ela me acolheu na casa dela e ela não só acolheu, sabe? Ela mudou a rotina, ela mudou a casa por mim, a casa dela. E, graças a Deus, depois eu comprei a minha casa e a gente quer a privacidade da gente também, deixar ela com a privacidade dela, né? Com o sossego dela. E aí eu fui morar na minha casa e tal, e daí a minha filha mais nova, a gente tava dando organizada, dando uma limpada, disse, faltou não sei que produto de limpeza. E essa aqui tava virada no Guedes comigo de brabo. Eu disse, filha, vai lá e pede pra avó, lá não sei o que que era, que bolsa, bom imposto, não sei o que, vai lá e pede pra avó pra gente terminar aqui, que acabou. A Jordana veio lá de cabeça baixa, minha filha mais nova, disse, pai, a avó disse que agora tu tem tua casa, tu que se vira e comprar as coisas. Pô, então, cara, o que eu tenho pra dizer dela, assim, que é a minha inspiração de vida, todo dia eu quero melhorar pra estar perto dela, quero fazer o melhor que eu puder. Hoje, às vezes, eu tô bastante ausente, tem a Jordana, a minha filha mais nova, que eu disse, ó, a nossa prioridade é a avó, ela me ajuda, então, ó, a avó é prioridade sempre, vou precisar fazer alguma coisa, vai no mercado, precisar ir no médico, alguma coisa, o pai não tá aí, tu dá jeito. E priorizar ela, assim, sabe, eu amo minha mãe, amo, assim, não existe...
1: É um exemplo.
8: Não existe pra mim outra mulher no mundo com mais qualidades, com, sabe, com tudo que ela passou e tudo que ela sofreu e com mais coração, sabe, com mais acolhimento que a minha mãe. Eu sou abençoado por isso. Só agradecer.
1: Não tem palavras pra gente descrever mãe, né?
8: Cara, Não tem, eu me emociono muito.
1: A tua casa é próxima da dela ou não?
8: Próxima, eu tomo café com a mãe. Eu não, lá na minha casa, não deixo nada lá em casa. Tipo, a gente pega e leva na mãe. Tipo, vai pegar um negócio ali, um pão de milho, um negócio que ela gosta, um pão de milho. Agora tem que dar uma maneirada nas coisinhas aí, né? Porque
1: a saúde, tem que deu cuidar,
8: uma puxadinha. Mas assim, eu não levo lá pra casa, eu levo lá pra mãe. Tipo, tem tudo lá em casa, mas eu não, né, eu vou, não, vou pegar um pãozinho, vou levar na mãe, vou, pego, não,
1: vai tomar café com a mãe. Nada.
8: Tipo, eu vou lá pra mãe, é lá que eu vou tomar meu café, se eu tiver na cidade, às vezes falo pros manos, vamos, né, rodear, né, o Pingo também tá sempre lá fora, tá na cidade, vamos ficar perto, almoçar com ela, e se eu tô na cidade, prioridade é ela.
1: É a mãezona.
8: É, minha refeição
1: é a rainha lá, da família,
8: meu café
1: né?
8: da manhã lá, o meu almoço é lá com ela, eu tô sempre lá com ela.
1: É o amor da vida.
8: É
1: lindo demais, né? Poder ouvir do filho isso aí.
0: Obrigado.
1: O coração fica pulando descompassado de ouvir o filho falar.
0: É.
1: Emociona, né, dona Terezinha? São filhos, né? E todos são iguais. É. E apesar de uns dizer, gosta mais lá da Adriana porque é mais novinha. Não tem nada disso. O amor não. É tudo igual, né?
0: A minha mãe dizia assim, ó, eu tenho 5 dedos nessa mão, qual desses que eu corto que não dói?
1: Exatamente, perfeito.
0: Tudo eles dói.
1: São diferentes, mas todos têm o mesmo amor.
0: Mas dói do mesmo dói
1: jeito. E todos estão unidos ali.
0: É isso.
1: Que maravilha. Andréia Aparecida. Apareça? Venha para cá, por favor. Andréia, falar o que dessa mãe? Falar o que dessa pessoa que todo mundo tem dito quanto é maravilhosa? Bom dia.
9: Bom dia, a todos que estão nos escutando. Olha, falar da mãe é... A gente se emociona, sabe? Viemos, assim, de dias difíceis. A nossa infância não foi tão fácil, né, mãe? Mas foi sempre com muitos valores para a gente ter, para a gente preservar a nossa família. Então, o meu pai sempre foi muito enérgico, né? O seu Levi não era fácil de lidar, né? E a gente
1: executava mesmo.
9: Não, o pai não era de executar, mas ele era muito... Tu conhecia o pai, que nem a mãe diz, a gente conhecia o pai só da olhada, assim, já estava dado o recado. Então, quando ele chamava a gente, eu chamava a Andréia, né? Deus o livre, tu dizer tu, era senhor, né?
1: Senhor.
9: E a mãe, acho que até que ela sempre diz que perdida foram as varadas, né? Porque a gente foi muito arteiro. Né, a gente, nós trabalhávamos durante a semana, mas no final de semana era quebrando as lâmpadas do galpão, brincando de se dar sabugado no outro.
0: Já viu, vizinho?
9: Fugia para os açudes tomar banho. Então, a gente, então, nós tínhamos uma galera, então, todos os vizinhos, então, se reunia, né, todos os compadres ali, se reunia a galera. E a gente teve uma infância boa também, né?
1: Maravilhosa.
9: Nós vínhamos do colégio da Lada Tomasa Santa Terezinha, que todos nós estudamos lá. Nós vínhamos, era 3 quilômetros para ir, 3 para voltar, mas a gente nem via voltar para cá.
1: Era folia direto.
9: Daí nós vinha brincando esconde-esconde. Tinha os pés de Guamirim.
1: Moinho de macega, uhum. Essa história.
9: Uma vez esse aqui me jogou um carrapicho no meu cabelo, daí grudou, daí nós, e agora como é que chega em casa, né? Daí eu me escondi no galpão, ele foi lá, pegou uma faca para cortar o cabelo, para tirar o carrapicho, porque senão nós dois ia apanhar, né?
1: Mas não deixou um buraco no cabelo?
9: Mamãe não viu até
1: hoje. Não viu, até hoje eu não sabia.
9: Então, assim, era. Eu acho que como não ser enérgico, né? Tu imagina 7 filhos dentro de uma casa, nós éramos em 9. Nós éramos em 9, então tinha o pai e a mãe, e tinha os 4 mais velhos, e nós, os 3 aqui mais novos, né? Nós tinha a mesinha, porque tu tinha depois dos 12, tu podia ir para a mesa grande. Então, nós tinha a mesinha, que era a mesinha das crianças, né? Então, bem depois, assim, quando tu chegava nos 12, tu era, né? Tu podia
0: ir na mesa.
9: E para tomar chimarrão também, né? Tu tinha que ter uma idade, chegar numa idade para... Mas, assim, a mãe, para mim, para os meus filhos, né? Foi a mãe do Gabriel, mãe da Mariana, por a gente estar sempre trabalhando. Então, ela que mais teve à frente da criação dos meus e cuidando. Né? Então, eu sempre digo que o pai foi mais enérgico, mas a mãe foi o coração. A mãe foi o coração da casa. Né? Aquela que, por mais que ela brigasse contigo, dali a pouco, e o laço pegava. Né? Quando tinha que executar também.
1: Vinha.
9: Eu e o André brigava, então eu e o André sempre tem uma pouca diferença. Né? Então, quando ela batia, ela segurava eu e o André junto, porque tem uma mãozinha, né, de italiano. Ela segurava eu e o André junto e a varinha. Ó.
1: Pegava nos dois.
9: Pegava nos dois e botava depois nós na frente da santinha de joelho, pedir perdão para nunca mais brigar de novo. Mas, e assim, do cuidado. Quando tem alguém precisando, quando tinha alguma vizinha que estava doente, nós ia para lá para ajudar a fazer o serviço, para trazer, para ajudar a lavar roupa. Então, a gente sempre teve isso muito da mãe, de ajudar o próximo, de estar presente, e de muitos valores também, de humildade. Então, na nossa casa, se alguém chegasse, nunca ia sair de lá sem comer, sem beber, sem sentar com nós na mesa e partilhar uma refeição. Isso até hoje. Né? Então, eu me orgulho muito dessa pessoa que está aí. É a minha mãezona, sabe? Eu sempre digo que eu que tenho que cuidar dela. Então, tudo que ela fez por nós agora é o momento de nós retribuirmos, né? De estarmos juntos, de estar ali. Volta e meia eu não consigo, mas se não, pelo menos uma vez por dia eu tento ir ali ver como é que ela está. Mas o Gabriel Levi vai toda manhã, eu acho, tomar café lá com ela.
1: Com a avó.
9: E nós moramos, ela mora no meio de nós. Então, quando não está um, está outro ali.
1: Está rodeada sempre.
9: Está rodeada sempre. Obrigada, mãe. É só agradecer por tudo. Muito obrigada.
0: Fez o serviço de mãe, né?
1: É verdade.
0: Mãe tem que ser essa, né?
1: Eu estava ouvindo...
0: Ensinar os filhos e
1: Sabe? No caminho certo.
0: No caminho certo, isso aí.
1: Eu estava te ouvindo, Andréia, é interessante, passa um filme na cabeça da gente, e era muito semelhante ao que você falou. Na casa do meu avô, tinha a mesa grande e a mesa para os pequenos. E o chimarrão, eu pedia para o avô, ele disse, criança, chupa no rabo do gato. E aquilo me magoava. Eu pedia, ele dizia a mesma coisa. E eu lembro, com 17 anos, ele me alcançou a cuia, e eu, opa, tá de golpe, né? Pensei. Daí ele me olhou e disse, não, agora tu é homem, agora tu pode tomar o chimarrão. Marca a gente, né? Marca a gente. A rapa do tacho agora vai falar, né? É, agora a Adriana de Fátima. Como é que te chama, Adriana? Adriana ou Fátima? Como é que é isso?
0: Adriana.
1: É Adriana sempre, né?
7: Adriana,
1: primeiro
7: sempre,
1: nome.
7: Mas o apelido que pegou, né, por último agora é Gordinha. Vulgo Gordinha.
1: Não, para de chamar de Gordinha, chama de Fofinha, fica mais carinhoso.
7: Ah, isso é um apelido carinhoso.
1: Não, eu sei, eu tô brincando.
7: Falar da minha mãe é falar um pouco de cada um de nós, porque a nossa mãe é o pilar de tudo. Ela passou para nós coisas que não tem preço que pague. E eu me lembro que ela brigava com a gente e dizia, quando tu for mãe, tu vai entender. E agora que eu sou mãe...
1: Compreende perfeitamente.
7: Eu sou bem chorona, ela sabe. O chorão da família, eu e o Pingo, né? Não dá para botar nós falar que não sai quase nada, mas eu tenho muito a agradecer essa guerreira, essa pessoa que luta por nós todos os dias. E... é a minha mãe. É meu porto seguro. Já segurou a barra nossa quantas vezes, né? E tá aí, bem guerreira. Às vezes as pessoas perguntam, como é que tá tua mãe? Eu digo, nossa, mãe, tá melhor que eu.
1: Tá dançando nos bailinhos ou não?
7: Ela vai pros bailes.
1: Vai nos bailinhos?
0: E agora não tenho ido, mas eu acho que eu vou começar a ir de novo.
1: Claro! Tá viva? Tá viva?
7: Isso!
1: Agora.
7: E a Santa Terezinha é uma coisa que ela ama muito. Então, ela, quando dá a semana farroupilha, a gente tá sempre auxiliando ela nos trajes, né, André? Mas a minha mãe é nosso porto. Passou referências para nós.
1: Vaidosa. Percebe-se, eu estava olhando para ela, ela é...
7: E ela é coração. Ela ensinou nós que a gente tem que ajudar o próximo sempre. Que são coisas que a gente tem que aprender a ter empatia, a olhar o outro, a auxiliar.
1: Sem esperar, né, nada.
7: Sem esperar nada em troca, porque Deus dá. A minha mãe sempre foi, ensinou nós a rezar. Tanto é que acho que todos nós temos esses nomes de santo e coisa, mas ela ensinou nós muito a rezar, a ser tementes a Deus, né?
2: E os netos também, quem ensina sempre a rezar é ela.
1: Passa de pai para filho e vem vindo, né?
0: E vem vindo. Quem somos nós sem Deus na vida?
1: Nada. Né? Somos nada. Não, não, não passamos de como na própria Bíblia nos diz, pano de imundícia. Não somos nada se não tivermos Deus.
7: A gratidão. Eu só tenho a agradecer a minha mãe por tudo que ela fez por mim, faz pelas minhas filhas. A Manuzinha não veio porque estava dormindo, mas se ela pudesse, ela estava aqui, que ela é apaixonada por essa avó Tetê. Meu Deus do céu! Se eu fico uma semana sem ela, já começa. Quando é que a gente vai lá na avó Tetê? Porque o trabalho, às vezes, priva a gente de sair. Mas a gente sempre que pode estar lá rodeando.
0: São professoras as duas. Essa é diretora.
1: Sim, eu conheço da escola.
7: E assim, ó. Só a minha mãe, eu me espelho nela todos os dias, o que eu quero ser quando eu ficar mais velha, para os meus netos, sabe, para os meus filhos, porque além dela, ela foi muito rígida com nós, ela não...
1: Mas é necessário, né?
7: É necessário. Linha dura, às vezes a gente quer dar umas puxadas.
2: É, mas para os netos ela deixou
7: tomar conta. Para os netos ela deixou tomar conta.
1: É o que eu disse, né? Para os netos é adocicada, para os bisnetos, então, já é uma cauda.
7: Mas os princípios continuam.
1: Continuam. Os valores continuam. Não se troca os valores jamais. Não. Vai do primeiro ao último, vai os mesmos valores.
7: Ela criou 7 filhos com muito, né, mãe? Muito, muito, muita dificuldade. A gente via as dificuldades. Às vezes a gente fala para os nossos, né? Ó, no nosso tempo, era assim, assim, assim. Mas ela nunca deixou faltar o pão na mesa, nunca deixou faltar o colo, o carinho, o aconchego. E são princípios que a gente vai levar e passar para os filhos, para os netos, né? Que é muito importante.
1: Tudo isso que eu ouvi dos 3 filhos aqui, deu energia para passar o 100, agora fácil.
0: Só Deus sabe.
1: Só Deus sabe, é verdade. Mas que o coração fica aquecido, fica, né?
0: Fica, eu queria ficar sempre com eles. Mas isso aí é só Deus que sabe, né?
1: Só Deus.
2: Marquinhos, vocês falaram de filhos e eu tenho uma mensagem.
1: Vamos lá. Quem é que está aí?
2: Então, vamos ver.
10: Daí, tudo certo? Ah, estão homenageando a dona Terezinha?
1: Pingo, Oderson.
10: É, mãe, né? Que muito orgulho, né, dessa pessoa aí. Que nos deu caráter, nos ensinou. Então, acho que é uma homenagem justa para ela. Ela merece muito mais que isso, tá? Um beijo, mãe, um beijo.
0: Obrigado, bonita, filho.
10: Que boa homenagem para a senhora.
0: Muito obrigado.
10: Tá? Beijo no coração.
0: Tá.
10: A gente ama a senhora sabe.
0: Tá, eu sei.
1: É bem como disse a Adriana, ela e o Pingo são o chorão, né? Ele já engasgou a voz ali, né?
0: É.
11: Mandando um áudio, né?
1: Mandando áudio, ao vivo, acho que nem falava.
2: Ele em defesa, tá? Ele tentou ligar, mas ficou cortando. Daí ele mandou o áudio. Acho que senão também não daria certo.
1: Eu já ia puxar a orelha dele. Como é que é, Oderson? Não vai ligar?
2: Mas ele tentou. Vou defender então o Pingo. E falando em ligação, a dona Vera Muniz quer deixar o recado pra senhora, dona Terezinha. Dona Vera, pode falar que a dona Terezinha lhe escuta. Vou tentar de novo, só um minutinho por aqui, Marquinhos.
1: Dona Vera, vamos ver se ela continua conosco, se não liga de novo, até porque o tempo já está nos mandando embora, né?
2: Dona Vera, nos escuta?
0: Desse tempo, né?
1: É muito rápido.
12: Oi, eu tô falando.
2: Pode... Oi, pode falar que agora a dona Terezinha escuta.
12: Oi, dona Terezinha. Eu tô brigando aqui com o Pingo, mas ele já chorou no áudio, não conseguiu nem mandar o áudio direito.
0: Meu diário.
12: Tudo que falaram da senhora aí, a senhora é muito mais. A senhora é uma pessoa muito especial para nós. E abraço, então. Eu queria que o Pingo viesse falar aqui, mas ele não se achou com coragem. Ele está chorando aqui do lado, tá?
0: O dia a dia.
12: A senhora merece tudo de bom na vida. É uma pessoa muito especial, tá bom?
0: Obrigado, velho. Obrigado, Pingo.
12: Um abraço.
0: Obrigada. Muito obrigado.
12: Um abração para os outros aí, André e Adriane, que tiveram coragem.
2: Beijo.
12: Que são duros chorão, seus filhos, viu? São muito emotivos, tá bom? A senhora merece.
0: Eu que disse
12: tudo
0: que o senhor que não ia chorar?
1: Eu? Beijo. Mas se emocionou.
2: Beijo, Vera.
1: Beijo. Obrigado, Vera.
0: Beijo.
1: Nós temos uma última ligação, dona Terezinha. Veja bem, o tempo é tão curto. Que parece que começou o programa agora, mas já ultrapassamos
0: também
1: até o tempo, né? Mas não foi tantos, né? Começamos a família, que é o mais que interessa, né?
0: Metade. Meu Deus.
1: Nem as artes que fazia.
0: Mas...
1: E
0: nem os bailes que nós íamos.
1: É o que eu ia dizer agora. Gosta do bailinho ou não?
0: Ah, eu gostava quando eu ia com meu velho. Agora não tem graça.
1: Mas tá viva. Vai dar uma dançadinha pelo menos pra manter o esqueleto em pé. Claro, senão a gente...
0: Eu danço sozinha quando...
1: Ela é fiel, seu Levi, viu?
0: Quando dá uma música boa, eu danço sozinha.
1: A última ligação, então.
2: Vlad Criciúma. Seu Arlindo quer deixar o recado para a senhora. Pode falar que ela lhe escuta. Bom dia.
13: Bom dia, os ouvintes da Rádio Cristal. Aqui o Arlindo Guizzo.
1: Seu Arlindo Guizzo?
13: Santa Catarina.
0: O Arlindo.
13: Quero mandar um abraço para a dona Terezinha. Uma bela homenagem, uma homenagem merecida para ela. Eu conheço ela há muitos anos, quando eu morava ali em Soledade. Um abraço, tudo. Dona Terezinha, a família, tudo.
0: Obrigado, Arlindo. Muito obrigado. Obrigado mesmo. Meu Deus, que tal, Arlindo?
1: Lá em Santa Catarina, o senhor Arlindo Guizzo, né? Pessoa maravilhosa. Amigo da gente. Última ligação de fato.
2: Última ligação de fato, mas tem um recado especial. Pode falar que é uma família que está aí do outro lado da linha e quer deixar o recado. Bom dia, pode falar com a dona Terezinha, ele escuta.
14: Oi, dona Terezinha, tudo bom?
0: Tudo.
14: Foi uma homenagem alegre mesmo, cara. A senhora merece. A senhora é guerreira. Aqui o Neco e a Lucia, os pais do William.
0: Obrigado, seu Neco. Obrigado.
14: Tá. Que Deus lhe proteja.
0: Obrigado.
14: Tá, um abraço. Tchau.
0: Outro pro senhor. Tchau, tchau.
1: Aí, muitas homenagens, dona Terezinha. E aqui ficou claro quanto a senhora é uma pessoa especial. E nos mostra que o caminho que a senhora trilhou até hoje é o caminho certo.
0: É, né?
1: Sai feliz daqui?
0: Mas muito feliz.
1: Agora não tem mais dúvida, estava com medo de vir antes. Agora, se tivesse que vir de novo,
0: não,
1: viria.
0: Eu disse, Meu Deus, mas eu e lá eu nunca fui numa rádio, eu nunca peguei um microfone.
1: Pra... Agora contou a história da vida.
0: Contei, mas não contei nem a metade. Meu Deus, eu tenho tanta coisa para.
1: Mas quem sabe na segunda parte, na segunda convocação, a senhora conta daí.
0: Ai, meu Deus.
1: Eu quero lhe agradecer muito por ter aceito o convite, mesmo tendo dúvida, uhum. E pedir a Deus que lhe mantenha essa pessoa maravilhosa que a senhora é, que os filhos amam tanto, que as obrigada, pessoas que lhe conhecem obrigada. Lhe amam também.
0: Obrigada.
1: Foi um prazer contar prazer junto com a senhora a sua meu. História e lhe entrevistar.
0: O prazer foi meu de me convidarem para me mentir um pouco. Eu disse, tem que mentir um pouco, né?
1: Pouquinho.
0: Pouquinho. Daí o meu neto se matou de dar risada, porque eu não sou de mentir.
1: Não, a gente fala mentir, mas não mente, né?
2: Marquinhos, um último recado, João Gabriel, que foi inclusive quem deu a ideia da senhora ser a convidada desse
0: isso,
2: sábado para deixar seu recado.
0: Falou lá em Santa Terezinha.
15: É verdade. Não, eu queria só destacar aqui, primeiro, bom dia para ti,
1: dia,
15: Marquinhos.
1: João.
15: Bom dia, Kate. Bom dia, Dona Terezinha, família, todo mundo aqui presente. Só destacar que acho que esses momentos... A gente vive ainda mais a comunidade. Dona Terezinha, eu era pequeno, minha mãe tinha uma parceria com a Andréia também. E eu me lembro de ir lá pra gente fazer as costuras que a minha mãe sempre fazia. Dona Terezinha me receber com bolacha, com café. É um carinho assim que a gente registra aqui, que fica marcado, porque eu acho que é nesses momentos que a gente vê o quão alguém tem um coração bom, um coração humilde, um coração forte. Então, Dona Terezinha... Obrigado por atender o nosso pedido, querido, parabéns pela querido. Bela história e estamos juntos, tá bom?
0: Isso aí, e vai lá uma hora tomar chimarrão.
15: Mas eu vou agora, mano.
1: Eu quero agradecer a todos que estiveram conosco nesse Histórias de Vida desse sábado. 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Terezinha Nazari Muniz, nascida... na comunidade de Santa Terezinha, 50 anos morou lá, depois vem aqui para a cidade, perto também para voltar a rever os amigos, os familiares. Sábado que vem eu tenho convicção que outra pessoa estará sentada aqui para também contar um pouco da sua história de vida. E eu espero que Deus permita eu também poder estar junto com essas pessoas.
0: Quiser,
1: e Ele quer, né? Ele permite.
0: É.
1: Quero abraçar cada um de vocês, dos filhos que não estiveram aqui, os três que estão presentes, os que não estiveram, toda a família.
0: Sim.
1: E parabenizar... pelo bem maior que vocês têm, que é essa mãezona. Que Deus abençoe sempre. E eu me despeço nesse final de semana, desejando um final de semana abençoado a cada um de vocês, sempre com a saudação fraterna dos capuchinhos, de paz e bem. Bom dia.
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2: Agora, 10 horas 53 minutos, 20 graus a temperatura no estúdio da tua Rádio Cristal, nesse dia 3 de outubro de 2026. Na sequência, nós vamos para um rápido intervalo comercial e teremos um programa especial nesse sábado, contando um pouco dos 45 anos do Sicredi Botucaraí RSMG. Fica ligadinho e não desliga o rádio.

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2: É, e o diálogo com a comunidade deste sábado traz aqui nos nossos estúdios lideranças do cooperativismo, porque hoje comemora-se 45 anos da Sicredi Botucaraí, cooperativa que tem participado de forma ativa na nossa comunidade, na vida social, nos negócios também. E por isso hoje, esse espaço tão especial que recebemos aqui, o presidente Carlos Rogério Matuella, o primeiro presidente, Olavo Wallendorf, um dos fundadores também, Orlando Miller. Um programa especial dedicado a uma cooperativa que tem feito a diferença na nossa região. Rogério, bom dia.
3: Bom dia, Paulinho. Bom dia aos ouvintes da Rádio Cristal. E carinhosamente cumprimento aqui aos meus amigos, professores, né, colegas de sempre, o primeiro presidente do Sicredi, o seu Olavo Sebastião Lauto Wallendorf, e o nosso querido amigo Orlando Borges Miller, que nos acompanha nesse momento aqui tão especial para o Sicredi Botucaraí, RSMG, no dia do aniversário de 45 anos. Agradeço, Paulinho, primeiramente, ao convite que foi nos feito para estar aqui, para nós contar um pouco dessa trajetória, falar um pouco sobre a cooperativa, e se me permite cumprimentar todos os associados da cooperativa, nossas lideranças, conselheiros, diretores, colaboradores que estão nos ouvindo, amigos, parceiros de longa data, né, em todos os sentidos. Então, um dia especial, feliz de poder estar participando disso, né, e na companhia de pessoas tão especiais que tem, né, no seu DNA o cooperativismo.
2: Também quero saudar a presença do seu Olavo, ex-prefeito, um dos fundadores também da cooperativa e que hoje está aqui para deixar o seu depoimento sobre esse momento tão importante, seu Olavo. Bom dia.
4: Bom dia, Paulinho. Bom dia aos companheiros aqui. Orlando, segundo presidente do Sicredi, né, desde a fundação. O Rogério Matuella, né, atual presidente. Aqui está, então, o passado do Sicredi, o presente e o futuro na pessoa do Rogério. Eu gostaria de dizer que ontem nós, uma solenidade feita pelo Sicredi, na agência pioneira ali, nos ocasionou um momento de muita emoção, de muita felicidade, muita alegria. Porque nós vimos que aquele sonho que nós estávamos acalentando quando nos dispusemos a criar na Crediagro, estava ultrapassando a nossa expectativa, atingindo níveis até inesperados na época por nós. E gostaria de fazer aqui um ajuste das ideias. Nós, quando decidimos criar a Crediagro, nós não estávamos fazendo uma aventura. Nós tínhamos recebido ensinamentos, nós conhecíamos a história do cooperativismo de crédito do mundo inteiro, através do professor Mário Cruel, né?
3: Cruel.
4: Que tinha nos dado aulas e preparando a equipe para criar uma coisa que a gente não tinha o conhecimento. Então, com esse conhecimento, gerou a expectativa de que nós iríamos criar uma coisa que ia dar sucesso, ia dar resultado positivo. A gente, claro, que tinha assim um misto de dúvida e de esperança. E a esperança superou a dúvida e nós hoje temos a felicidade de poder contar com essa potência aí que é o nosso Sicredi.
2: Orlando Miller, qual o significado deste momento, 45 anos? Bom dia.
5: Bom dia aos ouvintes, bom dia a todos aqueles que nos escutam. E realmente, ontem, como o Olavo falou, foi um dia emocionante, porque recupera um pouco a memória daquilo que a gente passou e muitas vezes, a gente, com o passar do tempo, a gente acaba esquecendo. E, então, foi um momento muito importante. E hoje, que é a data do aniversário de fundação da nossa Crediagro, hoje, Sicredi Botucaraí, RSMG, eu tive assim, uma oportunidade ímpar na vida. Conheci o cooperativismo há mais de 50 anos atrás, 53 anos. Eu comecei no cooperativismo em praticamente ali em 73, né? E dali para cá a gente teve uma vivência e oportunidade de conhecer mais profundamente não só o cooperativismo pecuário, mas também os outros ramos do cooperativismo. E eu, de certa forma, eu me considero um privilegiado porque, além de acompanhar a trajetória da nossa cooperativa, da Sicredi Botucaraí, eu tive a oportunidade de acompanhar o sistema como se desenvolveu a nível, inicialmente, do Estado do Rio Grande do Sul e hoje presente a nível nacional. Então, realmente, um momento assim, que se comemora 45 anos da cooperativa, vem um filme na memória da gente, a lembrança de tudo aquilo que a gente passou, as dificuldades, mas principalmente as vitórias, que fez com que a gente estivesse hoje comemorando um sistema que hoje é exemplo a nível não só de Brasil, mas a nível internacional, é o nosso Sicredi.
2: Carlos Rogério Matuella, como foi construída toda esta história?
3: Bom, Paulinho, é gratificante ouvir o Orlando e o seu Olavo, né? E poder, com certeza, também passa um filme na cabeça da gente, né? E me lembro lá de quando menino entrei, né? A minha mãe estava com ela agora há pouco aí, falando que vinha aqui, eu tenho certeza que ela está ouvindo. E é quase que uma sucessão de pai para filho que a gente vem fazendo na cooperativa, né? E ontem, como o seu Olavo falou, foi um momento muito especial. Nós temos um jeito de entender que queremos que todos participem. Então, ontem, todas as agências do Sicredi receberam os associados com um bolo. No Rio Grande do Sul e Minas Gerais, todas. E os sócios fundadores de cada município foram no seu município. Só temos 7 vivos dos 22, né? Então, 2 estão aqui com muito orgulho, o seu Olavo e o Orlando, que durem muitos e muitos anos, né? O seu genuíno Francisco Longo esteve lá em Mormaço, por exemplo, com o Rogério, né? E os familiares estiveram lá de Nova Alvorada, do seu Campanhor, do seu Olímpio da Adalte em Arvorezinha, o seu Eduardo Miller em Ibirapuitã, né? Em cada cidade, né? A gente tem sócios fundadores e vê os familiares lá, né? E dizer, Paulinho, que essa história foi construída, com certeza, com muito engajamento, com muita superação, né? Mas uma visão, na minha opinião, importantíssima na época. E eu destaco aqui que nessa mesa aqui tem, talvez, os 3 ciclos da cooperativa. O primeiro ciclo representado pelo seu Olavo, primeiro presidente da cooperativa, que foi, né, os pioneiros, onde Orlando fez parte, e o papel fundamental da Coagrisol, como nossa madrinha, o Amparo. Fizemos questão ontem de registrar isso, também homenagear a nossa Cotrijal, que continua a jornada. Os nomes mudam, mas o papel da cooperativa, do agro, a importância disso, né? Um segundo ciclo muito importante que o Orlando conduziu, que foi da abertura da cooperativa, né, de buscar, né, a consolidação do empreendimento, onde tivemos, então, a busca, né, num papel importante. Acredito que nesse período aí foi o primeiro passo, né, do Sicredi chegar ao tamanho que está, foi o modelo sistêmico, né? Abrir mão do nome Crediagro, que para nós não foi fácil na época, eu me lembro, menino, né, para a construção de algo maior com o nome de Sicredi, o modelo da integração sistêmica, né, um sistema forte incluído, né, e isso foi, para mim, fundamental. Foi o período, Orlando, fundamental que você ajudou a liderar, né, que foi o período de provar, né, para o Brasil, né, para as lideranças políticas, autoridades monetárias, que nós tínhamos condição de atender, né, e precisava de ter essa autonomia através da criação do banco, o Banco Cooperativo Sicredi, onde aí o Sidney, que é nosso primeiro colaborador, primeiro colega, primeiro gerente, foi, né, convidado, ao Senhor Pansatti, né, também. Então, a aprovação da criação do banco, o primeiro banco cooperativo privado brasileiro, onde o Sicredi teve acesso a reserva bancária, compensação de cheque, convênio de seguro, cartão. Nós não tínhamos nada, né, seu Olavo? No seu primeiro mandato, nós tínhamos o quê? Uma conta corrente, Paulinho, não tinha limite, não tinha patrimônio, não tinha, né? O começo foi muito difícil. Quando eu consigo contar isso, né, para as pessoas, né? E a gente teve todo esse sofrimento. E aí teve um momento marcante, acredito que o Sicredi em 2003, 2004. Aí já o Sicredi estava na condução aqui em Soledade do seu Antônio Mário Chirini, que tem que ser muito lembrado aqui, ele teve um papel muito importante também, não está já no meio de nós, mas sempre que podemos, deixamos isso registrado, que Orlando estava na central, então em Porto Alegre, foi a aprovação da livre admissão. Então, e aí o Sicredi começa a atender toda a sociedade. Então essa história pode ser contada, né? E a partir daí o crescimento do sistema. E eu me parece, Paulinho, que independente da situação, eu posso dizer que o meu testemunho é que nós podíamos não ter nada, mas nós sabíamos onde a gente queria ir. Talvez não com toda essa visão, né, seu Olavo, do tamanho que ia ser, mas todos que trabalhavam lá tinham o mesmo pensamento, que nós tínhamos que construir um sistema forte que ajudasse o agro, e hoje o agro vive um momento de dificuldade. Eu não gosto de choro, mas nós temos que ser realistas. O agro vive um momento de dificuldade, o cenário do agro requer cuidados, e nós estamos tentando, dentro de nossas possibilidades, apoiar esse setor que tanto apoia a economia brasileira e a nossa região e a nossa cooperativa. Então, tem muita história bonita para contar, e eu fico muito feliz de ter, nessa caminhada aí dos 45, estou 42 anos dentro da cooperativa.
2: Seu Olavo, o Rogério cita alguns pontos importantes, a transformação da Crediagro para a Sicredi. Como foi esse momento? Como surgiu a ideia? Imaginava-se o crescimento tão rápido da cooperativa na nossa região?
4: Olha, nós só patinamos um pouco no começo, como era natural, porque a gente não tinha nada, né? Não tínhamos dinheiro, não tínhamos área física, né? Não tínhamos colaboradores, né? E graças ao apoio incondicional da nossa cooperativa, da Coagrisol, né? Que nos amparou, né? Colaborando com a cedência de pessoal, com a área física, né? Com uma estrutura assim de... passando aos poucos para o Sicredi uma carteira de repasse do Banco do Brasil e os funcionários que faziam isso. Então a gente começou a caminhar com as próprias pernas. E depois nós fomos evoluindo, e aí eu queria destacar uma coisa muito importante: a adesão maciça e o verdadeiro orgulho dos produtores associados, que diziam assim: é o nosso banquinho. Nosso banquinho, o cheque é do nosso banquinho, né? E ele se julgava dono, e até hoje, e esse amor pela iniciativa que nós tomamos garantiu o sucesso, né? Tanto que depois, o Rogério falou, quando se abriu para outros setores da economia que não era o agronegócio, provocou até um burburinho, um certo ciúme daqueles que se julgavam donos, porque foi criado com a participação dos produtores. Então, mas aí, ao longo disso aí, nem tudo foram flores. Foram enfrentados os problemas burocráticos, legislação bancária, limitações, e tudo isso aí foi superado graças ao trabalho, à determinação daqueles que tinham a responsabilidade de conduzir os destinos do nosso Sicredi.
2: Orlando, como foi montar toda a estrutura de pessoal, de infraestrutura, para atender os associados? Como foi todo esse trabalho na época?
5: Eu acho que foi um trabalho a muitas mãos, não, Paulinho? Porque, na realidade, o início, como já foi comentado aqui, foi bastante difícil, porque nós não tínhamos uma legislação apropriada para o desenvolvimento do cooperativismo de crédito no nosso país. Isso foi construído ao longo do tempo. Nós tivemos aí, vocês imaginem, o cooperativismo de crédito foi reconhecido na Constituição de 88. Nós levamos 4 anos para sair a primeira regulamentação do Banco Central, que foi em 92. Quer dizer, o Banco Central ele tinha uma dificuldade muito grande de aceitar as cooperativas por causa de erros ocorridos no passado. E isso a gente teve que provar que realmente o trabalho era sério, era responsável, para que houvesse uma legislação que possibilitasse as cooperativas de crédito a cumprir com o seu papel junto à sociedade. E aí foi toda uma trajetória, à medida que nós fomos reconhecidos pelo Banco Central em 92 pela regulamentação, Logo ali já foi criado o Banco Cooperativo, foi criada a nossa confederação, e a partir dali as empresas corporativas, né, que tem hoje junto ao nosso banco. E, então, essa estrutura toda, que toda ela foi criada a serviço das cooperativas. Qual é que era a ideia? É você criar um sistema que você tivesse economia de escala para investir em tecnologia, produtos e serviços, para colocar essas ferramentas à disposição das cooperativas. E aí que o Rogério coloca aqui com muita propriedade que a força realmente está no sistema como um todo, porque todas são empresas juridicamente independentes, né, que compõem o sistema, mas elas funcionam, vamos dizer, como se fosse uma instituição só. Elas são independentes, mas na hora do funcionamento elas são totalmente interdependentes. E aí você consegue, através da escala, da união em sistema, você produzir resultados que cheguem até os nossos associados e comunidades. Então, a estrutura, quando a gente fala em estrutura, é uma coisa que foi montada a muitas mãos, né? Com a liderança inicialmente da central do Estado do Rio Grande do Sul, presidida pelo Chardon, depois pelo Alcenor, e depois eu vim a suceder também. Mas é uma coisa que foi construída ao longo do tempo e faz com que hoje a gente tenha um alto grau de profissionalização, que são princípios e valores que se criam ao longo do tempo, princípios de gestão muito rígidos, né, para serem realmente cumpridos. O que a gente tem no sistema tem essa cultura. Você discute, quando decide, está todo mundo junto. Planejamento estratégico, para você ter uma ideia, Paulinho. Por que houve expansão para os outros estados? Por um planejamento estratégico a nível de sistema como um todo. Todo mundo tem que fazer a sua parte. Então, essa estruturação que consegue prestar um serviço de qualidade, que você me perguntou, ele é um trabalho de muitas mãos, de muitas entidades, mas sempre com um objetivo e um propósito único: atender melhor as comunidades e os associados.
2: Rogério, a partir da livre admissão, a cooperativa, de uma forma geral, viveu um momento diferente?
3: Ah, sem dúvida, Paulo. Eu reforço o que o seu Olavo disse, o Orlando, aqui, né? O entendimento do associado, o porquê da livre admissão, que o produtor rural não ia perder o seu pertencimento de dono, sentimento de dono, que apenas ia abrir a cooperativa para a sociedade como um todo. E ele não foi egoísta, acima de tudo, ele foi visionário. Porque na economia, tu não tem como atuar só num segmento. E a dificuldade que tínhamos na época, e eu, muito menino, mas me lembro do seu Olavo, do Orlando falando, né? Quando o produtor rural tinha dinheiro, nós não tínhamos para quem emprestar, porque nós só podíamos emprestar para o produtor. Quando o produtor não tinha, onde é que nós íamos buscar? Então, nós dependíamos. Hoje, a lei da economia de uma sociedade é o dinheiro circular de mão em mão. Então, um segmento apoia o outro, a pessoa física, jurídica, o produtor rural, o interior e a cidade, né? O setor de serviço, da indústria. Então, o segredo, né, a livre admissão proporcionou, né, que o Sicredi pudesse atender toda a sociedade. E claro que isso tem que ser um projeto diferente, é diferente daí a atuação. Os produtos são diferentes, o modelo de agência é diferente, né? O modelo de gestão, a governança tem que ser diferente, a formação do conselho é diferente, a liderança, né? Os cordões de núcleo, todos os produtores lá, e se torna, tem produtores, tem empresa, isso, aí você divide. Então, a colheita é ainda maior, porque você consegue trazer todo o segmento, diversas opiniões, o apoio vem de todos, e a cooperativa realmente se torna de todos. E para todos, né? Então, e hoje a nossa cooperativa, sem dúvida, deve ter ainda no Rio Grande do Sul a maior participação em associados, né, de uma região. São 90 mil habitantes, nós ficamos a 61 mil associados aqui no Sul. Lá em Minas Gerais, daí o número é menor, mas já temos em 5 anos 45 mil associados em solo mineiro. Então, mostra a evolução, o crescimento, né? E uma coisa importante, esse crescimento, ele gera escala, ele gera, né, a importância, né, de tu ter escalabilidade. E eu me lembro quando o Orlando me disse, agora chegou a vez de nós expandir a cooperativa. O Orlando me colocou, eu disse, como é que eu faço? Tu vai fazer expansão agora, desenvolvimento. Mas como é que eu faço? Então, tu vai nas agências e vão aumentar o número de associados, me deu um monte de dica. Eu brinco que ele me largou lá, te vire, tu quer crescer, mas não era assim. Ele sempre foi um ótimo professor, sempre amparou, né, patrocinou. E eu fiz isso, né, em várias cidades, fui em Ibirapuitã, fui no Mormaço, fui na Alvorada, fui Arvorezinha, fui a Tunas, e depois daí abri a agência em Itapuca. Então, a gente fez esse trabalho, né, para que o Sicred pudesse aumentar o número de associados, né, crescer, né, sem jamais se afastar da, dos princípios, dos valores, né, da essência da cooperativa.
2: É, a expansão ela aconteceu na nossa região, como o Rogério cita, de Soledade para outros municípios. E agora também a expansão, que muito se duvidou, algumas pessoas tinham essa dúvida, vai dar certo a expansão para Minas Gerais? E o resultado está aí, né, Orlando? Fruto de um trabalho que está sendo feito.
5: Não, realmente, quando a gente decidiu no planejamento estratégico, a gente fazia a cada 5 anos, e a gente tentava visualizar o futuro do Sicred para 15, 20 anos, a gente chegou à conclusão que nós teríamos que ter uma participação nacional, mas sem deixar de ter atuação local. E, para isso, nós tínhamos o Brasil todo, que o Sicred iniciou no Rio Grande do Sul, depois, em 97, nós recebemos a central do Mato Grosso, do Paraná e o Mato Grosso do Sul. Mas nós tínhamos todo o Nordeste, Norte, ali o Leste, do região Leste ali. Então, nós precisávamos ter uma estratégia de abranger todo esse espaço. E, a partir daí, que se optou ou você fazer o crescimento por agregar novas cooperativas, e outra alternativa era expandir as próprias cooperativas que tinham patrimônio, tinham liquidez para fazer esse trabalho. Então, a gente fez um trabalho conjunto. Algumas a gente acabou recebendo, por exemplo, a central Norte e Nordeste, a gente recebeu a central de lá, mas as demais foram tudo por expansão. Então, cada central assumiu a responsabilidade de desenvolver determinados estados. E aí que surgiu o estado do Rio Grande do Sul, aqui indo para Santa Catarina, indo para Minas, indo para o Espírito Santo, e as outras centrais fazendo o seu trabalho, que foi determinado pelo planejamento estratégico sistêmico. Mas foi estratégia que foi adotada e que, felizmente, deram certo. E hoje a gente comemora com muito orgulho.
2: E comemora, seu Olavo, principalmente porque a Sicred Botucaraí e o sistema, de uma forma geral, se consolida a cada dia, a cada semana, a cada mês, a cada semestre, a cada ano, a cada século. São 45 anos de uma cooperativa que tem uma participação, sim, nos negócios, mas principalmente fazendo a diferença na vida social da comunidade. É por isso que o Sicred, de uma forma geral, cresce de forma permanente?
4: Com certeza. Além dos negócios, né, atendendo os diversos segmentos econômicos, a Sicred criou um sistema de amparo social a entidades, né, na área do esporte, na área da cultura, né, e isso aí deu assim uma nova visão, né, porque não é só administrar dinheiro, não é só o papel de um banco puro e simples que faz negócios visando obter resultados, mas destinando parte desses resultados para o desenvolvimento das comunidades. E por isso que o Sicred está presente aí em muitos eventos, e isso aí desenvolveu nos seus associados, nos seus participantes, assim, um carinho muito especial, né? Reconhecendo que uma entidade com fins econômicos, que tem essa preocupação social, tem que ser valorizada, e isso tem acontecido em todos os cantos onde o Sicred está presente.
2: Carlos Rogério Matuella, de uma cooperativa que cresceu, que evoluiu, que está muito presente na comunidade e que faz sucesso. E o futuro?
3: Bom, Paulinho, essa é uma ótima colocação, né? O seu Olavo abriu falando disso, né? O passado, o presente e o futuro juntos, né? Realmente, ontem a gente falou sobre isso, né? Que o melhor jeito de preservar o passado é estar escrevendo o futuro. O Orlando comentou muito sobre nossos planejamentos, né? E aí entra um papel fundamental do Conselho de Administração da cooperativa, que tem a missão, a obrigação e a responsabilidade da direção estratégica da cooperativa. É mais que o planejamento. O planejamento é até de mais curto prazo, 5 anos, 2 anos, né? Mas a direção estratégica, para onde seguir a cooperativa, é o papel do seu conselho. E a diretoria e seus colaboradores, né, implantar, né, apoiar, e a construção dessa direção é feita por muitos, mas a responsabilidade é do conselho. E a gente tem certeza, Paulinho, da continuidade desse empreendimento, a convicção que a gente está no caminho certo, mas com muita humildade, saber que a gente está aprendendo todo dia, buscando o apoio dos nossos pioneiros aqui, né, dos nossos mestres, que a gente tem, que nós chamamos da velha guarda do Sicredi, né, não pela idade, mas pelo tempo de casa, né, onde participa o Sidney, Alcenor Panhussart, Sérgio Triquez. Tem que lembrar aqui do Gelson Mani, que teve um papel importante também na cooperativa. E esse futuro, Paulinho, ele está alicerçado hoje, né, cada vez mais a proximidade aqui na comunidade do Sul. Dizer aqui, né, para os nossos associados, a certeza de uma cooperativa próxima. Pode entrar o mundo digital, a inteligência artificial, a tecnologia avançar, mas jamais nós vamos se afastar das pessoas, porque nós acreditamos que tudo que é feito no mundo é pelas pessoas. Até quem apertou o botão lá para começar uma guerra, teve uma pessoa que apertou. Quem salvou a vida de alguém foi por alguém que realmente construiu aquela tecnologia. No lado bom ou do ruim, a decisão sempre está nas pessoas. Então, a nossa garantia da proximidade das pessoas. Seu Olavo falou uma coisa importante aqui, nós queremos reforçar, né? O equilíbrio, né? Ter uma cooperativa sólida financeiramente, por isso que o nome é ter resultados favoráveis, mas também que possa apoiar a sociedade. A nossa visão não é ocupar o espaço dos poderes constituídos, ao contrário, é apoiar os municípios no seu desenvolvimento. Então, nós entendemos que a cooperativa também tem no seu DNA uma obrigação do princípio do interesse pela comunidade. E, além disso, então, por que o apoio ao esporte, ao lazer, a educação, através dos nossos programas sociais, né, a inclusão financeira, através dos programas de educação financeira. Nós temos dois programas, Paulinho, que a gente tem um carinho muito especial com o Sicredi de Atuação Jovem, o Comitê Jovem, e agora as Mulheres Empreendedoras e o Comitê Mulher, porque nós precisamos ampliar a participação das mulheres e dos jovens no empreendimento cooperativa. Só assim nós vamos garantir a perenidade do empreendimento. E esse futuro que a gente acredita que é a consolidação agora de Minas Gerais, como você disse, já é um projeto viável economicamente, e viável economicamente, atingiu já a maturidade, o ponto de equilíbrio, mas junto com talvez o que vai simbolizar esse futuro seja a inauguração da nossa sede. Muitos perguntam, eu fico muito feliz de ver que as pessoas estão entendendo que aquela sede ali é da sociedade, é dos associados. Que o custo, o investimento, que eu não quero chamar de custo lá, é para garantir a perenidade da cooperativa, a estrutura. E aí tem uma outra questão de gestão de qualquer empreendimento, público ou privado, né? Não importa o ramo, se tu não tiver estrutura, Paulinho, se tu não saber a direção estratégica, se tu não tiver estrutura, e se tu não conhecer a cultura do empreendimento, o jeito de fazer as coisas, tu não vai ter sucesso. Essa estrutura é necessária. Dado o crescimento da cooperativa, faça necessária para atender, né, essa expansão e garantir que a nossa querida Soledade, que a nossa região aqui tenha a sede da Sicredi Botucaraí RSP MG, não importa o estado que ela esteja presente, mas tem o nascedor aqui. Então, me parece que isso remete a nós poder falar para os associados, com transparência, que é outra boa prática da política, de uma boa governança, né? Por que da sede, a importância que ela tem, ir lá, Paulinho. Já novamente, falando aqui pelo programa, vai ter o que nós chamamos de Espaço Mundo Cooperativo, onde as pessoas poderão passar, vai dar 1h15 de passeio dentro do espaço, contando toda a história do cooperativismo que nasce em Rochedeio lá, pelo menos é o que se tem na história, né? Lá pelos pioneiros de Rochedeio, e vem aqui para a nossa região, para Mário Cugo Guimarães, Alcenor, Orlando, passando pela história da Soledade, a história do Brasil. Essa é a nossa ideia, é que seja um ambiente que tenha a estrutura e também preservada a nossa história.
2: Bom, nós estamos com o nosso tempo esgotado aqui, mas antes de finalizar, um rápido depoimento aí, seu Olavo, do que significa fazer parte dessa história.
4: Paulinho, um empreendimento que reúne pessoas precisa de lideranças, né? E liderança é uma coisa que a gente tem no nosso DNA, uns mais, outros menos, e desenvolve no momento que você passa a trabalhar em benefício de um grupo de pessoas. E o sucesso do Sicredi se deve à presença de pessoas, não individualmente, mas um grupo de líderes que conseguiram aliados, e o verdadeiro líder é aquele que consegue aliados, consegue impor, né, a sua liderança pelo seu talento, pela sua maneira de ser. E isso, no Sicredi, foi um dos fatores de sucesso.
2: O que significa fazer parte dessa história, Orlando?
5: Olha, é muita gratidão, né? Por toda essa trajetória, vamos dizer, lembrando de todos aqueles que participaram, que ajudaram, né? Como o Olavo falou, é um trabalho de muitas mãos. E eu acho que eu fico tranquilo, não só por aquilo que foi feito, mas pelo futuro que a gente enxerga. Eu acho que as bases que foram lançadas é muito sólida para mim. Dentro do processo de governança corporativa, os programas que muitas vezes as pessoas analisam e veem, é bonito, mas por que que foi criado cada programa? Por que foi criado uma União Faz a Vida? Por que foi criado um programa Crescer, Pertencer? Por que tem a liderança jovem? Por que tem esse trabalho com o público feminino? É para envolver todos, para todos contribuírem com aquilo que é a parcela deles. Então, quando se fala no futuro, eu fico mais empolgado ainda, porque o futuro é muito grande, né? É muito longo, mas de muitas vitórias, com certeza.
2: E, promissor, obrigado pela presença. Rogério, uma mensagem final, porque hoje a Sicredi Botucaraí comemora 45 anos de presença marcante na nossa comunidade.
3: Paulinho, eu quero primeiramente, então, deixar um convite aos associados. No dia 16 de outubro, nós seremos homenageados na Câmara Municipal de Vereadores com o Prêmio do Mérito Comunitário. Fiquei feliz, agradecemos o Edivaldo, aos vereadores, né? Quero muito contar com a presença do Orlando e do Olavo lá. Se Deus quiser, vamos estar juntos nessa homenagem. Agradecer e convidar as pessoas da nossa comunidade, associado, não todos, a cooperativa de todos. Paulinho, nesse momento, a agência Botucaraí, a agência de integração Botucaraí, está fazendo um dia diferente, lá, um dia aberto para todo o bairro. No dia do aniversário de 45 anos, então nós, gerente Taylor e toda a equipe, estão recebendo a comunidade. Daqui vou lá dar um abraço neles, então deixar o convite para os moradores do bairro Botucaraí, Bom Jesus, Senhor das Motos, Primavera, irem lá tomar um café conosco, vai ter surpresas boas lá. E eu só quero deixar aqui um agradecimento, Paulinho, eu encerrar aqui, agradecer a todas as pessoas. Eu fico pensando como que eu posso falar para que ninguém se sinta de fora, todos estejam incluídos nisso, né? Nossos conselheiros, ex-conselheiros, coordenadores de núcleo, o nosso diretor, a pessoa do Eudes, nosso Eudes, um ser incrível, o Fernando, outra pessoa, a Kátia, o Glaico, nossos hoje gerentes regionais e diretores, nossos gerentes de agência, colaboradores, né? Enfim, é todas aquelas pessoas que, de uma forma ou de outra, contribuíram para a construção do nosso empreendimento, os produtores rurais. Sinto-se abraçados também, gaúchos e mineiros unidos pela cooperativa, né? E encerro deixando muito obrigado ao seu Olavo e ao Orlando, porque se não fossem eles dar o pontapé, nós não estaríamos aqui. Nosso compromisso é, perante eles aqui, valorizar sempre o que eles tiveram a coragem de criar, e nós temos um compromisso de seguir em frente. Obrigado.
2: Abraço, obrigado, Carlos Rogério Batuella, presidente da Sicredi Botucaraí, Olavo Valendorf, Orlando Miller, vocês são diferentes, lidam, trabalham, são lideranças do cooperativismo e, por isso, a força do cooperativismo na nossa cidade, na nossa região, no nosso estado, no nosso país. Parabéns, Sicredi Botucaraí, vida longa, porque faz a diferença na nossa comunidade. Na sequência, teremos o programa da Prefeitura de Soledade, Terra de Gente Preciosa, este programa mais do que especial, reconhecendo a trajetória de uma cooperativa que faz a diferença na nossa comunidade. Já, programa da Prefeitura de Soledade.

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0: Muito bem, muito bom dia, são 11 horas mais 38 minutos, temperatura em Soledade em 21 graus, estamos começando por aqui a programação do programa Terra Gente Preciosa, terra de gente preciosa, né? Onde já estamos aqui com as nossas autoridades, prefeito Paulo Catânio, também Darlan de Oliveira, responsável pelo Departamento de Água do Interior, Juscelice Gradaschi, coordenadora do Promuat, e assim vamos abordar aí temas importantes relacionados e de pertinentes, né? A nossa comunidade da cidade e também do interior. Primeiramente, bom dia, prefeito Paulo Catânio, satisfação.
1: Bom dia, Cláudio, bom dia ao Darlan, a professora Juscelice, em especial a todos que nos acompanham pelo programa da tua Rádio Cristal. Mas quando falaram para nós quem vai fazer o programa da prefeitura hoje é o Cláudio.
0: Achou que fosse o Cláudio Schmidt?
1: Eu disse, o Claudião Schmidt? Ah, que satisfação, seu Cláudio Schmidt, nosso. Não, não vai ser o Claudião, vai ser o Claudinho. E como é que é teu sobrenome, Cláudio?
0: É Flying.
1: Cláudio Flying. Temos o Cláudio Flying e o Cláudio Schmidt. Schmidt. Olha, duas feras aí da comunicação.
0: Dupla de Cláudios.
1: Como?
0: Uma dupla de Cláudio, né?
1: exato.
0: Eu sempre brinco com o Cláudio Schmidt, se um é bom, imagina dois, né?
1: Dois
0: modéstia à parte.
1: E vamos deixar um abraço aí para o seu Cláudio Schmidt, né? Essa pessoa que a gente tem um respeito tão grande, tem uma história tão linda na comunidade, né? Na toda a comunidade de Soledade, toda a região, pela aqui a voz do seu Cláudio Schmidt aqui de manhã cedo, enfim.
0: Verdadeiro patrimônio da rádio.
1: É um patrimônio, né? Muito lindo a gente ouvir, saber que o seu Cláudio, apesar da idade avançada, ele faz isso com tanto amor, né? Com tanta dedicação. Isso a gente sente na voz dele, né? O prazer dele estar na rádio, faz com amor, né? Isso é muito, muito bonito. Então, todo o nosso respeito e admiração ao seu Cláudio Schmidt e agora o Claudinho aí,
0: tá
1: chegando
0: bem.
1: Aí.
0: Muito obrigado.
1: Também vamos lá.
0: Juscelice Gradaschi, satisfação, bom dia, coordenadora do Promuat, né, que vai trazer aí, né, as informações e também o roteiro de programação do mês de outubro, mês da pessoa idosa. Pode chegar um pouquinho mais próximo aí do microfone, por favor. Tudo bem, satisfação?
2: Bom dia, Cláudio. Bom dia, prefeito Catânio, Darlan. A quem nos escuta, né, através dessa rádio, nas diversas mídias. É uma satisfação nós estarmos aqui ocupando um espaço para nós falarmos dessa gente preciosa com mais idade, né? Eu tenho um carinho especial por estar envolvida com ele já há mais de 7 anos, a convite do Catânio, que me botou, né, nessa atividade, que me dá tanta satisfação, prazer, alegria, numa troca de aprendizado, né, entre nós com eles. E o dia 1º de outubro é o Dia Mundial da Pessoa Idosa. Então, assim, nós já fizemos, já estive aqui na rádio, né, e a gente quer, né, aproveitar esse espaço para que cada um, com certeza, tem um idoso lá na sua casa, né, que olhe para ele com um olhar que ele merece ter pela sua trajetória, pela sua história, pela construção de vida que ele teve, oportunizando o momento de agora para a família em que ele está inserido. Então, o nosso respeito, o nosso amor, a nossa consideração e a responsabilidade de tratá-los com o devido privilégio que eles merecem ter, né? Então, aqui nós temos uma programação prevista, né? Que nós não só vamos fazer, só começamos no dia 1º, mas até o dia 30 nós temos atividades no desenrolar do mês, para que não fique assim muito intenso, cansativo. Então, a gente foi distribuindo a programação para envolvê-los, né? Já viemos aqui na rádio e foi uma programação assim envolvendo todos os segmentos: social, cultural, espiritual, de saúde, né? Para que a gente possa envolvê-los de uma forma ampla, né? E nós tivemos ontem a missa, fomos convidados a participar na missa, que era a primeira sexta-feira do mês, E foi assim gratificante, foi bonita a presença, assim, muito significativa, né, deles, dos presidentes, do rei, do seu João, da nossa rainha Marli, e dos demais integrantes dos grupos que estiveram lá, né? Eu aproveito para agradecer, porque o nosso trabalho acontece nessa troca, de fazer juntos, nessa parceria, de nós propormos os projetos, as atividades, e eles abraçam assim com compromisso e responsabilidade. Então, a todos que estiveram lá, o meu reconhecimento agradecido.
0: A expectativa dos idosos participar agora nesse mês de outubro, a gente sabe que é muito atuante, né, a presença dos idosos nas programações aqui de Soledade, mas especialmente agora no mês de outubro, o que dá para dizer, Jocelice, e também os reflexos que isso tem na vida de cada um, né?
2: Com certeza, é pensando assim na qualidade de vida, no bem-estar e ampliar assim oportunidades deles saírem daquele mundo pessoal, familiar, né, nessa convivência, ver o mundo à sua volta. E nós temos, assim, eles, tudo que nós temos programado, que a gente já deu um toque lá com eles para contar com a aprovação deles, para que a gente possa ter a participação. Nós, inclusive, também estivemos, no dia 29 de setembro, participando de um encontro a nível assim, nacional, em Gramado, levamos assim, a dança e o coral participando lá, né? Para que eles assim levem o seu talento, mostrem a sua vivacidade. E foi assim de uma qualidade muito grande. Eles amaram o passeio. A gente tem toda uma logística para que isso aconteça. A gente agradece, né, a administração municipal, a secretaria, para que esse momento aconteça. E agora, então, ontem nós tivemos a missa, quarta-feira, o grupo de dança vai participar de um encontro regional em Passo Fundo, né, que nós estaremos lá representando o Promoat também. Nós faremos aqui uma palestra com data ainda a ser definida em função da pessoa que vai participar. Cuidar da saúde é cuidar da vida, com uma psicóloga, com um dermatologista e um fisioterapeuta, cada um envolvendo aspectos para cuidar da saúde deles. Nós estaremos realizando, através da promoção do Grupo Amor à Vida, dia 18 de outubro, baile no Parque Centenário. Nós estaremos fazendo, no dia 23 de outubro, isso é uma novidade, né? Eu já aproveito para convidar o prefeito lá para participar, quer dizer, de tudo que nós propomos aqui, mas, em especial, nós vamos fazer uma inovação, nós vamos fazer uma tarde de convivência. Ali na União Operária, né, a gente está assim, preparando espaço, da tarde da convivência, da prosa ao brique. Eles vão lá para conversar, leva chimarrão, leva crochê, leva tricô, vamos ter umas mesinhas de jogo. Uma lá vai fazer sabão, a outra vai fazer bolacha, outra vai fazer massa. E uma, já temos uma sacola, eu vou levar essas roupas aqui, ou eu troco, ou eu vendo por um valor assim, né, que justo, para que as pessoas possam aproveitar. E é isso aí que nós pretendemos. Vamos botar uma musiquinha, né? Então, vamos experimentar essa tarde uma novidade com eles. E nós estaremos fazendo também um lançamento, já agendamos uma reunião, de um torneio de câmbio entre os grupos do Promoat. Essa atividade aqui também é só entre os grupos, né? Do Promoat, com a parceria com a Secretaria de Esporte, que a gente já contatou, com a Secretaria de Educação e Cultura, para a gente fazer esse envolvimento participativo, né? E também nós estaremos lançando nesse mês a campanha beneficente, que todo ano a gente faz com um segmento ou outro, para a doação de brinquedos para o Natal. Presentear para um Natal feliz. Daí nós vamos arrecadar deles, depois lá no final do ano nós vamos ver aonde vamos levar. Por enquanto temos essa programação extensa, envolvendo assim a participação deles de uma forma distribuída para não ficar cansativo, não ficar acumulativo, e vai dar tudo certo, tenho certeza, porque temos já a aprovação deles para isso.
0: Perfeito. Para finalizar, em torno de quantos idosos esse movimento nessas programações aí?
2: Nós estamos atualizando, né, o nosso levantamento, que nós temos assim, muitas inscrições, muita gente participando. Nós devemos estar em torno assim, entre 550, aproximando de 600 pessoas fazendo parte nos diversos grupos, da cidade, que nós temos em cada bairro, nos pavilhões das igrejas, né, os encontros semanais, e temos 3 comunidades no interior também, Santa Terezinha, Passo dos Loureiros e Rincão dos Coelhos. E vamos que vamos.
0: Isso aí.
2: Então, a gente aproveita a ocasião, prefeito, só mais um pouquinho, tá? Para convidar as pessoas, né, que ainda não participam dos grupos, né, para que venham, né, experimentar esse momento assim, de conviver, fazer novas amizades, né, confraternizar, viajar, porque daí eu penso assim, que através dessa participação nos grupos, que eles têm oportunidade de sair, né, ir para outros lugares, porque eles fazem excursões, eles vão para a praia. Agora uma turma foi para Marcelino Ramos, ó, nós vamos, participamos desses encontros para cá e para lá com eles também. Então, né, saia lá do seu casulo de casa e venha conviver, venha confraternizar, venha fazer parte desse novo momento. Por que não? Se diz, uma senhora me disse, eu não sei o que, que eu estava fazendo em casa.
0: Viu?
2: Né? Então, não tem tempo. Qualquer tempo, né, do ano, nós aceitamos a participação das pessoas. Elas agregam e seguem em frente conosco.
0: Que trabalho bonito. Sensacional. Parabéns aí a Joselice Gradaschi, né, coordenadora do Promoat, e também
1: Cláudio,
0: toda a sua equipe.
1: Encerrar, eu quero aqui parabenizar, né, a Joselice, que é a nossa coordenadora do Programa Municipal de Atendimento ao Idoso, que é o nosso Promoat, né? E a todos os idosos, né? A gente tem um carinho muito grande a todos, aproveito para mandar um beijo e um grande abraço a todos os idosos, as idosas que fazem parte desses grupos, né? E é uma realidade, né? Hoje nós temos as pessoas idosas, um número bastante crescente na população, do modo geral. Portanto, sem dúvida nenhuma, essa é uma nova demanda, uma nova situação, onde que todos os governos, partindo do governo municipal, né, da prefeitura, dos governos estaduais e do governo federal, que nós temos que investir cada vez mais com alternativas para que essas pessoas possam, a pessoa idosa possa ter, viver esse período da sua vida com qualidade de vida, com saúde, e nós oferecermos alternativas de lazer, de trabalho, de brincadeiras, enfim, de que eles se sintam, né, pessoas se sintam felizes, né, porque todos nós queremos chegar na terceira idade, como se fala, todos nós queremos ser idosos, né? Mas quando a pessoa chega na terceira idade, a pessoa se torna idosa, as limitações dessas pessoas, elas são maiores. Questão física, questão mental também, muitas vezes, a questão econômica e assim por diante, né? Então, é muito importante nós termos esse carinho e essa atenção para com os idosos. Falo nós, enquanto serviço público, mas, sem dúvida nenhuma, o carinho e a atenção e o respeito está dentro da casa de cada um de nós, né? Nós somos o que somos hoje, porque quando nós, lá, quem cuidou de nós foi os idosos de hoje. Na época, eles não eram pessoas idosas. E nós estamos onde estamos graças a esses idosos que nos deram carinho, que nos deram atenção, que nos proporcionaram saúde, que nos proporcionaram educação, que nos mostraram o bom caminho da vida. Então, a todos, sem exceção, temos uma dívida para com as pessoas idosas. Temos a obrigação de tratá-las com respeito, com admiração, com carinho. Não podemos esquecer de cuidar da melhor maneira possível os nossos idosos, que são nossos pais, nossos tios, nossos avós, nossos vizinhos, nossos amigos. Graças a eles, nós somos o que somos, porque eles, lá atrás, no passado, é que nos deram essas condições. Então, parabéns ao Dia Mundial da Pessoa Idosa, que foi comemorado no dia 1º de outubro, e a nossa gratidão e o respeito e carinho para com todos.
0: Perfeito. Seguimos aqui dentro da programação, né? Terra de Gente Preciosa, programa da Prefeitura Municipal aqui de Soledade. Vamos conversar agora também, na sequência, com o Darlan Oliveira, que é responsável pelo Departamento de Água do Interior. Esse bem precioso, né? E vamos saber da qualidade do trabalho justamente aí para o nosso interior do município. Darlan, satisfação tê-lo aqui com a gente na programação. Tudo bem? Bom dia.
3: Bom dia, Cláudio. Bom dia, Jocelice. Bom dia, Catânia, todos os ouvintes. É um prazer para mim imenso poder estar aqui hoje junto ao prefeito, uma professora, né? Em nome da professora também, dar um abraço para todos aqueles profissionais, professores que se dedicaram a dar educação, dar-nos o respeito, ensinarmos tudo que nós aprendemos na escola, né? Eu não era um aluno muito bom de estudar, eu gostava muito de jogar bola, né? Mas a gente depois aprende que é necessário o estudo, né? E tive ótimos professores, então quero dedicar um abraço especial a todos eles.

0: somente com a parte alta do São Tomé sem água, devido à falta de energia elétrica. Mas após eles restabelecer ali a volta da luz, ali já vai funcionar o posto novamente.
1: Perfeito. E a qualidade da água, como é que está, Darlan?
0: Estamos em andamento a limpeza e higienização dos reservatórios. Agora, dia 12, 13 e 14, continua a limpeza. São 46 reservatórios que vão ser limpos, higienizados e desinfectados. Após, também, a gente coloca o tratamento, né? Que isso é mensalmente, o tratamento, e a limpeza é de 6 em 6 meses. Também está ocorrendo já.
1: Bom, provavelmente, até inclusive estava aqui junto conosco, né, o coordenador da defesa, o coordenador adjunto da Defesa Civil e também chefe do gabinete, o Rodolfo Tatim. Tem previsão de chuva aí para a semana. Como vocês estão já se precavendo em relação ao interior?
0: Sim, a gente tem equipe de plantão e o que a gente pode já se precaver, a gente está precavendo, né? Uma das coisas principais é material, porque há lugares que a eventualidade não te diz aonde vai ser o estrago.
1: Exato.
0: Né? Mas a gente tem que estar preparado para socorrer e atender, né? Graças a Deus a gente tem material aí para disposição e o pessoal pronto para atender.
1: Abastecimento a pleno no interior, então?
0: Isto.
1: Perfeito. Algo mais a acrescentar, né, no trabalho do interior?
0: Eu queria também fazer um pedido para as comunidades que se dediquem também com o cuidado da água. A gente tem visto muito vazamento. Vazamentos, torneiras abertas, bebedouros com torneira ligada 24 horas. Aí você vai procurar, a parte alta da comunidade está sem água, mas a parte baixa lá tem alguém botando água fora, né? Então, estamos aí começando, já vem o verão, então aí vem aquele calorão. Há muito desperdício ainda de água. Então, eu peço para que há uma dedicação que seja... Para com todos, né? Para nós, com o departamento também, para eles, para o uso de água, né? Que às vezes aquela água que a gente dispõe e põe fora, pode ser a água que um vizinho vai tomar e aí vai ficar sem o dia todo, né? Então, que haja uma dedicação, limpeza de reservatório, das residências e esse cuidado com os vazamentos, que a gente tem visto bastante no interior.
1: Perfeito, com esse bem precioso aí, né? Que é a água potável. Prefeito Paulo Catânio, né? Nós temos aí cursos de capacitação gratuitos, também reunião com diretores junto à ViaSul. O que dá para falar aí para os ouvintes da tua Rádio Cristal?
2: Antes de entrar no assunto, também quero aqui parabenizar o Darlan e toda a equipe da água do interior aí que presta esse serviço. E a gente sabe que na última semana, nos últimos dias aí, foi muito trabalhoso em função aí das tempestades, enfim, aí que causa muito estrago. Né, lá no interior, e quem tem que repor todo esse trabalho, não só das estradas, né, que tem essa dificuldade também, mas o pessoal da água aí que redobra, né, a correria. Mas então, parabéns aí a todos. Nós estamos oferecendo cursos, né, em parceria com o Senai. A prefeitura está com inscrições abertas para 2 cursos gratuitos de qualificação profissional do programa Carretas do Saber, que são as carretas do Senai. São 30 vagas, sendo 15 para cada formação. O curso de sistemas fotovoltaicos será realizado de 24 de novembro a 5 de dezembro. Procurem a prefeitura para fazer as inscrições do curso de sistema fotovoltaicos. Né? Também temos o programa prevê a destinação preferencial de 50% das vagas para mulheres, além de priorizar trabalho dos desempregados. Enfim, tem as suas regras, né? Então, nós temos esses cursos em aberto na prefeitura para que as pessoas possam se inscrever. Tá? Importante dizermos que os cursos são gratuitos. Tá? A gente ouve muito e as pessoas reclamam, né, que temos que ter profissionais qualificados. Para qualificar, a pessoa tem que estudar e tem que fazer cursos, se qualificar. Enquanto a pessoa não estudar e não fizer cursos para se qualificar, ela nunca será uma pessoa qualificada. Portanto, né, os cursos estão sendo oferecidos gratuitamente pela prefeitura. Cabe agora a cada um e a cada uma também

0: mostrar interesse em querer se qualificar. Ninguém vai se qualificar por você. Quem tem que se qualificar é você. Aí não tem substituto. É você que tem o conhecimento ou você que não tem o conhecimento. Você está preparado, especializado, se qualificou, ou você não estará preparado. Daí o mercado de trabalho que vai, né, definir se você vai trabalhar ou não, e principalmente vai definir se você é uma pessoa qualificada, você vai arrumar o seu trabalho e se a sua remuneração vai ser melhor ou não. Então não adianta, né? Não adianta nós só pedirmos para os outros ou reclamarmos dos outros. Nós também, cada um de nós tem que fazer a sua parte e a oportunidade de se qualificar. Mais uma vez, a prefeitura está aí, né, exemplo desse curso e outros, né, disponibilizando para a população. E também nós tivemos aí, no dia de ontem, uma reunião pela parte da manhã com a ViaSul, CCR ViaSul, em relação que sofreu algumas alterações a BR-386, né, ali, né? Sofreu e vai continuar sofrendo. Por quê? Porque nós estamos numa obra de duplicação da BR-386. Então, existem centenas de trabalhadores, colaboradores trabalhando e o fluxo dos veículos permanece. Então, eles têm que fazer essas alterações que, para quem mora na cidade, nós aqui em Soledade, não acabam prejudicando quem mora no perímetro urbano onde passa a BR-386. Mas também tem medidas a serem adotadas por questão de segurança para quem está trafegando na BR, para evitar acidentes, e também para quem está trabalhando na pista da BR-386, que são os colaboradores. Então, tem todos esses critérios que têm essas alterações. Mas, né, enquanto não concluir a obra, nós vamos conviver com essas dificuldades. Não tem. Né? Ou nós concluímos as obras ou paramos a obra. Ninguém quer que pare a obra, nós queremos que conclua a obra. Portanto, a CCR ViaSul está trabalhando, está acelerando para terminar a duplicação da BR-386 no perímetro urbano de Soledade e o nosso trevo. Né? Então, nós temos aí uma projeção, né, que nos passaram, que eu vou colocar aqui até o mês de março do ano que vem, esperamos que esteja tudo pronto. Porque existe uma projeção e também tem a questão, um item apenas que pode variar. Né? Se vai terminar em janeiro, fevereiro, março ou adiante. Vamos pegar só a questão das chuvas. Né? Atrapalha todo mundo e não vai atrapalhar a quem está trabalhando na BR-386, é evidente que atrapalha. Então, são muitas variáveis, são muitas oscilações, depende de muitas questões. Agora, uma coisa é certa, isto é um progresso, é um avanço, é desenvolvimento para a Soledade e a região. Mas toda obra nos causa problemas, né? Questões inconvenientes. Para atravessar a BR-386, a pessoa tem que andar não sei quantos quilômetros a mais à direita ou mais tantos quilômetros à esquerda. Enfim, vamos torcer que a CCR ViaSul possa terminar essa obra de duplicação da BR-386 e o trevo principal de Soledade o mais breve possível, para que nós possamos daí sim usufruir, né, dessas melhorias e usufruir do sacrifício que foi dado por cada soledadense ou por cada pessoa que passa pela BR-386. Mas para construir depende de todo esse trabalho. Então, essa nossa fala, não estou trazendo aqui solução nenhuma, porque a solução é trabalhar e concluir a obra, mas que as pessoas tenham essa compreensão. Sei que não é fácil, principalmente quem mora ali no bairro Botucraí, né, há meses, né, estando nessa situação. Mas, né, tudo vai ficar melhor, se Deus quiser, no momento que nós tivermos a BR duplicada, né, e os acessos aí, todos prontos.
1: E, inevitavelmente, será um atrativo também para empresas aí dentro do desenvolvimento e do progresso, né, prefeito?
0: Sem dúvida, né? Veja só, com a duplicação da BR-386, os investidores, os empresários, né, do Rio Grande do Sul e do Brasil vão enxergar a Soledade com uma grande oportunidade. Nós temos uma localização geográfica maravilhosa, agora que a duplicação da BR-386 vai facilitar muito a trafegabilidade, né? Nós temos um povo trabalhador, nós temos áreas disponíveis aqui em Soledade, nós temos, quando a gente diz mão de obra disponível, aquilo que eu falei há pouco, mão de obra temos que ter qualificada, então por isso nós temos que nos preparar, estudar, fazer cursos para que tudo isso aconteça. E, por consequência, né, as oportunidades aparecem, não apenas para o cidadão soledadense, mas para o município como um todo, em termos de desenvolvimento social e econômico.
1: Perfeito. Estamos aí com 12:05, as considerações finais, por favor, fiquem à vontade.
0: Desejar a todos um bom final de semana, né? Amanhã é domingo, né? Que todos possam cumprir com a sua obrigação de, enquanto cidadão, né, de ir lá e votar, né? De que todos possam ter um domingo que a gente possa dizer assim, o meu Brasil brasileiro é democrata. Amanhã nós temos a demonstração o que quer democracia, né? Vai lá e participe dessa festa da democracia indo votar, né? Então, que nós possamos, o tempo está meio complicado e temos previsões não muito boas, esperamos que não traga nenhuma sequência maior aí. Mas é isso. Um bom final de semana a todos e que Deus continue nos abençoando com saúde, disposição e trabalho. Grande abraço.
1: Jocelice.
2: Eu quero só finalizar reforçando mais uma vez um grande abraço carinhoso a todos os idosos, as pessoas idosas integrantes do Promoat e os demais da nossa preciosa Soledade, né? Catânio, que todos, né, cada um no seu tempo, onde estiverem, mas que estiverem com esta idade mais avançada, se sintam assim até certo ponto, embora fragilizados pelo tempo, pelas circunstâncias de saúde, emocionais e outros aspectos, mas que se sintam privilegiados por chegarmos aonde estamos, né? Com essa idade mais avançada. Que se cuidem, que se amem, né? E que amem a vida e aproveitem intensamente este tempo. Não fiquemos contando quanto tempo de vida nós temos, nós vamos viver intensamente a vida que temos, né? E os jovens, os mais novos, não esqueçam, né? Cuide com um olhar carinhoso da pessoa idosa, porque você vai chegar lá também, né? Um grande abraço a todos, então.
1: Darlan, obrigado por ter vindo.
3: Prazer é meu aí poder fazer parte dessa mesa aqui com vocês aqui. Eu também quero chamar a atenção que estamos no mês das crianças também, né? Dia 12 está aí, então... Coisa mais boa poder vivenciar com os idosos e com as crianças, né? Vida em família e amigos, assim, não tem vida melhor. Um grande abraço a todos e um abraço especial ao meu pai e minha mãe que estão lá ouvindo hoje.
1: Perfeito. Aí a programação, então, na tua Rádio Cristal, programa Terra de Gente Preciosa, programa que é idealizado aí pela Prefeitura Municipal de Soledade. Hoje aqui na bancada, conversamos, então, com o prefeito Paulo Catânio, também a Jocelice Gradasca, coordenadora do Promoat, e Darlan Oliveira, responsável pelo Departamento de Água do Interior. São 12:08, segue a programação da tua Rádio Cristal. Um bom sábado a todos.
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4: Olá, caros irmãos e irmãs da nossa paróquia Nossa Senhora da Soledade, caros ouvintes da tua rádio, paz e bem. Iniciamos o nosso momento de oração, hoje dia 3 de outubro, traçando em nós o sinal da cruz, em nome do Pai, do Filho e do Espírito Santo. Amém. Ouviremos agora o evangelho proposto para o fim de semana, que é de Mateus, capítulo 21, versículo do 33 ao 43. Naquele tempo, Jesus disse aos sumos sacerdotes e anciãos do povo: escutai esta outra parábola. Certo proprietário plantou uma vinha, pôs uma cerca em volta e fez nela um lagar para esmagar as uvas. E construiu uma torre de guarda. Depois arrendou aos vinhateiros e viajou para o estrangeiro. Quando chegou o tempo da colheita, o proprietário mandou seus empregados aos vinhateiros para receber seus frutos. Os vinhateiros, porém, agarraram os empregados, espancaram a um, mataram a outro e ao terceiro apedrejaram. O proprietário mandou de novo outros empregados, em maior número do que os primeiros, mas eles os trataram da mesma forma. Finalmente, o proprietário enviou-lhe seu filho, pensando: ao meu filho eles vão respeitar. Os vinhateiros, porém, ao verem o filho, disseram entre si: este é o herdeiro. Vinde, vamos matá-lo e tomar posse da sua herança. Então agarraram o filho, jogaram-no para fora da vinha e o mataram. Pois bem, quando o dono da vinha voltar, o que fará com esses vinhateiros? Os sumos sacerdotes e anciãos do povo responderam: com certeza mandará matar de modo violento esses perversos e arrendará a vinha a outros vinhateiros, que lhe entregarão os frutos no tempo certo. Então Jesus lhe disse: vós nunca leste nas Escrituras? A pedra que os construtores rejeitaram tornou-se a pedra angular. Isto foi feito pelo Senhor, e é maravilhoso aos nossos olhos. Por isso eu vos digo, o reino dos céus vos será tirado e será entregue a um povo que produzirá frutos. Palavra da salvação. Glória a vós, Senhor. Caros irmãos e irmãs, hoje, no dia 3 de outubro, também estamos celebrando o trânsito de São Francisco de Assis. Como paróquia franciscana, capuchinha, muitos anos atendidas pelos freis capuchinhos, com a presença das irmãs franciscanas também aqui na nossa paróquia, na nossa cidade, celebramos o trânsito de São Francisco. O que que significa o trânsito? A morte de São Francisco. No dia 3 de outubro, São Francisco partiu para a casa do Pai. O trânsito significa essa passagem, esse trânsito, essa passagem da morte, né, da vida para a morte, da vida para a morte, ou seja, para a vida eterna, da vida carnal aqui na terra para a vida eterna, para a vida espiritual, né? Então, celebramos também a morte de São Francisco de Assis, o que nós chamamos de trânsito. E aí, no dia 4 de outubro, que é no domingo, celebramos, então, o dia dedicado a ele. São Francisco, então, parte, falece no dia 3, virada para o dia 4. Mas seu dia é celebrado, então, no dia 4 de outubro. Celebramos também a história desse grande santo aí, há 800 anos atrás, viveu, né, viveu entre nós na Terra, né, com diversos momentos de oração, de espiritualidade, um santo que trouxe muito exemplo, que seguiu de fato o Evangelho de nosso Senhor Jesus Cristo. Se nós olharmos o Evangelho deste final de semana, o Evangelho finaliza dizendo: o reino de Deus vos será tirado e será entregue a um povo que produzirá frutos. Bem, o Evangelho aqui fala de um proprietário que tinha vinhas, que tinha videiras, e ele colocou empregados para produzir frutos, produzir uvas. Quando o Evangelho finaliza dizendo que o reino de Deus será tirado e será entregue a um povo que produzirá frutos, podemos recordar aqui que frutos que nós geramos na nossa missão, na nossa família, na nossa vida, através da nossa fé. Frutos de amor, frutos de esperança, frutos de alegria, frutos de fé, frutos de solidariedade, de compaixão para com as pessoas. Esses são os frutos que Deus, que Jesus sempre pregou no Evangelho, que Deus sempre quis que nós produzíssemos. Se nós olharmos neste Evangelho, há bastante violência, bastante morte, pessoas que arrendaram a vinha, matam os empregados, violentam os empregados do patrão. E aí o Evangelho se questiona: que frutos nós queremos também produzir? Que a gente possa pensar nisso também. A exemplo de São Francisco de Assis, que produziu diversos frutos, frutos de solidariedade, de ir ao encontro do leproso, de descoberta da sua fé também, de conversão, de mudar de caminho, de mudar de rota. Então, que a gente possa, através também, inspirados em São Francisco, pensarmos que frutos nós queremos produzir na nossa sociedade, na nossa missão, na nossa igreja. E assim, te convido a rezar comigo. Pai nosso, que estais no céu, santificado seja o vosso nome. Venha a nós o vosso reino, seja feita a vossa vontade, assim na terra como no céu. O pão nosso de cada dia nos dai hoje, e perdoai as nossas ofensas, assim como nós perdoamos a quem nos tem ofendido. E não nos deixeis cair em tentação, mas livrai-nos do mal. Amém. Vamos para a programação deste fim de semana. Hoje, no sábado, 14h30, horas, celebração na comunidade Nossa Senhora Aparecida da Fazenda Tarumã. 14h30, também 14h30, celebração na comunidade Nossa Senhora do Caravaggio, Raia da Pedra. 16 horas, celebração na comunidade São Roque do Espraiado. Também às 16 horas, celebração na comunidade Santo Antônio do Pontão da Boa União. E às 19 horas, celebração na Igreja Matriz. Domingo, 9 horas, celebração na Igreja Matriz. Também às 9 horas, celebração na comunidade Santa Rita. 10 horas, celebração na comunidade Nossa Senhora da Saúde do bairro Ipiranga. E 19 horas, celebração na comunidade Matriz. Também gostaríamos de recordar que na segunda-feira será feita a bênção dos animais. São Francisco como padroeiro, como patrono da ecologia, dos animais. Então nós faremos na segunda-feira às 17 horas, em frente à Igreja Matriz, ali pela Praça Central, faremos um momento de bênção aos animais. Traga seu animal de estimação para receber a bênção franciscana. Também gostaríamos de comunicar que a Romaria Diocesana em honra a Nossa Senhora de Fátima, em Cruz Alta, já está disponível as inscrições na Secretaria Paroquial. Procure a Secretaria e faça sua inscrição para participar da Romaria de Nossa Senhora de Fátima. E vamos ficando por aqui pedindo a bênção de Deus. O Senhor esteja convosco, Ele está no meio de nós. Que Deus Todo-Poderoso nos abençoe, nos guie e nos proteja. Em nome do Pai, do Filho e do Espírito Santo. Amém. Paz e bem.

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0: Muito boa tarde, agora meio-dia, 26 minutos, 23 graus a temperatura no centro de Soledade. Está iniciando nesse momento o programa Hora do Recado, trazendo todas as informações para o seu dia, trazendo também informações da segurança e, claro, os recados da nossa comunidade. Até a uma hora da tarde com muitas informações por aqui. E de imediato eu já quero acionar a nossa meteorologista, a Kátia Valente, que irá nos trazer as informações do tempo, informações importantes para esse sábado, inclusive com alertas aí meteorológicos do clima também aqui em Soledade. Fique ligadinho.
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2: Olá, meus amigos e caros ouvintes, neste final de semana a instabilidade volta a atuar de forma muito, muito intensa sobre o Rio Grande do Sul. Especialmente neste sábado há condições para chuvas eventualmente fortes e associados a novos temporais, temporais que estão associados a rajadas de vento, alguns prognósticos indicando 70, 80 quilômetros por hora, em alguns momentos até podendo passar dos 90 quilômetros por hora, além disso, né, as descargas elétricas e a queda de granizo. Então, bastante atenção, pessoal, para este sábado em especial aqui na nossa região. No domingo, as instabilidades seguem atuando por aqui, há condições também para alguns temporais, mas isso já ocorre de forma mais isolada e fica mais concentrado principalmente no período da manhã. No domingo, as temperaturas oscilam na faixa dos 13 a 14 graus pela manhã e máximas entre 21 e 23 graus à tarde. E pelo menos por enquanto, os prognósticos indicam que na segunda-feira a instabilidade perde força, vamos ter uma trégua pequena e a partir de quinta-feira as instabilidades retornam. Com a previsão do tempo, Kátia Valente.
0: E vamos seguindo aqui com informações do clima-tempo para esse sábado, sol com muitas nuvens e pancadas de chuva à tarde. À noite pode acontecer temporais em Soledade e região, mínima de 9, máxima de 25 graus. Já para amanhã domingo, tempo chuvoso com temporal por parte da manhã. À noite a chuva para e as nuvens diminuem, mínima de 13, máxima de 20 graus. Na segunda-feira, segunda de dia nublado, com possibilidades de garoa na parte da manhã. Chuva forte e trovoada à noite, à tarde e à noite. Mínima de 13, máxima de 20 graus. Na terça-feira, sol com muitas nuvens durante o dia e períodos de céu nublado. Noite, ainda com muitas nuvens. Mínima de 14, máxima de 24 graus. E na quarta-feira, sol com muitas nuvens e períodos de céu nublado. Noite, já com possíveis pancadas de chuva. Mínima de 16, máxima de 25 graus. Nesse momento, aqui na nossa região, em Fontoura Xavier, fazem 21 graus, 23 graus no Mormaço e 22 graus aqui em Barros Cassal. Em Soledade, nesse momento, 23 graus é a temperatura.
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0: Convite para a missa de 3 anos de falecimento. Fazem 3 anos que partiste e a saudade passou a ser constante em nossa vida. Temos certeza de que onde está, ainda olhas por nós e continua com a mesma bondade no coração. Te amamos. Recado da esposa Josiane, dos filhos Wilson e Felipe e demais familiares que participaram da missa de 3 anos de falecimento do sempre lembrado Evandro Andrade Moreira, realizada na Igreja Matriz aqui em Soledade. Por mais esse ato de fé cristã, a família agradece.
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0: Vamos seguindo trazendo informações aqui na nossa programação, atualizando também as informações, aquelas compartilhadas pela Tua Rádio Cristal nas últimas horas. E a administração do presídio de Soledade confirmou a fuga de 3 detentos e informou que obras de reforço na segurança estão em andamento na unidade aqui do município. O Departamento de Jornalismo da Tua Rádio Cristal entrou em contato com a administração do Presídio Estadual de Soledade na manhã desse sábado, dia 13 de outubro, para atualizar as informações sobre uma possível fuga de 3 presos do regime semiaberto, registrada ainda na sexta-feira. De acordo com as informações repassadas pelos responsáveis pelo presídio, os 3 detentos se evadiram da unidade por volta da 1h30, início da tarde de sexta-feira, no momento em que estavam no pátio de sol. Eles teriam conseguido sair pela cerca do estabelecimento prisional e, na sequência, tomaram rumo desconhecido. Os 3 presos são de outras regiões e até o momento permanecem na condição de foragidos. As forças de segurança seguem realizando buscas para localizar e recapturar os detentos. Segundo a administração do presídio, atualmente 50 presos estão recolhidos no regime semiaberto do Presídio Estadual de Soledade. Os apenados são oriundos de diferentes comarcas e municípios. Por se tratar de presos que cumprem pena no regime semiaberto, a estrutura da unidade possui características de segurança diferentes daquelas existentes em estabelecimentos destinados ao regime fechado. O regime semiaberto é uma modalidade de cumprimento de pena menos gravosa e prevê uma estrutura diferenciada. A unidade aqui de Soledade não possui muro de proteção. Conforme informado pela administração, estão sendo realizadas obras no setor do semiaberto com o objetivo de reforçar a segurança no local. Após a fuga, a direção do Presídio Estadual de Soledade realizou a comunicação de praxe aos órgãos competentes, entre eles ao Poder Judiciário, à Polícia Civil e à Brigada Militar, que já trabalham para realizar a recaptura desses foragidos. Essas informações, então, confirmada a fuga de 3 detentos do Presídio Estadual de Soledade. Essa fuga que aconteceu ainda no início da tarde desta sexta-feira. Até o momento, nenhum desses detentos foi localizado. Também trazendo informações sobre o trânsito, uma colisão envolvendo 2 veículos, uma Ford Ranger e também uma Ford EcoSport, foi registrada na tarde de sexta-feira ontem, aqui em Soledade, no cruzamento da Avenida Farrapos com as ruas Santos Filho e 7 de Setembro. Esse acidente envolveu 2 condutoras. Após a batida, equipes da Brigada Militar e do Serviço de Atendimento Móvel de Urgência, o SAMU de Soledade, foram acionadas para prestar aí todo o acompanhamento dessa ocorrência e atendimento às vítimas. As 2 motoristas foram encaminhadas ao atendimento médico, mas não houve registro de lesões graves. A colisão provocou grandes danos materiais nos 2 veículos. As circunstâncias que levaram ao acidente serão apuradas pelas autoridades competentes. Trânsito e segurança movimentados aqui em Soledade nas últimas horas.
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0: E atenção, nova contribuição Fundesa RS. Tem bovino ou bubalinos? O Sindicato dos Trabalhadores Rurais de Soledade e Mormaço ajuda você a emitir o boleto. O valor é de R$ 1,33 por animal declarado. O pagamento deve acontecer até o dia 30 de outubro, dia 30 desse mês. E se você não recebeu o boleto, a emissão já está disponível pelo site da Fundesa RS com CPF ou CNPJ. Mas antes de pagar, confira os dados, numeração de animais e valor da contribuição. Esse é o recado do Sindicato dos Trabalhadores Rurais de Soledade e Mormaço, que inclusive tem um novo recado. O sindicato já está realizando o projeto de custeios e investimentos para a safra 2026-2027. Agende seu horário e faça aí todo o seu projeto junto do Sindicato dos Trabalhadores Rurais de Soledade e Mormaço.
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0: 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Nós vamos para um rápido intervalo comercial. Na sequência, trago mais informações aqui na nossa programação.
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8: Meio-dia e 42 minutos.
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10: 24 graus.
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0: Vamos seguindo com o programa Hora do Recado, agora faltando 16 minutos para uma hora da tarde, 24 graus é a temperatura. E hoje, dia 3 de outubro de 2026, vamos descobrir o que significa essa data na nossa história?
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15: 3 de outubro, Dia Mundial do Habitar, Dia Mundial do Dentista, Dia Nacional das Abelhas e Dia do Engenheiro de Energia. Os aniversariantes do dia... A cantora e compositora Adriana Calcanhotto...

0: o cantor e compositor Zé Ramalho.
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1: Os fatos do dia. Em 1226, morreu aos 44 anos, o patrono dos animais e do meio ambiente, São Francisco de Assis. Em 1804, morreu aos 64 anos, em Lyon, na França, o educador, autor e tradutor francês, Allan Kardec. Foi o propagador da doutrina espírita. Em 1899, nasceu em Taquari, no Rio Grande do Sul, o militar e político brasileiro Costa e Silva. Ele foi o 27º presidente do Brasil. Costa e Silva morreu em 1969, aos 70 anos. 1915. Nasceu o cantor Orlando Silva, que fez muito sucesso na primeira metade do século XX. Ele morreu aos 63 anos, no dia 7 de agosto de 1978.

Em 1931, o horário brasileiro de verão foi instituído pelo então presidente Getúlio Vargas. Em 1953, Getúlio Vargas sancionou a lei que criou a Petrobras. 2000. Morreu aos 53 anos o cantor, compositor e músico norte-americano Benjamin Ure.

2005. Morreu aos 82 anos a cantora de samba, marcha e choro brasileira Emilinha Borba. Opa.

0: 2010.
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0: Morreu no Rio de Janeiro aos 65 anos o cantor e compositor Ed Wilson.
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0: Mário Rivan para a tua rádio.
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1: Um olhar.

0: nós vamos seguindo aqui com o programa Hora do Recado, faltando 10 minutinhos para uma hora da tarde, trazendo informações aqui na nossa programação. E atenção, foi divulgada a programação das linhas de ônibus para o dia de votação em Fontoura Xavier, na cidade de Fontoura Xavier. Serviço de transporte gratuito para os eleitores das localidades do interior de Fontoura já teve seus itinerários definidos para as eleições gerais de 2026. Os ônibus terão como ponto de partida e referência o centro da cidade, com local de saída concentrada no Clube Flor da Serra. De acordo com o cronograma oficial, as saídas para as comunidades rurais têm início agendado para as 8 horas da manhã, contando com saídas intermediárias ao longo do dia, nos horários do meio-dia e da 1 hora, e também uma última viagem às 17 horas. Os horários de retorno acontecem nos seguintes horários: às 9 horas, às 10, ao meio-dia, à 1, às 2 e às 5 da tarde. Claro que tudo isso pode sofrer alteração conforme as condições climáticas e os estados das estradas. O roteiro que atende a linha São Roque e Avipau sai do centro a partir das 8 horas da manhã. Também sai do centro ao meio-dia e às 17 horas, passando por São Roque, Avipau e Picada Silveira, com retornos agendados para as 9 e às 13 horas. A linha Gramado São Pedro contempla Vila Paz, Vila Cis, Vila César, Gramado São Pedro, São João Gramado, linha Santiago, linha Nossa Senhora de Fátima e São Miguel. Com saídas também às 8 ao meio-dia e às 17 horas. E retorno às 9 e às 17. Para a rota de Três Pinheiros, o transporte atende a Vila Vaz, Vila Cis, Vila César e Três Pinheiros. Com os mesmos horários de saída e retorno também às 9 e às 13 horas. Na rota São Roque, Picada Rosa, a linha passa por Vila Vaz, Vila Cis, São Roque, Picada Rosa e linha Fernandes, retornando por São João, Picada Rosa e São Roque, Picada Rosa, até a Caixa d'Água e a Ponte da Divisa com Barros Cassal. Com saídas às 8 ao meio-dia e às 17 horas e retorno às 10 e às 14 horas. O percurso da linha Formigueiro sai do centro a partir das 8 horas da manhã, também com saídas ao meio-dia e às 17 horas, passando por Vila Vaz e Vila Cis até o posto de saúde de Formigueiro, com retornos às 9 e às 13 horas. E, por fim, para os moradores de Campo Novo, o itinerário parte do centro a partir das 8 horas e também a 1, em direção a Campo Novo, passando pela Vila Candinha e Picada Casa Grande, com retorno às 9 e às 17 horas. Por fim, então, a linha Canga Quebrada realiza o trajeto pela Vila Vaz, Vila Cis e Canga Quebrada, com direção ao centro, com partidas às 8 e às 13 horas e viagem de retorno ao meio-dia e às 17 horas. E para você que não é de Fontoura Xavier, mas é dos municípios aqui da nossa região, as informações completas com os roteiros dos locais de votação, né, com os ônibus que levarão o pessoal para votar amanhã, domingo, estão disponíveis nas redes sociais da tua Rádio Cristal. Tem roteiro para Mormaço, tem roteiro para Barros Cassal, Campos Borges, entre outros municípios, Ibirapuitã, que fazem parte aqui da 54ª Zona Eleitoral. E claro, reforçando todos que amanhã, domingo, dia 4 de outubro, teremos as eleições gerais, onde você irá eleger um deputado estadual, um deputado federal, um senador, ou melhor, dois senadores, né? Serão dois senadores diferentes que você poderá votar, o governador do estado e também o presidente da república. Lembrando sempre que esse é um direito seu, direito do voto, voto secreto, claro, seu direito voto, mas também o seu dever de contribuir para a democracia do nosso país. As sessões aí para você votar estarão abertas, os locais de votação estarão abertos das 8 horas da manhã até as 17 horas. Lembrando que quem estiver na fila às 17 horas poderá votar, mesmo que o período já tenha se fechado. Se atente aos horários e cumpra sua obrigação também como pessoa, como cidadão. Agora, faltando 5 minutinhos para 1 hora da tarde.
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0: 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Atenção, faltando um minutinho para uma hora da tarde, mas antes disso não posso deixar de dar meu recado. Se você sofre com dores, má circulação, reumatismo, artrite, artrose, problemas digestivos, de próstata, impotência sexual, ansiedade, depressão, enxaqueca, entre outros problemas, e já está cansado dos tratamentos convencionais, vá até o Sindicato dos Trabalhadores Rurais de Soledade e Mormaço no dia 5 de outubro. A partir das 9 horas da manhã e faça uma avaliação completa com a terapeuta Edilaine Simões. O tratamento é 100% natural e podem consultar sócios e também não sócios. Fica esse recado para você. Participe, então, faça sua avaliação na segunda-feira, dia 5 de outubro, no Sindicato dos Trabalhadores Rurais de Soledade e Mormaço. Dessa forma, eu encerro por aqui a nossa participação com a Hora do Recado no início da tarde desse sábado. Paz e bem a todos. E lembrando, amanhã teremos uma cobertura completa aqui na tua Rádio Cristal, desde cedo, trazendo todas as informações que você precisa sobre as eleições gerais de 2026. Não perca e fique ligadinho. Na sequência, você acompanha o programa do Sindicato dos Trabalhadores Rurais e Soledade Mormaço. Paz e bem a todos. Até mais.
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1: E no programa deste sábado, dia 3 de outubro, o presidente Alessandro de Miranda Gasparin estará conversando com o jornalista Glauber Silveira, trazendo sua pauta, suas ações, tudo que relaciona o Sindicato dos Trabalhadores Rurais de Soledade e Mormaço, como foi desenvolvido durante toda a semana. Boa tarde, Glauber.
2: Boa tarde, Marcos. Boa tarde aos ouvintes da tua Rádio Cristal, os nossos produtores associados aqui do programa Voz do Trabalhador. Tarde deste sábado, onde nós temos a presença neste momento aqui do presidente do Sindicato dos Trabalhadores Rurais de Soledade e Mormaço, Alessandro Gasparin, que vai estar destacando aí alguns assuntos relacionados a, principalmente à agenda da semana. Mas inicialmente a gente abre o microfone aí para o presidente trazer a sua saudação inicial. Boa tarde, presidente.
3: Boa tarde, Glauber. Boa tarde, Marcos. Saudação a todos os nossos associados, ouvintes aqui do programa do sindicato, né, para trazer as informações que nós temos nesta semana, no dia que estamos à véspera aí das eleições também, né, um dia muito importante amanhã, onde todos nós podemos exercer a nossa cidadania através do voto que iremos realizar então amanhã.
2: E assim como em todas as semanas, certamente nessa semana nós tivemos temas importantes que foram abordados em alguns encontros ao qual o presidente esteve presente. A gente começa trazendo já o resumo da semana, falando de um encontro ainda na terça-feira na Prefeitura de Soledade com o prefeito Paulo Catani sobre a parceria relacionada ao IBGE, Alessandro.
3: Isso, Glauber. Então estivemos lá, fomos recebidos pelo prefeito municipal aqui de Soledade, onde tem o alinhamento então para a Soledade, como é um polo sede, sediará uma sede do IBGE durante o Censo Agropecuário 2027. Então, estivemos lá conversando com o prefeito, fazendo os alinhamentos para essa parceria junto ao IBGE, onde que ele estará se colocando o seu escritório de administração aqui no Sindicato dos Trabalhadores Rurais. Então, foi mais uma conversa formal de alinhamento nesse sentido dessa relação de parcerias entre a Prefeitura, IBGE e sindicato, para que possamos auxiliar o IBGE nesse trabalho que irá fazer o levantamento do censo agropecuário aqui em Soledade, bem como todo o Brasil, digamos, né, porque a sede aqui ela é regional, então são 11 municípios de atuação do IBGE que estará sob a supervisão da sede aqui de Soledade. Então, esse diálogo foi, né, um diálogo rápido, de certa forma, para ter esses encaminhamentos já definidos.
2: E à tarde, ainda na terça-feira, você participou aí da reunião do Conselho Municipal da Agricultura, que abordou quais temas, Alessandro?
3: Então, tivemos, enquanto conselheiros, os demais conselheiros das comunidades, entidades também, o sindicato faz parte, vários foram os assuntos, né? Tem sempre a leitura da última ata. Tivemos assuntos que foi então o Roger Terra de Moraes, lá da Emater. Ele trouxe as demandas ou as prioridades, né? São 5. A Emater trabalha com uma diversidade de atividades, porém, ele fez citou então as principais demandas, que serão 5 prioritárias, que estarão trabalhando no ano 2027 como uma forma de programação e organização da Emater. Todos os escritórios municipais fazem essa apresentação aos conselhos, né? E nós tivemos esse momento que ele esteve lá falando, bem como também reforçando as questões do programa Terra Forte, o crédito fundiário, né, qual o sindicato também faz a elaboração e encaminhamento. Então, surgiram outros assuntos relacionados à prefeitura, que é a questão do reajuste no valor das horas máquinas pelo serviço prestado, e também o secretário Flávio estará realizando um trabalho para melhorar isso, ver a quantidade de direito de cada agricultor receber tantas horas por tal valor, né? Especialmente a questão das máquinas para fazer as silagens, a ensiladeira. Então, são assuntos assim que foram sendo pontuados durante a reunião. Eu também tive a oportunidade para levar a informação aos conselheiros do Fundese, que é o Fundo de Defesa Agropecuária, e aqui já amplio para todos que têm animais, conforme a declaração da inspetoria, é o valor que será cobrado, então, de todos os produtores, é um valor de R$ 1,33 por animal. Os agricultores podem vir ao sindicato buscar mais informações, não é um imposto, ele é um seguro para os proprietários, para os seus animais, caso haja algo que venha a afetar, né? Uma doença que venha, por exemplo, a febre aftosa, como foi lá, já citei em programas anteriores, situação de Joia, que os agricultores perderam, aquela vez, devido à febre aftosa, os animais, não tiveram indenização. Agora, então, através desse fundo, se tem uma indenização que não cobre todas as despesas, mas é uma ajuda. Então, aqueles agricultores que estão com dificuldade, entrar no site lá, entrar na internet e botar lá a Fundesa, vai abrir o site e vai encontrar o boleto. Se não conseguirem, então venha até o sindicato, que o sindicato estará auxiliando esses agricultores para a emissão do boleto e depois eles vão à agência bancária ou paga através do aplicativo. Então, é um serviço que o sindicato estará prestando e, tendo também dúvidas, pode vir aqui que nós estaremos esclarecendo como funciona essa arrecadação para esse fundo de defesa agropecuária aqui no estado do Rio Grande do Sul.
2: Seguindo os encontros durante a semana, nós tivemos ainda na quarta-feira a colaboradora aqui do sindicato, a Danúbia, participando aí da reunião do conselho do Fundeb, na sala dos conselhos, que trouxe temas importantes também, presidente.
3: O Fundeb ele é um conselho que avalia todas as verbas que vêm do governo federal para a educação. E nós, diretamente, tem uma cadeira nesse conselho, e a nossa colaboradora Danúbia quem representa, no qual também nos trouxe que houve, então, a prestação de contas aí do segundo bimestre, e no qual as contas, então, foram aprovadas diante de todos os materiais entregues, as suas comprovações de gastos desse valor que veio. E, então, o sindicato sempre está participando e, através dos conselheiros, fazendo as aprovações, os apontamentos, quando houver, sempre também auxiliando o município e especialmente a Secretaria da Educação.
2: Seguindo, presidente, nós tivemos ontem, sexta-feira, o senhor esteve representando o sindicato aí, principalmente na celebração dos 45 anos da Sicredi Botucaraí. A data de aniversário é hoje, sábado, dia 3, mas ontem, na agência Missões, houve um momento especial, onde também o sindicato faz parte dessa bela história.
3: Estivemos lá e ficamos muito felizes pelo convite, juntamente com as demais entidades que lá estavam, presenciando esse momento da celebração dos 45 anos da Sicredi, no qual nós, através do programa aqui, parabenizamos a todos os associados, colaboradores, diretores, executivos, enfim, a todos que fazem parte da Sicredi, né, em nome do presidente Carlos Rogério Matuello. Hoje é a data, como você já citou, aniversário, então, dos 45 anos. E ontem, esse momento lá na agência Missões, onde que nós acompanhamos a entrega e a recordação dos sócios fundadores, dos presidentes que passaram até chegar à presidência agora do Rogério. Então, tivemos lá, muito felizes, né, uma apresentação desse contexto, dessa história, para que os novos também possam ter o conhecimento, saber de como surgiu a Sicredi, né? E eu até comentei com o presidente Matuello que as mesmas pessoas, idealizadores e muitos dos sócios fundadores do sindicato também se envolveram na criação da Cogrisol, por sua vez, logo adiante também na criação da Sicredi. Então, enquanto movimento sindical, nós somos felizes e gratos, né? E também nos orgulha que esses agricultores que iniciaram com o sindicato também, claro, os agricultores, mas também temos que lembrar aqui das pessoas, né, em nome do seu Egídio Pederiva, que foi um dos idealizadores tanto do sindicato, quanto da Cogrisol, quanto da Sicredi. Bem como o seu Olavo Valendorf também falou, né, ninguém faz nada sozinho, tem pessoas outras que se ajudam. Então, certamente, tantas outras pessoas aqui, foi o caso do nosso presidente, o Ervin Tacho, que também foi o primeiro presidente da Cogrisol. Então, ele saiu do sindicato, deixou a presidência do sindicato para assumir a presidência da Cogrisol. E aí, depois, também foi sócio fundador, então, da Sicred. Então, é uma sequência, é uma geração, naquele período lá de 68, aí, né, com os primeiros passos do sindicato aqui, até chegar na década de 80 com a criação da Sicred, essas pessoas que não tiveram medo e foram adiante buscando o melhor para a sociedade, principalmente para a classe de agricultores, e depois, hoje, vendo o potencial que a Sicred tem, alcançando a todos, é uma cooperativa de livre admissão. Então, agradecemos aqui e renovamos as parcerias que nós temos aí, especialmente com a Sicred, por todo o apoio, o trabalho realizado em conjunto e sempre visando o desenvolvimento da comunidade regional.
2: Também ontem, mas à tarde, o senhor esteve participando na sala de reuniões aí do Conselho Municipal da Saúde, presidente Alessandro.
3: Isso, estivemos lá juntamente com os demais conselheiros. Eu estive presidente do conselho nesses últimos mandatos, foram dois mandatos que eu estive à frente do conselho, e agora, então, no próximo mês, já haverá uma nova diretoria do Conselho Municipal de Saúde. E ontem, então, estivemos por lá fazendo as últimas considerações, trazendo o relato das atividades enquanto conselho, e também realizando aí as aprovações do quadrimestre que se passou. E assim, né, concluímos uma etapa nesse conselho importante de avaliação de toda a movimentação financeira que passa por lá, mas também, né, dialogando com o hospital, com a Secretaria de Saúde, com os conselheiros das mais diversas áreas que compõem, justamente pensando como que fica melhor, cobrando muitas vezes, né, mais cobrando e aprovando contas, né, do que de fato é a obrigação do conselheiro de ficar como um observador dessas situações e levar as dificuldades tanto ao hospital quanto ao conselho, à Secretaria de Saúde. Então, findamos esse período e desejamos aos novos conselheiros que tenham uma ótima atuação, uma excelente participação e sempre atentos às necessidades da comunidade como conselheiros.
2: Perfeito. Presidente Alessandro Gasparin, que também presidia o Conselho Municipal da Saúde aqui em Soledade. Hoje, sábado, véspera de eleição, e também antes da gente finalizar a nossa participação, presidente, a gente gostaria que o senhor trouxesse aí algumas orientações para os nossos associados, aí, principalmente nas eleições de amanhã, a importância também, como o senhor disse no início do programa, de exercer a democracia, exercer também o direito ao voto.
3: Então, amanhã, todos já é de conhecimento, temos a nossa eleição, né, e são vários candidatos, inúmeros candidatos, mas temos que escolher alguns, e esses alguns são apenas seis. Então, vote com a sua consciência, né, da sua vontade. Vamos votar pensando melhor para toda a nação. Temos as nossas particularidades enquanto categorias, né, tem profissionais das diversas áreas. Pensando na questão da agricultura, quem são os representantes que, de fato, também olham pela agricultura. Mas, enfim, o voto ele é livre, democrático e secreto. Tem pessoas que se declaram, então, é democracia isso, tem a liberdade, né? Mas ninguém é obrigado a dizer em quem vai votar. Então, mas fica aqui a nossa orientação, fazendo uma sequência também, quem quiser pegar um papel e caneta na mão aí para tomar nota da sequência que irá usar na urna para chegar lá, no momento que o presidente da mesa libera a urna, eu vou votar primeiro para quem? Né? Então, se, né, quem está aí nos ouvindo, pode pegar uma caneta que queira tomar nota para chegar amanhã já bem orientado e sabendo para votar. Né? Então, primeiro voto que as pessoas irão realizar, será para deputado federal. Né? A segunda votação é para deputado estadual. E aí vem dois votos para o senador. Não pode votar duas vezes para a mesma pessoa. Então, vai ter primeiro senador, confirma, né, o senador que você escolheu. O segundo senador, né, vai escolher novamente. Depois, O quinto voto é para governador do estado, para eleger quem irá governar o estado do Rio Grande do Sul. E o último voto, então, é para a presidência da República. Então, são seis votos que é nessa sequência que eu falei. Deputado federal, deputado estadual, senador, outro voto para senador, governador e presidente da República. Então, aí fica essa sequência. E também quero, para finalizar, Glauber, também lembrar a todos os aposentados, façam um esforço, vão até as urnas, as sessões para fazer a votação, exercer a democracia através do voto, pois também votando o aposentado estará comprovando a vida, né? Será usado também como prova de vida. Então não vai precisar ir até posterior uma agência bancária ou uma agência do INSS para continuar recebendo seu benefício de aposentadoria ou pensão. Então, por isso que é importante votar. Votando é sinal que a pessoa está viva, não precisa fazer mais essa outra atividade em um outro ponto.
4: Para finalizar, Glauber, quero aqui expressar os nossos sentimentos mais uma vez. Nós que estivemos aí fazendo a despedida do nosso associado José Tonin, pai do nosso diretor, conselheiro fiscal Alisson Tonin. Nossa solidariedade ao Alisson, aos seus irmãos, também à esposa do seu José, a dona Iraci, e aos demais familiares, amigos que lá se fizeram presente desde ontem na despedida. E fica a nossa gratidão ao seu José por todo o trabalho que realizou com a construção da sua família. E, infelizmente, né, parte precocemente dessa existência aqui na Terra para se juntar junto à grande família de Deus lá no céu. Então, expressamos aqui nossos sinceros sentimentos mais uma vez, né, e que Deus conforte aí os corações de todos os familiares. Infelizmente, estamos aqui todos nós de passagem, né, mas nosso compromisso também enquanto sindicato e, enfim, externar esse abraço, como os demais amigos realizaram aí ao Alisson.
2: Obrigado, presidente Alessandro Miranda Gasparin, aqui do nosso Sindicato dos Trabalhadores Rurais Soledade e Mormaço, trazendo, então, o resumo semanal das principais atividades. Glauber Silveira, para o programa A Voz do Trabalhador, Marcos.

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4: Saudação, gente amiga, associado do Sindicato dos Trabalhadores Rurais de Soledade e Mormaço. Temos a tendência de virada do tempo. Depois do frio de ontem, na amanhecer da sexta-feira, 2,8, temperatura mínima, quase já daí, né? Na grande região. Tempo ficou ameno, ontem, hoje vai ficar mais quente, né? Temperatura sobe nesse sábado até o início da tarde, mas já começa a mudar o cenário lá pelo sul do estado, né? Final da manhã, início da tarde. E vem para cá a mudança de tarde e também de tardinha para noite. Tem risco, já tem alerta da Defesa Civil, tem alerta do IMET, CPTEC, para temporais, rajadas de vento, pode ficar entre 60 e 100 km por hora, pontualmente em algum ponto ou outro, pode passar disso, inclusive. Portanto, o risco é elevado para tempestades. Não é em todo lugar igual, né? Pega de forma variável, né? Mas vai passar essa linha, essa frente fria de forte intensidade, mas de maneira muito rápida ela passa. Principalmente entre a tarde e a noite de sábado, manhã, madrugada, manhã, início da manhã de domingo. Depois, durante o domingo, já vai melhorando o tempo, as condições de tempo melhorando no transcorrer do dia de domingo. Temperaturas mais amenas e agradáveis, então, no domingo com o tempo mais seco, voltando à condição de chuva na segunda-feira. Essa é a tendência, então, do tempo e da temperatura, né? Ficamos atentos, estamos aí alertos, monitorando dentro do possível toda a grande região para os temporais que podem acontecer, então, de tarde e tardinha, noite e início madrugada de domingo, né? Madrugada, amanhã de domingo, que podem acontecer aqui na nossa região e no estado do Rio Grande do Sul. Um grande abraço, bom final de semana.
1: Eu trago nesse instante para você, nosso associado do Sindicato dos Trabalhadores Rurais Soledade Mormaço, que está acompanhando o programa A Voz do Trabalhador, para você também, que certamente tem interesse nesse tema, sobre o novo marco legal do seguro rural, que trará avanços para a agricultura e pecuária familiar. A sanção da Lei nº 15.526, de 29 de setembro de 2026, representa um importante avanço para o fortalecimento do seguro rural no Brasil. A nova legislação traz mudanças que ampliam a segurança das famílias agricultoras, dão maior previsibilidade à política de subvenção e estabelecem regras para agilizar a análise e o pagamento das indenizações. Um dos principais avanços é tornar a subvenção ao prêmio do seguro rural uma despesa obrigatória, protegendo esses recursos do contingenciamento orçamentário. A subvenção é o apoio financeiro do poder público que reduz o valor pago pelas famílias da agricultura e pecuária familiar na contratação do seguro. Segundo o destaque do presidente da FETAG-RS, Eugênio Zanetti, ele disse que a subvenção é fundamental para tornar o seguro rural acessível às famílias agricultoras. Quando esse recurso não está garantido e o agricultor precisa assumir esse custo, o valor da contratação aumenta e acaba comprometendo o próprio alcance do programa. Por isso, ele considera muito importante que a lei dê maior segurança aos recursos destinados à subvenção. A lei também estabelece prazos para análise dos sinistros e o pagamento das indenizações. A apuração da perda deverá ocorrer em até 15 dias, enquanto a liquidação do sinistro deverá ser realizada em até 30 dias, conforme as condições previstas na legislação. A medida busca trazer mais previsibilidade e segurança para as famílias agricultoras diante de perdas na produção. Outro avanço está na relação entre seguro e crédito rural. As operações seguradas poderão contar com condições mais favoráveis de financiamento, além da possibilidade de o seguro integrar as garantias da operação e de o próprio prêmio do seguro ser financiado. A legislação também prevê prioridade para operações seguradas em situações de prorrogação ou renegociação, conforme as regras estabelecidas pelo Poder Executivo. A nova lei ainda incentiva a participação de estados e municípios na subvenção ao seguro rural, permitindo parcerias para complementar o apoio federal. No Rio Grande do Sul, a FETAG-RS tem como iniciativa o projeto de lei número 380 de 2025, que prevê a participação do estado no pagamento de parte do prêmio do seguro rural. Outro ponto destacado pela FETAG é a participação das entidades representativas das famílias agricultoras nas decisões do seguro rural. A legislação prevê a criação de comissões consultivas com representantes dos agricultores e das seguradoras, ampliando a participação do setor na discussão e no acompanhamento da política. A nova legislação trata do seguro rural, da subvenção ao prêmio e do fundo de cobertura suplementar. As regras do Proagro e do Proagro Mais não são alteradas diretamente pela Lei 15.526 de 2026. Esta, portanto, importante notícia para os nossos associados do Sindicato dos Trabalhadores Rurais de Soledade Mormaço, para estarem atentos ao que acontece. Nós, evidentemente, buscamos estar bem informando a cada um de você. Já voltamos, fique conosco.
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1: Atenção! 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Entre em contato pelo fone WhatsApp 54 98401 4445 e agende seu horário. Também estamos realizando projetos de custeio de inverno para a safra 2026-2027. Agende seu horário através do telefone 54-3381-4960. Também, nova contribuição Fundesa RS. 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A emissão já está disponível pelo site do Fundesa RS com CPF ou CNPJ. 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

0: aniversário.
1: Aniversariantes da semana. 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
3: Certamente, para você que fará aniversário entre hoje, sábado, e a próxima sexta-feira, está esperando, né? Com ansiedade aí para ver o seu nome citado. Pois bem, vamos trazer a lista dos nossos aniversariantes associados do Sindicato dos Trabalhadores Rurais de Soledade e Mormaço. Aniversariam hoje, sábado, dia 3 de outubro, Maria Reichenbach da Silva, de São Tomé, Marcos Noronha de Albuquerque Ferreira, da Raia da Pedra, Antônio Jorge Paz Torres, de Santa Terezinha, e Rosmarie Terezinha Geller Vivian, do Pontão da Boa União. Amanhã, domingo, dia 4, Omira da Silva Paz, de Santa Terezinha, e também Estefan Augusto Signor, da Rua Otaviano Machado, no Mormaço. Já na terça-feira, dia 6 de outubro, José Mesquita dos Santos, da Rua Aldino Loureiro, aqui em Soledade, Antônio Ronei Malaquias, da Raia da Pedra, também em Soledade. Na quarta-feira, dia 7 de outubro, Eliseu João Vanzeta, do Pontão da Boa União, Adalberto Evódio Oliveira Portela, do Rincão dos Coelhos, Luci Maria Giongo, do Pontão da Boa União. Na quinta-feira, dia 8 de outubro, Ana Lúcia Bete, do São Tomé, e Tiago da Silva Rodrigues, do São Sebastião. E na sexta-feira, dia 9 de outubro, Alzira Dias de Moraes, da Macieira, e Antônio Ademara Ferreira dos Santos, da Boa União. Parabéns aos nossos associados, com muita felicidade, muita saúde, muita paz, muitas alegrias, muitos e muitos anos de vida. Um abraço afetuoso a cada um que está de aniversário durante toda esta semana, não somente os associados do sindicato, mas também a todos que nos ouvem, nos acompanham no programa Voz do Trabalhador. Por hoje é isso, ficamos por aqui, desejando para você um excelente final de semana, bom descanso para quem realmente pode descansar. Voltaremos dia 3 de outubro com mais um programa A Voz do Trabalhador, do Sindicato dos Trabalhadores Rurais de Soledade e Mormaço. Até lá, grande abraço.
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1: Opa, e aí, beleza? Apareci, pintei, cheguei aí com você aqui na tua Rádio Cristal, certo? Vamos lá, porque é aqui que nós vamos fazer um agito na tarde, ok? É, vamos ficar um tempinho aí na tarde com você, certo? E brigadão já, de cara, de imediato, você aí que tá, esse tempo fechado, tá um pouco já mais nublado, né? Hoje de manhã até que tava uma aberturinha de sol bem legal, né? Agora tá essas aí, tá bom? Tá se preparando o tempo aí para trazer, porque tá tudo indicando que vai pintar uma chuvinha, tá bom? Esperamos que não seja coisa muito para transtornar, para complicar, beleza? Vamos que vamos aqui na nossa programação da 100.5, certo? A partir de agora, teu amigão 10 aí na sua tarde. É só dar volume com a gente.

0: partir de agora. E você é o nosso convidado especial da tarde do sábado, véspera das eleições. Aí, tá certo? E amanhã vamos ter uma programação especial. Vamos trocar uma ideia aqui com o Paulinho Paes. Aí, Paulinho, vamos lá? Amanhã é o grande dia, né?
1: Amanhã é o grande dia, Márcio.
0: Boa tarde.
1: Boa tarde. E já estamos nos preparando aí, montando isso, toda a estrutura, roteiramento, mobilização da nossa equipe.
0: Vamos fazer tudo ao vivo, né?
1: Tudo ao vivo, a cores, pelo rádio, isso, pelo Face e também pelo YouTube. Uma grande cobertura que estamos preparando aí para a eleição deste domingo, para presidente, governador, senador, deputado federal, deputado estadual. Uma grande cobertura que a tua Rádio Cristal estará fazendo entre, no período da manhã, das 10 ao meio-dia, programa especial com convidados, e a partir das 4 horas da tarde, toda a repercussão com toda a equipe mobilizada, com convidados, apresentadores aqui no estúdio. Faremos uma grande cobertura, como é já tradicional da tua Rádio Cristal ao longo da sua história.
0: Maravilha, então. Amanhã, a partir das...
1: Amanhã, teremos pela manhã um programa especial das 10 ao meio-dia e a partir das 4 horas da tarde, na expectativa da apuração dos votos.
0: Maravilha, então.
1: E hoje teremos rodada da Copa Rotary.
0: Isso.
1: A partir das 4h15 da tarde, diretamente do sítio Robertão, a tua Rádio Cristal transmitirá a segunda rodada da Copa Rotary. 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
0: Show, então. Beleza. É tudo aqui você vai saber na 100.5, tua Rádio Cristal. Então o que você tem que fazer é ficar atento aí e na sintonia. Vamos lá, aqui abrindo, ó, com eles. Destaque nacional. Uma do Bruno Marrone, hein? Ficou.

0: Separação, hitzão aí das bandas. Eles aí, ó, o Vozeirão e o Paulinho Fábio. É, do Plácio aí, que eram do São Francisco, que deu certo os dois, né? Ó, bem no clima, no ritmo do Magrão. Aí, né? Agora vem o Wagner Schneider aí também, que já tá preparando os lançamentos. Acho que esse mês aí já lança, hein? Pois é, já tava curtindo aí uns posts dele, certo? Wagner Schneider, ex Corpo e Alma. Vem aí! E agora, ó! É daqui a 14 dias. É, vai ter o festão da tua Rádio Cristal. 75 anos. Vem festejar com eles, ó. Outro vozeirão aí. Como é que é? Ó, terceira, vem aí.
1: Um dia

vocal poderoso dele, André Malman. Ó, essa aqui também vai estar lá no festão da tua rádio, ó. Te prepara a nova versão de Amigo Não Beija na Boca. Vai te preparando aí, ó. Dia 17 de outubro, todo mundo lá pro Marciano Brum, pra estremecer.

0: Madrugadas, terceira dimensão. É só sonsaço aí pra você na tarde do sábado que já deu uma enfeiada. Ô, coisa séria. É isso aí. Vai pegar muita gente desprevenida aí no meio da tarde, um pouquinho mais pra frente da tarde aí. Compra um guarda-chuva aí na loja, tá bom? Não podemos se molhar. Tá certo? Aqui, ó, tem o Luiz, tá mandando aí pra todo mundo. Valeu, Luizão. Obrigado aí pela audiência. Tem áudio aqui? Vamos lá, então. Aqui no nosso Som Destaque deste sábado show aí pra você. É, tô aqui. Acharam que eu tinha sumido, hein? Que eu tinha vazado? Não, só dei um tempinho. Certo, tô aqui pra incomodar as outras. Vamos lá. Aqui na nossa programação. Ó, quem é que tá mandando alô aí? Vai lá.
1: Oi, pessoal da tua rádio. Manda essa música pra mim na rádio.
0: Tá bom.
1: 105.
0: Tá certo.
1: Eu quero fazer essa música pra mim.
0: Tá bom, guri. Quem é que é ele aqui? Vamos achar o nome. Ele só falou, mas não falou. O Jonathan. Valeu, Jonathanzão. Vamos que vamos. Aqui, hein, fazendo aquela empolgação do seu final de semana. Ah, quem é que tá pedindo aqui, ó? Bruno e Marrone. Vai!

Conforme os dias vão passando, a saudade vai apertando, né? Super Rick, molecas, maiores sucessos, essa duplaça, é. Pois é, eu tava vendo uma reportagem, o Renner, hein, encontrou um cara aí que a voz é idêntica do Rick. É, vamos aguardar, hein. Quero ver você mexer, quero ver você tirar da tua rádio cristal. Quero ver. Gruda então. Gruda, gruda, gruda. Vem. Quero ver você gruda. Gruda na 100.5. Gruda. Gruda que você fica legal aí com a gente. Opa, boa tarde. Aqui, ó, dando o alossaço na nossa sempre cristal mais especial do dial. Tem o Leandro aí que tá mandando, ó, pra todo mundo. Valeu, Leandrão. Ó, temos aqui já, daqui a pouquinho, ó, te preparando papel e caneta aí, tem o sorteio, né, das loterias aí, certo? Daqui a pouquinho, sorteio aí do sabadão, 14h, ok? Daqui a pouquinho mais, aí vamos ter um futebol legal, Copa aí especial, é, então se liga, vai ter Paulinho e toda a sua turma aí na transmissão show do futebol aqui na 100.5. Beleza? Enquanto eles não chegam aí, eu vou com você para dar aquela animada, aquela embalada, sempre do jeito que a tua Rádio Cristal e só ela sabe fazer. 17 para as 3. Alô, Leandrão! Tá com a gente aí, amigão!

Aqui na nossa tarde, hein? Fazendo aquele agito que só a Cristal sabe. Ô, Bruna, tá mandando aí pra todo mundo. Valeu, guria. Certo, bota aí pro meu tio, o Josué. Tá de aniversário aí, vai fazer 4.5. 45. É, 45 é uma idade boa, hein? Aí já estamos quase na metade de um século. E quem tem que aguentar é os mais chatos aí, que nós vamos incomodar bastante. Isso aí, vamos lá aqui, ó. Tem o Adroaldo, que tá mandando pra Juliette. Tá de aniversário hoje também. Parabéns, mas o festão vai ser amanhã, Márcio. 10. Ô, oh, maravilha. Já comprou uma metade de um boi aí. Eis, leve. Ó, qualquer coisa, eu vou só me ligar que eu vou aí e eu ajudo, tá bom? Certo? Aqui, ó.

0: Eita, coisa linda!
1: Ai, caraca, mano.
2: Viu? Tem alguém que merece sucesso, é esses caras aqui.

É, o coração, ó. 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É tua rádio. Romagrão aí, o fenômeno das bandas. 2 para as 3. Vamos lá, que tem os números da loteria. Então te prepara aí, que eu vou divulgar. Quinto prêmio, 7.499. 7.499. Quinto prêmio, hein? Agora o quarto, 3.086. 3.086. Terceiríssimo prêmio, ó, desse sabadão aí, 3 de outubro. Ok? Vamos lá aqui na nossa programação, 8.036. 8.036, o terceiro prêmio. Agora o segundo, 57, 0.057. Primeiríssimo prêmio, 7.387, 7.387. É o primeiraço prêmio. Vamos lá, que segue a nossa tarde mais bem preparada.

0: Vamos morar nesse motel. Tem uns motel bonitaça, né?
1: É, tem,
0: claro. Só depende. Depende de quanto que vai ser, mas, hein? Por mês. Vamos lá aqui, ó. Tem a Janete, tá mandando aí. Valeu, Janete. Curtindo a gente, Tapera. É isso, Tapera City. Também é 100.5. Ô, Glaudecir. Ô, amigão, tá na gelada. É isso aí, não podemos perder o jeito, né? É isso aí, ele diz que toma qualquer marca. Se você pagar, ele toma. Isso aí. Valeu, amigão. Ó, tamo aqui, quem é que tá com a gente também aí nessa tardezaça do sábado? Ó, roda uma aí do o amigo São Francisco, Valdair. Não, Valdair, não me conta que tu tá fazendo, por isso que o tempo enfeiou. Ele tá fazendo faxina na casa. Ué, homem, pegasse isso pra fazer domingo de noite, daí ia chover, tá bom? Tá, por isso que eu vi que o tempo enfeiou, tinha acontecido alguma coisa extraordinária, tá certo? Aqui, ó, valeu, boa faxina aí, guri, ó, bem nos cantinhos, hein? Tá certo? Depois a mulher vai fiscalizar e vai dar, pobre, vai dar treta. Vamos lá! Ó, ele tá confirmado! Ó, cara, vem aí! Quem é? Festão da tua rádio, a voz de ouro!

que balão, hein? Que agito máximo para te deixar bem calibrado, hein? Para encarar qualquer momento aí do seu fim de semana. Ô, Daniel, tá mandando para quem aí, Daniel? Tá mandando, ó, para todo mundo. Também tem a Jociele, pro paizão aí, o seu Fábio. Ô, Fabião, parabéns aí, homem, tá certo? Tamo aí, firme e forte, né? Sempre não tem lugar aí que a gente não entra, não chega e tá sempre com você. É a tua rádio Cristal. Quem mais que tá mandando alô aqui, ó? É, tem a Jociane. Pra quem? Pra Priscila, sua prima aí, que tá com a gente. Certo? Vamos que vamos! Pois é, né? O Zé Neto e Cristiano regravaram aí Alô Porteiro, né? Regravaram, mas não lançaram ainda, mas que demora! Ah, tem que ser rápido o negócio aí pra estourar logo. E já que eles não lançam, mas regravaram já. Zé Neto e Cristiano, hein? Então vamos tocar essa aqui que ficou muito top também, ó. Tairone, ao vivo!

0: que versão, hein? Alô, porteiro! É, ele que regravou uma show, né, com a Marília Mendonça. Alô, porteiro! É, isso aí, ó. Ele que gravou essa aqui com a Marília Mendonça, sente aí, ó.
1: Tão gostoso do meu bebê, cê tá preparada pra julgar meu show.
0: E agora regravou, hein? Alô, porteiro!
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0: grande sucessaço da saudosa Marília! 3 e 17. Ó, quem é que tá aqui com a gente também? A Priscila, tá? A Priscila tá precisando de uma banda aí. Tá bom, amiga? Já vamos descolar aí, certo? Também tem aqui, ó, a Lonzi L. Ó, Marcio 10, bota uma das tuas aí. Tá bom, eu vou tocar. Prepara aí que eu já vou preparar aí, certo? Uma das minhas que ela quer tem essa aqui, ó. Bad Boys Blue. Mais sucesso. Ligada, sintonizada, espalhando alegria, diversão e descontração no seu sabadão.

You're a Woman, Bad Boys, Blue. Ó, no destaque aqui da tarde, tem a Angélica. Tá mandando pro Fernando Souza. Tá mandando uma bem linda aí, Márcio 10. Capricha, porque o negócio tá meio turbulento. Tá bom, então. Tá certo, então. Não tem problema, não. Vamos botar um aqui pra ver se o cara dá uma afrouxada aí no coração. Tá bom? Lá, sonzeira!

sonzeira, né? Só na tua Rádio Cristal. Aqui, ó, tem quem, quem? Ô, Janice, tá mandando aí pra todo mundo, valeu. Se prepara, hein, que a gente tá aí quase finalizando mais um ano, né? É, vem aí outro ano. Tá ok? Aqui, ó, tem a Suzane, tá mandando pra quem? Tá mandando aí pro Rodrigo, né? Todo amor do mundo. É lá, coisa boa. Aqui, ó, ô Jéssica. A Jéssica tá mandando aí pro Walter, que eu amo demais. Esse ano aí tá quase se indo, né? Ó, já estamos em pensamento pro próximo, ó, te prepara.

0: Gustavo Bigode Lima. Oh, Gustavão de bigode fica bem diferente, né? Capaz do cara passar pela rua e nem reconhecer ele. É mesmo. Pois é. Vamos lá então. Ô, vô. É amanhã, hein, vô?
1: É, pois é. Vamos ter que votar amanhã. Ah, que coisa séria.
0: Não, tem que ir lá votar, vô. Tem que cumprir o nosso papel, né?
1: É, tá certo.
0: E o senhor já escolheu o seu candidato, vô?
1: É, eu tô naquela indecisão braba ainda.
0: Ah, é, vô? Por quê?
1: Ah, eu não sei qual é que eu vou votar, né? É tanto candidato.
0: Pois é, vô, mas tem até amanhã. Às 5 da tarde pro senhor decidir, tá bom? Isso. É, o problema é achar o menos pior, né? Não, vô, mas tem uns bons aí, vô. Tem uns bons, vô. Isso.
1: Tá bom, até amanhã eu decido esse negócio aí.
0: Tá certo. Ô, Bruno. Bruno tá mandando aí pra Andiara, né? Tá mandando uma boa aí, linda, pra minha filha. Ai, Márcio 10, se eu te pedir, tu toca a filha do Rick Renner?
1: Toco. Pior que eu toco.
0: Mas ela disse que ela quer saber se tem alguma outra versão dessa música. Ah, tem sim, vamos achar aqui, tá bom? Aqui, ó, também tem o Ronaldo mandando pra todo mundo. Aí, ó, que versão especial. Uma coisa assim sobre você. Alô, filhas!
2: Edirley São Rodrigo.
0: Vamos lá! Melhor som na Cristal!

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Vamos lá, né? É, 15 anos faz agora. É de alegria que meus olhos choram. É ricão, hein? Ai, que saudades. Vai ficar agora. Não é pra gente matar a saudade de vez em quando, né? Mas que ele esteja num belíssimo lugar aí. Grande, Rick. Aqui, ó. Tamo junto, né? Fazendo aquele clima da tua rádio. Daqui a pouquinho vai ter futebol, hein? Fica ligado aí que daqui a pouquinho vai ter um futebol legal aqui na nossa programação. Paulinha e a turma aí já estão se preparando, ok? Fica com a gente, porque o seu lugar nunca vai ser, ó, outro lugar. É aqui, né? Sempre pra fazer daquele jeito, pra impressionar a turma aí. Aqui na nossa programação, ó, da tua Rádio Cristal, certo? Fica aí, ó, tem quem mais aqui? Quer participar, mandar? 992-22-9878. Ô, Juliane, tá mandando pra quem aí? Pra toda a família Pires, curtindo. Ah, estão ouvindo aí em Passo Fundo, no centro da cidade, estão lá no 10º andar. Ei, agora eu subi na vida. Agora eu tô nas alturas. Tá bom, mas não vamos chacoalhar muito aí o prédio, eu tenho medo de altura. Tá bom, aqui ó, tem quem? A Solange, também tá com a gente aí, Solange. Brigadão. Quem mais aqui, ó? O Edson. É o Edson pra toda a família. Ó, tem uma outra versão também da filha, ó. Sente aí, ó. Mais uma versão. Agora tá pintando versão de tudo quanto é jeito, né? Para Rick Renner!

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Ó, quem mais tá mandando alô aí? Ô Silvano, tá mandando aí com todo amor, né, pra Andréia, com todo amor do mundo. Também tem aqui, quem mais, ó, tem o Daniel, tá certo? Vamos lá, ó, dia 17 de outubro, vem aí a festa mais aguardada de todos os tempos, hein? O ano passado foi 74, esse ano 75, tua Rádio Cristal vai trazer pra você, ó, Banda Brilhos, também vai ter Terceira Dimensão e ele também, hein? Cleiton Borges, o ex-JM, uma das maiores explosões do Sul aí, ó. E essa aqui o Cleitão vai cantar, hein? Te prepara!

Dia 17 no Marciano Brum, hein? Que tal curtir a voz, o fenômeno? Cleiton Borges, marca aí dia 17, Marciano Brum vai ter essa aqui também, ó.

Ei, que bailão, hein? 75 anos da tua Rádio Cristal. Se essa é boa, então imagina essa aqui, ó, que também vai estar por lá. Cleiton, falei com ele aí, foi quando? Foi anteontem. Falei com eles, bah, tu vai o quê? Tocar o quê? Vou detonar as melhores, diz ele. E aquela lá, da Popozuda? Vai, diz ele, essa aí tá na lista dele. Então vem, 75 anos, o clima vai ser assim, ó, com o Cleiton.

11 para as 4. Ô, Jefferson, tá onde o Jeffzão aí? O Jefferson tá em Tapera City. Tá ouvindo aí no Centrão, com som esgaçado, né, Cristal? É isso aí. Vai, essa hora baixa um pouco, que os vovô estão tudo dormindo. Tá bom? Isso. Bota num som médio, médio pra bom. Tá certo? É isso aí, ó. Quem mais tá aqui com a gente? Tem aqui, ó, o Antônio. Alô, seu Antônio. Bom dia, boa tarde, boa noite. Ele está ligado o dia inteiro na nossa programação. Certíssimo. Ô, Marcio 10, mete uma das tuas aí. O Josiel que tá pedindo. Pato, só toca São Zera, homem. É, eu já fui DJ. É isso aí. Tá bom? Na época boa das discotecas, nas boates, né? Isso aí. Aqui, ó, também tem o Gilvan. Alô, Gilvan. Tá mandando aí pra Claudete. Tá bom, então. Ó, uma das minhas. Pai, que tempo, ó.

0: 104, participação do Cleiton Borges, que tá vindo aí, dia 17 de outubro, no CTG Marciano Brum. É, vai ter só os maiores eternos sucessos aí, desde o tempo de JM até o seu trabalho mais recente, solo aí. É, uma sola J também vai balançar pra valer. Dia 17, vem pro Marciano Brum, em Soledade. Ó, tem poucos ingressos à venda, hein? Vai lá, agiliza, porque senão vai ficar sem, tá bom? É, daí começa. Como é que é, vô? Ah, daí começa aquelas coisas, né? Mulher, vamos no baile? Vamos, vamos. É uma semana antes, é uma empolgação. Aí chega no dia do baile, não acha roupa pra botar. Ai, meu pai, é uma confusão, mas já disse pra ela, já vai vendo que roupa que tu vai botar, mulher. Vamos lá aqui na nossa programação. Vamos lá que o nosso grande Paulinho Paes já tá chamando. Diz aí, Paulinho, manda lá, estamos ao vivo aqui. Ô, Paulinho, tudo certo, vamos lá.
1: Pode já... ser também, pergunta Elaine.
0: Timeline, tá bom, beleza. Não, não, é que eu tô me despedindo aqui e já já vocês vão fazer a transmissão. Isso. De onde?
1: É aqui do sítio Robertão.
0: Tá bom.
1: Pode chamar, pode colocar no ar o timeline que tá tudo ok, podemos conversar.
0: Maravilha, então, vamos lá. E aí, Paulinho, certo?
2: Tudo certo.
0: Agora sim, direto da nossa timeline, isso.
2: Vamos diretamente lá. Do sítio Robertão.
0: Ah,
2: Márcio,
0: sim.
2: Já estamos com a nossa equipe aqui pronta, preparada para contar a segunda rodada da Copa Rota de Futebol 7. Jogos que, inclusive, já estão em andamento, com um bom público presente aqui no sítio Robertão, acompanhando uma tarde agradável, com sol, algumas nuvens, mas uma temperatura agradável. E dentro de instantes, então, estaremos com a nossa jornada esportiva da tua Rádio Cristal para contar dois jogos da categoria principal entre Cristo Rei e a equipe do São Paulo.

0: São Paulo que estreia no campeonato, retorna às suas atividades aqui em Soledade. O Cristo Rei é o atual vice-campeão e depois na sequência, Camarões contra o 3 de Maio, duas equipes que já conquistaram o título desta competição. Então, já já, a transmissão esportiva da tua Rádio Cristal, ok?
1: Certo! Valeu, Paulinho! Então, daqui a pouquinho, Paulinho e a sua turma e equipe fazendo aquela transmissão maravilhosa direto do sítio Robertão. Valeu, brigadaço aí. Segunda-feira tem mais, tá certo? E na sequência aí o futebol, daqui a pouquinho aí, Paulinho Paes e a turma do esporte da tua Rádio Cristal. Ótimo final de semana, ó, vota com consciência amanhã, certo? Escolha o teu preferido. E dali Brasil, na grande democracia aí, eleições amanhã, e a tua Rádio Cristal, Paulinho, e os nossos repórteres aí, jornalistas, certo? Vão fazer toda a transmissão, voto a voto, certo? Valeu!

0: Obrigado.
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0: é a tua Rádio Cristal que você acompanha nessa tarde de sábado. Já tem jornada esportiva, Copa Rotary de Futebol.

sábado, 13 de outubro de 2026. É a tua Rádio Cristal que você acompanha. Você esteve na companhia do Márcio 10 com a programação musical. E já já teremos então a jornada esportiva diretamente do sítio Roberto.

4h40, temperatura em 24 graus, você está na cobertura da tua Rádio Cristal, já já tem a Copa Rota de Futebol 7, sítio Robertão, nesta tarde de sábado, véspera da eleição 2026, amanhã, direito de cidadania, dia de votação a partir das 8 horas da manhã, você poderá ir até as urnas, votar nas sessões espalhadas na cidade do interior, na região, pelo país. Agora 4h41, obrigado pela sua audiência, pela sua companhia, onde quer que você esteja.

0: Agora 4 horas 48 minutos, 24 graus a temperatura. 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

Boa tarde, tarde de sábado 3 de outubro. Momento em que a equipe Vibrantes de Esportes, a equipe campeã de audiência da tua Rádio Cristal, entra em campo para a 25ª Copa Rotary de Futebol 7 Sicredi, Rio Grande do Sul, Minas Gerais, 45 anos. No sítio Robertão, onde já tivemos alguns jogos que já foram decididos, definidos, e agora nós teremos duas partidas para trazer para você. Em instantes, Cristo Rei enfrentando São Paulo e posteriormente Camarões e 13 de Maio. Jogos que nós estaremos trazendo nesta tarde de cara amarrada, que a chuva tenta chegar, pelo menos está querendo se apresentar neste final de sábado. O futebol se faz presente, mas queremos aqui também lembrar do momento máximo da democracia. Amanhã, 4 de outubro, domingo, é dia de realizar o ato importante de votar. Você, independente de quem quer que seja, vai até as urnas, vá até as urnas, faça valer o teu voto, porque é necessário para que a democracia permaneça viva neste país chamado Brasil. Nós, da tua Rádio Cristal, também estaremos fazendo cobertura total e completa para trazer todos os detalhes e todas as informações neste domingo com a equipe de jornalismo da tua Rádio Cristal. Mas para hoje, neste sabadão, nós vamos trazer o futebol que alegra, Leno, o futebol que agrega, que aglomera, que traz paixões, que traz motivações. Nós estamos aqui diante de um público que gosta de tudo isso junto ao sítio Robertão. 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Patrocinadores que estarão conosco ao longo desse

Vamos, tua Rádio Cristal já está com a equipe montada, preparada e escalada para trazer as emoções. Tendo o nosso convidado especial, comentarista do Mar Prates de Moraes. Reportagens de campo de Cláudio Fly e Torvo Oliveira. Transmissão pelo Facebook de Ian Campos, Guilherme Rigo. Também gerência geral de Paulinho Paes, direção geral de Frei Eudes Ângelo Capelari. A narração do locutor esportivo, narrador de emoções, Marcos Vinícius de Souza. Mais uma vez, em nome dessa equipe profissional e competente, queremos abraçar a cada um de você que está nos acompanhando, seja no seu veículo, no seu trabalho, na sua casa ou com o radinho aqui mesmo, junto ao sítio Robertão. É alegria saber que você está conosco, nos dando prazer da sua audiência. Vamos trazer

0: 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Para Sicredi Botucaraí RSMG, trazendo de imediato Cláudio Flynn com a organização do campeonato. Cláudio, boa tarde, seja bem-vindo. É, estamos aguardando aí a presença do Cláudio Flynn para trazer as emoções aí também, as primeiras informações.
1: Qual o número?
0: Agora sim, Cláudio. Então já o Cláudio já chega por aí trazendo então todas as emoções. Antes, porém, do Cláudio, Paulinho Paes chega com os resultados dos jogos que ocorreram até aqui. Paulinho, boa tarde.
2: Boa tarde, Marcos, ouvintes da tua Rádio Cristal. Queremos então dar destaque para os jogos em andamento aqui no sítio Robertão. Duas partidas já finalizadas, outra em andamento. Pela categoria Master, o Vila Nova venceu o Boca Juniors pelo placar de 1-0. Categoria Master. Segundo jogo, categoria Veterano, o Cerâmica KM77 venceu a Confraria da Ovelha pelo placar de 2-1. Neste momento, segundo tempo de jogo, 5 minutos jogados, o São Roque vai vencendo o Fontoura Xavier Construtora pelo placar de 1-0 na categoria Veterano. Mais duas partidas serão realizadas com transmissão da tua Rádio Cristal pela categoria principal. Cristo Rei contra a equipe que vai ser desafiante aí na rodada, que será São Paulo, que estreia no campeonato, e na sequência também Camarões e 3 de Maio, jogos da tarde aqui no sítio Robertão. 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
0: 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E de imediato, então, agora sim, Cláudio Fly trazendo a organização do campeonato. Cláudio Fly para chegar aí com um dos rotarianos para conversar sobre a 25ª Copa Rotary de Futebol 7, Sicredi RSMG, 45 anos. Cláudio, boa tarde. Boa tarde, Cláudio.
3: Boa tarde Marquinhos, boa tarde ouvintes da tua Rádio Cristal. Futebol a partir de agora, já abrindo a nossa jornada esportiva, conversamos aqui com o Daniel, que é o governador do Rotary, né? Que está aqui presente, analisando e também fazendo uma presença justamente pelo bom futebol que está sendo apresentado nessa tarde. Tudo bem, Daniel? Satisfação.
4: Boa tarde, ouvintes, boa tarde, internautas da tua rádio. Sim, realmente tivemos sorte também com o São Pedro hoje, né? Previsão de chuva aqui. Graças a Deus vai ficar para mais tarde. E um público bem expressivo, importante para nós, né? Uma vez que a gente depende do público para angariar fundos na Copa, no Cachorro Quente, 100% do nosso lucro é revertido em obras assistenciais, principalmente no nosso banco de cadeira de rodas e acessórios ortopédicos. Então é importante a presença de todos, importante a presença dos atletas, os jogos que sejam limpos, né? Sem violência, disputados, sim. Faz parte, mas com lealdade, sem tentar machucar um colega de brincadeira, na verdade, que não é profissionalismo, mas que pode machucar alguém que na sua profissão particular pode ser lesado, né? Mas realmente estamos bem satisfeitos pelo público e pelo volume de gente que veio nos prestigiar.
3: Importante, né, Daniel, a gente ressaltar que além do público presente, não é somente o futebol, é um cunho filantrópico que acontece dentro dessa 25ª edição, né?
4: Sem dúvida alguma, sem dúvida alguma. É, o Campeonato de Futebol 7...

0: Se rodada, alguma noturna será realizada, mas se Deus quiser vai dar tudo certo.
1: Tá certo, bom futebol a todos.
0: Obrigado a vocês.
1: Tá certo, Daniel aí participando conosco, Marquinhos, justamente aí através da jornada esportiva da tua Rádio Cristal, falando referente a esta competição que tem cunho aí, sem sombra de dúvidas, filantrópica através do Lions Club.
2: Através do Rotary Clube.
1: Rotary
2: Clube, na sua 25ª Copa Rotary de Futebol 7, Sicredi RSMG, 45 anos. 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De imediato, para Que Soja, Aldomar Prates de Moraes, expectativa dos jogos e como está, como você vê o campeonato até aqui. Boa tarde, Aldo.
3: Muito boa tarde, Marquinhos. Muito boa tarde ao grande audiência da Cristal em Soledade na região, né? Temos aqui times de várias cidades, o Controla Xavier está agora jogando e temos estreia, né? Temos estreia do São Paulo e Cristo Rei é o primeiro jogo, assim como Camarões e 13 de Maio também estreia na competição. Então existe a curiosidade de ver a formação dessas equipes e já ter uma ideia principal, né, de quem são as equipes mais fortes dentro da competição, né, Marquinhos? Jogos interessantes nessa tarde de sábado para grande audiência que está. Bom público aqui e para quem está nos acompanhando nos seus automóveis, muita gente nos acompanhando nos automóveis, nas suas residências, como você fez referência anteriormente. Então, São Paulo e Cristo Rei, daqui a pouco, no microfone da Cristal.
2: 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Já então, o confronto. Cristo Rei e São Paulo vão dar o pontapé inicial nesta competição a ambas as equipes estreiam nesse ano de 2026. Trazendo muita emoção, Cristo Rei e São Paulo estarão se enfrentando e nós traremos todas as emoções para você que está nos acompanhando. Já então, vem emoção atrás de emoção. 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Dorva, chega mais com as primeiras informações do Cristo Rei. Boa tarde, Dorva.
4: Muito boa tarde, equipe de esportes da tua Rádio Cristal e toda a nossa grande audiência. Com muita alegria, estamos aqui no sítio Robertão, também dando pontapé inicial aqui nas transmissões. O meu lado aqui, o Dudé, para falar, Dudé, sobre esse confronto contra a equipe do São Paulo. Expectativa, boa tarde.
5: Boa tarde aos ouvintes da Cristal. A expectativa é grande, né? Uma estreia, um campeonato tão importante como o Rotary, né? Mas temos aí todo mundo, conseguimos trazer, juntar todos os guris que foi inscrito, né? Só vai fazer falta o Charlo hoje, mas a equipe está confiante, a equipe é boa, né? A equipe que já vem jogando junto há uns 3, 4 anos, então temos bem preparado para essa partida.
4: Este ano, Alisson Bebezão, camisa 9.
5: O Alisson, ele já tinha jogado comigo nas categorias de base antigamente, né? Conseguimos trazer ele para o Cristo Rei, é uma honra, o Alisson, né? Um amigo já de muitos e muitos anos. Temos também o Pedro Afonso ali que estreia, o Cleito também. O nosso time é um time bom, um time que dá para brigar por alguma coisa grande.
4: O que se sabe da equipe do São Paulo?
5: Olha, se eu te falar, não sei, mas não posso falar porque não conheço o menino ali, mas não, o time ao todo deles não sei quem é.
4: Escalada já a equipe do Cristo Rei?
5: Com certeza, está escalada a equipe já desde ontem de noite. Viemos falando, eu e o Everton, está escalada a equipe, equipe bem competitiva, como é que se diz, dinâmica.
4: Me falou ali o Everton, que trabalho do Everton, um time que vai brigar pelo título do certame.
5: Com certeza, né? A gente não vem aqui, né? Não traz o guri de fora, não gasta, né? Para vir aqui só para competir. É, com certeza, o Rotary faz a organização para arrecadar bens, né? Mas a gente vem aqui para brigar por título.

0: Zona, a gente tá brigando desde 2023, que nós fomos campeão pela padaria, a gente tá beliscando e beliscando, é terceiro, é vice ano passado, e não vai ser diferente esse ano. Nós vamos buscar o título, se Deus quiser.
1: Próximo jogo já conta com o Thiago?
0: Não sei, depende de hoje.
2: Tá aí a palavrinha do Dodé, treinador da equipe do Cristo Rei, as primeiras informações aqui do Cristo Rei para a Sicredi.
3: 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Tá aí o Dorva com as primeiras informações do Cristo Rei. O que falar dessa equipe, conforme o Dodé estava trazendo aí a montagem de uma bela equipe, Aldomar?
4: É, o Cristo Rei tem tradição. Né, Marcos, nos últimos anos aí disputou, chegou entre os quatro, chegou a disputar título, infelizmente o título não veio, mas ele tem no Dudé ele tem no Dudé um estrategista, um treinador que montou um grande grupo, e com o Alisson Bebezão de pivô, ele cresce, né? É um grupo bem competitivo, né? E a gente vai aguardar aí, vamos aguardar para ver a estreia dessas duas equipes. O São Paulo, né, que retorna desde 82, não participava de campeonato. Um grande enfrentamento, né?
3: Não tenha dúvida, grande enfrentamento e esperado, né? A volta do São Paulo, depois de longos anos parado, sem movimentar a equipe tão tradicional aqui de Soledade do bairro Ipiranga, volta para as competições. 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Cláudio Fly chega agora com as informações, as primeiras da equipe do São Paulo, Cláudio.
5: Pois é, o São Paulo, Marquinhos, tradicional equipe no futebol de campo, agora vindo migrando para o futebol 7. Vamos falar aqui com o técnico Fernandinho, que está já pronto com a sua equipe no vestiário aqui para a palestra, para entrar em campo, e também a expectativa deste confronto. Tudo bem, Fernandinho? Boa tarde.
6: Boa tarde, Cláudio. Boa tarde, ouvintes da tua Rádio Cristal. Estamos numa expectativa boa hoje, o dia tá bom, o público tá bem bom também. Vamos torcer para dar tudo certo e ser um bom jogo hoje.
5: Essa adaptação, Fernandinho, saindo do futebol de campo para o 7.
6: É, na verdade a gente buscou muito reviver o São Paulo, que, como tu já citou, né, é uma equipe de muita tradição na cidade, e respeitando essa tradição a gente resolveu entrar numa das competições mais tradicionais do futebol soledadense.
5: Como a equipe vem hoje para enfrentar o adversário?
6: A gente vem quase completo hoje, tivemos alguns desfalques ali, que em cima da hora acabou não dando o pessoal vir, mas nada que impeça da gente fazer um bom jogo hoje.
5: Tá certo, a equipe vai entrar com que planejamento para enfrentar o adversário?
6: Ah, primeiramente a gente vai entender o jogo, né? Procurar entender os erros do adversário e tentar jogar em cima do erro deles.
5: Perfeito, bom jogo aí, Fernando, boa estreia.
6: Obrigado.
5: Aí está o Fernandinho, São Paulo, equipe tradicional que sai, Marquinhos, do futebol de campo para estrearem no futebol 7 nessa grande competição.
3: É, muitos torcedores tinham saudade do São Paulo, que agora reinicia uma nova caminhada. 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
4: É, a gente tem ali o Bruno Portela como goleiro, né? Tem o pessoal lá da Raia da Pedra, Felipe Carletti, o Bruno Ranzi. É uma equipe que vai vir aí buscando, certamente, né? Já na estreia mostrar todo o seu potencial, né? Nessa estreia aí no futebol 7 aqui do Rotary Club, e o São Paulo que é lá de 82, né? São Paulo do seu Lino, lá da Arla, do Gilmar, lá do bairro Missões, né? Que bom que volte. Certamente um grande jogo, né, meu amigo Dorva?
7: Exatamente.
3: Não tenha dúvida, vamos esperar e vamos torcer que realmente dê um grande jogo. 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Mais um rotariano por aí para conversar. Vamos trazer a fala o Paulinho. Paulinho, pode? O Dorva? Dorva, então o Dorva vai conversar aí com mais algum rotariano, né? Algum rotariano que está participando dessa tarde esportiva aqui no sítio Robertão, Dorva?
7: É, aqui o Anselmo. Anselmo, expectativa muito boa nessa tarde aqui de Rotary. Uma tarde, a chuva deu uma mão e a torcida chegou aí, tá em bom público, Anselmo. Boa tarde.
8: É, início do campeonato do Rotary, né? Esse campeonato que é tradicional, um campeonato que é referência regional já há 20 e poucos anos, né? Então, atrai bastante público, como nós estamos vendo aí, né? Um público excelente, né? E a chuva está dentro do programado até. Começou a chover lá na fronteira ao meio-dia, vai chegar aqui só lá pelas 8, 10 horas da noite. Então está essa rodada aí excelente, né? Movimentada e com bastante público. E é isso que o Rotary quer.
7: Até você fala, nós tivemos o primeiro jogo da tarde, Vila e Boca Juniors, um jogão de futebol na categoria Master. Imagina o veterano e daqui a pouco começa a categoria principal.
8: Sim. É. Essa mescla de jogos entre Master, veterano e a categoria principal, né? Tem que ser feita para trazer todos os públicos, né? Então vai ser excelente, é uma rodada que está indo super bem, né?
7: Obrigado. Tá aí a palavrinha do Anselmo, aqui falando na beira do gramado do sítio Robertão.
3: Tá aí, portanto, a fala do Anselmo. Anselmo que trazendo aí todas essas informações para a Imobiliária Solidade. 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Aldomar, campeonato que há 25 anos se realiza de forma ininterrupta e todos nós sabemos que começou lá no sítio do Dr. Getúlio. Importância extrema, não somente para a Solidariedade, como para toda a região.
4: É, ele se renova, né? Ele ano a ano se renova, as regras são alteradas aí para que a qualidade do jogo seja aumentada, né? Para presentear o público que se faz presente. São 26 anos de uma competição que envolve o veterano, né? O veterano que já jogou aqui, que já foi campeão hoje, com o passar dos anos, veterano, o Master, e agora que principal, nesse ano principalmente aí, com um recorde de equipes participando dessas três categorias, né, Marcos Vinícius? Então a gente tem aí jogos interessantes e essas estreias, essas quatro equipes na equipe na categoria principal que nós vamos contar daqui a pouco para a audiência da Cristal, não só em Soledade, mas em toda a região aí, porque a gente tem time de Fontoura, de Arvorezinha, né? Interessante que o público esteja presente, prestigiando.
3: Perfeito, um abraço aí pro Bruno Scorsato, também ligado na gente, tá ligado aqui, já já, vem Camarões também, Camarões e 13 de maio, depois do jogo entre Cristo Rei e São Paulo. 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Eletrônica Ademar, alô Ademar, aquele abraço. E agora nós vamos conhecer as escalações. De um lado Cristo Rei, do outro o São Paulo. Começando então com o Dorval. Com a escalação da equipe do Cristo Rei, do treinador Dudé, vem de que maneira, Dorva?
7: Cristo Rei escalado pelo Dudé, vem a campo com Pedro Afonso como a 1.
3: Um para o goleirão ibirapuitense Pedro Afonso.
7: Jipe como a 3.
3: 3 para o Jipe.
7: Guilherme como a 2.
3: 2 para Guilherme.
7: Denilson como a 6.
3: Denilson, meia dúzia.
2: Marlon com a 5.
3: 5 para Marlon.
2: Macaco com a 10.
3: 10 para Macaco.
2: Alisson Borges com a 30.
3: Não é o Bebezão?
2: É o Bebezão.
3: Ah, Alisson Bebezão, Alisson Borges com a 30.
2: Daí no banco de reservas, 11 para Everton.
3: Everton vem com a camisa de número 11.
2: 7 para Macega.
3: Macega, 7.
2: 14 para Cleiton.
3: Cleiton tem as costas a camisa de número 14.
2: E 15 para Fabiano.
3: Fabiano, portanto, com a camisa de número 15.
2: Time do Cristo Rei escalado pelo Dudé. 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
3: 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Cláudio Fly, do outro lado, a escalação da equipe do São Paulo, como é que vem?
5: O São Paulo vem a campo com Bruno Portela, camisa número 26 do gol.
3: 26 para o Bruno Portela.
5: Bruno Ranzi, camisa número 3, setor defensivo.
3: 3 para o Bruno Ranzi.
5: Gauchinho, número 5.
3: 5 para Gauchinho.
5: 10, Vini.
3: Deixa eu anotar aqui. Vini com a 10.
5: 11, Gadeia.
3: 11, para o Gadeia.
5: 77, Felipe.
3: Felipe Carlete com a 77.
5: E 19, Gabi.
3: Gabi com a camisa 19.
5: No reservado, o Paulinho vai ter à disposição. O Fernandinho vai ter à disposição, então, Eduardo, camisa 23.
3: 23 para o Eduardo.
5: Matheus, 16.
3: 16 para Matheus.
5: Rayan, número 9.
3: 9, Rayan.
5: Everaldo, 18.
3: 18 para Everaldo.
5: Jonathan, 7.
3: Jonathan, 7.
5: E Marcelinho, número 15.
3: 15 para o Marcelinho.
5: Este é o time banco da equipe do São Paulo que vem para mais um confronto pela rodada da 25ª edição Copa Rotary.
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9: Marcos, pois não. Aqui do meu lado, Bebezão fazendo essa estreia também, estreando no Rotary. Boa tarde.
10: Boa tarde, dia de estreia, né? Jogo importante, é muito importante começar ganhando, né? Porque é um campeonato curto, então estamos focados para buscar os três pontos.
9: E essa equipe aí do Cristo Rei esse ano?
10: É, uma equipe que ela já vem entrosada, né, Dorval? Ela já vem de anos aí, bem organizadinho pelos guri, e sempre está chegando, espero conseguir agregar para eles.
9: Obrigado, bom jogo.
10: Valeu.
9: Tá aí a palavrinha do Alisson Bebezão, camisa 30.
3: Aquele abraço para você que está ligado na gente. Alô, Lucas e Lavi, André Moraes, estão ligados na jornada esportiva da tua Rádio Cristal. Aldomar Prates de Moraes, eu quero saber de você as escalações, como é que você vê as duas equipes?
4: Duas equipes que trazem aí jogadores com muita experiência, né? O Dudé praticamente repete o time que tinha no ano passado. Com um acréscimo aí interessante do Alisson, né, que faz o pivô, que vive um bom momento aí no Soledade Futsal, é um jogador que pode resolver as questões lá na frente, e o São Paulo também com jogadores experientes, Bruno Portela, Bruno Ranzi, o Felipe Carlete para dar o desafogo, né, o jogador da velocidade, do arremate, né, o Gauchinho marcando. Duas equipes interessantes aí, Marcos. Vamos ver o quê? Quantos minutos demora para você narrar o primeiro gol? Olha o 19 lá, o Gabi, ó. Olha a marra do rapaz. Se jogar o que pinta,
3: É, pode ser, né? Pode ser que dê alguma coisa boa. Eu tava olhando aqui, ó, o jogador profissional, não sei se está em atividade ainda, o Marlon, né? O Marlon, um belo jogador que vem jogando aí para o Cristo Rei. Tem também seu primo, seu irmão, o Denilson, né? Que vem para o jogo também. Uma bela do equipe, ambas as equipes, duas belas equipes. E nós vamos para o campo aí para trazer mais informações destas duas equipes já já. Dorva tá na foto, aquela foto para a posteridade aí das equipes, né? São Paulo. São Paulo está em campo também, né? O São Paulo que vem com muitas histórias do futebol, depois de muito tempo parado, vem trazendo alegria para todo o seu torcedor.
9: Pois não. Pegar uma palavrinha também do Pedro Afonso. Pedro Afonso, expectativa para esse começo de Copa Rota aqui. Boa tarde.
11: Boa tarde a todos. É complicado o jogo, hoje é pesado, né? É, duas grandes equipes aí, vamos tentar buscar os três pontos.
9: Falei com o treinador lá, que equipe essa equipe do Cristo Rei, uma equipe muito forte e claro que tem muito campeonato, tem muito time bom, mas uma equipe que talvez briga pelo título.
11: Com certeza, nós montamos uma equipe para chegar, né? Mas não adianta nada nós começar com o pé esquerdo, né? Tem que começar com o pé direito.
9: Obrigado, bom jogo. Tá aí a palavrinha do Pedro Afonso, goleiro da equipe do Cristo Rei.
3: Perfeito, tá aí o Pedro Afonso, um grande goleiro, não somente na estrutura, ele que já jogou profissionalmente, vem dando qualidade para a equipe do Cristo Rei. A equipe do São Paulo agora vai para a foto, que também vai ficar marcada, marcando o seu retorno depois de muitos anos inativo e agora saindo do futebol tradicional, futebol para o futebol 7. Cláudio, fica à vontade aí com os jogadores da equipe do São Paulo.
5: Bruno Portela, goleiro, falando aqui a tua Rádio Cristal, Bruno, a expectativa desse confronto.
12: Boa tarde a todos os ouvintes. É um grande confronto, né? Hoje a gente estreia no campeonato contra a grande equipe do Cristo Rei. Que a gente faça um grande jogo, comece o campeonato com o pé direito aí, Cláudio. E que a gente faça um grande jogo, ninguém se machuque aí, tanto da nossa equipe como da deles. E que comece aí com o pé direito a nossa equipe.
5: Compromisso redobrado, né? Equipe de São Paulo que tem tradição, agora vindo para o futebol 7.
12: É, a equipe do São Paulo aí, agradecer o convite deles aí, o Vini veio atrás da gente aí pra gente vir com eles campeonato aí. E aqui a gente tá representando uma equipe, se Deus quiser a gente consiga almejar bastantes coisas boas aí, porque igual tu falou, né, uma equipe de tradição e que tá crescendo aí na cidade.
5: Tá certo, boa sorte.
12: Obrigadão.
5: Bruno Portela, arqueiro da equipe do São Paulo, falando da tua Rádio Cristal.
9: A arbitragem vai ficar a cargo do Thiago Assunção e também do Antônio Carlos Uté.
3: Perfeito, tá aí então, portanto, nós teremos já já futebol pra você. E o 9 da equipe do São Paulo é Haaland, alguém chama ele de Alan, mas é Haaland com H, Haaland. A bola vai pro centro do gramado, já já nós teremos o grande futebol que você está esperando, né? Grande partida de futebol, já já, aqui no sítio Robertão, a bola está no centro do gramado, saída de bola favorecendo a equipe do São Paulo. O tempo já vai fechando a cara, vai enferruscando, para que você role a bola quando a bola rola aqui no sítio Robertão. Primeiros movimentos, a bola trabalhada pela equipe do São Paulo, Bruno Ranzi, já abriu para a cadeia aqui pelo setor esquerdo, pisou na bola, segurou, fica olhando, faz a devolução, Bruno pede, recebe, olha, ele pode fechar a jogada, preferiu lá pela direita, põe para jogar, põe para correr, põe para buscar o jogo com Vini atravessou para Galchinho, faz a bola retornar para Bruno de novo na frente da área, Vini busca, é o Felipe Carlete de perna canhota, deu na orelha da bola o Felipe e botou a bola pela linha de lado. Ele tentou um lançamento e acabou fazendo a devolução, colocando a bola pela linha lateral.
5: É, tá com o motor frio ali o Felipe.
3: Guilherme pra cobrança, meteu a bola pra dentro da área pro Alisson Bebezão. Ele é pesado, ele é grandalhão e tem todo mundo que quer chegar pra marcar e conseguir a marcação até roubar a bola dele. Mas a bola já está com cadeia. Vem o São Paulo de novo, a bola com Vini limpou a marcação, puxou, veio mais recuado, partiu pelo meio carregando a bola, passadas largas, entregou na frente pra Felipe Carlete, Felipe Carlete, lá pelo setor direito, é falta, pegaram ele, o macaquinho pegou, falta, pegou o árbitro.
5: É a primeira falta do jogo, né? Quando vinha se posicionando, se armando para o ataque, a equipe do São Paulo, inclusive levou cartão amarelo lá, o setor defensivo da equipe do Cristo Rei, E ocorreu essa falta, então, lá pela direita, se bem cobrada, bola parada em cima do 77, que o Felipe que sofreu esta chegada aí.
3: Primeiro cartão amarelo do jogo, muito cedo, muito cedo, muito cedo. Menos de 2 minutos, nós já temos cartão amarelo pro Macaquinho pela falta. E uma falta lá pelo setor direito. Vai o Gauchinho, próximo dele também tem o Gadeia, vamos ver quem vai para a batida. Fica na sobra ainda o capitão Bruno Ganzi. A equipe do São Paulo se assenha na bola parada para tentar chegar ao primeiro gol nos instantes iniciais dessa partida. Vai ser autorizado pelo árbitro. Quem vai partir para a bola? Gadeia, de perna direita. Partiu de perna direita, bateu forte, bateu na barreira. Voltou até onde estava Gauchinho. Gauchinho para repor a bola em jogo. Mais uma vez ele olha, está todo mundo marcado. Infiltrou lá pela direita, bola com Felipe. Felipe domina, vem pelo meio, tenta articular. Marcação pesada para cima dele. Vem na marcação do Guilherme. Fugiu da marcação, mas a bola se perdeu. Se perdeu, saiu pela linha lateral. É falta, o árbitro deu falta. Eu estava encoberto aqui. É falta que favorece a equipe do São Paulo.
5: Falta para São Paulo, que vem com tudo aqui pelo lado esquerdo, aqui na paralela canhota, onde a arbitragem flagrou esta falta, a segunda do jogo e a segunda em favor da equipe do São Paulo. Agora mais próxima do gol, prepara-se Gauchinho para a cobrança. Enquanto isso, a barreira vai ficando compacta aí pela equipe do Cristo Rei, praticamente dentro da área ali, Marquinhos.
3: Perfeito, e o goleiro, o Pedro Afonso, ele está lá preocupado, orientando os dois homens da barreira, pedindo que feche ali o ângulo para que não seja pego desprevenido. E a bola vai ser cobrada, uma bola bem batida aí, pegando em curva, busca o ângulo esquerdo do goleiro Pedro Afonso. Autorizado para a bola, deixou, quem foi? Gauchinho bateu rasteirinho, a bola voltou, chegando até onde está Bruno Ranzi, dominou, abriu lá pela direita rapidamente para Felipe. Felipe tenta escapar, deu toque na bola, sobrou para Denilson. Rapidamente vem de novo Cristo Rei, botou a bola mais atrás para recomeçar. Recomeça rápido com o Jipe. Jipe sai jogando, ele parou, pisou na bola, olhou, abriu até onde estava Denilson. Denilson era o Marlon. Marlon acelerou, vem pro baixo, marcação eficiente do Felipe, colocando a bola pela linha lateral. 0-0 no placar. 3 minutos jogados dessa primeira etapa. 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
13: Teve uma
3: cartão amarelo pro Marlon.
13: É, teve uma reclamação ali, o Marlon, o último jogador, o segundo Antônio Carlos Utetes, que foi o Marlon que tocou na bola, disse que não, acabou reclamando e recebeu o cartão amarelo, camisa 5 do Cristo Rei, Marlon.
3: É, já tem 2 cartões amarelos aí, o Cristo Rei. Entra nervosa no jogo a equipe. Olha a bola com o Gauchinho na disputa pelo meio de campo. Ficou a bola rapidamente para ser jogada. Quem estava por ali tentando o desfecho da bola, vai jogando de um lado para o outro, buscando a jogada rapidamente. Olha a bola, tentativa, não deu, parou na marcação, sobrou uma bola no rosto do Gauchinho. Gauchinho botou, levou a mão no rosto, sai da marcação, meteu o braço também, bola de um lado, bola de outro, chegou pro Vini. Vini tentou o domínio, não deu, saiu como abertura pela linha lateral. Lateral que favorece a equipe do Cristo Rei. 0-0 no placar. 0-0, você acompanhando tudo para Sebenete Telecom, com novos planos de internet, fibra, turbina e sua conexão. 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Vem pra cobrança de escanteio, bola para dentro da área, o árbitro paralisou, pegou a infração dentro da área, o agarramento, agarração, puxa, estica, e aí parou, marcando a falta, Cláudio.
13: Acho que foi ali o Cleito em cima do Vini, o árbitro viu ali a irregularidade, marcou a falta, bola no ataque, 0-0.
3: 0-0 no placar, a bola vai rolando, o tempo vai passando, você vai acompanhando, 5 minutos, fechando agora, 5 minutos, Fernando Luiz da Laca. Alô, Fernando! Grande Fernando, jogou demais o Fernando, tá ligado na gente também, aquele grande abraço. Olha a bola mais uma vez chegando pelo meio de campo, descendo a equipe do São Paulo, desceu a equipe do Cristo Rei, vem buscando o jogo, quem tá por ali, camisa 7, quem é o 7 é uma cega, né? Uma cega que tava ali. A bola voltando na frente mais uma vez, vem o Cristo Rei, vai tentar com Alisson Bebezão, bateu, tira Bruno Portela pela linha de fundo, escanteio!
13: É, a bola do jogador Maceguinha, camisa 7 no Alisson. O Alisson foi na bola, acabou batendo, Bruno Portela botou pra linha de fundo, Denilson na bola.
3: Denilson na bola, botou a bola para dentro da área, tentativa, dominou no peito, agasalhou, vem jogando, vem buscando o jogo. Quem é o Gabi, o camisa 19, ele vem com estilo Rastafari ali nos seus cabelos, buscando o jogo. A bola na frente para Felipe de novo, opa, deixaram o braço no Felipe, a falta, pegou o árbitro.
13: É, o Jipe acabou pegando ali, deixou o braço em cima do jogador Felipe, tá no chão ali, o árbitro marcou a falta, falta para a equipe do São Paulo. Vini com a bola na mão, 0-0. Aqui no sítio Robertão, a informação é para o supermercado Vacari.
3: Vamos lá para o jogo, para você que está nos acompanhando pela tua Rádio Cristal, Facebook, YouTube e também pelo 100.5 FM. É muita emoção, olha a bola na frente para Felipe Carlete, tentou a conclusão, mas com o bico da chuteira colocou a bola pela linha de fundo. É apenas reposição de bola. Para você que está ligado na tua Rádio Cristal, a emoção não para, tem muito mais futebol para você. Vem de novo, vem desfilando por ali, trazendo a bola. E quem vem com ela? O Cleiton tentou o chute distante, pela linha de fundo, a bola se perdeu sem direção, 0-0.
13: É, mas boa jogada do Cleito, pelo meio, passou pelo marcador, bateu forte, a bola foi para a linha de fundo, o Bruno Portela já botou a bola em jogo.
3: Vai para o jogo para você, vem acompanhando no melhor do futsal, no melhor da transmissão esportiva para você com a tua Rádio Cristal. Pedro Afonso abriu, botou a bola até onde está uma cega, tem dois na marcação. Gauchinho chega junto, tenta roubar a bola, a bola sobrou aqui pelo setor direito até onde estava Guilherme. Empurrou para o Alisson Bebezão, ele é perigoso, botou no comando de ataque. A bola chegou para Denilson, defende Bruno Portela! Bruno Portela defende, coloca a bola pela linha de fundo, perde a primeira chance o Cristo Rei.
13: É um passe espetacular do Alisson, achou o jogador Denilson na cara do gol, bateu, Bruno fez a defesa, escanteio cobrado.
3: Olha o estilo ali do Alisson Bebezão, ele tá enjoado, dá Dramin pra ele, pegou de primeira, de prima, e meteu o pé na bola, ele tomou altitude pela linha de fundo.
13: É, não teve, pegou muito embaixo na bola, o Alisson, a bola foi direto pra linha de fundo, vem São Paulo.
3: Aldomaro, que é um jogador que quando ganha confiança, ele tenta de todas as maneiras. E esse Alisson Bebezão que no futsal vem crescendo e o seu futebol também aparece vistoso.
4: Um milagre do goleiro Bruno Portela, uma defesa dificílima. O Alisson faz a parede e o jogador do Cristo Rei chega rematando com o pé. O Bruno Portela evita aquilo que poderia ser o primeiro gol da equipe do Cristo Rei, uma jogada muito bem construída, Marquinhos.
3: É, muito bem construída, chegou o Cristo Rei, que estava tímido, já vem tomando espaço dentro do campo, ou seja, dentro do campo do São Paulo, tira dali o Bruno Portela, meteu a bola em profundidade, tentativa de fazer a ligação, furou na bola o Gadeia, não deu em nada, a bola se perde pela linha de fundo, ou a bola saiu, saiu pela lateral, deu o árbitro ali, lateral que favorece a equipe do Cristo Rei, 0-0 no placar, a bola vai rolando, o tempo vai passando, 8 minutos jogados dessa primeira etapa, 8 minutos, tá por aí, pra você que tá ligado na gente, olha a bola mais uma, vem pro jogo, Gabi dominou, tentou, mas a marcação eficiente, bola volta até onde está o Felipe, Felipe Carlete tocou até onde estava o Vini, limpou, vai pra batida, chutou rasteiro, passou por todo mundo, Gadeia se jogou, bola pela linha de fundo, 0-0.
5: É o chute forte que veio do Vini, praticamente ali no meio de campo, buscando no segundo pau onde é que estava posicionado o Gadeia, ele se jogou, mas acabou perdendo o tempo da bola, bela oportunidade criada para a equipe do São Paulo, placar de 0-0.
3: 0-0 no placar, 0-0. 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A bola com Felipe, vai levando em velocidade, bateu cruzado, a bola pegou na orelha da bola, ele pegou e a bola foi desviada pela linha de fundo, tá paralisando o árbitro, porque tem tempo solicitado pelo Cristo Rei.
13: É, tem tempo solicitado pelo Cristo Rei. O Dudé vai dar aquela conversada com seus jogadores. 0-0 aqui no sítio Robertão, São Paulo e Cristo Rei. 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
3: Que maravilha que você que está ligado na gente. Alô, Jefferson Oliveira, tá ligado na tua Rádio Cristal. Muito mais emoção, muito mais futebol para você que se liga na gente. Aquele abraço, obrigado pela sua companhia. Para você que está ligado na gente, para você que está acompanhando o Futebol 7 da 25ª Copa Rotary do Futebol 7, o público bastante expressivo para esse sábado, diferente da abertura, né, Aldo?
4: Muito bom o público que se faz presente aqui nessa rodada, né, tanto lá fora como aqui perto da Copa, para prestigiar o jogo. Mas é um bom jogo, Marcos. É um bom jogo esse início de jogo. O goleiro Bruno Portela fez um milagre, vou repetir aqui, na bola chutada pelo Cristo Rei, na parede do Bebezão, para que o jogador chegasse chutando, fez uma defesa. E o São Paulo também contra-ataca, embora ainda o Pedro não tenha feito nenhuma defesa. É bom o jogo, as equipes marcam, mas se movimentam, saem para o jogo. Até agora nós temos jogados
3: 11 minutos.
4: 11 minutos de um bom, de um bom início de jogo, Marquinhos.
3: Bom início de jogo, não tenha dúvida. Bom início de jogo que você está acompanhando entre a equipe do Cristo Rei, São Paulo, São Paulo e Cristo Rei. Já vai para a saída de bola mais uma vez. Você ligado, ouvindo, acompanhando, vendo. Alô, William Lourençon na torcida pro São Paulo. Felipe e Matheus Carlete, aquele abraço. Obrigado pelo carinho e também pela companhia. Olha a bola mais uma vez, a bola para Marlon. Infiltrou, botou muito na frente, distante. Chega a bola até onde está o Vini, protege, deixa sair pela linha lateral. Vini vai deixando a bola para a cobrança aqui. Por ali, Gadeia para repor a bola em jogo. 0-0 no placar, primeira etapa, primeiro tempo para ser jogado. A bola com o Gauchinho. Gauchinho olhou, fez a devolução até onde estava Gadeia. Gadeia está apertado, ele jogou lá na ponta para a velocidade de Felipe Carlete. Felipe venceu na velocidade, ficou no chão, não houve nada disso. O árbitro segue o jogo. A bola vai até onde estava levando ali o Denilson. Denilson agora sim, esse recebeu a carga do Gabi por trás. É falta para o árbitro, está marcando 0-0 no placar. 12 minutos jogados dessa primeira etapa. É jogão de bola, é categoria principal, jogos da terceira rodada. Estamos na segunda rodada dos jogos, mas esses são os jogos da terceira rodada. Já vem pro jogo mais uma vez, para você, lembrando, Sicredi Botucaraí, com a campanha aniversário premiado 45 anos. 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A bola se perde pela linha lateral, bateu por último no Marlon. Marlon não gostou, quem vai pra cobrança ali é Gauchinho. Gauchinho para botar a bola em jogo, 0-0 no placar. Você acompanhando todas as emoções, mais atrás diz o árbitro, né? O Thiago dizendo, ó, vem aqui, mais pra trás agora sim, pra ser cobrada a cobrança de lateral, chegando até onde está o goleiro Bruno dominou, ele deu um balão, meteu a bola pra frente em profundidade, assim, não, né? Simplesmente se desfez da bola, né?
13: É, tentou ali o Bruno, acho que tava tentando fazer uma ligação pro Vini que tava lá na frente do Pedro Afonso. A bola foi direto pra fora, 0-0.
3: 0-0 no placar, 0-0 no placar, e você tá sempre junto da gente, isso é importante, né? Sempre junto da gente. Que maravilha, que maravilha. Olha a bola mais uma vez teimosamente vai pela linha de fundo para repor a bola em jogo ali o goleirão Bruno Portela. Bruno já sai jogando com uma cega, uma ceguinha, não é uma ceguinha não, é o Gadeia. Gadeia meteu a bola na frente agora pro Vini. Vini dominou, dois na marcação, sobrou até onde está o Macaquinho, ele é ligeiro, colocou pro Marlon, vai pra batida, antes dele tava inteiro no lance o Gadeia. Gadeia dominou, botou a bola mais atrás. Quem tira dali o Gauchinho, colocando a bola pela linha lateral. Lateral para ser cobrado com o Guilherme. Tem toda a pressa do mundo. Botou a bola para o Macaquinho. Voltou até onde está o Marlon. Meteu a bola para dentro da área. Tira Bruno Renzi de cabeça. Chegou Tom Thiago com a pancada na bola.
13: Não sei se ele bateu. Tentou trocar para o Bebezão. Mas o Bruno Portela. O Bruno Renzi estava ali. Botou a cabeça na bola. Escanteio já cobrado.
3: Já cobrado. E vem para o jogo. Tentou o Gabi. Não deu. Não deu. A bola chegou pela linha lateral. Lateral com o Guilherme para a equipe do Cristo Rei. A bola passa o tempo também, 14 minutos jogados, a bola vai rolando e nós vamos contando a emoção do futebol para você. A bola com o Vini, Vini tentou abrir para o jogador, Gauchinho vem fazendo pressão atrás do Marlon. É falta para o árbitro, estava acompanhando o lance, falta bem marcada, já vem para a cobrança de falta. E já nós vamos ter também, depois do jogo entre Cristo Rei e a equipe do São Paulo, nós teremos Camarões e 13 de Maio. Olha a bola do Alisson Bebezão para Guilherme, meteu a bola em cima da marcação, a bola voltou, tirou de qualquer maneira o Vini, a bola sobra até onde estava o Guilherme, vem na marcação, quem vem rápido ali era o Jeep, fez a devolução para Pedro Afonso com os pés, jogou distante no comando de ataque até onde estava o Alisson Bebezão, dominou.

0: Mas é um bom jogo.
1: Bom jogo, movimento. Fala pelo. Mas não vai. Pro. Ele deixou a bola quicar e aí meteu o pé. Ela tomou altitude e passou por cima do travessão, assustando o goleiro Bruno Portella. 0-0, perdeu mais uma chance o Cristo Rei.
2: É, no levantamento do escanteio, o Macaquinho tocou, levantou na área, o Bebezão deu uma raspada na bola, sobrou sozinho pro Marlon. Bateu, pegou muito embaixo na bola, a bola foi pra...

0: Recuou mais atrás para Gauchinho na disputa de Ted Ferro. Cleiton para a cobrança de lateral. Cleiton já botou a bola na frente. Tentativa de jogada até onde estava o Alisson Bebezão. No atalho chega por ali. Quem tava era ele. Tirando de qualquer maneira. O Felipe Carletti tirava de qualquer maneira.
1: É o último toque. Ali o Felipe Carletti botou escanteio. Denilson na bola.
0: Denilson na bola. Mais uma vez o Marlon botou a bola para dentro da área. Tirou o Vini. Tentou ligar rapidamente com o Gabi. Não deu. A bola foi com velocidade. Vai tentando Felipe Carletti. Não deu para ele. A bola volta. Pedro Afonso, goleirão, com tranquilidade, joga com os pés, empurrou no comando de ataque, parou na marcação, ficou melhor para Vini, tentou no Gabi, a bola voltou, bate, rebate, na disputa pelo meio, sobrou ainda para a equipe do São Paulo. São Paulo tenta com o Gauchinho, chute sem direção, mastigado, saiu pela linha de fundo, 0-0 do jeito que começou. E Aldomar também dizia, vai gritar gols, né? Estão aí, na expectativa ainda.
2: É curioso, Marco, que você traga um jogador de fora e não joga a bola para ele. O atacante Gabi se movimenta, tem espaço para receber a bola, aí o Vini chuta de longe, aí o outro jogador não busca o Gabi para que ele possa desenvolver todo o futebol que disseram que ele joga. Então é curioso essa questão, né? Repito aqui, é um jogo movimentado, mas a exceção do goleiro Bruno Portela, que fez uma defesa dificílima com os pés, é pouca produtividade ofensiva, é muita briga, é muita disputa pela bola, Marquinhos.
0: É, o jogo pegado, o jogo truncado, né? E a disputa pela bola fica complicada. Olha a bola de novo, a bola de Gabi. Gabi tentou duas vezes, perdeu agora para Macaquinho, sobrando até onde estava o jogador da equipe do Cristo Rei. Vai descendo, Marlon tentou, rasga por ali, o Bruno Hansen não brinca em serviço, bola pelo alto, chegou, tentou na surpresa, o Alisson Bebezão. Bruno Portela só viu a bola sair, ficou com Hansen lá pelo setor direito defensivo, empurrou a bola. O que que ele fez? Colocou a bola errada pela linha lateral. Vamos com mais calma, né, gurizada? Parece que estão afobados, querendo buscar o gol, querendo de qualquer maneira chegar ao gol, acaba fazendo a jogada toda afobada, toda errada nessa situação.
1: Ele tentou achar o passe no Everaldo lá, mas acabou pegando muito mal na bola. A bola foi direto para fora. Marlon vem com a equipe do Cristo Rei para o ataque. Vinha
0: porque parou na marcação, a bola sobrou para o Gauchinho. Gauchinho abriu pelo meio, já vem derivando, vem buscando o jogo, buscando rapidamente quem tava por ali. O Everaldo tocou na frente para Vini recebeu de costa, tem a marcação do Cleiton, bola tocada errada, tocou também o Jeep errado, né? Em vez de botar ali nos pés do Alisson Bebezão, ali abriu os braços assim, não, né, Jeep? Assim tu me complica. A bola com Bruno Portela. Bruno largou aqui pelo setor esquerdo defensivo, vem pro jogo mais uma vez a equipe do São Paulo, tenta sair jogando de pé em pé, vem buscando a bola com Vini tocou a bola na frente, tentativa de jogada. Eu quero saber quem é esse 99 aí, hein? É o Cilinho, Marcelinho,
1: camisa 99.
0: Ele estava com a 15, então é 99, né? Marcelinho, eu tinha como 15 o rapazinho, mas tudo certo, sem problema, não tem problema não. A bola chega para Bruno Portela, rapidamente abriu aqui pelo setor esquerdo, até onde está Marcelinho dominou, encarou, meteu a bola na frente, vem buscar o jogo, Jonathan levou na frente para Vini de costa ainda, marcação do Marlon, abriu, voltou a jogada mais uma vez com Marcelinho perdeu o tempo da bola, de pé em pé vai sendo trabalhado, Macaquinho pro Jeep, de novo fez a volta com Macaquinho recebe o combate, melhor ali do Marcelinho, vai tentar o chute, bateu em cima do Cleiton, a bola pela linha de fundo, escanteio.
3: O Marcelinho chegou, desarmou o adversário, levou para o meio, disparou o chute, a bola desviou na defensiva, foi pela linha de fundo, escanteio. Marcelinho entrou com muita vitalidade nessa etapa primeira.
0: É, vitalidade é o que não falta aí para os jogadores. Tá faltando é qualidade para fazer a conclusão a gol. A bola mais uma vez vem sobrando, vem jogando, vem buscando ali o Everaldo. Everaldo teve que fazer o recuo para Bruno. Bruno tirou de qualquer maneira quando o árbitro apronta para o centro do gramado. Fim de papo dessa primeira etapa, 0-0.
3: Perfeito, vamos ouvir aqui já os jogadores da equipe do São Paulo, né? Que já estão saindo de campo. Deixa eu ver aqui o Gabi, né? O homem do ataque. Ei, Gabi, falando rapidinho aqui. Claudinho, posso? Pra dizer dessa partida aí, não chegou a bola?
4: Não chegou, o jogo tá bem truncado. Eu, primeira vez que eu jogo aqui, então é uma novidade, né? Mas vamos pro segundo tempo aí, vamos buscar a vitória e é o que importa, vamos lá.
3: Perfeito, Gabi.
5: Aqui do outro lado, Maceguinha. Avaliação dessa primeira etapa, um bom jogo, 0-0.
6: Primeiramente, boa tarde a todos, é. O time deles, um time qualificado, assim como o nosso também, né? Mas um jogo onde vai ser decidido no detalhe. Agora o primeiro tempo foi só aquilo de um marca, outro marca, e nenhum teve uma boa oportunidade, mas vamos ver no segundo tempo o que vai acontecer.
1: Tá aí a palavra do Marceguinha, camisa 7, da equipe do Cristo Rei.
0: 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Então, conosco na jornada esportiva. Alô, Luísa Visotimite, também Andrei D'Artora, tá todo mundo com a gente. Enori da Silva, Luan Santos, aquele abraço. Aldomaro, o que falar
2: Andrei
0: desses...
2: Andrei D'Artora é o ganso.
0: Claro,
2: lá Enori da Silva, nosso número 5.
0: 5, sempre.
2: Marcador, pegador.
0: Que mordedor,
2: bom, que pitbull. Que bom que essas pessoas estão conosco ali, Marcos. Num jogo em que os goleiros trabalharam um pouco. Mas Bruno Portela fez um milagre. Bruno Portela trabalhou numa jogada em que o pivô, né, o Alisson, fez o seu trabalho e o jogador Denilson chegou de trás chutando, o Bruno defende com o pé. No mais, é um jogo truncado, é um jogo de muitos passes errados. A equipe do Cristo Rei exagerou, na meu modo de ver, na bola aérea, tentando achar o Alisson, né, sem que trabalhasse ela com o seu meio campo, né? São Paulo tem que apresentar para o meu pai, o Gabi, para os seus companheiros, jogador que teve em condições de receber a bola, mas os jogadores colegas preferiram passar a bola para o meu pai.
7: Marcos, Aldomar, ouvintes da tua Rádio Cristal, recuperando os resultados dos jogos já finalizados esta tarde. Pela categoria Master, o Vila Nova venceu o Boca Juniors pelo placar de 1-0. Pela categoria Veterano, duas partidas finalizadas. O Cerâmica fez 2-1 na Confraria da Ovelha e o São Roque fez 2-0 no Fontoura Xavier. Jogos finalizados da Copa Rotary, e quem nos pergunta é a Luísa Schmidt. Logo na sequência, com transmissão da Cristal, depois de São Paulo e Cristo Rei e São Paulo, teremos a transmissão do jogo envolvendo Camarões e 3 de Maio, duas equipes que já conquistaram o título e que se enfrentam dentro de instantes aqui no sítio Robertão. 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
0: 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E o jogo já volta para o gramado, né? Além desse, nós teremos, como foi dito pelo Paulinho, Camarões e 13 de Maio, para finalizar essa rodada, jogos da segunda rodada, ou melhor, jogos da terceira rodada, sendo jogados na segunda rodada. É complicado, né? Mas os jogos da primeira rodada não saíram em decorrência da abertura do campeonato, começou pela segunda, estamos na terceira, e será marcada uma nova data posterior aí para os jogos da primeira rodada. Então é dessa maneira que as coisas acontecem. 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Alô, William! 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Cassiana Santana, alô, Cassi! Opa! O capitão Miguel, aquele abraço, beijo no coração, também junto da gente. E falando em capita, foi o primeiro a ser anunciado pelo time do Nino Perim, qual que é?
2: Ecupte. É, passou aqui agora, né? Vai jogar pelos Camarões aí, o Alexandre Lando, pai do Miguel.
0: É o primeiro que foi anunciado pelo Ecupte, né? O Ecupte que vem tentando o Hexa. Olha a bola, mais uma. Tocou rapidamente. Guilherme pra batida, bateu pra fora! Agora saiu em alta velocidade a equipe do Cristo Rei, envolvendo o adversário, e na conclusão a bola foi colocada pela linha de fundo, desperdiçando uma grande chance.
1: É a bola do Fabiano. O Fabiano tentou o Guilherme, a bola foi muito forte. Assim mesmo o Guilherme tocou na bola, linha de fundo. Vem a equipe do São Paulo.
0: É, a equipe vinha, porque a bola já se perdeu, Aldomar.
2: É, o São Paulo que tirou o Gui, né? Tirou o Gui e agora botou o Haaland, que é o homem referência também, Marquinhos.
0: É, o Haaland é aquele típico trombador, né? Ele é grandalhão.
2: É o mandioca, é o fincado lá. É que vai jogar no corpo a corpo. Exato. É o mesmo perfil do Alisson, né? Também entrou ali o Matheus Carletti.
0: Perfeito,
2: no time do São Paulo.
0: No time de São Paulo, sim. O Matheus Carletti também está na equipe. Quando tem falta, pegou o árbitro ali. Ele está paralisando, marcando a falta, portanto, favorecendo a equipe do Cristo Rei.
1: É, o Fabiano estava subindo para o ataque. Ali o Everaldo acabou dando um tranco por baixo. Falta e o Guilherme está com a bola na mão para fazer a cobrança. Vem bola na área.
0: Vem bola na área, vai ser chuveirada. Falando em chuveirar, o tempo está querendo chover. Vem a bola mais uma vez para a Jipe. Jipe pode levantar, preferiu aqui pela esquerda para Marlon. Marlon domina, faz a bola voltar para a Jipe de novo. Pelo meio ele pode decidir o chute dali. Vai tentar bater o firme pela linha de fundo. Mais uma tentativa e o Bruno dá uma bronca, paga geral aí com o jogador do São Paulo.
1: Não gostou o Bruno Portela porque ninguém fechou a batida do zagueiro Jipe. Bateu forte na bola. Bola foi direto para fora. 0-0, segunda etapa no sítio Robertão. 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
0: Aí a bola vai rolando, o tempo vai passando, você acompanhando. 2 minutos já jogados dessa etapa final. Olha a bola mais uma. Levou uma cega, carregou, tentou fazer o cruzamento para Alisson Bebezão. Não deu, parou na marcação. A bola saiu pela linha lateral. Tem pressa, vem para a jogada. Vem uma cega para botar a bola. Jogou, entregou para Marlon para Macega. Macega ergueu a bola para dentro da área, voltou mais uma vez para Macega. E o toque foi errado. Saiu pela linha de fundo. Quando o Fabiano tentava ali dar a bola para Macega, deu na esquina do tênis, né? E se foi rolando pela linha de fundo.
1: Pegou na esquina do tênis do Fabiano e na esquina do tênis do Macega. A bola foi para a linha de fundo. Bruno Portela vai botar a bola em jogo.
0: 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Aquele abraço, Gato. Alô, Pedra. Olha a bola para Alisson Bebezão. Dominou, tem 3 da marcação. Roubada de bola, tira de qualquer maneira. Não deixa se complicar. Quem joga por ali rapidamente, o Marcelinho entregou a jogada para Vini. Vini botou no comando de ataque. Tentou Marcelinho. Chega junto à marcação do Jipe. Jipe vai tirar dali, se desfaz da bola. Meteu no comando de ataque. A bola vai chegando até onde estava o jogador Carletti. Matheus Carletti dominou. Antes também estava junto dele na marcação. Tirando de qualquer maneira e a bola pela linha lateral. Lateral para a equipe do São Paulo, porque Alisson Bebezão, de forma providencial, colocou a bola pela linha lateral para ser cobrada. Aparece por ali o Everaldo jogou mais atrás, meteu a bola no comando de ataque para Haaland, careceu, a bola sobrou até onde está Macega tenta tirar, não deu para jogar a bola até onde estava o Alisson Bebezão. Ele ficou ali se lamentando que a bola não chegou, né? Tem que chegar com qualidade, Aldomar. Se não chega com qualidade, mata os atacantes de fome.
2: É, e a gente que quer bola no chão, que quer bola rolando, agora o São Paulo vem com o chutão do goleiro. Aí não ajuda, né, a qualidade do jogo.
0: Ah, não tem jeito, não tem jeito. Daí não tem aquele futebol vistoso que a gente quer acompanhar. A bola de Gauchinho meteu a bola na frente outra vez, a bola errada. Tentativa não era o Gauchinho, nada. Quem estava por ali era o Fabiano. Fabiano que estava tocando na bola. Fabiano meteu a bola até onde está uma cega. A bola se perde pela linha lateral. 0-0 no placar. A bola vai rolando, o tempo vai passando. Nós estamos aí entrando para 4 minutos de jogo. 4 minutos jogados nessa segunda e derradeira etapa. Bola pelo alto. Vai chegando na defesa da equipe do Cristo Rei, botando a bola pela linha lateral. Olha a bola aí, esse Everton, ele matou um tempinho, mas a bola voltou rapidamente para Marcelinho para o Haaland, deixou para Vini girou, pode ser agora para fazer, a bola passou rente à trave direita, a batida chegou, Jonathan metendo a bola pela linha de fundo.
3: Verdade, uma bola, uma jogada bem transada na frente do gol, para arrematar chegou o camisa número 7, Bruno. Ele escolheu o canto, chutou, mas infelizmente foi pela linha de fundo. Bela chegada do São Paulo que vem de novo.
0: É, o 7 é o Jonathan, o popular Jonathan. Batata, né? O Batata, se quiser. Lembra aí que o Batata, também todo mundo sabe quem é o Batata. Maravilha! Vem pro jogo! Aquele abraço pra você que está ligado na tua Rádio Cristal, pelo Facebook, pelo YouTube, também pelo 100.5 FM. A jornada esportiva acontece neste sábado, do dia 3 de outubro, sábado. É, dia que antecede aí, um dia importantíssimo, o dia das eleições, onde haverá escolha nesse primeiro turno de vários candidatos especialistas. Especialmente deputados federais, estaduais, senadores. E aí, podendo ficar para segundo turno, governador e presidente da República. Olha a bola mais uma, a bola com o Gadeia, Gadeia está no meio de dois marcadores, escapou, carregou pelo meio, levou, é uma cega, não é o Gadeia, não, uma cega, muito parecido, é uma cega que carregou, agora tocou na bola, carregou, ficou no chão, falta do Fabiano.
1: Falta do Fabiano ali em cima do Everaldo, o Everaldo estava indo para o ataque com a equipe do São Paulo, acabou recebendo a falta, o Thiago Assunção está arrumando a bola e está ali colocado o Carlete para cobrança.
0: Vamos ver o que acontece, se na bola parada dá resultado, porque na bola de pé em pé não tem dado o que se espera, né? Não chega com qualidade até os atacantes para fazer a conclusão. Vai para a batida, vamos ver quem toma a distância. Partindo para a bola, o Matheus Carlete, de perna direita, uma pancada, rasteirinho, botou até onde está a Batata, Batata tentou rapidamente de calcanhar, não deu a bola, voltou para Bruno Portela, goleirão, infiltrou a bola lá no comando de ataque, buscando até onde estava o Vini, não deu nada. Nada, né? E jogada que faz parte do jogo natural. Um saiu olhando para a bola, outro também, e acabaram se chocando. Não houve nada dentro da área. A bola está nos pés da equipe do Cristo Rei, levando a bola com o Fabiano. Fabiano tocou lá pelo setor direito para erguer a bola. Bateu ali quem estava junto era o Guilherme. Guilherme bateu na defensiva. Volta para Guilherme fazer a cobrança. Meteu a bola para dentro da área. Busca Alisson Bebezão. Olha aí a jogada. Opa! Tirou, pegou em cima do Alisson Bebezão e saiu pela linha de fundo.
1: É, o Alisson Borges estava girando em cima do Matheus Carlete, mas o Marcelinho acabou chutando a bola pegou por último na cabeça do Alisson, foi pra fora. O Bruno tá botando a bola em jogo.
0: Já foi a bola em jogo, mas já voltou até onde está o Batata. Batata ligou lá pelo setor esquerdo, quem fez o domínio foi o Vini, chega a marcação do Marlon pra cima dele, e Vini cola a bola no pé, a marcação é forte, tira dali, a bola sobrou pra Alisson Bebezão, agora contra-ataque da equipe do Cristo Rei, meteu aqui pelo setor esquerdo, antes deles o Matheus Carlete, imprimiu velocidade, foi em direção ao gol, meteu a bola pra Vini, limpou, pode fazer o primeiro, tira a defesa, Marlon fecha a porta, a bola voltou para Vini, Vini vem de novo, abriu para Matheus Carlete lá na esquerda, bola para dentro da área, cutucou em cima do Marlon, escanteio para a equipe do São Paulo, que nesse momento exerce pressão, vai na cobrança esquinada, agora vai na bola parada, vai meter a bola para dentro da área, vai lá os grandalhões, lá está o Haaland, aqui no segundo poste, vai chegando também o Batata, tem ainda o Vini, vamos ver o que acontece, meteu a bola no primeiro poste, tirou dali, quem tirou foi o jogador Marlon tirou, afastou, a bola já voltou de novo para a equipe do São Paulo. Batata lá pelo setor esquerdo, escorou para Vini, dominou, de costa para o adversário. Quem está em cima da marcação, Guilherme, passou pelo Guilherme, lotado de perna canhota, bateu cruzado, sim, direção linha de fundo, 0-0.
1: A equipe do São Paulo, a não ser o Vini, todos os jogadores do banco de reservas estão no campo. Agora o Batata ali, o Jonathan saiu e entrou o camisa 11 ali, o Batatinha.
0: A bola vai rolando, o tempo vai passando, você acompanhando pela tua Rádio Cristal, jogado 7 minutos dessa etapa final. 7 minutos da etapa final. Vai dando 0 para a equipe do Cristo Rei, 0 também para o São Paulo. A bola mais uma vez chegando para a equipe do Cristo Rei, dominando de pé em pé a bola com o Macaquinho. Macaquinho vai tocando de um lado para o outro, fez a bola recuar para a Jipe. Jipe olha para quem vai jogar, abriu lá pela direita, vem para a jogada com o Fabiano. Fabiano tentou, roubada de bola para a equipe do São Paulo. São Paulo tocou no meio com o Gauchinho. Que fez o Gauchinho, hein? Que leitura ele fez do jogo, Aldomar?
2: É, mas eu voltaria com o Gabi, né? Voltaria com o Gabi, essa situação do Haaland. Ele tá pegando as instalações, tá? Essa situação do Haaland como fixo não funcionou, tá? Não funcionou até agora, jogados do segundo tempo. Quantos minutos, Marcos?
0: Nós estamos com 8 minutos.
2: É, então eu voltaria com o Gabi, que é um jogador de mais mobilidade, para fazer, quem sabe, o seu encaixe na equipe do São Paulo.
0: Desde que haja o passe qualificado, que chegue a bola para ele.
2: Isso.
0: Né?
2: E agora o Cristo Rei fez um movimento interessante. O Macaquinho tem um chute forte e bom de longe. Então esse jogador não pode ficar no banco. Tem que estar no jogo para fazer as articulações, principalmente para fazer a bola chegar no Alisson.
0: É, e aí que se pode ter a bola melhor do jogo, né? Quando há uma falta contra a equipe do Cristo Rei, falta lá pelo setor esquerdo de ataque.
1: Tava subindo ali o Gadeia, melhor não é o Batata, o Gadeia tava subindo para o ataque ali, o Guilherme acabou fazendo a falta já cobrada 0-0.
0: 0-0 no placar, olha a bola mais uma vez, vem levando, carregando a bola, tentativa de jogada da equipe do São Paulo, ficou na marcação, volta a bola para Macaquinho empurrou no comando de ataque, tirou, quem tirou foi o Matheus Carlete, volta a bola pelo alto para Gabi vai tentando aqui pelo setor direito, a bola correu, saiu pela linha lateral, bateu no Gabi e o árbitro disse, não, foi em ti, Gabi, foi em ti, ele disse, não, professor, não foi não, É, mas o Gabi saiu ali dizendo, não foi, professor. A bola de Denilson. Denilson para Jipe. Jipe outra vez faz a bola chegar até onde estava Denilson, no meio de dois marcadores. Tocou em cima ali do camisa 99. Marcelinho voltou. Agora a bola para Marlon. Marlon dominou para o Denilson de novo para Marlon. É de pé em pé. A bola volta para o Jipe na frente da sua área. Vem a marcação ali do Gabi. O Gabi vai tentar dar o bote. Não deu. Bola espichada no comando de ataque. Tira de qualquer maneira. Afasta o perigo. Quem tira por ali é o Matheus Carletti. Colocando a bola pela linha lateral. Lateral para o Cleiton fazer a cobrança. Cleiton para a equipe do Cristo Rei, botou a bola no comando de ataque, buscando até onde estava o Denilson. Denilson correu, proteção ali do Gauchinho, bola pela linha de fundo, reposição de bola, 0-0 no placar. 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A bola para

0: Escanteio, escanteio que favorece a equipe do Cristo Rei, vem buscando, especulando lá pelo setor direito, na bola parada agora para ver o que vem. Alô, Elivelto Petzold! O gramado está bem ruim em alguns pontos, né? É sofrível em alguns pontos, nem grama tem, né? É uma judiaria, 10 meses parado poderia estar bem melhor, mas é o que temos para o momento. Olha a bola, mais uma, a bola metida, tentativa de jogada, parou na marcação do Gauchinho, bola saiu pela linha lateral, é mais um lateral para a equipe do Cristo Rei que vai apertando, 12 minutos jogados agora, 12 minutos jogados da etapa final. Teimosa essa bola, ela não entra de maneira nenhuma, mas não dá pra culpar a bola, né, Aldo? Não é ela culpada, de jeito nenhum, né? Claro, se não tratar ela com carinho, ela não vai mesmo. Vem cobrança de lateral com Macaquinho para a equipe do Cristo Rei. Ele vai jogar a bola lá para dentro da área, subiu todo mundo, Gabuchinho tirou de cabeça, voltou para Macaquinho pode infiltrar, ele joga pelo alto, chuveirou para dentro da área, saiu ali o goleirão Bruno Portela, socou botando a bola pela linha lateral. Mais um lateral aí, Dorva.
1: É o Macaquinho, tentou ali o Alisson Borges, foi lá no terceiro piso, Bruno Portela colocou a bola lateral que o Marlon está colocado para fazer a cobrança.
0: Alisson Borges, ele quer que chame assim agora, Alisson Borges, é? O Alisson Bebezão é Alisson Borges?
1: Alisson Borges é o nome do certo, mas pode chamar de Bebezão.
0: Claro, todo mundo conhece, né? O Alisson Bebezão, esse é tradicional já, né? Olha a bola com o jogador Gauchinho para a equipe do São Paulo. São Paulo vai tentando pelo meio de campo, já perdeu o domínio da bola para Cleiton. Cleiton vai tentar dali, bola direta na frente, no comando de ataque. Tem dois na marcação do Alisson Bebezão, melhor para ele. O bala de bola rolou para quem vem de trás, Marlon vai bater. Defendeu Bruno! Providencial, a bola tá viva ainda dentro da área, outra vez chegou batendo, bateu ali o Alisson Bebezão, defende Bruno, mais uma, mas o árbitro tá dando a bola como saindo pela linha de fundo, é escanteio,
1: porque a primeira jogada, o Bebezão passou pela marcação do Carlete, do Marcelinho, rolou para trás, o Marlon chegou batendo, fez uma defesa, logo mais, depois a bola voltou pro Bebezão ali que bateu forte, bola pegou na mão do Bruno e foi para fora, buscou lá fora.
2: Personagem do jogo, Bruno Portela.
1: Que defesa do Bruno Portela, a segunda defesa dele no jogo.
0: Até aqui ele tá se sobressaindo, né? Tem mais dificuldades porque a bola tá chegando mais na área dele, lá no gol, e ele tá fazendo esforço. Olha a bola de novo, tentativa, outra batida de Alisson Bebezão, cruzada, a bola desceu, saiu pela linha de fundo. É mais um escanteio pro Cristo Rei. Vai batendo, água mole em pedra dura, tanto bate até que fura, aquele ditado velho, mas tá tentando. Meteu a bola pra dentro da área, chegou Cleiton de cabeça, tirou! O Gadeia tirou de cima da risca, evitou o primeiro gol da equipe do Cristo Rei. Gadeia providencial no atestado ali do Cleiton.
1: Levantamento lá na área, o Cleiton torneou a bola de cabeça, vinha no cantinho direito aqui do meta defendida pelo Bruno Portela. Tava ali o Gadeia salvando o que seria o primeiro gol, quando tem dois jogadores, se chocou dois jogadores no meio do campo lá, o Vini e o Cleiton. O Cleiton tá no chão ainda, o Vini já levantou. 0-0, Sítio Robertão, aqui no Sítio Robertão, para São Paulo e Cristo Rei. 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
0: Refletores acesos, porque a noite começa a cair.
2: Mas a melhor jogada da partida no Cristo Rei é esse toque aqui, para que o Marlon chegasse batendo pro Bruno fazer a por isso que a gente cobra, para de jogar balão e joga futebol, procura espaço, faz a movimentação, que o espaço aparece e o arremate consequentemente, Marquinhos.
0: 16 minutos jogados da etapa final. Ninguém conferiu, ninguém balançou o véu da noiva. Agora Macaquinho dominou no peito, jogou a bola no gramado, perdeu para Vini. Vini tocou rapidamente. Vem de novo o Matheus, vai levando, vai. É o Felipe Carlete lá pelo setor esquerdo, vai tentar, chega a marcação. Melhor pro Cleiton. Cleiton dominou, ficou no chão. Felipe Carlete sentindo a lesão. Olha a bola na frente para Bruno Hanzi. Tentativa. Macaquinho pode conferir dali, pode fazer. Bruno! Outra vez a bola agora com o Alisson Bebezão. Na bola disputada, saiu pela linha de fundo. O árbitro tá marcando reposição de bola pro Bruno Portela. Bruno já botou rapidamente a bola no comando de ataque. A bola vem chegando até onde estava o goleiro Pedro Afonso. Assistente apenas o Pedro Afonso. Deixou a bola para o Macaquinho aqui pelo setor esquerdo. Macaquinho tocou, carregou, botou a bola no comando de ataque até onde está o Alisson Bebezão. Chega por baixo, tira dali. Quem tirou foi o Gadeia. Botou a bola outra vez atrás, chegando para Marlon. Marlon tenta com o Macaquinho, muito forte a bola enforcada, mais uma, sai pela linha lateral. É apenas Lateral ou reposição de bola aí, linha de canto?
1: É lateral, tá marcando lateral aqui, mas a defesa novamente do Bruno Portela aqui foi espetacular. Agora a tentativa do Marlon ali.

0: chutou, a bola foi direto para fora. Vamos ver o que que o Bruno, vamos ver o que que o Thiago tá assinando. Tempo, tem tempo, pedido aqui pela equipe do São Paulo. Fernandinho vai dar uma conversada com os seus jogadores.
1: 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Alô, Ronaldo de Abreu e Lima Dávila, fala queridão, tá ligado na gente também, tá na live da tua Rádio Cristal, Facebook e YouTube, Aldomar, o jogo tá paralisado, restando aí menos de 5 minutos para serem jogados.
2: É o momento do jogo, é do Cristo Rei, o momento do jogo é do Cristo Rei, que teve a oportunidade com o Marlo, em mais uma defesa do Bruno, e que presença de área do Cadeia, né? Do Gadeia, que tirou a bola em cima da linha ali, poderia ter sido o gol do Macaquinho. Então, o momento do jogo, parou o tempo ali o Fernando para tentar organizar, porque o Cristo Rei com a bola no chão, com o Macaquinho armando, o Macaquinho tem que vir de trás chutando essa bola como fez agora há pouco. Então, o momento do jogo é do Cristo Rei. São Paulo se movimenta, mas o goleiro Pedro assiste o jogo, né, Marquinho? Vou repetir aqui, o melhor momento agora da partida é do Cristo Rei. 5 minutos para você não gritar. Mas tu não saiu de casa para não gritar gol, né, Marco?
1: Não, que esperança. Eu quero gritar muitos gols ainda, né? Se não for nesse, que seja no outro, então. Que
2: tá, nós tem 5 minutos de esperança,
1: tem 5 minutos. Ainda, não, tem menos. Tem... É, vamos dizer com os tempos pedidos, 5 minutos ainda de esperança que esse gol saia ainda nessa partida envolvendo o Cristo Rei São Paulo. Camarões e 3 de maio, tudo certo com eles também. A equipe do Camarões já está aqui na boca do portão para entrar pelo gramado. Está ansiosa também para fazer a sua estreia. Essa equipe que já foi campeão aqui, né, Aldo?
2: E com um uniforme muito bonito, né? É igual a seleção de Camarões, uma camisa verde, calções vermelhos e meias amarelas, com o Josival Machado, com o Rodriguinho ali, que são os treinadores, CH9, o Bruno,
1: o Igor de goleiro,
2: o Igor de goleiro. Vamos voltar pro jogo, Marcos.
1: Vamos voltar pro jogo, porque aqui tem ainda muito jogo para ser jogado. Cristo Rei São Paulo tá 0-0. A bola passou longe do gol de Pedro Afonso, com as mãos alça, rapidamente buscando Macaquinho de virada. Defesaço de Bruno Portela, mais uma vez, que defesaço! Ele se espichou como um gato, meteu a bola pela linha de fundo.
0: É, na boa bola do jogador Macaquinho aqui, camisa 10, bateu forte, o Bruno com a mão direita fez a defesa, vem bola na área,
1: olha a bola com o jogador Gabi, vem acelerando pelo setor direito, evitou a saída de bola, mas chega a marcação do Marlon, tropeçou ali, não valeu mais nada, tá paralisando, é falta do Gabi, marcou o árbitro, é falta do Gabi, não deu pra ele. Já vem rapidamente a equipe do Cristo Rei jogando com o Cleiton espichou a jogada no comando de ataque pra Alisson Bebezão, tem a marcação pesada pra cima dele, dois homens tentam cercar, quem tá por ali, o Bruno Ranzi, sobrou, tirou também o Gadeia, a bola voltou pra Gauchinho espichou no comando de ataque pro Gabi mais uma vez, quem sabe agora no chute ele vai tentar, foi levado e aí recebeu do jogador Jeep um tranco. E a falta tá marcada.
3: É, uma falta em profundidade. No momento que ele se preparava para fazer o disparo, o chute, ele recebeu a carga, o árbitro em cima do lance, flagrou e marcou. Se uma falta, essa falta bem executada, pode estar pintando aí o primeiro gol da partida para a equipe de São Paulo.
1: Nós já temos 20 minutos rolados, 20 minutos já vai terminar, já vai terminar. A primeira partida, né? Não a primeira etapa, a primeira partida da equipe ou da...
4: Tá livre. E já tem grande chance de Bruno Portela receber o craque do jogo.
1: Ah, olha, depende muito dele... Muito menos dele que os demais, né? Porque ele já tá garantido aí, um voto ele tem de certeza. Olha aí, vem pra cobrança de falta a equipe do São Paulo pra botar a bola pra dentro da área. Fica preocupado Pedro Afonso, jogada, meteu o pé na bola rapidamente, Felipe Carlete ouviu, desviou a bola pela linha de fundo, escanteio pra ser cobrado, vai pra botar a bola pra dentro da área mais uma vez, quem tá por ali pra fazer a cobrança é Vini pra botar a bola pro jogo, meteu lá pra dentro da área, subiu todo mundo, tirou, quando o árbitro aponta pro centro do gramado, fim de papo, 0-0 Cristo Rei São Paulo.
0: É, e eu vou abrir com o Bruno Portela, o craque do jogo.
1: Tô contigo, Bruno Portela.
3: Bruno Portela também é o meu voto.
2: Eu acompanho o Bruno Portela, que foi decisivo aí para que o São Paulo fizesse um ponto, né, impedindo a vitória do Cristo Rei no jogo.
0: Vai chegar aqui comigo o Bruno, vamos chegar mais perto aqui, Bruno, da transmissão da tua Rádio Cristal. Bruno, que jogo com defesas ajudando a equipe.
5: Dorva, boa tarde aí a todos os ouvintes de novo. Graças a Deus fiz um grande jogo, a gente teve chance agora de fazer o gol ali, mas graças a Deus fiz umas quantas defesas, pude ajudar o time, esse ponto aí vai fazer diferença lá na frente, e agradecer aí o São Paulo aí por essa oportunidade que tá dando pra gente.
0: Essas defesas, Bruno, é fruto daquele trabalho, daquele grupo de goleiros que treina, tinha o tornamento aqui no Pampeiro, na Avenida, em Soledade?
5: Isso aí é fruto, né, Dorvo? O cara fala, a época que o cara não treinava, o cara tinha um pouco de noção, mas o reflexo, né, umas bolas ali, o cara pega de reflexo treinando. Agradeço mesmo aí o Wagner, que incentiva a gente, sempre a gente tá de adversário, nunca jogamos junto, mas agradecer o Wagner aí, porque ele é um goleiro foda aí, homem, que é um goleirão aí, meu amigo, meu bruxo, meu irmão, e a gente tá sempre toda segunda-feira treinando lá, ele convida a gente pra treinar também na avenida, no campo. Eu não gosto tanto do campo, mas o cara fala o set, já é mais igual o salão, né, o cara tem que se atirar um pouco, o cara não gosta muito, mas agradecer aí a todos os meus amigos aí que incentivam a gente a treinar aí, graças a Deus fiz um grande jogo hoje e podemos sair com esse empate aí.
0: Eleito pela equipe de esportes da tua Rádio Cristal, craque do jogo.
5: Muito obrigado aí a todos que votaram, eu acho que unânime hoje, né, conseguimos aí esse mérito aí, isso daí é tudo pra minha família, pra minha namorada, pra todo mundo que tá sempre junto comigo me apoiando, tá?
0: Muito
5: obrigado.
0: Tá aí o mesmo prêmio, Bruno, da Placar Esportes lá e os colaboradores, a família Placar Esportes.
5: Muito obrigado aí a Placar, que incentiva aí o esporte Soledade, muito obrigado mesmo.
0: Tá aí, Bruno Portela, o craque do jogo.
1: Craquíssimo no jogo. E no outro lado aí, Cláudio.
3: Pra fechar aqui, então, com o Bebezão, pra saber da dificuldade que encontrou com o adversário, placar de 0-0, Bebezão.
6: É um placar que a gente sai triste, né? Por ser stretching, que o melhor possível é começar ganhando, né? O melhor. Tivemos as chances ali, não conseguimos aproveitar. Futebol 7 é isso aí, né? O detalhe faz a diferença no futebol 7. Tivemos as chances, não fizemos, ainda que não perdemos o jogo.
3: Bom, mas o importante é que a equipe criou, finalizou e acabou esbarrando no goleiro, né, no Portela.
6: Criamos, finalizamos, mas não adianta, né? Que nem eu te falei, frisado e não perder, né? Porque o futebol 7, o detalhe faz a diferença. Tem que sair na frente do gol e fazer.
3: Valeu, obrigado.
6: De nada.
3: Aí está Bebezão falando aqui conosco para fechar essa participação desse primeiro jogo em transmissão aqui pela tua Rádio Cristal. Cristo Rei 0, São Paulo também 0.
1: 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E de imediato vamos para as escalações de Camarões de 13 de maio, começando com a equipe do Camarões. Como é que vem?
0: Escalado pelo... O Camarões escalado vem com 23, Igor.
1: O goleirão Igor joga com a camisa de número 23.
0: 6 para Joe Menin.
1: Joe Menin, ele que entrou em forma de novo, né? Joe Menin.
0: 4 para Nando.
1: 4 para Nando.
0: 5 para Lipe.
1: Lipe, as Torres Gêmeas, 5, Lipe.
0: 8 para Ando.
1: 8, Ando.
0: 12 para Josiel.
1: 12, Josiel.
0: 9 para Carlos Henrique.
1: O CH9 joga com a 9.
0: No banco de reservas, 26 para João Vitor.
1: 26 para o goleiro João Vitor, é isso?
0: João Vitor.
1: Perfeito.
0: 14 para Giordani.
1: Giordani, portanto, joga com a 14.
0: 2 para Paulo Henrique.
1: O PH, Paulo Henrique.
0: 16 para Luan.
1: Luan, camisa número 16.
0: 7 para Edrai.
1: Edrai com a camisa 7.
0: 11 para Bruno Hilário.
1: Bruno Hilário com a 11.
0: E 21 para Wilson.
1: 21. Wilson.
0: Esse é o time do Camarões escalado pelo Josival. 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
1: 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Um abraço pro Minho e pro Márcio, ligados na gente. Já conhecemos a equipe do técnico Josival Camarões. Depois... O 13 de maio vem de que maneira?
3: 13 de maio vem com o goleiro Guto, camisa número 1.
1: Guto da Artora, camisa número 1, ele que vem de Fontoura Xavier.
3: 7 para Alan.
1: Alan vem com a 7.
3: 5 para Igor.
1: Igor, camisa de número 5.
3: 8, Renan.
1: Renan joga com a 8.
3: 10 para Jean Dutra.
1: Jean Dutra tem a 10 nas costas, Jean Dutra.
3: William com a 2.
1: 2 para o William.
3: E a referência de ataque, 9, Jeff.
1: 9 para o Jeff.
3: 11 no reservado, então, à disposição, Bochinha com a camisa número 11.
1: Bochinha, portanto, com a 11.
3: 13, Bruno.
1: 13 vem com Bruno.
3: E 4, Ezequiel.
1: 4 para Ezequiel.
3: Time banco do 3 de maio.
1: Quem é o treinador?
3: Me apoia aí.
1: O Betinho Aranha.
3: Betinho Aranha.
1: Betinho Aranha é o treinador da equipe do 13 de maio. Pois não.
0: Aqui do meu lado, o Joe Menin, que está aí diante da equipe do Camarões, da diretoria, né, Joe? E expectativa para essa estreia? Boa tarde.
7: Boa tarde. Boa tarde aos ouvintes. Cara, eu tô me sentindo como se fosse a primeira vez que eu fosse jogar futebol, né? Depois de um bom tempo afastado, né? Graças a Deus, posso dizer hoje que voltei 100%. Fazer o que eu mais amo, né? Tive momentos complicados, mas eu acho que faz parte, né? E é, a gente fez um bom trabalho, né? Conseguimos reunir bons atletas, né? E vamos pro jogo, né? A gente sabe que é uma competição bastante difícil, mas sabemos que temos condições, né? Com umidade, pé no chão, e vamos fazer o nosso melhor.
0: Obrigado, bom jogo.
7: Bom jogo, valeu, obrigado.
0: Tá aí, Joe Menin!
1: Perfeito, tá aí Joe Menin, portanto, já nós teremos Marquinhos, a bola no centro do gramado para a saída, pois não.
0: Só uma correção, o camisa 8 não é Ando, é o Lando.
1: Lando, perfeito, Lando. Alexandre Lando com a 8, né? Quando o árbitro apita, rola a bola, primeiro tempo para Camarões e 13 de maio. Saída de bola com Renan. Renan vai tocando aqui pelo setor esquerdo, buscando a jogada. A bola trabalhada com Igor. Igor faz a devolução. De novo até onde estava Renan. Bola não, em profundidade, buscava o Alan. Não deu nada, o Alanzinho não conseguiu porque saiu o goleiro Igor. A bola voltou para a equipe do Camarões. Camarões vem para o jogo, vem com Carlos Henrique. Perdeu o domínio da bola rapidamente. A bola jogada lá pelo setor direito, sobe a ladeira. A equipe do 13 de maio vem buscando o jogo. Bateu em cima do adversário, a bola sai pela linha lateral para ser cobrado, para botar a bola em jogo mais uma vez. Quem tá por ali é o Jean Dutra, botou a bola no bate e rebate, a bola vai voltando. Olha a jogada, tentativa, Igor, defesa! Igor bateu, Igor defendeu a bola pela linha de fundo, escanteio!
3: Primeiro chute a gol, de longa distância, para uma bela defesa do Igor, que espalmou colocando a bola pela linha de fundo. É escanteio, primeiro do jogo, Camarões 0, 13 de maio também 0.
1: Que maravilha! Valeu, Fernandinho Parentinho, trazendo aí uma água gaseificada, saborizada. Coisa boa. É de Igor para Igor, né? O Igor agora fez a cobrança de escanteio, não deu em nada, a bola se perdeu. 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A bola com o Joe Menin, aqui pelo setor esquerdo, faz a sua canhotinha funcionar, entregando mais atrás para Lipe. Lipe pisou na bola. Opa, parou, a bola tá murcha. Né? É, a gurizada que entende de bola, jogar com bola murcha é sacanagem.
0: Marquinhos, lembrei da época que eu jogava. Os caras me chamavam de bola murcha.
1: Ê, rapaz, perna seca, bola murcha, chamava o cara, né? É, eu por vezes também me chamaram algumas vezes, né? Na maioria. Mas aqui tem, larguei, né? Larguei da bola, porque antes que ela largasse de mim, né? É, vamos pra bola. Olha a bola com o Nando. Nando jogou pra Diogo Menin, se apresenta lá pelo setor esquerdo. Ele abre os braços, pediu, chamou. A bola sobrou pra Lipe. Lipe dominou. Ele também ergue, faz a leitura do jogo. Carregou lá pelo setor esquerdo. Esquerdo vem a marcação. Marcação do 13 de maio com o Jeff. Jeff tenta fechar a porta. A bola voltou. Mais uma vez com o Nando. Abriu aqui na direita e rapidamente buscou o Joe. Joe vai pra dentro do adversário. De perna canhotinha, transferiu, tentou no comando de ataque. Não deu em nada. A bola chegou até onde estava o goleiro. Já sai Guto da Artora pra sair com os pés.
0: Marcos,
1: pois não.
0: Agora que bonita a camisa do Camarões, hein?
1: Rapaz, uma
0: Meu
1: pintura.
0: Deus, muito lindo.
1: Uma pintura.
2: O conjunto, né?
1: O conjunto
2: é muito bonito.
1: Conjunto.
0: Então, de parabéns.
1: Eles foram fiéis ao uniforme dos Camarões mesmo, né? Dos Leões. Olha a bola de Guto. Guto D'Artora. Ele olha para quem vai jogar. Tá todo mundo marcado. Vai botar a bola na frente mais uma vez. Marcação. Não tem com quem sair. Agora sai com o Renan. Bola curtinha lá pelo setor direito defensivo. Espichou a jogada. Botou no comando de ataque pro Alanzinho. Alanzinho não teve o domínio. Escapou. Sobrou até onde estava o jogador Alexandre Lando. Lando dominou. Brigou pela posse de bola mais uma vez. Tira dali. Afasta a defesa. A bola volta. Volta com Carlos Henrique. Abriu lá pelo setor esquerdo para Lipe. Lipe tocou rapidamente. Encontrou a jogada. Já vem, Josiel meteu a bola na linha de fundo até onde estava o John Menin faz a bola voltar, volta a bola até onde estava o Nando, corre o goleiro Igor para evitar a saída de bola pela linha de fundo, tocando a bola para o Nando, Nando vai recomeçar tudo de novo, de primeira ele toca para o capitão, capita Alexandre Lando, Lando vem para a bola, ele que passou por uma fase complicadíssima, ele pôs cirurgia, voltou e voltou bem o Lando, e vem a bola lá para a Lipe, é o Nando, não é o Lipe, não, é o Nando lá pelo setor esquerdo, botou a bola na frente mais uma vez, buscava o Carlos Henrique, deixou a bola com o Joe Menin, Joe pro Josiel, Josiel pequeno, rapidamente deixou para Joe, Joe dominou a marcação para cima dele, evita, protege a bola, fica no chão, pede falta, o árbitro agora para, tá marcando falta em cima do Joe Menin, 0-0.
0: É, acabou pegando a falta ali em cima do Joe Menin, falta marcada e tá ali colocado. Vai pegar a bola para fazer a cobrança. Chegou ali o Lando, tá o Josiel. Não, saiu o Lando e o Josiel. Nando tá com a bola para fazer a cobrança. 0-0.
1: 0-0 no placar. 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A noite vai chegando aqui no sítio Robertão, em Soledade. 25ª Copa Rotary de Futebol 7. 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É sabadão. 3 de outubro, olha a bola para a batida, Nando bateu firme, tira dali o goleiro Guto, a bola voltou, Guto outra vez pega firme, não dá rebote, 0-0.
0: É, o primeiro que bateu foi o Nando, Nando bateu forte, o Guto fez a defesa, o rebote, o Lipe chegou com a bola, bateu e o Guto também fez a defesa, e agora tá dando ali.
1: Infração, o Guto não podia sair jogando com os pés.
0: Não podia sair jogando com os pés, tem ali a bola para fazer a cobrança ali, o Lipe. Ele e o John Menin vão conversar para fazer a cobrança.
1: Alô, Luan Santos. Alô, Edivaldo. Alô, Priscila. Telzinho. Essa família querida. Rodrigo Vivian. André Pedrassani. Fala, Pedra. Tá todo mundo assistindo. Aquele abraço. Obrigado pelo carinho. Para você que se liga na gente, liga na tua Rádio Cristal. A emoção passa por aqui. É muito futebol que apaixona. E aqui tem emoção para você, sim, senhor. É mais uma rodada. É a terceira rodada na tabela. Mas a segunda nos jogos que você acompanha pela tua Rádio Cristal, desde o princípio, há 25 anos atrás, a equipe de esportes da Cristal, lá estava no sítio do Dr. Getúlio Dias Vasconcelos, trazendo a primeira Copa Rotary de Futebol 7. Olha a cobrança de falta para Joe Menin. Joe espiou, tem próximo dele também o Lipe. Vamos ver para quem vai a batida. Joe de pé na canhotinha, bateu firme, pegou embaixo da bola, tomou altitude pela linha de fundo, 0-0.
0: É, bateu forte ali o jogador Joe Menin, a bola foi para a linha de fundo, 0-0. Guto vai colocar a bola em jogo para a equipe do 13.
1: 5 minutos jogados, a bola vai rolando, o tempo vai passando. 5 minutos, 0-0, ninguém chegou lá. Já já eu quero saber de Aldomar a leitura desses 5 minutos que está sendo jogado aqui no sítio Robertão. Olha a bola do Joe Menin. Joe abriu lá pelo setor esquerdo até onde estava Lipe. Lipe carregou, chegou a marcação do Carlos Henrique por baixo. Ficou melhor agora até onde estava o Jean Dutra. Foi puxada a falta para o árbitro. Pegou, marcou a falta, está marcando o árbitro. Favorecendo a equipe do 13 de maio lá pelo setor direito. 13 de maio já vem com Igor. Igor pisou na bola. Marcação do Joe Menin, aproximou, tocou a bola na frente com o Alanzinho, Alanzinho tentou, a marcação é pesada, roubada de bola, e vem com o Josiel, carregou, ele é perigoso, vai para a batida, barrado na hora para o Jean Dutra, brigou pela posse de bola, ficou no chão, o árbitro disse, segue o jogo, a bola de Alanzinho, o filho do vento, vai tentar a batida cruzada para fora! Para fora, tentativa agora do Jeff, que chegou atrasado na bola, por detalhe, mas chega pesada, a equipe agora do 13 de maio do Cascão.
3: Verdade, chegava Alan aqui pelo lado esquerdo, ele acabou chutando cruzado, ninguém fechou lá no segundo pau, apenas ela foi direto pela linha de fundo, já cobrado a reposição de bola aí.
1: Vamos pro jogo. Vamos pro jogo pra você que está ligado na tua Rádio Cristal em FM 100.5. Muito mais emoção. O Futebol 7 tem destaque. A bola na frente das mãos do goleiro Igor. Pratica a defesa. Alô, Paulo Henrique. Alô, Stephanie. Estão ligados, né? Claro. O sogro e a esposa estão ligados. Estão acompanhando. Olha a bola mais uma. Paulo Henrique, nosso colega de rádio, também narrador esportivo. Grande Paulo Henrique Pinheiro. Apaixonado pelo tempo. Olha a bola do Alanzinho. Alanzinho tentou. Tem três na marcação. Ficou melhor ali onde estava o Alexandre Lando. Deixou a jogada para Carlos Henrique. Carregou Carlos Henrique para Josiel. Ele é rápido. É esperto, mas saiu tão rápido que ele saiu com bola e tudo pela linha lateral. Aldomar, nós temos 7 para 8 minutos e o jogo que você está vendo.
2: É, o jogo é corrido, o jogo é movimentado, mas tem um detalhe no jogo, Paulinho Paes. Lando, Nando e Lipe deixam o time lento. Não precisa de três para fazer essa marcação, porque o três demais se encolhe e tenta sair ali. Eu jogaria, botava o Bruno Hilário nesse jogo aí para chegar perto do CH9, para receber passe do Josiel, né? Quem sabe acontece daqui a pouco, mas é um jogo sem arremates até agora, né, Marcos?
1: Leitura perfeita, Aldomar. Pode fazer a diferença. Ele sabe como carregar a bola, o Bruno. E aí, dá aquele passe qualificado, deixar o atacante na cara do goleiro. E é isso que todo mundo espera. 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A bola vem andando, vem sendo carregada. Quem trabalha a bola é Nando. Nando deixou mais atrás para Lando. Lando olha para quem vai jogar, tocando na bola, sobrou para Lipe. Lipe também tá marcando, jogou curtinho. A bola vai de pé em pé, sobrou outra vez até onde estava o Lipe. Lipe tenta escapar da jogada, tem que recuar. Marcação é pesada, a bola foi recuada pro goleiro Igor. Igor para jogar com os pés, tocou curtinho para Lando. Lando pediu, recebeu, vem na frente da sua área. Próximo dele tem ali o Alanzinho, o filho do vento. Ficou melhor para Jean Dutra. Jean carregou de pé na canhotinha, tentou infiltrar, parou na marcação. Jean briga pela posse de bola, perde o domínio da bola, perdeu. Perdeu o domínio da bola, sobrou mais uma vez para Luan. Luan tocou rapidamente, a bola sobrou agora para Josiel. Josiel vai tentar o chute, carregou embaixo da bola pela linha de fundo. 0-0.
4: É o Josiel, camisa 12, recebeu o passe do Luan que vinha pelo meio ali, tocou no Josiel, lado direito, bateu forte, a bola foi direto para fora. Vem a equipe do 13.
1: Vem de novo a equipe do 13, demais com o Igor. Sobrou para Alanzinho, Alanzinho tocou rapidamente para Jean Dutra, voltou a jogada, melhora até onde estava Josiel. Josiel dominou, infiltrou lá pelo setor esquerdo, a bola é perigosa com o Luan, bola pela linha de fundo. É escanteio, tá marcando o árbitro, favorecido sendo a equipe do Camarões, que aperta pelo setor esquerdo, vai pra jogada de bola, vai Lipe pra alçar a bola pra dentro da área, na bola parada, tem possibilidade sempre do gol. Ele preferiu jogar para Luan, Luan deu toque curtinho, perdeu o domínio da bola, voltou até onde estava a equipe do 13 de maio, tirando, afastando o perigo, botando a bola distante. A bola vai chegando pro Lando. Lando domina outra vez, abriu até onde estava Nando. Nando veio buscar o jogo, eles conversam entre eles, sai com calma, sai com tranquilidade no seu campo defensivo, espera abrir ali o passe, foi o que fez para Josiel aqui pelo setor direito, ainda no campo defensivo, tá apertado na marcação, ergue as linhas, a equipe do 13 de maio não deixa o adversário jogar, e fica o jogo parado no meio de campo. A bola de Alexandre Lando, abriu de novo para Nando. Nando Hockenbach lá pelo setor direito, meteu a bola para Lipe Ortiz, ele fez o pivô, sobrou pro CH9, vai pro chute, desviado pela linha de fundo.
4: É, na boa bola ali do Lipe, tocou no CH9, passou pela marcação do um, mas não passou pela marcação do William. Acabou o William pegando pelo último jogador a tocar na bola, o William. Escanteio que o Lipe já cobrou.
1: A bola de Lipe para Josiel, voltou até onde estava Lipe. Lipe tenta escapar da marcação, chamou Josiel de frente pro crime. Olha o Nando, pode ser o chute. Ele pedalou na frente do adversário, jogou outra vez para Carlos Henrique. Três na marcação, roubada do Jean Dutra, deixou para Alanzinho, para Jean, levou, carregou e por baixo vem a marcação. Eficiente do Carlos Henrique, ajudando na marcação, roubada de bola. A bola chegou para Carlos Henrique, ainda ele tocando na bola para Lando. Lando já abriu rapidamente lá pelo setor esquerdo, se manda a equipe do Camarões buscando o jogo, tá tentando chegar ao seu primeiro gol. A bola de Lipe, Lipe botou no comando de ataque, parou para Igor, Igor para a equipe do 13 de maio, com tranquilidade aqui pelo setor esquerdo. Ele vai tentar sair na velocidade, veio por baixo a marcação, quem tava por ali era o Luan da equipe do Camarões, botando a bola pela linha de lado, bateu por último no Igor, saiu a lateral. Lateral já cobrado por Camarões. Josiel cobrou, entregando para Nando. Deixou para Lipe. Agora Lipe vem dominando a bola, carregando. Vai orientando por ali. Quem tá? O capitão Lando. O capitão, eu chamo de capita, né? É o Lando orientando, conversando com seus companheiros. Tocando na bola, Carlos Henrique. Faz a bola voltar até onde estava Nando. Nando mais uma vez. Na frente, a bola chega nos pés de Luan. Luan vai infiltrar para dentro da área. A bola foi prensada. Roubada de bola. Sai no contra-ataque. Equipe do 13 de maio. Sobe a ladeira. Tocou nas costas. A bola do Jeff. Jeff abriu pro Alanzinho. Ele vai tentar o chute. Defende, Igor! Igor! Ele se jogou na bola. Fechou o gol e a bola foi pela linha de fundo.
3: É uma bela finalização do Alan para uma grande defesa do Igor, que acabou espalmando, colocando essa bola perigosamente pela linha de fundo, escanteio.
1: Aquele abraço para você que está ligado na gente, Fábio e Misso da Guete. Aquele abraço, obrigado pelo carinho. Estão ligados, bela transmissão, ótima transmissão. Obrigado pelo carinho, o incentivo também vem pro jogo. 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Bola de novo com o Lipe. Lipe acelerou, pode ser lá pelo setor esquerdo. Tocou na bola, se preparou o Lipe, pode ser agora para bater para fora! Pra fora, ele tava de frente pro crime. A bola teimosa, teimosa, saiu pela linha de fundo. Epa, quase chegou lá.
4: É, só não foi gol porque na bola não entrou, porque a finalização foi perfeita do Lipe. O Guto da autora nem ia chegar na bola, a bola foi pra fora. Boa chegada com o Lipe. O Camarões chegou e chegou bem.
1: Chegou e chegou bem. O Camarões agora tem cobrança de escanteio pro Camarões aqui pelo setor direito, pra botar a bola pra dentro da área, na tentativa de buscar o jogo. Vai ser alçada a bola pra dentro da área. Subiu todo mundo, tirou a marcação, tirou Renan de cabeça, a bola saiu. Quem tá por ali? O Edrai. Edrai pra botar a bola mais uma vez na cobrança de lateral. Lateral pra ser cobrado pra equipe do Camarões, 0-0. Você acompanhando pela tua Rádio Cristal. Bola pelo alto. De novo Renan. Renan, que tu fez, Renan? Entregou ali pro Nan. Mas ainda que estava distante, já saindo da área. A bola volta lá pelo setor esquerdo. Tá livre de marcação. Medrai aqui pelo setor esquerdo. Bola batida, cruzada pela linha de fundo, sem direção. 0-0.
4: É o Lipe. Novamente ele lá pelo lado esquerdo agora. Acabou batendo forte. A bola passou na frente da meta defendida pelo goleiro. Foi, saiu ali na lateral. Tem lateral que vai ser cobrado para a equipe do 13. 0-0. Primeira etapa. 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
1: Olha o perigo, quase que o Guto da Artora agora se atrapalhou. Ele bateu a bola em cima do Edrai depois que ele foi fazer a defesa. Muito próximo. A bola de novo para sair jogando a equipe do 13 de maio, buscando o Jean Dutra. Dominou de perna canhotinha, marcação pesada para cima dele. Protege, tem dois na marcação. Ele tenta escapar, segura a bola, esconde a bola do adversário. Protege bem, deixa o corpo para receber a falta. Vai sair jogando, atravessou, a jogada é boa. Chegando até onde estava o Jeff. Jeff dominou, veio buscar no meio de campo. Deu tapa na bola, recupera com Nando. Nando para sair jogando rapidamente, abriu na esquerda, a bola é boa para Lipe. Lipe vem, recua para trás para Carlos Henrique, pode decidir o chute para Nando. Quem sabe agora, puxou para a esquerda, deixou para Carlos Henrique, a batida, Guto da Artora também, debaixo dos paus, tira de qualquer maneira, evita o primeiro gol da equipe do Camarões.
4: É, chegou com força ali o Camarões, boa triangulação de bola, o Carlos Henrique bateu forte, o Guto fez a defesa e depois pagou geral aqui o Guto, não é pra deixar bater, vem a equipe do Camarões, 0-0.
1: Eu já quero saber do Valdomar, a leitura deste jogo, um jogo movimentadíssimo, é lá e cá buscando o gol, mas até agora não houve nada, ninguém balançou o véu da noiva. A bola de Lipe, mais uma vez para a equipe do Camarões, trabalha pelo meio de campo, bola roubada, para chegar agora, Luan, pegou a bola embaixo, isolou pela linha de fundo, e aí Aldomar, jogados 16 minutos.
2: E o Camarões tomou conta do jogo, né? O 13 de maio se propõe a marcar, em algum momento desencaixou a marcação do 13 de maio, que permitiu com que o Lipe chutasse para a grande defesa do Guto, né? Ofereceu espaço. Então, o 13 de maio, que quer o contra-ataque, já deixou de acontecer. Deixou de acontecer. E o Camarões tem a bola, mas eu ainda fico batendo. Três marcadores para um time que só está jogando, especulando com o Alanzinho. Um marca o Alanzinho, outro faz a sobra, e aí joga o Edrai, que veio, mas joga o Bruno, porque o Bruno tem o drible e o Bruno tem o passe e tem o arremate para quem sabe aí facilitar o trabalho dos Camarões. Mas o Camarões assumiu o controle do jogo nos últimos 3 ou 4 minutos, Marquinhos.
1: Na questão do Bruno, a não ser que ele esteja cansado de algum outro compromisso ou lesionado para não entrar nesse jogo.
2: Vamos combinar que alguma coisa tem.
8: Tá retornando.
2: Ele tá retornando de lesão, me diz aqui o Paulinho Paes. Mas com a entrada do Edrai, esse menino Luan aqui, junto com o Carlos Henrique, melhorou muito a produtividade do Camarões. Mas com um jogador a mais ali na frente, né? Poderia, quem sabe, evoluir. Mas 3 de maio precisa de novo encaixar seu setor de marcação, porque começou a correr riscos, Marquinhos, quando vem pro jogo o Bochinha.
4: E o Betinho Aranha aqui leu o que vocês falaram ali, chamou, pediu o tempo e chamou geral aqui na equipe do 13.
1: Ele tá ouvindo, né? Ele tá ouvindo e ele sabe que tem que mexer na equipe do 13. Olha o Lando, roubada de bola do Lando, ele já saiu com bola e tudo. Opa, não saiu não, tava faltando um pouquinho pra bola sair, né? Quem tava por ali é o Carlos Henrique, tocou errado, a bola chegou na defensiva da equipe do 13 de maio, se desfez da bola, jogou distante, a bola vai saindo, se perdendo, saiu pela linha lateral, é lateral apenas que favorece a equipe do Camarão. 0-0 no placar, ele tá dando a bola pro Camarões, saiu jogando com o goleiro Igor dominou na frente da área, próximo dele tem o Lando, joga curtinho, preferiu jogar pra Nando aqui no setor direito defensivo, Nando espicha a jogada no comando de ataque pra Carlos Henrique, marcação do Renan, bola escorre, bateu no Carlos Henrique, saiu pela linha lateral, é mais um lateral pra equipe do 13 de maio, lembrando pra você de Eletrônica de Mar e também de Cotrijal. 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A bola vai rolando, o tempo vai passando. 19 minutos jogados agora. 19 minutos jogados dessa primeira etapa. Já teremos o final da primeira etapa de 0-0 entre Camarões e 13 de maio. Ninguém também balançou o véu da noiva. A exemplo de Cristo Rei São Paulo que terminou em 0-0. Olha a bola. Levando mais uma vez a bola de Luan. Luan puxou de um lado para o outro. Abriu a jogada. Tentando para Edrai. Edrai dominou. Encara a marcação. Janelinho passou pelo meio. Entrada vai pra batida, tira a defesa! Mas que lance agora! Ele foi enjoado, o Edrai, hein? No meio das pernas do adversário. Dá drabinho pro Edrai, hein? Ele tem enjoado também.
4: O Edrai ali acabou dando uma janelinha no camisa 5 da equipe, o Igor, da equipe do 13 de maio. Que jogada do Edrai, hein? Vou dizer uma coisa pra você, essa vai pro TBT.
1: Vai pra lembrar depois, né? O TBT tem que ter, né? Aquelas lembranças da janelinha que ele aplicou no adversário. A bola pra Igor, goleirão Igor, vem trabalhando a jogada, ele joga curtinho, deixa pra Nando pra sair jogando de trás com qualidade, vai empurrando a bola, carregando, deixou pra quem vem, é Lipe. Lipe pediu, recebeu, encosta a marcação da equipe do 13 de maio, tenta cercar, quem tava junto ali no meio era o Luan. Luan atravessou a jogada mais uma vez, sobrou pra Carlos Henrique, escorou pra quem? Pra ninguém, a bola só pra Renan. Renan se desfaz da bola, coloca pro Alanzinho, é filho do vento o apelido, mas nem com o motorzinho ele pegava essa, nem com o motorzinho empurrava ele em direção ao gol. Olha a bola, mais uma, a bola vai chegando com tranquilidade até onde estava Nando. Nando vai levando lá pelo setor esquerdo, ainda ele, Nando, levou, ninguém chega na marcação, ele vai carregando, tocou para Carlos Henrique fez a bola voltar para quem estava ali dominando era o Alanzinho, não viu por trás que chegava o Carlos Henrique, roubada de bola dominada para Edrai pela direita, levou Edrai, fecha dois na marcação, abriu no meio para Lando fez a leitura do jogo, atravessou para Nando, pode fazer o chute dali, ele prefere olhar, limpar a marcação, toca para Lando de novo, Lando tenta, quando o árbitro aponta para o centro do gramado, termina a primeira etapa 0-0.
3: Lipe falando aqui na tua Rádio Cristal, sobre essa partida. Lipe, minutinho aqui, placar de 0-0, jogo bastante movimentado.
9: Com certeza, acredito que devido à forma que está o jogo, a equipe deles marcando mais, nossa equipe está se postando bem, uma estreia, não é nada fácil, mas acredito que a gente finalizou bastante, a equipe deles chegou pouco. Mas a gente tem que converter, porque daqui a pouco a equipe deles vem, pode fazer um gol. Então a gente tem que converter a sinalização em gols.
3: Valeu. Aí está Lipe falando aqui, a tua Rádio Cristal.
4: Aqui do outro lado, o CH9, o Carlos Henrique. Jogão, Carlos Henrique, avaliando essa primeira etapa.
10: Acredito que é um jogo equilibrado. A gente teve as melhores condições de gol ali, finalizei duas. Tivemos bom controle de jogo, mas a gente que é casca velha já no Rotary aí, a gente sabe que controle de jogo não ganha jogo, né? E esse campo aqui é sempre perigoso, um contra-ataque, uma coisa assim. Então a gente tem que ser mais efetivo, continuar mantendo o controle de bola e quando tiver a chance fazer os gols.
0: Tá aí a palavrinha do Carlos Henrique, camisa 9 da equipe do Camarões.
1: É, depois tem que dar uma falada aí com o pessoal do 3 de maio também, como é que encontraram esse primeiro tempo para fazer a leitura também. 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
0: Renan, falhando a primeira etapa nesse 0-0.
8: Nosso time está bem no jogo, né? Nós criamos mais chances que eles, só faltou nós fazer o gol. Só que nós estamos errando um pouquinho na marcação no meio ali, eles estão tocando e flutuando e o nosso time não está acompanhando. É só acertar isso aí para nós ir para o segundo tempo e tentar a vitória.
0: Tá aí, também a palavrinha do Renan Portela. Camisa 8 da equipe do 13 de maio.
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11: Jogos finalizados. O Vila Nova venceu por 1-0 o Boca Juniors na categoria Master. A Confraria da Ovelha e o Cerâmica se enfrentaram. E o Cerâmica fez 2-1 na Confraria da Ovelha pela categoria Veterano. Categoria Veterano São Roque fez 2-0 no Fontoura Xavier. Pela categoria principal, jogo finalizado, Cristo Rei e São Paulo empataram em 0-0. Jogos finalizados da segunda rodada da Copa Rotary. 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
2: É, o 13 de maio veio com a proposta de se defender. Meio para se defender, buscar um contra-ataque com o Jean Dutra, outro contra-ataque com a velocidade do Alanzinho, que não funcionou nesse primeiro tempo. Teve uma boa marcação nos primeiros 10 minutos, depois no final desencaixou e aí o Cristo Rei cresceu. O Cristo Rei tem um arremate com o Lipe Rockenbach, defendido pelo Guto D'Artora, e pressionou muito no segundo tempo, principalmente quando veio com o Alan e veio com o Edrai, né? Mas eu vou insistir, se não pode jogar o Bruno, joga o Josiel de ala para tentar chegar mais. O 3 de maio não tem um jogador fincado lá para ter três marcadores, Lando, Nando e Lipe, né? Acho que o Camarões pode soltar um pouquinho mais o seu time sem correr risco. Marcos, não é possível. Tu não vai narrar gol, Marcos, hoje.
12: Tá difícil
2: os atacantes.
1: Tá complicado, né? Mas acho não, que agora para a segunda etapa.
2: O Paulinho tá confirmando ali que na bola de cristal dele tem gol.
1: Tem gol, vai ter então. Beleza, alô, Célio Moraes, fala Célio, aquele abraço, obrigado pelo carinho também, tá na companhia da gente na tua Rádio Cristal, FM 100.5, Facebook e YouTube, com as emoções do futebol, pois não.
0: E também quem tá na audiência aqui me mandou uma foto, tá no YouTube lá, o Davidson Riguez, vulgo conhecido como Nó.
1: O Nó, aquele abraço, Davidson Riguez, grande Nó, tá ligado na gente também, aquele abraço, obrigado pelo carinho. Tudo certo, vamos pro jogo, pra etapa derradeira e final, etapa segunda entre a equipe Camarões e 13 de maio, 0-0. Começando com a equipe do Camarões, tocando lá pelo setor direito, mais uma vez, com o Edrai, olha, ele recua a bola pra Nando vem na frente do goleirão Igor, ainda Nando deixa pra Lipe, os Torres Gêmeas, os irmãos jogando, né? É, botando a bola de um lado para outro, a bola para Edrai, botou na esquina da bola, ele deu um tapinha ali na orelha, a bola sobrou de graça para Renan, para a equipe do 13 de maio, tenta sair jogando lá pelo setor esquerdo, a marcação é pesada, na disputa de bola, melhor para a equipe do Camarões, ainda ele se enrola todo mundo, a bola sobra até onde estava o Igor, na frente do comando de ataque, tentando buscar até onde estava o Bochinha, não deu para ele, a bola escorregou porque estava a marcação, tirando ali o Edrai, colocando a bola pela linha lateral para ser cobrado pela equipe do 13 de maio, que vem com mexida, vem ali com o Bochinha, vai tentar dar maior velocidade, vai dar mais dinâmica aí, quem sabe, na equipe do 13 de maio. Olha a bola pra dentro da área, mais uma vez, jogou, não tinha pra ninguém, tentava até onde estava o Jean Dutra, a bola sobrou de graça para o Lipe vai acelerando, partiu pelo primeiro, passou pelo primeiro marcador, tocou na frente, a bola de CH9, botou pra Lipe, pode ser o chute agora, parou na marcação do Igor, a bola volta rapidamente, contra-ataque, Alanzinho em direção ao gol, vai tentar por cobertura, pegou embaixo da bola pela linha de fundo, já armou o contra-ataque, não perde tempo, o gol goleiro Igor tenta de um lado, de outro, a bola de Alanzinho. Alanzinho tentou, bateu no Lando, saiu, se perdeu pela linha lateral. É jogo dinâmico, é Laica. É todo mundo buscando o gol, tá 0-0. 0 para a equipe do Camarões, 0 para a equipe do 13 de maio. A bola com Gil Dutra, pisou na bola, caiu, ficou no terreno. A bola já recuperada. Quem chegou por ali foi o Carlos Henrique tocando para Lando. Lando abriu lá pelo setor direito, ele carregou, preferiu a batida nas mãos do Guto da Artura. Guto dominou, entregou para Jean Dutra, protegeu, marcação do Lando, ainda Jean Dutra botou a bola na frente, bateu no Lando, a bola vai saindo pela linha lateral, lateral que o Jean vai fazer a cobrança, entregando rapidamente até onde estava o William. William dominou, voltou a jogada de bola, o William viveu o ferido Quincas. Olha a bola mais uma com Jean Dutra, meteu a bola na frente, o Lipe protegeu, tocou mais atrás, tira dali o Lando, deixou pro Lipe de novo, não teve o domínio necessário, mas evitou a saída de bola. Olha a bola, tentativa, William de canhota, voltou a jogada mais uma vez com baixinho, tentativa de jogada, roubada de bola do Edrai. O Edrai acelerou, meteu no comando de ataque, pra quem? Pra ninguém, a bola morre na linha de fundo, não deu em nada, Dorva.
0: É, não deu em nada, o toque do Edrai ali, ele tentava o CH9, mas acabou chutando muito forte, bola direto pra fora. O Guto vai colocar a bola em jogo, o placar é 0-0 aqui no sítio Robertão. 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
1: Perfeito, olha a bola mais uma vez pro goleirão Igor da equipe do Camarões. Ele pede calma pra sair jogando, jogou curtinho, até onde estava Nando toca pra Edrai, pede, recebe de novo para recomeçar, vem buscar a bola. Quem tá por aqui é Luan próximo do Nando, foi o que ele fez a devolução, toca para o Luan domina, abriu na esquerda para o Lipe vai partir para cima do adversário, próximo dele tem o William vai tentar dar o bote, levou na linha de fundo para fazer o cruzamento, a bola de Lipe ainda jogou curtinho com Carlos Henrique, marcação de três, a bola roubada de novo, ele Lipe, foge da marcação, saiu do Jean, pedalou para lá para cá, entregou para Lando vai recua para o Igor, o goleiro. E para sair jogando com os pés rapidamente para Nando, lá pelo setor direito, e meteu a bola em profundidade, tentativa de jogada com Luan dominou, chega a marcação, tenta de novo pelo lado esquerdo, bola vai chegando até onde estava o Lipe tentou, perde o domínio da bola, tava ali o baixinha, mas ficou melhor para a equipe do 13 de maio. 13 tenta sair jogando com o Gento Ultra, não deu para ele, tentativa mais uma, joga muito rápido o Igor lá para tentar a jogada, Igor de cabeça, escorou para quem vem de trás, tentou com o Alanzinho, sobrou pro baixinha. O que tu fez, baixinha? O que ele fez? Ele foi bater no gol, bateu lá na bandeirinha de escanteio. Ô, baixinha, mira, calibra o tênis aí, baixinha. Que houve aí, Cláudio?
3: É a finalização muito equivocada, né? Ele tentou pegar a bola em cheio, acabou pegando na orelha da bola e não finalizou da maneira que queria. Segue o placar 0-0, boa movimentação de ambas as equipes.
1: A bola vai rolando, o tempo vai passando, chegamos a 4 minutos jogados dessa etapa final, 4 minutos, ninguém compareceu lá, ninguém balançou o véu da noiva. Eu quero gritar o gol, eu quero trazer a magia do gol pra você que está ligado na gente. A emoção tem que surgir, vai pra bola, Nando carregando para a equipe do Camarões, deixando até onde estava Edrai tenta escapar de dois marcadores, a bola ficou melhor para Jean Dutra, recebeu o cargo, o árbitro diz que nada houve, segue o jogo, manda o árbitro, mandou a bola chegando até onde estava o Luan rapidamente abriu na direita, bola boa para Edrai, chegou batendo na rede para o lado de fora, 0-0.
0: É, boa jogada, triangulação, João Menino, Luan achou o Edrai lá do lado direito, o Edrai bateu forte, a bola beijou a rede aqui pelo lado de fora, 0-0, o 13 no ataque.
1: Tá no ataque com Alanzinho tentou, perdeu o pique da bola, a bola foi voltou até onde estava Igor rapidamente abriu para Joe Menin abriu os braços, pediu aproximação, não tinha ninguém, tocou com Carlos Henrique, ainda ele, faro de gol, puxou para dentro, pode ser agora, foi puxado, o árbitro manda seguir o jogo por baixo, Joe Menin vai tentando, o que que ele pegou? Pegou na orelha da bola, ela subiu demais e tava o Guto da Artura para praticar a defesa, já abriu contra-ataque com Alanzinho lá pelo setor esquerdo, puxou pro meio para tentar o chute, ainda Alanzinho bateu, muito mal mastigado, a bola pegou, deu um tchequinho na bola, saiu mansinha pela linha de fundo, 0-0, Cláudio.
3: É, perfeito, a equipe do 3 de maio chega com um perigo, organiza a jogada de finalização, mas é improdutiva, a finalização realmente deixa a desejar.
1: Olha a bola, tentativa de batida, chegou de trás rapidamente o Bruno Hilário para bater nas mãos do goleiro Guto da Artura. Você pediu, Aldomar, agora tá Bruno Hilário no jogo, ele voltando de lesão, quem sabe botam a qualidade aí no passe, mas a bola chega para a equipe do 13 de maio de novo, a bola com baixinha dominou, para dentro da área, pro Alanzinho, vai fazer gol! Igor. Igor cresceu pra cima do Alanzinho, um paredão, fez a defesa, botando a bola pela linha de lado, providencial agora a defesa do goleiro Igor.
3: Verdade, ele acabou crescendo pra cima do ataque da equipe do Camarões e desta forma conseguiu fazer uma grande defesa e evitar o primeiro gol da partida.
1: Vai para a cobrança mais uma vez para botar a bola em jogo. A equipe do 13 de maio vai buscando, vai especulando, tentando abrir o placar. Tá 0-0 aqui no sítio Robertão. Ninguém chegou. 25ª Copa Rotary de Futebol 7, Sicredi RSMG, 45 anos. Vai para a batida. Vai para a cobrança de lateral da equipe do 13 de maio. Vai tentar chegar, abrir o placar, porque ninguém chegou até agora. Tiveram chances, mas não foi possível. Olha a bola mais uma para ser cobrado. Paulo Sherpa trazendo aí o prêmio do craque da partida. Vai ser entregue. Quando a bola se perde, o árbitro tá paralisando, marcando. Ele vai dar cartão amarelo pro Renan.
3: É uma falta de cartão amarelo. Quando estava organizando, montando o ataque, ele acabou fazendo uma falta providencial para desmanchar essa tentativa da equipe adversária. O árbitro flagrou e acabou marcando uma falta antes um pouco de ultrapassar a divisória do gramado. Placar de 0-0.
1: Muito assintosa a reclamação do Renan, né?
2: É, mas mais do que entrar o Bruno, ele desmanchou os três zagueiros, né? Que é aquela situação que a gente falava. Independente do nome que entrasse, ele tinha que ter profundidade. Isso vai dar um ala, né? Vai dar um jogador que tem aí o passe e o arremate, como é o Bruno Portela. Mas também a entrada do Josiel para dar mais mobilidade.
1: Perfeito. E agora o John Menin não gostou, recebeu a carga, o árbitro não apontou nada, mandou seguir o jogo. Olha a bola de Alanzinho, ele vai pegar de primeira, bateu em cima do Lando, que protegeu, a bola saiu pela linha lateral. É lateral para a equipe do 13 de maio, que ataca lá pelo setor esquerdo. O 13 de maio vem buscando, vem tentando. O jogo é lá e cá, é trocação. Uma equipe de um lado, outra do outro. E a tentativa de todas as maneiras. Agora o Jean Dutra pegou bem embaixo da bola, isolou, meteu lá na torcida distante, 0-0 no placar. 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Olha a bola mais uma, de novo para a equipe do Camarões. Togan, tentando de bola de pé em pé, a bola com Bruno Hilário, botou a bola na frente para Carlos Henrique, a bola chegou para Diomenin, ele tem a canhotinha firme, ele pode bater dali. É, mas assim não, né? Pegou muito embaixo da bola, isolou, levou a bola pela linha de fundo. Aldomar, nós temos aqui agora 9 minutos jogados e teimosamente a bola não entra.
2: É, mas o Camarões precisa ter bola, o Camarões precisa trocar essa bola, ele não precisa ter pressa, né? Procura o ala, vira o jogo, tenta ter a posse de bola em primeiro lugar e o 3 de maio novamente abrir um pouquinho o seu setor de marcação, oferecendo alguns espaços para o Camarões, Marcos.
1: É, deixa espaço, a bola com Alexandre Lando, rapidamente para Nando lá pelo setor direito, leva a bola, tem a marcação próximo dele, ele deixou a bola curtinha para sair jogando pelo setor esquerdo, mandando chamar, quem chama por ali vem pro jogo, diz o Josiel que dá movimentação, ele é muito dinâmico no jogo. Olha a bola de Nando, Josiel já se posiciona para pedir, para receber, tocou no comando de ataque, não deu para John Menin, a bola voltou até onde estava Lando pisa na bola, ele infiltra, tenta no meio, parou na marcação, roubada de bola, vem a equipe do 13 de maio, carregou, levou a bola, falta por trás, pegaram o Igor, o John Menin pegou o Igor, é falta por trás, tá marcando o árbitro e o Igor pedia cartão amarelo.
3: É, o Igor estava em detalhes saindo lá pro lado esquerdo, mais pro lado esquerdo que pro meio, já levando pro corretor central para fazer a finalização e acabou recebendo a falta. O árbitro marcou, é uma falta aí que pode surgir aí perigo em relação ao jogo que está no placar de 0-0.
2: Mas o Jean Dutra tinha condições de avançar e arrematar, né, Marcos? A favor da equipe do 3 de maio.
1: É verdade, poderia sim, poderia. Quem falta pro jogo é Renan vai pra pancada, próximo dele também tem ali o camisa 10 do Jean Dutra, deixa pra Renan na bola parada, vai tentar definir, ele vai tentar chegar ao primeiro gol, autorizado pelo árbitro. Renan Portela partiu pela bola, de perna direita, uma pancada, defendeu Igor, ele espalmou botando a bola pela linha de fundo, escanteio, uma pancada do Renan.
3: É, teria endereço certo essa bola, um chute forte, firme, na altura do ângulo, mas estava lá o grande arqueiro Igor, que praticou a defesa.
1: E já saiu o Igor mais uma vez de dentro do gol, lá pegou dentro da sua área, já armou o contra-ataque, botando pelo setor direito, buscando até onde estava Josiel, antes dele o Renan no atalho, coloca a bola pela linha lateral, tira de qualquer maneira, não brinca em serviço, 0-0 no placar, você acompanhando pela tua Rádio Cristal, a emoção passa por aqui, muito mais futebol para você, o 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A bola volta até onde estava Nando, Nando Rockenbach, pelo setor esquerdo ele leva, olha para quem vai jogar, jogou de lado para Joe Menin, Joe tem a marcação, o William vai cercando, bola atravessada de graça, sobrou para Josiel tocou para Lando para recomeçar, próximo dele tem o Nando, ele joga curtinho para Nando também vai pro ataque, agora ele olha para quem para jogar, prefere fazer a devolução até onde estava Lando, para recomeçar com qualidade, tentando achar o passe preciso, a bola de Joe Menin, Joe escapou, voltou, devolução, mais uma vez Nando, de pé em pé, a bola de Joe Menin, na marcação por baixo, tentava o baixinho, voltou para Joe Menin, Joe mais uma vez para sair jogando, botou de novo para Lando para recomeçar, tá no campo adversário, invadiu o campo adversário fazendo blitz lá na frente, a bola de Josiel, escapou Josiel, carregou de frente pro crime, bateu a bola desviada pela linha de fundo, o goleiro Guto D'Artora tava indo para sua esquerda e a bola foi pelo setor direito, mas assustou o goleirão lá de Fontoura Xavier, o Guto D'Artora.
0: É, a bola batida pelo meio ali do Josiel, a bola desviou no Renan Portela, linha de fundo, Tchum Menin, camisa meia dúzia, tá colocada para fazer a cobrança do escanteio.
1: Já vai para botar a bola para dentro da área na cobrança do escanteio, a bola passou por todo mundo, vai saindo lá no outro lado, quem tava por lá é CH9, Carlos Henrique, limpou o primeiro marcador, puxou para trás, puxou até onde está o Bruno Hilário, de perna canhota, bateu a bola prensada, lá pelo setor esquerdo, tirou dali o Josiel, largando pro goleiro Igor com os pés, encontrou livre de marcação, quem tava por aqui era o Nando vai levando, quem chega pra marcação ali, tentar fechar o baixinho, né? Mas também o Jean Dutra tenta roubada de bola, não deu, a bola foi tirada, saiu pela linha lateral para Josiel fazer a cobrança pro Camarões, bola de Bruno Hilário para Josiel mais uma vez, Josiel para recomeçar lá pelo setor direito, tá congestionada a marcação por lá, chegou até onde estava Joe Merim, Joe na marcação do William dá um toque por baixo, coloca a bola pela linha lateral mais um para a equipe do Camarões, o Camarões vai com Joe Merim para fazer a cobrança, para o celular lá para dentro da área, vamos ver o que ele faz, e jogou para Bruno Hilário, Bruno protege, toca na bola, levou pela linha de fundo, para ninguém, a bola pela linha de fundo é apenas reposição de bola pro goleiro Guto D'Artora, é isso?
0: Não, na verdade, lateral que o William já cobrou.
1: Ah, eu tô encoberto aqui, tô bem encoberto, não consegui perceber se tinha sido lateral, então me perdoe, mas tá lá, o Dorva tá inteiro no lance para trazer o que aconteceu, briga pela posse de bola, a equipe do 13 de maio tá tentando, mais se defende agora do que ataca, é essa a leitura do jogo até aqui, eu quero saber já de Aldomar o que tá acontecendo, o 13 de maio tá perdendo as pernas, que não chega com eficiência no gol, o Alanzinho chegava, saiu para descansar um pouco, mas tá complicada a vida, agora da equipe do 13 de maio, briga pela 13, pela bola, olha a bola de baixinho, tentou infiltrar, não deu em nada, a bola voltou pra marcação, outra vez bate, rebate, Josiel bateu, a bola saiu quando tem tempo solicitado, tempo pedido pela equipe do Camarões, 0-0, Aldomar Prates de Moraes, deu uma recuada demais a equipe do 13 de maio?
2: É, o 13 de maio tenta saída de bola, né? Ele não tem mais a velocidade do Alan e ele não consegue fazer o encaixe, o 1-2 para poder chegar arrematando. Quem tem a bola não tem a precisão do passe. Então, o Camarões retoma essa bola, mas ele está sem profundidade, Marcos. Ele está sem profundidade, né? Melhorou com a entrada dos dois alas, com o Joe e com outro menino. É, mas aí ele não tem profundidade também. É, são poucos arremates. E quando chegou, que bom você ver um goleiro, Paulinho Pai, de tranquilidade, né? Bola bem chutada pelo Renan e o Igor, faz de conta que tá ali, né? Fez uma defesa tão fácil. Eu jogaria com o Edrai. Carlos Henrique tá todo o tempo no jogo. É curioso que o Camarões tenha trocado e não trocou o Carlos Henrique. Joga sem o fixo, joga sem o pivô. Joga sem o pivô lá, bota no jogo o Edrai, bota no jogo o Bruno Hilário, bota no jogo o Zala para trabalhar. Quem sabe possa aparecer um espaço e um arremate para ser o gol do jogo, Marquinho. Tem gente.
1: Um falso 9, quem sabe?
2: Um falso 9. Tira a marcação, porque agora o que faz o jogo, o Renan, perfeito. né? Marcando o Carlos Henrique ou quem chega. Acho que essa questão, Bruno Hilário e o Edray, quem sabe possam dar um gol que o Camarões está procurando desde o início do jogo, Marcos.
1: É, quem sabe encontra esse gol. E o torcedor tá ansioso. Ele quer saber de gol, ele quer saber de ouvir a emoção máxima da partida, que é o gol. Olha aí, a tentativa, bateu o Lipe. Tirando a defesa, voltou a jogada mais uma vez para a equipe agora do 3 de maio. Com o Jean bateu, bateu a bola pela linha de fundo. Goleiro Igor rapidamente encontrou por aqui, até onde estava o Joe Menin. Joe dominou de perna canhotinha, tocou curtinho rapidamente para Bruno Hilário. Bruno, ele defende e protege a marcação. Ainda ele, Bruno, carregou, fugiu do marcador, levou, vai na linha de fundo, tentativa, roubada de bola melhor para a equipe do 13 de maio com o William. O William avançou, ficou na falta do Lando, pegou a falta, deixou o corpo, é falta, pegou o árbitro.
0: É a falta em cima do William. Vivian ali, o Lando acabou fazendo a falta, o Thiago Assunção estava em cima da jogada, a falta está no chão ali, o William agora pediu para o CH9 a mão para levantar, tem falta a equipe do 13.
1: 16 minutos jogados nessa etapa final, faltando 4 minutos para terminar o jogo. Não deu gol ainda, nada aconteceu aqui na categoria principal. Dois jogos até agora, vai dando 0-0. Cristo Rei São Paulo 0-0, Camarões e 13 de maio vai dando 0-0. O Cascão tá na maior torcida por sua equipe, né? É claro, Márcio Cascão, o velho Cascão, tá todo mundo na torcida.
2: E continua um belíssimo público aqui, hein, Marcos? Um belíssimo público presente aqui, o pessoal que tá nos ouvindo em casa.
1: Um dia agradabilíssimo, né? O calorzinho se faz presente.

0: O Renan está passando ali as instruções para o Renan Portela e todos os jogadores. 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
1: Mas já podia ter trazido o Alanzinho de volta.
2: Claro.
1: Já podia, necessita do Alanzinho de volta para tentar segurar essa bola. E quem sabe aí, né, no gol, a sorte do 3 de maio. Mas ele chamou o jogo para encaixar a marcação, Marcos. Encaixar a marcação porque cresceu muito o volume de jogo dos Camarões.
2: 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A bola de novo com Nando. Nando com tranquilidade, na frente dos seus adversários, fecha no meio a equipe do 13 de maio. Congestiona o meio ali para evitar que haja o passe qualificado para a equipe, o que houve agora para a equipe do Camarões. Roubada de bola do Jean. O Jean tenta escapar, tem dois, a marcação tentou no meio das pernas ali do Carlos Henrique, não deu, a bola voltou pelo meio até onde estava o Carlos Henrique, vai em direção ao gol, ele pode experimentar o chute, preferiu jogar com Bruno Hilário, fez o pivô pro Carlos Henrique, é falta! Falta na hora da conclusão, ele foi barrado, é falta e é perigosa!
0: E os jogadores do 13 cercam ali, que disseram que não aconteceu a falta. O Igor, na hora que o CH9 ia passar, o Igor deixou o corpo, fechou a frente dele ali, falta... que o Camarões vai ter a chance.
2: Aí o Renan reclama demais, né? Ele reclama de forma assim, tó, já tem amarelo, ele corre risco aí de ir tomar o banho, ir para o chuveiro mais cedo, né? Não pode reclamar. A arbitragem, quando marca, baixa a cabeça e vai jogar. Não vai adiantar nada, o árbitro não vai voltar atrás no lance. Não tem, então baixa a cabeça e continua o jogo. Bola para frente e é assim que o jogo vai continuar, Aldomar.
1: Ele é o capitão, Marcos. Ele parou o jogo para a equipe dele se organizar, achar uma marcação para evitar aí o que pode ser o gol do Camarões. Malandragem, Marcos, malandragem.
2: Malandragem, claro. E como capitão ele pode fazer isso. O capitão é o único que fala, né? Que é o único que pode falar. Vai na cobrança de falta. Vamos ver quem vai pra batida. João Menin. Também tem Lipe, também tem Nando. Vamos ver quem vai pra batida. Lipe, Nando e João Menin. Vamos ver o que acontece. Rolou pro Lipe. Errou, deixou pra trás. Na batida, bola pra fora! É, houve o desvio da defesa. Bola pela linha de fundo. Escanteio para a equipe do Camarões.
0: William Vivian salvou a pátria na batida forte. Escanteio já cobrado.
2: Já cobrado a bola pelo alto. Tirou o goleiro. Tirou o Guto D'Artur. A bola vai voltando mais uma vez. Ergueu. Marcação é forte. A bola voltou para John Menin. Antes dele, quando estava com o pão na boca, foi tirado. Lateral para ser cobrado. É mais um lateral. Vem de novo o John Menin para botar a bola lá para dentro da área. Quem está pedindo por ali é o Bruno Hilário. Bruno pediu, recebeu. Agora de perna canhota, ele pode erguer, puxou para a direita, bateu para ensaio, a bola voltou para Carlos Henrique. Carlos Henrique tentava o Nando. Carlos Henrique mais uma vez botou a jogada. Ainda ele no meio de dois, ele vai tentar o chute. Tá congestionado na frente da área. Bola de Lipe, Lipe para lá, para cá. Meteu a bola para dentro da área. Defesa tirou com o Jean Dutra, voltou de novo. Pressiona nesse momento, a bola recuada, chegando no campo defensivo da equipe do Camarões. A bola de Joe, Joe para Nando. Nando tem que recuar mais uma vez agora com o goleiro Igor para recomeçar. Ergue a marcação, é a vez da equipe do 13 de maio, mas não deu tempo para mais nada. O árbitro apontou pro centro do gramado, termina o jogo e terminou em 0-0.
0: E eu vou abrir a minha votação. Lando, para mim, o craque do jogo, cão de guarda na equipe do Camarões.
1: Vou votar no Renan Portela da equipe do 13 de maio como melhor jogador em campo.
2: Olha, eu também vou de Renan Portela. Ele foi muito de orientar e de brigar por sua equipe e muito responsável também por esse resultado de 0-0. Como voto maior do Aldomar, ele prevalece, então o craque da partida é o Renan Portela, isso?
0: É, tá aí o Renan Portela, chega aqui na frente da live da
2: quatro
0: tua...
2: Quatro votos?
0: Tua Rádio Cristal.
2: Eu dele.
0: Renan.
2: Portanto, é o Renan, o craque.
0: Um jogo de luxo.
3: Bom, vamos seguir...
0: Um jogo de luxo, claro.
3: Aqui com as entrevistas, falando com o John, placar de 0-0. Qual foi a dificuldade aí, John?
4: Ah, eu acho que tem a estreia, a gente tentou, buscou todo momento, né? Desde o primeiro minuto a gente buscou fazer o gol. O time deles se postou, fechou ali, tanto é que não teve nenhum chute no gol, né, da equipe deles ali. Então a gente tentou, buscou, a gente sabe como é que o Rotary é, um jogo truncado, né? O campo, tu vê que tem um pouquinho... né, ali alguns buracos ali, dificulta, não que a gente seja o melhor goleiro do mundo, mas dificulta, o passe sai mascado, a bola tá viva, dá falta, o jogo truncado, mas a gente tentou, a gente sabe as dificuldades, né, mas saímos empatados, né, vamos buscar aí melhorar o próximo jogo, a gente sabe que a competição é assim mesmo.
3: Valeu, obrigado.
4: Obrigado, eu que agradeço.
3: Aí está, John, camisa 62.

0: da equipe do Camarões.
1: Agora aqui o Renan Portela, avaliando, Renan, esse jogo, um bom jogo, claro que o placar foi 0-0, mas um bom jogo.
2: Acho que o nosso time está de parabéns, né, Dorva? Nosso time veio com uma proposta de jogar no contra-ataque e acertou. Infelizmente a gente criou mais, mas não conseguiu fazer os gols, né? Então é, nosso time está de parabéns, ele é conversar e partir para a próxima.
1: Essa estratégia de jogo do 13 de maio foi uma estratégia lá do vestiário do Betinho Aranha?
2: É, estratégia do Cascão velho já, né? Do velho Casca, do Aranha, né? A gente conversou. A gente sabe que a gente tem o Alê e tem o Jeff ali, que são dois caras rápidos ali na frente, né? Então a gente procurou defender para tentar ser contra-ataque. A gente só não fez o gol, mas acho que se tivesse que se merecer um vencedor, seria a gente.
1: Próxima partida, o que tu acha que falta para a equipe do 13?
2: Eu acho que a gente tem que manter a mesma postura, né? E só concluir os gols agora.
1: Tá aí, eleito pela equipe de esportes da tua Rádio Cristal, craque do jogo.
2: Obrigado, e obrigado a todos que votaram.
1: Tá aqui o presente da Placar Esportes, o craque do jogo, do lado do filho aqui, o Rian.
2: É isso aí, né? Obrigado.
1: Fala uma palavrinha, Rian.
3: Oi.
4: Oi, tá legal.
1: Esse também vai ser craque de futebol, Rian.
4: É, puxa pelo pai, né? O que você acha da declaração do Renan, a leitura que ele fez do jogo?
5: É, o 13 de maio veio pra marcar, o 13 de maio veio pra pontuar. Ele especulava um contra-ataque com o Jean Dutra, ele especulava um contra-ataque com o Alanzinho, que não aconteceu. Mas foi uma equipe que não se defendeu. Ele buscou o jogo, gostei muito da atuação do William também, né? Na equipe do 13 de maio. Então, veio pra se defender e pra especular. Estreia, ganhou um ponto 13 de maio, Marcos.
4: Perfeito, Cláudio Flein chega com o treinador Josival, o treinador da equipe do Camarões.
0: Perfeito, Josival aqui com a gente para finalizar o nosso trabalho, fazendo análise desse placar de 0-0 e também a postura do Camarões frente ao adversário 13 de maio, Josival. Boa noite.
6: Boa noite, especial aos torcedores do Camarões. Um jogo que o 13 de maio já conhece, né? Ele se propõe a marcar e especular, né? Foi o que foi feito o jogo todo, especulando. Nosso time tentou encaixar, chegamos, não conseguimos concluir com qualidade, sempre teve um pé no meio, agora no final também, a bola foi por pouco, não tomamos o gol. Mudamos um pouco a parte tática para tentar empurrar a equipe deles para lá, uma vez que o Lipe estava saindo bem pela direita, então nós mudamos do 3-2-1 para 2-3-1 e empurramos a equipe deles para frente. No entanto, é que tivemos a oportunidade de fazer o gol, tivemos, mas infelizmente foi um dia que a bola não quis entrar. Mérito para eles.
0: Bom, a equipe criou bastante, como falaste, né? Mas a conclusão também, né? Nas belas defesas do goleiro do adversário, também foi um momento que a equipe do Camarões teve dificuldades para, digamos assim, chegar até a finalização com o gol, né?
6: Com certeza, nós também temos que ver da equipe de qualidade, a equipe deles, né? Um goleiro muito bom também. Tivemos as oportunidades, não fizemos como eles também tiveram oportunidades, mas como eu te falei, sempre em especulações ou uma falta, mas não uma jogada trabalhada para dentro do gol. Então a gente fica feliz aí que é um início de projeto, um início de campeonato e competição. Conseguimos ainda também visualizar alguns atletas que vieram de fora e na medida do possível foi um jogo bom, foi um jogo de conhecer, início de competição, e a gente sabe que é um jogo mais truncado nesse início de competição.
0: Quais são os atletas que vieram de fora?
6: Veio o Luan, que é um rapaz de Birubá. O Camarões é feito por 99% pessoal aqui de Soledade, é uma equipe feita de amigos da infância, então que hoje são amigos que jogam juntos, então isso é a parte mais importante, confraternizar. Temos atletas, né, de todas as posições, e a gente fica feliz que nós conseguimos começar um trabalho que está dando início, mas vai frutificar.
0: Beleza, obrigado, Josival.
6: Muito obrigado.
0: Está o técnico da equipe do Camarões falando a tua Rádio Cristal.
4: Perfeito, tá aí para você então, lembrando de que soja, parceria e inovação no agronegócio, oferecendo sementes, insumos e assistência técnica com profissionais qualificados. Aldomar, e a fala do Josival?
5: Josival, treinador aí da equipe do Camarões, montou uma equipe, o Camarões é uma equipe forte. Camarões é a equipe que vai brigar pelo título, mas me pareceu muito conservador. Demorou muito para desmanchar o esquema de três marcadores, quando o 13 de maio apenas especulava. Quando ele mudou o sistema, que deixou só dois marcadores, botou o Josiel, botou o Joe Menin, evoluiu. Mas eu acho que pode jogar junto o Edrai, pode jogar junto o Bruno Hilário. Essa formação com três marcadores, como foi hoje, nada contra os meninos, né? Nando, Lipe e e o Lando tira da equipe um jogador de criatividade, tira da equipe um jogador de mobilidade que pode dar mais resultado, né? Então, como disse o Josival, é o primeiro jogo, mas acredito que a escolha de jogar com três zagueiros, três marcadores, o primeiro tempo todo e mais ou menos 7, 8 minutos do segundo tempo tirou mobilidade. É claro que chegou, é claro que buscou, mas ele precisa de mais força ofensiva, ele precisa ter mais a bola, né? Mas enfrentou um adversário que se propôs a marcar, e assim vai ser o campeonato. Não vai chegar aqui e vai ter espaço, e vai ter tempo de levantar a cabeça, de buscar. Vai ser um campeonato muito disputado. Então, dois empates, né, Marcos? 2-0-0 nessa tarde aí, o que mostra a qualidade e o quanto as equipes ainda podem evoluir dentro da competição.
4: Perfeito. 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Um abraço para Stephanie Pinheiro, a Tefi, a Tete, a esposa do Igor. Também o Luiz Camargo, fala mansa. Aquela que manda lá em casa, o meu amor, Rubiane da Silva Souza. Gabriel Moraes, todos estão ligados aqui na programação. Dorva, diga aí, com o técnico Betinho estreando no 13 de maio.
3: É, com o treinador da equipe do 13 aqui para fazer um fecha, Betinho, sobre essa partida contra o Camarões. 0-0, mas um bom jogo.
7: É, eu acho que deu tudo certo. A gente fez um propósito de marcar e depois jogar. Fizemos uma marcação bem boa. Tivemos uma chance, uma, duas chances que o Igor salvou o time deles, mas era isso aí. Nós. Eles eram o favorito, a gente veio para se defender, mas para jogar também.
3: Você fala esse propósito, saiu lá do vestiário, esta técnica de se defender, e a equipe do 13 conseguiu se defender o tempo todo.
7: É, a gente já está acostumado a jogar se defendendo. A história do 13 é a superação, né? A gente jogou o campeonato da piscina, chegamos na semifinal com quase esse time aqui e a gente veio para fazer bonito. Faltou um jogador ainda, agora no decorrer do campeonato só tem a melhorar.
3: Você fala de dois jogadores de Barros Cassal que tinham o jogo, Mike Rafael Marafon, por que não jogou hoje?
7: Pois é, nós estávamos esperando ele, não apareceu, mas agora no próximo ele vai estar aqui para dar uma mão para nós.
3: Mandar um recado pro Pedrinho, Soraya, mandar ele vir no jogo agora, no próximo jogo.
7: É, o Pedrinho agora vai pegar e vai chamar a atenção dele, ele vai mandar o Pia Velho vir no jogo.
3: Com esses três jogadores, o Mike na frente e esses dois outros jogadores jogam no meio, qual posição que joga?
7: Tem um que joga atrás e o Mike joga na frente.
3: Mas o Renan Portela está muito bem jogando de fixo, o último homem.
7: É, a gente tem lugar para todos, né? Assim como a gente é um grupo, aquele que sai, hoje entrou o Bochinha, entrou bem, o Piaré ali de trás, ali, o William jogou bem. O Renan, a gente é um grupo, eu acho que todo mundo se superou e na próxima nós vamos para ganhar.
3: Conta com esses três jogadores na próxima partida?
7: A gente conta com todos, né? Quem vir no jogo será bem-vindo, né? A gente sempre precisa de bastante gente para ir trocando, porque o nosso time é união, né? A gente pega, bota um jogador esperando que aquele que entrar vai jogar melhor que aquele que está na quadra, né?
3: Muito obrigado.
7: Valeu.
3: Tá aí a palavra do Betinho, treinador da equipe do 13 de maio, nesse empate de 0-0 contra o Camarões.
4: Importante o que o Betinho estava falando, né? Faltam quatro jogadores que podem incorporar essa equipe.
5: É, o Betinho fez um plano de jogo, né? O Betinho fez um plano de jogo. Vamos marcar, fechou, tirou os espaços da equipe do Camarões. E tentou com o Jean, tentou com o Alanzinho chegar no gol defendido pelo Igor. É, ele tem uma falta muito bem cobrada pelo Renan, com uma defesa do Igor, mas produziu aquilo que se planejou. planejou marcar, planejou levar um ponto e conseguiu. É claro que é início de campeonato, é claro que falta entrosamento, mas é importante você iniciar contra um postulante ao título, que é o Camarões, e chegar agora com o objetivo alcançado, né, Marquinhos? Porque ele primeiro ele entrou para empatar. Se cai do céu um gol lá e ganha, pô, muito melhor ainda. Mas o propósito dele, ele fez um plano de jogo muito bem executado por seus jogadores e leva aí o seu primeiro ponto dentro da competição, Marcos de Souza. Quero dizer para ti que o Gabriel Moraes é o meu filho, está lá em Florianópolis, numa televisão, prestigiando, né, essa equipe da Cristal aí.
4: Onde também está o Igor, meu filho, né?
5: É.
4: Que vai me dar alegria entre abril e maio do ano que vem de ser vovô.
5: Que legal.
4: A ciumeira do Paulinho diz que eu tô velho, né? Ele quer ser vovô também. É, ele já arrepia, né?
5: Eu vou mandar um abraço especial hoje, Paulinho, pai, me permite. Antes, estamos de aniversário de casamento, eu e a minha querida.
4: Que Deus abençoe, Chica, que tá querida.
5: Lá, então, que Deus continue colocando
4: iluminando
5: a mão,
4: nos dando
5: saúde, nos dando lucidez. Paulinho, eu casei no dia que inaugurou a Sicredi.
4: Dia 45 outubro, anos.
5: 45 anos de casado.
4: Que Deus abençoe. Então,
5: um beijão lá pra Chica.
4: Queremos estar junto na Bodas de Ouro. Vamos lá, vamos fazer essa festa. Falta pouco, 5 anos, é ali, né? Tá certo. 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Paulinho Paes, trazendo novamente os resultados já ocorridos, os resultados, né? E já projetando a próxima rodada.
8: Jogos finalizados na segunda rodada, então, da Copa Rotary, aquela terceira que está no carnê, mas é a segunda rodada de bola rolando. Então tivemos uma partida na categoria Master, o Vila Nova, atual campeão, estreou com vitória sobre o Boca Juniors por 1-0. Dois jogos na categoria Veterano. A Cerâmica KM77 fez 2-1 na Confraria da Ovelha e o São Roque estreou com vitória 2-0 em cima do Fontoura Xavier. Pela categoria principal, tudo em branco. Dois jogos empatados sem gols. Cristo Rei e São Paulo e Camarões e 13 de Maio. Jogos finalizados da segunda rodada da Copa Rotary de Futebol 7, edição 2026. A próxima rodada, Marcos, será no próximo sábado, aqui mesmo no sítio Robertão, com os seguintes jogos. 14h tem Boca Juniors contra Os Bagual, categoria Master. 14h30, categoria Veterano, Figueira e Pampeiro. 14h30, categoria Veterano, Barros Cassal contra Mormaço. 15h30, tem categoria principal, River Plate contra Itapuca. E às 17h30, Bom Jesus contra Sporting Parque, a próxima rodada da Copa Rotary de Futebol 7. Para fechar aqui, Marcos, queremos trazer informações do futebol profissional. O Juventude venceu mais uma pelo Campeonato Brasileiro da Série B, se aproxima do acesso à Série A. Fez 3-0 no Operário do Paraná. Um importante resultado que o Juventude conquista na luta para subir para a primeira divisão do futebol brasileiro. Também tivemos, Marcos, jogos aí pelo Campeonato Brasileiro e que movimentaram o final de semana, com destaque para a vitória do Santos sobre a equipe do São Paulo pelo placar de 2-1 na retomada do Campeonato Brasileiro. Tivemos também, agora em andamento, 47 minutos do primeiro tempo, o Atlético Mineiro vai vencendo o Bragantino pelo placar de 1-0. Então, jogos aí do Campeonato Brasileiro em andamento, dupla Grenal joga no meio de semana. 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
4: E também tivemos a seleção brasileira jogando contra a Índia e ganhou de 3-0 pelo placar de 3-0.
8: Jogo finalizado.
4: 4-0? Então eu perdi o último, né? Eu vi só até o terceiro. Aí o Aldomar trazendo o quarto gol. Samuel Lino, entrou bem, viu? Entrou bem, fazendo 2 gols. Samuel Lino, portanto, fechando a régua aí. Tudo certo com você? Tudo certinho? Então, aquele abraço para todos da equipe de esportes da tua Rádio Cristal que fizeram um trabalho profissional. Nós estivemos nesta tarde e noite aqui junto o sítio Robertão para contar a terceira rodada da 25ª Copa Rotary de Futebol 7, Sicredi RSMG, 45 anos. Dois jogos que contamos, Cristo Rei e São Paulo 0-0, Camarões e 13 de Maio também 0-0. Quero lembrar para você que amanhã, dia 4 de outubro, é dia de fazer a democracia valer a pena. Lembrar que você tem direito ao voto, escolher o seu candidato, ir até a urna e fazer valer a sua vontade, que é primordial. Vote e vote com consciência naquilo que você acredita. Eleições 2026 será contada em detalhes pela equipe de profissionais de jornalismo do jornalismo da tua Rádio Cristal, que estará trazendo desde muito cedo todas as informações para você ficar atento, sabedor de tudo o que está acontecendo nas eleições. Teremos escolhas de deputados federais, deputados estaduais, senadores, dois senadores, também governador de estado e o presidente da República. Já disse e repito, poderá haver segundo turno para o governo do estado e também para o governo federal. 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A equipe vibrante, equipe profissional e competente da tua Rádio Cristal teve o convidado especial, o comentarista Aldomar Prates de Moraes, nas reportagens de campo de Cláudio Flein e Torvo Oliveira. Transmissão pelo Facebook de Ian Campos e Guilherme Rigo. Na gerência geral de Paulinho Paes, direção geral de Frei Eudesângelo Capelari. E a narração do locutor esportivo, narrador de emoções, Marcos Vinícius de Souza. Em nome dessa equipe, abraço carinhosamente a cada um de você, dizendo tenham todos uma excelente, maravilhosa noite e que amanhã você faça valer o seu querer, o seu voto e que a democracia prevaleça. Em nome dessa equipe profissional e competente, eu digo grande abraço, excelente final de semana. Paz e bem!
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vocês mais um programa da série a série. Dedique uma canção a quem você ama. Eu tenho aqui em minhas mãos uma carta. Uma carta de um ouvinte que nos escreve e assina com um singelo pseudônimo de Maricó.

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2: Tome água com limão. O suco traz vitamina C e ajuda na digestão, além de hidratar seu corpo. Ingerir o líquido de manhã também ajuda a limpar o organismo assim que você acorda.
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5: Francisco de Assis, uma semente de vida eterna.
6: Irmã Morte, louvado sejas, meu Senhor, por nossa irmã a morte corporal, da qual homem algum pode escapar. Ai dos que morrerem em pecado mortal, felizes os que ela achar conformes à tua santíssima vontade, porque a morte segunda não lhes fará mal. Antes a morte era nossa inimiga, mas depois de Cristo ter vencido ela em sua ressurreição, a morte é nossa irmã. Não há o que temer quem deposita sua confiança em Deus. Não há o que temer diante do desejo último de nos reencontrarmos como Pai. Louvado sejas, meu Senhor, pela irmã Morte. Seja um franciscano, seja uma franciscana, paz e bem.

8:29, essa é a Rede Tua Rádio nessa noite de sábado, dia 3 de outubro de 2026, véspera do primeiro turno das eleições. Inclusive, estamos no aguardo da convocação da rede obrigatória, pronunciamento do presidente do Tribunal Superior Eleitoral, o ministro Cássio Nunes Marques. Pontualmente, às 8:30 da manhã, vai começar esse pronunciamento, que terá 5 minutos e 8 segundos de duração.

0: Acompanhe agora em rede nacional de rádio e televisão o pronunciamento do excelentíssimo senhor presidente do Tribunal Superior Eleitoral, ministro Cássio Nunes Marques.
1: Boa noite, cidadãs e cidadãos brasileiros. Amanhã, todos nós temos o mesmo compromisso: escolher as candidaturas que julgamos mais aptas para comandar os destinos do nosso país. Nestas eleições, teremos 5 cargos em disputa e 6 votos a serem registrados na urna. Acompanhem comigo. Primeiro, deputado federal, são 4 números. Depois, deputado estadual, com 5. Em seguida, o primeiro nome ao Senado. Na sequência, a indicação para a segunda vaga ao cargo de senador, ambos com 3 números. Finalmente, com 2 números, escolheremos quem ocupará os cargos de governador, presidente da República e seus vices, nessa ordem. Já deu para perceber que memorizar tanta informação não é uma tarefa fácil. A Justiça Eleitoral recomenda que você, antes de ir à sessão de votação, anote em um papel os nomes e os números das suas candidaturas escolhidas. No site do TSE e de cada TRE, existe um modelo de cola eleitoral. Basta imprimir. Para facilitar, acesse o QR Code na tela. Você também pode fazer a sua como achar melhor. O importante é lembrar de levar. Essa atitude simples garante a certeza do voto e ajuda a diminuir o tempo de votação. É importante lembrar que nenhum tipo de aparelho eletrônico pode ser levado para a cabine, inclusive o celular. Isso porque nossa Constituição estabelece que o voto é direto, secreto e tem valor igual para todos. Da mesma forma, é mandamento constitucional levar cada brasileira e cada brasileiro até a urna. Nesse sentido, instituímos de maneira inédita o programa Seu Voto Importa, que buscará em casa pessoas com deficiência ou mobilidade reduzida e as que vivem em comunidades remotas, incluídos os povos indígenas, os quilombolas e as comunidades tradicionais que já se cadastraram. Também investimos na qualidade das informações dirigidas à cidadã e ao cidadão. Formulamos um manual para o eleitor e o traduzimos para várias línguas indígenas. Isso porque tenho a convicção de que você, eleitora ou eleitor, deve estar no centro da atenção da Justiça Eleitoral. Trabalhamos todos os dias para cumprir essa missão. O voto é direito fundamental e o principal instrumento de participação na vida pública. Por meio dele, cada cidadã e cada cidadão dá a sua contribuição para definir os rumos do país. Lembre-se, a decisão pertence exclusivamente a quem vota. A urna eletrônica, que há 30 anos integra a experiência democrática brasileira, garantirá mais uma vez esse direito. Nosso sistema de votação, que se atualiza a cada pleito, reúne mecanismos de segurança, transparência e auditabilidade únicos no mundo. Nestas eleições, convidaríamos os últimos 2 eleitores aptos a votar em cada sessão eleitoral do país para acompanhar o encerramento do processo de votação. A ele será entregue um boletim de urna com todos os votos registrados na sessão. O documento traz um QR Code que permite a comprovação do resultado por meio do aplicativo BU na mão. Faço agora um chamamento às candidatas, aos candidatos e seus apoiadores. Amanhã é o dia da liberdade do voto. Ameaças, assédio ou tentativa de interferência na vontade do eleitor, em qualquer de suas formas, serão prontamente reprimidas. Peço ainda o compromisso de todas as brasileiras e de todos os brasileiros com a qualidade das informações que circulam neste momento. Em caso de dúvida, recorram aos canais oficiais da Justiça Eleitoral. Checar antes de compartilhar é uma atitude simples e eficaz e que está ao alcance de todos. Registro agora meu agradecimento ao empenho das magistradas e dos magistrados, das promotoras e dos promotores, das servidoras e dos servidores da Justiça Eleitoral durante todo esse período, e especialmente das mesárias e dos mesários que voluntariamente dedicarão o seu domingo à democracia. A você, eleitora e eleitor, reitero o convite para comparecer amanhã à sua sessão de votação com o seu documento de identificação com foto e a cola eleitoral de papel preenchida. A Justiça Eleitoral estará pronta para receber você. Vote, exerça seu direito. Muito obrigado e excelentes eleições a todos.
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